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0: Boa noite a todos.
1: Boa noite.
0: Então, como vocês perceberam, estamos em um ambiente diferente. Devido à Covid, nós estamos reunidos em um grupo menor, só verdadeiramente para gravarmos, estudarmos e gravarmos os estudos que vão para o canal. Hoje, 24 de julho de 2020, estamos nós reunidos para estudarmos a obra 50 anos depois. Nós já pedimos ao nosso Senhor Jesus, a espiritualidade amiga, que Ele possa nos conduzir, nos inspirar na leitura da obra. Nós temos hoje a voz do nosso querido Augusto, que vai estar aqui. Como nós não temos vozes masculinas o suficiente, eu vou explorar bastante o Augusto. Ele vai fazer hoje o Adriano, ele vai fazer hoje o Elvídio, para que fique diferenciado, tá bom? E vamos pedir que a nossa querida irmã Aramita possa fazer uma recapitulação do nosso último estudo, né? E já oriento para você que está fazendo estudo em casa, acompanhando pelo canal, que possa rever o estudo anterior para que possamos, assim, compreender o ritmo do romance.
2: Nós estamos no ano de 132 d.C. e a família de Evídio Lúcio se mudou, chegou em Roma para reiniciar a vida que eles estavam na Judéia. E no capítulo anterior nós vimos a Célia, que foi conversar com seu avô, Quinéio Lúcio, explicando a ele por que ela tinha se tornado cristã e mostrando os arrazoados delas, e convenceu o avô que não era uma leviandade, que era uma coisa séria, e deixou o avô bastante pensativo.
0: Ainda falou do amor dela.
2: Ainda falou do amor dela pelo Ciro.
0: Pelo Ciro. Muito bem. Então, assim, nós finalizamos o capítulo 2 e hoje nós vamos adentrar no capítulo 3, Sombras Domésticas. A vida das nossas personagens em Roma reiniciou-se sem grandes acontecimentos nem surpresas. Elvídio Lúcio, eu acho até interessante nós pegarmos a nossa colinha. Caio Fabrício é o amigo, foi ele que trouxe o presente, vamos dizer assim, o escravo Nestório. O Lólio Úrbico é o prefeito, que é esposo da Cláudia Sabina. Fabrício Cornélio é o sogro de Elvídio. Elvídio é casado com a Alba Lucínia, que tem duas filhas, Célia e a Elvídia. Ok? Nós temos o Quinéio Lúcio, que é o pai de Elvídio, aí logo avô de Célia. O Silano, bem lembramos do Silano, é o filho de Elvídio com Cláudia Sabina. Só que para a sociedade isso não foi revelado. Quem criou o Silano foi o seu Quinéio Lúcio, no caso o pai de Elvídio. O pai de Elvídio. E ele foi assim, como se fosse um tutor, alguém adotivo. Mas que havia um zum-zum-zum na sociedade que esse menino seria filho de Elvídio. Aí nós temos a Túlia Servina, que é amiga de infância de Alba. É a Túlia que está responsável para organizar as funcionárias, né? Que eles estão retornando para Roma. O Pausânias,
2: que era o servo do Elvídio, que fez fofoca do Ciro. O Ciro pegou as chibatadas e ela ficou de castigo.
0: Ah, sim, o Pausanes, entendi. E o Ciro, o grande amor.
2: Amigo do escândalo.
0: É verdade. E Ciro foi a paixão de Célia e é filho de Nestório. Só que eles ainda não se encontraram, né?
2: Uhum.
0: Que coisa, né, gente? Então vamos lá. Sombras Domésticas. A vida das nossas personagens em Roma reiniciou-se sem grandes acontecimentos nem surpresas. Elvídio Lúcio, apesar do amor à província, experimentava a agradável sensação de haver voltado ao antigo ambiente, a ocupar um cargo mais elevado, no qual haveria de enriquecer, sobremaneira, os valores de sua vocação política ao serviço do Estado. Então ele gostou de voltar para Roma, né?
3: Voltar por cima.
0: Concedendo liberdade a Nestório, fizera questão de admiti-lo nos trabalhos do seu cargo e da sua casa. Lembrando que Nestório era o escravo com descendência judia, né? Porque ele era um judeu, apesar de ter nascido em em Éfeso, ele nasceu em Éfeso, mas de família judaica, né? Então ele tinha descendência judaica. E é a encarnação de Emmanuel, que foi um senador romano. Então, eis que ele volta para Roma, mas agora como escravo. Concedido liberdade a Nestório, fizeram a questão de admiti-lo nos trabalhos do seu cargo e da sua casa, como cidadão culto e independente que era. Foi assim que o antigo escravo, alugando um cômodo de habitação coletiva nas imediações da Porta Salária, era realmente um portão, né? Tornou-se professor de suas filhas e auxiliar de trabalho durante 8 horas diárias com vencimentos regulares. Fora disso, o liberto ficava inteiramente livre para cuidar dos seus interesses particulares. E soube aproveitar essas folgas, valendo-se da oportunidade para consolidar a melhoria de situação. Porque lembra que o Nestório, ele foi casado, a esposa veio a desencarnar, ele foi vendido como escravo e o filho também. Então ele não teve mais contato com o filho, não sabe o que aconteceu. E lembrando que ele, como o senador Públio, mandou prender o filho de André de Gioia. Assim é que, à noite, ensinava primeiras letras a discípulos humildes. Olha aí, ele fazia um trabalho para quem não podia pagar. Que lhe contratavam os serviços, facultando-se um vasto campo de relações e dando expansão aos seus pendores afetivos em reuniões carinhosas que lhe propiciavam novas energias ao coração. Ou seja, ele não falou aos seus senhores que ele era cristão. Então a Célia é cristã, ele não sabe que Célia é cristã, apesar dele dar aula para Célia, e ele não se apresentou ainda como cristão, certo? Bastou um mês para que ficasse conhecendo os centros mais importantes da cidade. Seus homens ilustres, monumentos, classes sociais, fazendo amizades sólidas na esfera humilde em que vivia. Apaixonado pelo cristianismo, circunstância que Elvídio Lúcio desconhecia, não se furtou à satisfação de conhecer os companheiros de ideal, de modo a cooperar com seu contingente na tarefa abençoada de edificar as almas para Jesus, naqueles sombrios tempos que o pensamento cristão atravessava, entre ondas largas de incompreensão e de sangue. A palavra fácil de Nestório, aliada à circunstância de suas relações pessoais com o presbítero Johannes, presbítero do grego, presbítero vem do grego, que quer dizer o mais velho, tá, gente? Johannes, discípulo dileto de João Evangelista na igreja de Éfeso. Então, aqui, o ano 132. O João Evangelista, ele foi até seus 90 e um pouquinho anos. No ano 30, quando ele foi convocado e convidado, ele deveria ter seus 13 anos, 14 anos. E esse Johannes, ele foi discípulo dileto, querido de João Evangelista, na igreja de Éfeso. Situação que lhe facultava o mais amplo conhecimento das tradições de Jesus. Imagina, hein? Bebeu lá na fonte. Proporcionou-lhe imediatamente um lugar destacado entre os companheiros de fé, que 2 vezes na semana se reuniam à noite no interior das catacumbas da Via Nomentana. Era uma estrada na Roma antiga, tá? Essa via. Para estudar as passagens do Evangelho e implorar a assistência do Divino Mestre. Porque como era proibido o estudo, eles iam para as... Exatamente, catacumbas. O reinado de Adriano, o imperador, embora liberal e justo de início, caracterizou-se pela perseguição e pela crueldade. Depois dos terríveis acontecimentos da guerra civil da Judéia. Lembra que a Judéia foi destruída, que começou, isso fica muito bem claro no livro há 2000 anos, em 69, 70, que o próprio senador Públio foi preso. Lembra disso no livro há 2000 anos? Então, posteriormente, a 131, todos os cristãos se viram compelidos a buscar novamente o refúgio das catacumbas para as suas preces. Perseguição tenaz e implacável era movida pela autoridade imperial a todos os núcleos de ideais ou de personalidades israelitas. Os adeptos de Jesus apenas se reconheciam entre si na cidade por um vago sinal da cruz, que os identificavam fraternalmente onde quer que se encontrasse. Então um olhava para o outro, na dúvida eles faziam esse movimento. Olha lá que interessante. Esse movimento do sinal já fazia com que ele se identificasse que era o quê? Cristão. Nestório não desconhecia o perigoso ambiente, buscando adaptar-se à situação quanto possível, de maneira a continuar servindo Cristo na sua fé íntima, sem trair o cumprimento dos seus deveres em consciência. Votava a Elvídio Lúcio e a sua família extremado respeito e sincera estima. Jamais poderia esquecer que recebera de suas mãos generosas a liberdade plena. Era assim que se desobrigava de suas responsabilidades com satisfação e devotamento. Em pouco tempo, chegava à conclusão de que ambas as jovens estavam devidamente preparadas para a vida, dada o seu grande cabedal de conhecimento, por meio da leitura. Mas Elvídio Lúcio, cultivando a sua simpatia da primeira hora, conservara-o no seu gabinete de trabalho, onde o liberto teve ocasião de lhe testemunhar o seu reconhecimento e admiração, fortalecendo-se cada vez mais os laços de amizade recíproca. Então, as filhas não tinham mais o que aprender, e aí o Elvídio não dispensou, não. Disse, vem trabalhar comigo, né?
2: E eu não esqueci que o Elvídio é o Pompílio Crasso, que foi amigo dele em Roma.
0: No livro Há 2000 Anos, Elvídio era o Pompílio, que foi aquele que foi morto sendo arrancado o coração. Que foi justamente, eles foram presos na revolta dos judeus para com os romanos. Eles foram presos. E o Públio viu. Então, eram muito amigos. Do livro Há 2000 Anos, para o livro 50 Anos Depois, só os dois estão nos 50 Anos Depois. Os dois personagens, né? De Há 2000 Anos. Os demais, todos os demais personagens do Há 2000 Anos estão em outras terras, em outras histórias. Nesse livro, só do Há 2000 Anos é o Públio e o
2: Pompílio Crasso.
0: Pompílio Crasso. Já na obra Renúncia, não. Aí Renúncia leva todo esse grupo do livro 50 anos depois.
1: Ah. Por isso que ele volta para dar aquela força aí para a Alba Lucinha, que é a Madalena, né?
0: É.
1: Como o Nestório.
0: Ah, é sim, padre, sim, sim. Né? Lá para o Renúncia.
1: Aquela...
0: Sim, sim. Sim, sim.
1: Afinidades,
0: é verdade, todo o carinho dele, né? Fazia já um mês que os nossos amigos tinham regressado a Roma, quando o censor Fábio Cornélio fez questão de abrir o seu palácio para a apresentação dos filhos a todas as figuras destacadas do patriciado. Quem é o Fábio Cornélio?
2: Pai
0: da Alba Lucínia, sogro de Elvídio, tá? Ele fez questão de abrir o seu palácio para a apresentação dos filhos, porque no caso ele era pai de Alba e logo o genro era também considerado filho. A essa festa de larga projeção social, compareceu o próprio Adriano. Pensa, uma festa em que o imperador comparece, com o prefeito e a Cláudia Sabina, enaltecendo o esplendor do acontecimento. Então ele aparece sozinho, não leva esposa, não tem nada, né? E está junto com o prefeito e com a esposa do prefeito, que é a Cláudia Sabina. Vale ressaltar que esse casamento foi feito a pedido de Adriano. Adriano pegou os dois amigos, olha, eu vou unir vocês dois, vamos casar, porque o propósito é outro, não é o casamento. E ele uniu Cláudia Sabina e Lório, e os dois obedeceram. Então é um casamento arrumado, arranjado, como dizem.
1: E
0: para, né,
1: ela foi muito bom, né?
0: Para ela?
1: Ela já era mal.
0: Já era mal
2: vista. Ela ascendeu socialmente.
0: Mas ela ascendeu socialmente. E outra, ela tem uma amizade muito grande com o imperador. Porque a Cláudia Sabina, ela, apesar de ter sido pobre, entendeu? E é ela que é a mãe do Silano. Que ela abandonou o filho. Porque ela, no passado, teve um relacionamento, um caso, quando jovem, com o
1: Elvídio.
0: E ela ficou grávida dessa relação. E naquela época, então, ela acabou deixando o menino na porta do pai do Elvídio, e ele entendeu o recado. Mas o Elvídio nunca assumiu.
1: Para o Elvídio foi só uma brincadeira.
0: Mas que ele vai ver o preço que vai dar essa brincadeira dele aqui.
3: Vai pagar caro.
0: Vai pagar muito caro.
3: Até na França.
0: Até na França ele ainda vai pagar. É verdade. 16 séculos depois. Vai brincar com o sentimento alheio, né?
1: Susana, verdade.
0: Então, olha só. Até o Adriano estava lá, acompanhado de Cláudia Sabina e o Lólio, que é o prefeito. Enaltecendo o esplendor do acontecimento, né? Uau, o imperador.
3: O imperador, o prefeito e a preferida.
0: E a preferida, né? Nessa noite memorável para os destinos das nossas personagens, tudo era um deslumbramento de luz e flores. Na suntuosa residência do antigo bairro das Carinas. Nos jardins luxuosos brilhavam tochas artisticamente dispostas, enquanto no lago improvisado, graciosas embarcações se pejavam de músicos e cantores. As melodias das harpas misturavam-se aos sons das flautas, dos alaúdes e atabales, junto dos quais escravos, esbeltos e jovens erguiam vozes cariciosas e cristalinas. Você vê que o nosso Emmanuel, ele faz questão. Nós estudamos isso na obra Há 2000 anos, segunda-feira, vocês lembram? E hoje ele está repetindo na obra 50 anos. Ele faz questão de retratar, tintim por tintim, as festas daquela época. E a gente percebe, né, a suntuosidade. Lembra a festa que Pilatos deu?
3: Ostentação.
0: Os copos, a ostentação. Os copos tinham pedras preciosas. Os pratos de ouro. E só não teve a briga dos gladiadores, né? Porque a Lívia pediu que, por favor, não tivesse, que fazia parte do show. Então a gente observa esse atavismo das festas pomposas, isso é milenar. E aqui, mais uma vez, escravos, né? E Jesus ainda balançando a cabeça, essas crianças não crescem. Escravos esbeltos, jovens, erguiam vozes cariciosas e cristalinas. Mas não era só. Fábio Cornélio, sogro de Elvídio, e Júlia Spinter, que é a sua esposa, a sogra, movimentando todos os recursos materiais, apresentaram uma festividade a rigor, de cujas características a aristocracia romana haveria de guardar indelével lembrança. E detalhe, eles não estão muito bem de recursos, não. Sabe Deus onde conseguiram esse dinheiro. Empréstimos e empréstimos. E quantas vezes isso não acontece, né? A pessoa não admite...
1: Só para ostentar.
0: Só para ostentar. É capaz de fazer um empréstimo, mas não quer descer do salto. Quer fazer uma festa que balance o mundo, que chame a atenção, faz as viagens, tira fotos, posta no Facebook. É ostentação. Eu aprendo com tantas coisas, porque às vezes a gente atende pessoas que dizem, poxa, mas a gente vê tanta coisa, fulano feliz, posta as fotos tão bonitas. Eu digo, minha filha, quando eu necessito postar, é porque nem eu consigo acreditar no que realmente não vivo. Que existe nas redes sociais é mentira. Quando a coisa tá boa, a gente não tem nem tempo de parar para tirar foto. É que eu preciso colocar no outdoor aquilo que eu não sinto. Eu preciso mostrar o que verdadeiramente eu não sinto. Eu não vivo. Uma vez eu sempre conto isso, eu estava num restaurante e aí eu olhei a filha com celular, o pai com celular e a mãe com celular. A filha devia ter os seus 11, 12 anos. Cada um no celular. Tava uma monotonia total aquilo ali. Aí, de repente, o pai lembrou da rede social e deve ter dito, vamos tirar uma foto? Aí ele levantou e todo mundo... Juro pra vocês, aí tirou a foto, terminou a foto já. Quem olhasse pra aquela foto postada, dizer, nossa, que família linda, quanta alegria eles estão juntos. Mentira! Foi só pra foto. Então, isso aqui é o quê? As aparências. Então, vamos lá. Vamos ver o que mais que esse casal montou. luzes em profusão, mesas abundantes, flores preciosas, não era só flor, era flores preciosas, extravagantes adornos do Oriente, cantores e bailarinos famosos, pensa, chamou todos os artistas, né? Apresentação de antílopes, né? Boi, vacas, cabras, gigantesco, que lutariam com escravos atléticos, colocar animais para lutar com os escravos. Na arena preparada a capricho, tinha uma arena preparada a capricho, tinha um lago improvisado. Um lago improvisado. Olha os exageros, gente. Para os fins a que se destinava. Gladiadores e artistas mesclavam-se com a legião de convivas em soberbo painel de maravilhosa alacridade, ou seja, animação, né? Alegria. Cláudia Sabina, depois de algum esforço, conseguiu atrair a atenção de Elvídio Luz. Começou.
1: Algum esforço.
0: Algum esforço conseguiu chegar até lá, né? Que se lhe mostrava arredio, ele estava ali fugindo, interessando a palavra direta do imperador por sua figura e feitos, porque lembra, ela está ao lado de quem?
1: Imperador.
0: Do imperador.
1: Adriano.
0: O povo ali tem que fazer todas as atenções para quem?
1: Imperador.
0: Porque o Elvídio é funcionário do imperador. Por sua figura e feitos. De vez em quando, uma referência carinhosa e vaga que o patrício recebia alarmado, receoso de voltar à recordação dos tempos inquietos da juventude, porque ela era muito bonita. Enquanto isso, Lólio, Úbico, oferecendo o braço a Alba Lucínia. Gente, eu vou te contar, olha. Ele era apaixonado por Alba. Olhou para Alba e disse essa. Conduzia de leve as alamedas extensas e floridas em derredor do lago artificial, que brilhava à luz da noite num símile, né? Parecido, né? De deslumbramento. Igual um deslumbramento. Imagina a quantidade de luz. Luz o quê? Do lago artificial. E eu acho interessante essa mania que tinham, né, dos casais. Vai lá passear com a minha esposa, né? Isso hoje já dá uma confusão. Não, senhor, vem cá, que é isso? Não é bagunçar disso, não.
2: Hoje tá Alben.
0: Cadê Alben? É. Vamos lá. Retido propositadamente por Cláudia, junto do imperador. Olha como ela manipulava. Elvídio ouvia a palavra generosa de César. Que todos os imperadores eram chamados de
1: César.
0: Ouvi a palavra generosa de César a demonstrar evidente interesse pela sua pessoa. E aí vamos começar o diálogo de dois homens que vai ser feito, todas as vozes de homens, pelo nosso irmão Augusto.
4: Elvídio Lúcius.
0: Exclamava Adriano com um sorriso afável e atencioso.
4: Folgo muito de revê-lo em nosso ambiente.
0: E designando Cláudia Sabina, de pé a seu lado, acrescentava.
4: Nossa amiga falou-me de sua preciosa capacidade de trabalho e eu o felicito. Tenho agora numerosas obras de importância em Tibú, onde necessito do concurso de um homem operoso e inteligente que traga consigo a volúpia da atividade. E certo que essas construções chegam no momento a seu termo, mas determinadas instalações requerem a contribuição de alguém com altos conhecimentos de nossas realidades práticas. Confiei a Cláudia a solução de numerosos problemas de arte, em que prima a sua sensibilidade feminina, mas preciso de cooperação como a sua, dedicada e perseverante, no concernente à parte administrativa. Ser-lhe-ia agradável colaborar com a nossa amiga por algum tempo em Tibú?
0: Será que não tem dedinho dela? É tudo que ela queria, levar o Elvídio para bem longe da esposa. Obviamente que ela manipulou. E o Adriano sabia. Elvídio compreendeu a situação difícil que lhe fora preparada. Em consciência, não poderia aceitar com satisfação semelhante encargo. Mas César não precisava expressar uma ordem além da manifestação de seus desejos. Não precisa nem te pedir. Seu desejo, atende.
4: Augusto.
0: Replicou o interpelado com reverência.
4: Vossa gentileza honra os meus esforços. A deferência de tais responsabilidades constitui para mim um grato dever do coração.
0: Então ele se saiu, porque aí já é o Elvídio respondendo, né? Vossa gentileza honra os meus esforços, né? A deferência, né? A atenção de tais... Ficou ali, né? Cláudia Sabina esboçou um sorriso bem-humorado, dirigindo-se satisfeita ao imperador.
2: Obrigada, César, pela escolha de colaborador tão precioso. Sinto que as obras de Tibur serão a maravilha inultrapassável do Império.
0: Você imagina que ela fala, Cláudia, a gente vai sentindo veneno, né? E a Mita consegue passar todo o veneno, né, Mita? Adriano sorriu lisonjeado, exclamando carinhoso, como quem estivesse dispensando um favor raro, tá vendo? Ela organizou tudo. E ainda há pouco falou o quanto ela ajudou na parte da arte, né? Com o seu, e deu um elogio a ela. Existe um algo entre esses dois, né, que não é um relacionamento entre homem e mulher, mas existem aí segredos, coisas parecidas, e que é, de certa forma, ele encontra na Cláudia Sabina as ideias de que ele necessita. Porque a Cláudia Sabina, ela é um poço de ideias.
2: Eu adoro. Talento em vulgar e rara beleza.
0: Talento em vulgar e rara beleza. Ela é uma mulher bela. Vamos lá.
4: Está bem. Cuidaremos do assunto no momento oportuno.
0: E alongando o olhar enigmático pelas avenidas harmoniosas e floridas, onde pares numerosos se enfileiravam em alegrias francas, acrescentou.
4: Mas que fazeis aqui, tão jovens, presos à minha palavra cheia de rotina e de austeridade? Diverti-vos. A vida romana deve ser um formoso jardim de prazeres.
0: Então o imperador já disse, vão lá, dá uma volta, ficar aqui comigo por quê? Vocês são tão jovens. Isso mostra que o imperador já tinha uma certa idade. Elvídio Lúcio, compelido pelas circunstâncias, deu o braço à sedutora favorita, retirando-se vagarosamente em sua companhia sobre as vistas generosas e complacentes de Augusto. Ou seja, para pensar. Nessa festa tinha uma arena e tinha um lago artificial. Tu pensa que isso era pequeno? Então o povo se perdia ali. Aonde você estava, que você demorou tanto? Não, estava lá na ala B. Até chegar aqui já passaram 40 minutos. Pronto, você fez tudo.
2: Avenidas harmoniosas e floridas.
0: Avenidas. Para pensar. Então o trem era grande. Ninguém sabia quem estava com quem aí. Deu o braço à sedutora Cláudia Sabina. Não conseguia dissimular a incoercível, né? Ela não conseguia nem reprimir a emoção que intimamente a afligia. Porque o que ela sentia pelo Elvídio não era amor. Era uma paixão não realizada. Que é a pior coisa. Porque o amor, ele se preocupa com o bem-estar moral do outro. A paixão, não. Então, ela não quer saber se ele é casado, se tem filho, se ele a ama ou se ele não ama. Ela quer realizar a sua vontade. Então, é paixão. E tanto é que ela leva essa paixão para 16 séculos depois. Porque é doença, é patológico. Cláudia Sabina não conseguiu dissimular, então, a incoercível, né, emoção que intimamente a afligia em face da situação que a conduzira ao braço do homem que polarizava, olha como o Emmanuel sabe usar as palavras, né, que entusiasmava as suas aspirações de mulher. Nunca o Emmanuel coloca o termo amor. E dados alguns passos, foi a primeira a romper o constrangido silêncio.
2: Elvídio,
0: disse em voz quase súplice,
2: reconheço agora a linha de responsabilidades sociais que nos separam. Mas será possível que me houvesses esquecido?
4: Senhora,
0: respondeu Patrício, emocionado e respeitoso.
4: Dentro do nosso fórum íntimo, todo o passado deve estar morto. Se vos ofendi no passado, confesso-me agradecido pelo vosso esquecimento. De outro modo, qualquer aproximação entre nós representaria uma fórmula de existência odiosa e impossível.
0: Nossa! Ai. A senhora, dentro do nosso fórum íntimo, todo o passado deve estar morto.
3: Jamais.
0: A favorita de Adriano, olha como é, mano, coloca. A favorita de Adriano sentiu fundo a firmeza daquelas palavras, que lhe gelavam um coração inquieto e sôfrego, né, ansioso, retorquindo, todavia, sem vacilar. Respondendo, ela respondeu. Porque, gente, o que acontece? A gente para pensar nesse movimento, esse nível de paixão da Cláudia Sabina, quanto mais não recebe, mais o desejo de possuir. Porque é paixão, entendeu? Isso é quase uma satisfação íntima dela. Entendeste? Como me negou? Como não? Você tá entendendo? Vamos ver aí, o que ela fez?
2: A mulher conquistada jamais poderá considerar-se ofendida. As mãos que amamos nunca nos chegam a ferir. E eu, em tempo algum, consegui esquecer tua afeição.
0: Imprimindo a voz uma inflexão de humildade, ela acrescentava. Lembra que ela sabe manipular o outro.
2: Euvídio, tenho sofrido muito, mas tenho te esperado em toda a vida. Vencida e humilhada na juventude, não sucumbi ao desespero para aguardar, confiante, o teu regresso ao meu amor. Quererias, porventura, aniquilar-me agora, que venho oferecer humildemente todos os tesouros da vida amontoados com zelos para te ofertar?
0: E só para ressaltar, ele está muito bem casado, viu? Tem duas filhas, ela nem tinha um. As últimas palavras foram sublinhadas de profundo desencanto, a face de si mesma. E Euvídio, Lúcio, compreendendo o seu desapontamento, prosseguiu sem hesitar.
4: Precisais considerar que jurei fidelidade e dedicação a uma criatura generosa e leal, além de estardes também vós, comprometida com um homem nobre e digno. Acaso desejarias quebrar um voto contraído perante os nossos deuses?
0: Nossos deuses? Repetiu a interpelada com uma ponta de ironia.
2: E eles chegam a impedir os divórcios numerosos de tantas personalidades da corte? E esses exemplos, porventura, não nos chegam de cima, dos altos postos onde domina a autoridade direta do imperador? Não cogito de situações para, antes de tudo, satisfazer minha sensibilidade feminina.
4: Bem se vê.
0: Replicou o vídeo irônico.
4: Que desconheceis a tradição de um nome de família.
0: Nossa,
1: eu me deu ela aí de novo, né?
0: Você não sabe nem o que é família, né?
3: Sabe, lá duplo.
4: Os que desejam continuar os valores dos séculos que passaram não podem aventurar-se com as novidades da época, de maneira a permanecerem fiéis ao patrimônio recebido de seus ascendentes.
0: Cláudia Sabina mordeu os lábios nervosamente, recebendo aquela alusão direta à sua antiga situação de plebeia, murmurando com altivez, porque lembra? Ele, olha, bem se vê que desconheceis as tradições de um nome de família.
2: Não concordo contigo nesse particular. Os triunfadores não podem ser os tradicionalistas que recebem um nome feito para brilhar no mundo. E sim, os que, triunfando da própria condição e do meio ambiente, sabem elevar-se às culminâncias sociais como águias da inteligência e do sentimento, obrigando o mundo a lhes reverenciar as conquistas e os méritos.
0: Você vê que ela sabe utilizar as palavras a favor dela. Os triunfadores não podem ser os tradicionalistas, que recebem o nome feito para brilhar no mundo, e sim os que, triunfando da própria condição e do meio ambiente, sabem elevar suas comunidades. Está falando dela mesmo. Se quando tu estava em cima, eu vim de lá e estou aqui, viu?
3: Eu lutei.
0: O orgulhoso romano sentiu a azedume da resposta. sem encontrar recursos imediatos para revidar com as mesmas armas. Porém, a antiga plebeia acrescentou com um sorriso enigmático:
2: apesar da tua impassibilidade, continuarei guardando as minhas esperanças. Acredito que não deixarás de aceitar a honrosa incumbência de Augusto para a conclusão das obras de Tibú, que atualmente constitui sua preocupação de todos os instantes.
4: Sim,
0: murmurou Patrício, algo desgostoso.
4: Terei de cumprir as determinações de César.
0: Preparava-se a favorita para retorquir quando Publícios Marcelos, companheiro de Lólio Úrbico, em seus notáveis feitos de armas, aproximou-se ruidosamente, roubando-lhe a possibilidade de prosseguir na confidência e atirando-lhes um convite amável.
5: Amigos!
0: Exclamou esfuziante de alegria.
5: Acerquemo-nos do lago. Virgílio Prisco vai cantar uma das suas mais belas composições em homenagem a César.
0: Elvide e Cláudio, Elvide adorou isso, né? Colhidos numa onda de chamamentos alegres, separaram-se involuntariamente para atender aos convites afetuosos. Com efeito, nas bordas de grande piscina, rodeada de árvores frondosas, toda a massa de convidados se comprimia ansiosa. Mudou? Não. Gente, vai ter apresentação ali. Todo mundo para lá e fica todo mundo apertado. Mais alguns instantes, a voz aveludada de Virgílio enchia um ambiente de sonoridade, entre as quais se destacavam as notas melodiosas das cítaras e dos alaúdes que eu acompanhava. Do alto do trono improvisado, Adriano ouvia-o embevecido, recebendo a homenagem dos súditos fiéis às suas vaidades imperiais. Lembra que o Augusto, o César, o Adriano, era considerado um deus. Ave César. E teria que ser idolatrado como um deus. Lembra que os romanos eram politeístas. Em ligeiro retrospecto, acompanhemos, contudo, Alba

0: os pensamentos secretos que lhe atormentavam o íntimo desolado. Em dado instante, muito pálido, exclamou em atitudes quase súplice. Cenas do próximo capítulo. E a gente vê esse trem aqui, e a gente vai percebendo que não mudou nada. Nós estamos aqui no ano 132. Mudou alguma coisa? Gente, foi bom, né?
1: Foi ótimo.
0: Que bom. Eu fiquei muito feliz de retomar, mesmo em grupo menor. Mas eu sinto já a vibração de cada um quando for ouvir o estudo em casa, né? Então, vamos envolver a nossa querida amiga Aramita para fazer a nossa prece de encerramento.
2: É com muita alegria, Senhor, que encerramos as atividades de hoje com muitos ensinamentos, com muitos aprendizados. Ajuda-nos a cada um de nós aqui presentes, encarnados e desencarnados, não esquecermos as Tuas palavras, os Teus ensinamentos e, principalmente, não esquecermos em qualquer época, em qualquer estágio, em qualquer preocupações. Ajuda-nos a não esquecermos da prece, essa que fortalece as nossas decisões psíquicas, essa que nos restaura. Tantas vezes nos esquecemos, tantas vezes por vaidade as abandonamos. Ajuda-nos, Senhor, pois Tu sabe das nossas falhas, das nossas quedas. E ajuda-nos principalmente a ficarmos contigo, porque Tu estás conosco hoje e sempre. Que assim seja.
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4: Vinte horas e 44 minutos.

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1: Boa noite a todos que estão chegando. Que a paz de Jesus esteja conosco, que ele siga nos intuindo e nos iluminando para que a gente possa aproveitar as reflexões dessa noite. Nós estamos iniciando o programa Centelha de Luz, que é um programa da Rádio Web Portal da Luz. E hoje com o tema Bens e Males da irmã Sheila e a convidada da Regiane Celina da Cunha, do NEP Alcione, de São Paulo. NEP, que é Núcleo de Estudos e Pesquisa do Evangelho. Seja muito bem-vinda, Regiane. Boa noite.
2: Boa noite, Eliana. Tudo bem? Boa noite a todos que já estão se aconchegando e chegando aqui nesse encontro. É um prazer estar reunida com você. Eliana, esse teu microfone acho que está muito perto da pele, está dando um pouquinho de chiadinho quando você fala. Desce ele um pouco. Pronto, acho que melhorou, vai melhorar.
1: Será que melhorou? Melhorou agora?
2: Pronto, agora está ótimo.
1: Tá bom?
2: Está ótimo.
1: Eu queria dar uma boa noite aqui também para o pessoal que está chegando, o Evandro, a Antonieta, a Carmelita também, do NEP Alcione. E o grande amigo Rinaldo Soares, sejam bem-vindos. Muito bom vê-los aqui. Boa noite a todos. Bom, então, para a gente começar essa noite maravilhosa aqui com o Regiane, faz uma prece para a gente, Regiane.
2: Vamos lá. Prece a gente nunca nega, né, Eliane? Então, queridos companheiros, vamos... nesse instante, reunindo os nossos corações, as nossas mentes, e vamos direcioná-lo para toda a espiritualidade presente, desse encontro que nos envolve, nos ampara, que nos traz toda a paz que necessitamos, que adentram aos nossos lares, nos intuindo e nos abençoando, sentindo essa presença grandiosa desses queridos irmãos espirituais, vamos pedindo ao nosso Mestre. Mestre querido, se conosco nessa noite. Que possamos receber as tuas intuições para, nesse encontro, podermos levar o melhor que colhemos sobre o tema, para que juntos possamos vencer todas essas nossas incertezas e irmos galgando nosso degrau espiritual. Ao nosso Pai eterno, a gratidão por mais um encontro e pela concessão que Ele nos dá para a nossa evolução espiritual. É com esse amor, com essa paz que vamos sentindo, que nós vamos iniciando esse nosso encontro da noite. Graças a Deus.
1: Graças a Deus. Melhorou aí o som?
2: Tá perfeito.
1: Tá. Bom, gente, então vamos começar, né? A gente vai trazer o estudo aqui da irmã Sheila. Tá dando para ver aí?
2: Tá. Tá perfeito. Você quer que lê?
1: Aqui o Ricardo Melo também, ó, dando boa noite, queridos companheiros do NEP. Ricardo Melo, acho que é também do NEP Alcione, né?
2: um Ricardo, não sei também, mas acho que é assim. Coloca aí, Ricardo, se você é do NEP Alcione, por favor.
1: Bom, então vamos começar. O texto de hoje é da irmã Sheila, chama Bens e Males, está no livro Passos da Vida. Então, antes da gente entrar, né, no, na mensagem, de fato, a gente vai contextualizar o que, que é bem e o que, que é mal. Regiane, você queria começar?
2: Você vai apresentar os slides? Eu acho melhor apresentar os slides e depois a gente
1: vai comentando,
2: lê o texto,
1: né?
2: Vai comentando, você não acha legal?
1: Ah, Ricardo respondeu, ele é do NEP Alcione também, a Carmelita também, que está aqui com a gente.
2: Carmelita também.
1: Bom, então vamos, o que é ver? O que é o bem, o que é o mal, né? Então, a origem que é, de onde vem o mal, qual a origem? A gente foi lá na Gênese para saber de onde que vem o mal. Então a gente vai aprender lá que Deus somente quer o bem. E o homem, e através do homem que o mal procede. Então a gente já entende que Deus quer o nosso bem, e tudo que é bom procede de Deus. O que não procede dele de bem, que é o mal, procede então do homem. Evitaria o mal se cumprisse as leis divinas. Então, toda vez que a gente transgride a lei, a gente pratica o mal. Deus pôs limite à satisfação das necessidades. Desse limite, a saciedade adverte o homem. Se este o ultrapassa, falo voluntariamente sofrer. Então, existe uma lei que é a lei do equilíbrio. Toda vez que a gente ultrapassa esse limite, nós causamos sofrimentos a nós mesmos. E causamos, então, o mal. Que são as doenças, as enfermidades, a gente, né, até a pressa, a morte, que provém da nossa imprevidência, da imprevidência do ser humano, dos excessos, dos prazeres que a gente busca. E não de Deus. Então, quando a gente reclama que o mal acontece, muito nós geramos para nós mesmos, ou nessa reencarnação, ou em vidas passadas também. Então, para a gente compreender que Deus só gera o bem, nós geramos o mal. Se quiser comentar, Regiane, fique à vontade.
2: Pois é, o mal acaba sendo a ignorância do bem, da vivência no bem. Né? E todo o mal que nós vamos causando durante toda a nossa trajetória vai automaticamente nos trazendo a grande oportunidade de podermos reparar o mal, né? Então, eu estava comentando com a Eliana que lá no livro do Leon Denis, O Problema do Ser, do Destino da Dor, ele diz o seguinte, que o mal é apenas o estado transitório do ser em via de evolução para o bem. O mal é a medida da inferioridade dos mundos e dos indivíduos. Então, quando nós temos a não vivência do bem, ou por ignorarmos, ou muitas vezes por escolhermos outros caminhos, nós vamos adquirindo para nós esses equívocos, né? Como a Eliane falou, as doenças, o nosso mal viver, e isso faz com que nós vamos nos afastando das leis divinas, né? E cada vez que a gente se afasta, nós sabemos que mais a gente vai criando para nós mesmos um caminho mais difícil, né, Eliana?
1: É, e aí a grande pergunta, né? Deus criou Satanás? E a gente acredita que Satanás, então, é a personificação do mal, é um ser, né? E a gente acredita que é um ser maligno. E aí se pergunta, né? Foi Deus que criou? Nos estudos do NEP, eu começo a brincar, porque eu digo assim: depois que eu descobri que a besta sou eu parei de ter medo. Porque Emmanuel vai dizer que Satanás são os sentimentos inferiores. Quando a gente está movido por raiva, por rancor, por mágoa, incompreensão, intolerância, nós somos esses satanases. Ou seja, interiormente, nós temos essa porção que Emmanuel vai dizer que é uma porção diabólica, né? Então, por isso que também a gente veio com essa blusa aqui, ó, simbolizando a dualidade, né? O bem e o mal. Então, simbolizando que todos nós temos esses sentimentos inferiores que são os satanases. E aí, Jesus vai trazer para a gente a explicação que é um simbolismo de sentimentos inferiores do próprio ser humano e que faz parte da nossa própria evolução. E a gente vai cultivando os males, né? Nós temos dois tipos de males, que são os males que a gente pode evitar e que a gente muitas vezes não quer evitar, porque a gente insiste na ignorância, na prepotência, na arrogância, no egoísmo, né? E os não evitáveis, que são esses flagelos naturais. Que é a lei de destruição, de renovação, que a gente não pode evitar. Por quê? É através desses processos que a nossa própria inteligência vai evoluindo. Então, quanto maior a evolução da inteligência, mais as civilizações e as sociedades evoluem, e menos abalos os flagelos vão causar. Por quê? Porque a gente vai criando mecanismos de contenção desses abalos naturais, que a própria inteligência do homem vai evoluindo para que a gente consiga conviver, né, de uma forma mais inteligente. E aí também respeitando a natureza e criando um mecanismo para conviver com a natureza e sabendo das capacidades dela. Então a gente passa a entender que tudo que acontece é esse aguilhão, que é a dor, né, que a Regiane falou, que vai impelir a gente para frente, para que a nossa inteligência vá avançando e assim a gente vá progredindo.
2: Você sabe, Eli, que você falando agora sobre isso, também está valendo nesse capítulo, de que cada planeta tem a sua consistência igual àqueles que vão habitar. Então, diz que o nosso planeta Terra, o eixo dele é criado para ter catástrofes mesmo, né? Para que a gente possa experimentar através dessas situações da natureza que acontecem e que nós não podemos evitar, a gente, nesse sentimento de dor que acaba causando nos parentes se perderam alguém, ou nós nos comovemos também, né, nesses acontecimentos, para realmente nós irmos trabalhando através dessas situações essa nossa fraternidade, essa nossa bem-querer de conviver com os outros, né? De aprender a viver com as pessoas. Então, o nosso planeta diz que já tem um eixo apropriado, diferenciado, para que ela pudesse receber a todos nós humanos ainda falhos, né, em evolução. E dentro disso há, claro, essa grandeza divina, né, na criação, para nos fazer, através, entre aspas, da dor, porque é uma dor numa perda, né? Quando acontecem grandes catástrofes, nós irmos trabalhando essa nossa condução de irmos evitando cada vez mais as nossas situações ou as nossas atitudes que ainda são perto mais do mal, né? Você falou a raiva, o ódio, o não perdoar, e vai por aí afora, né? Que nós ainda temos.
1: É. E aí a gente vai perguntar no livro dos Espíritos, né? Como é que a gente pode distinguir o bem do mal? Lê pra gente, Regiane.
2: O bem é tudo que está de acordo com a lei de Deus. E o mal é tudo o que dela se afasta. Né? É um grande parâmetro para a gente, né? O que é o bem, o que é o mal? No livro dos Espíritos, eles esclarecem para todos nós, né? Afasta de Deus, estamos mais propícios às paixões. E mais perto dele, estamos mais propícios à mudança, né, Eliana?
1: É, Jane, e o interessante que você falou é que para a gente saber o que está de acordo com a lei de Deus, a gente precisa conhecer Deus, né? E na verdade a gente não conhece, a gente está desvendando, a gente está tentando entender a partir do evangelho que Jesus vem nos trazer, né? E aí a gente vai tendo a ambientação de como são as leis. Primeiro a gente foi ver lá o Decálogo. Né, os 10 mandamentos, depois Jesus vai substituir, né, para ele vai diminuir, ele vai sintetizar para a gente entender que há um mal ao próximo como a ti mesmo e a Deus sobre todas as coisas. E a gente já começa, poxa, mais fácil decorar 2 do que 10. E 10 é mais fácil do que as 600 e poucos da Torá.
2: É verdade.
1: Então a gente já começa a entender o que que é essa lei de Deus.
2: Porque
1: Né?
2: se a gente pensar, Eliana, dentro dessas duas, você amar a Deus sobre todas as coisas e sobre tudo, você já está num bom caminho, você já conhece. E amar ao próximo como a si mesmo, você cumpre todos os outros 8 mandamentos que estão implícitos nos 10. Concorda? Você não vai matar, você não vai fazer tudo que vai honrar pai e mãe, e por aí afora. Então, quando a gente aprender a amar de verdade o próximo como a nós mesmos, né? A gente já está com os 10 mandamentos aí na nossa bagagem.
1: É isso aí, Regiane. E a Gorete diz aqui também que é mostrar empatia com o próximo. Com certeza, faz parte. E aí a gente vai começando a entender, então, sobre o bem e o mal. E a próxima pergunta dos livros dos Espíritos, você pode ler, Regiane?
2: Ó, 631. O homem tem meios para distinguir por si mesmo o bem e o mal? Resposta: sim, quando ele crê em Deus e quando o quer saber. Deus lhe deu a inteligência para discernir um e outro.
1: Olha que interessante, é o que a gente estava falando, né?
2: É.
1: Então, quando ele quer, quando o ser humano ele quer e busca conhecer Deus, então ele tem essa inteligência para começar a discernir um do outro. Quando ele não quer conhecer, quando ele quer, ele é renitente do mal, quando ele desconhece realmente todos os ensinamentos que Deus veio trazer, então ele pratica o mal, mas de forma inconsciente. Né? Porque ele não
2: Sim.
1: tem consciência ainda do bem. É uma ignorância. Ele ignora, né? Ele ignora o bem, mas é um processo.
2: Mas há aqueles que também escolhem ficar com as paixões, né, Eliana? Nós não podemos esquecer isso.
1: Esses
2: Tem
1: vão ser.
2: escolhas aí, né?
1: Esse é o mais complicadinho, né? Aquele que já conhece o bem, mas insiste em fazer o mal.
2: Ainda a gente tropeça. Eu acho que tropeçar e reconhecer já tá bom, né, Eliana? Agora, tropeçar e continuar do lado mais fácil que são as paixões, aí é escolha.
1: E só para contextualizar ainda mais, né, para a gente não se vitimizar, onde é que está escrita essa lei de Deus? Hein, Rejane?
2: dentro de cada um de nós.
1: Da né? nossa consciência, né?
2: Com certeza. Ele já nos mandou com essa centelha divina, né, Eliana? Não precisamos procurar Deus em lugar nenhum, está aqui dentro. É só querer.
1: Que interessante que no Livro dos Espíritos, né, Kardec ainda coloca uma perguntinha, letra A. Visto que o homem traz em sua consciência a lei de Deus, que necessidade havia de lhe ser revelada? Olha a resposta dos espíritos. Ele a esquecera e desprezara, quis então Deus lhe fosse lembrada. É o que você falou anteriormente, né? Aqueles espíritos ainda que insistem em continuar no mal porque já conheceram, mas se esqueceram ou mesmo desprezam e querem continuar no mal. Mas então Deus quis que a gente lembrasse dessas leis. E aí vieram todos, né, os ensinamentos que Jesus veio trazer, os profetas, as outras religiões, para tornar consciente aquilo que a gente acabou desprezando por longos e longos séculos.
2: Verdade. É verdade. A gente vai trazendo todas essas atitudes, muitas vezes por ignorância, né? Por não ter conhecimento mesmo do bem. E outras, não. Outras por conhecimento, mas que resolvem tomar outro caminho, né, Eliana? É a mesma coisa, você pega uma estrada e você tem um destino. Nessa estrada tem um congestionamento, tem aqueles espertinhos que vão querer pegar um atalho, se esquecendo que na estrada você vai ter quase que sempre, né, a maioria, todos os socorros que você necessitar. E no atalho, não. Né? O atalho pode acontecer N coisas. E você chegar muito depois no seu destino do que os outros, né?
1: E aí, nessa confusão, Rejane, a gente se pergunta, né? Será que eu não estou sujeito a errar? Será que eu não posso me enganar? Se eu acho que eu estou fazendo bem, quando na verdade eu estou fazendo mal, né? E aí eu deixo essa questão para você ler aqui para a gente e para a gente comentar.
2: Então vamos. 632. O homem que é sujeito a errar não pode enganar-se na apreciação do bem e do mal e crer que faz o bem quando em realidade está fazendo mal? Resposta. Jesus vos disse: vede o que quereríeis que vos fizessem ou não. Tudo se resume nisso. Assim, não vos enganareis. A lei natural traça para o homem o limite das suas necessidades. Quando ele o ultrapassa, é punido pelo sofrimento. Se o homem escutasse em todas as coisas essa voz que diz chega, evitaria a maior parte dos males de que acusa a natureza.
1: Bonito, então, né? Olha que interessante, né? Aí você fica, né? Mas aí eu posso me enganar, de repente eu tô na minha régua, né? Eu acho que eu tô fazendo bem, quando na verdade eu tô fazendo mal. Mas existe uma medida.
2: Mas a gente estava comentando isso antes, lembra? Não é? Uhum. Quantas vezes as pessoas seguem pela educação e pelo modo de ser que foram criados, ou que vivem socialmente, e acham que estão fazendo a coisa certinha, sem se perguntar nenhuma vez, né, aonde que está escorregando. Então, tem gente que faz a vida inteira fica fazendo as mesmas coisas, não é, Eliana? E aí, acha, e ainda acha que está muito certo.
1: Bem, existe uma régua, né? Que é a de Jesus. É observar o outro. Será que eu gostaria de receber isso que eu estou fazendo? Será que eu gostaria de ouvir isso que eu estou falando? Então, quando a gente começa a analisar se é o que eu gostaria, eu consigo entender se eu estou fazendo bem ou mal ao outro. Mas também, quando a gente já está bem adoecido, que a gente não tem nem consciência das nossas próprias atitudes, tamanho é o nosso orgulho, existe uma régua que Jesus vai mostrar, né? Para que a gente possa medir, fazer aquilo que Jesus faria. Aí eu começo a compreender se eu estou fazendo bem ou se eu estou fazendo mal. Em qual diapasão eu estou vibrando, né? Em qual energia, como é que eu estou falando, como é que eu estou observando, como é que eu estou sentindo, como é que eu estou falando ou agindo, né? Eu estou agindo a partir dos ensinamentos do Cristo, ou eu estou agindo conforme as minhas próprias emoções? E aí, se eu for refletir muito bem sobre isso, pode ser que eu não esteja fazendo bem ao outro, sim, mal. Então, a gente tem um mestre que vem nos trazer aí ensinamentos de como olhar para o outro, né? Com amor, com compaixão, nos ensinando a perdoar, a compreender, a cooperar, a ter paciência. Então, todos esses ensinamentos Jesus trouxe. Basta a gente querer compreender.
2: E fazer, né?
1: E
2: Também.
1: fazer.
2: Porque saber, muitas vezes nós sabemos. O importante é querermos, né? Olha lá, ele mesmo disse aí, ó, aos espíritos, essa voz que diz, chega. Quantas vezes nós não queremos entender se chega, não é? E a gente continua batendo no mesmo lugar?
1: É verdade, Regiane. A Rádio Portal da Luz está aqui com a gente também. Boa noite a todos. Então, vamos seguindo então. Continuando na Gênesis, para a gente entender, olha só, o homem, nós somos criamos os nossos vícios que estão, né, no interiormente, são criados através do orgulho, do egoísmo, da ambição, são os excessos, né? A gente viu ali que existe uma lei que faz essa regulação, é uma lei de equilíbrio. Toda vez que a gente extrapola, a gente está infringindo a lei e causando sofrimento a nós mesmos. A gente vai gerar guerras, calamidades, injustiças, opressão, enfermidades para nós mesmos, né? Ou pela ambição, a gente pode gerar enfermidades, inclusive nas outras pessoas, de forma inconsequente, pensando apenas no lucro, em vender medicações. E continuando, você lê para a gente, Jane.
2: Aí é Emmanuel, né? No Exame do Bem. O mal que surge nos que desconhecem o bem é fruto da ignorância. O mal verdadeiro, o mal que se consolida, qual moléstia minaz no organismo do mundo, é sempre o resultado de nossas atitudes. Quando conhecemos o bem e apontamos a necessidade do bem, sem vontade e sem coragem de praticá-lo. Né? Isso aí.
1: É o que você estava falando, né? Então, assim, Emmanuel vai dizer aqui qual que é o mal verdadeiro, né? Que mal é esse? Qual que é o mais perigoso, né? Não é aquele que é ignorante ainda, porque desconhece o bem, porque ele está em processo de evolução. Mas o pior mal é aquele que já conhece o bem, mas ele não tem vontade nem coragem de praticar. Ele simplesmente ignora e continua fazendo mal. Esse é o pior de todos. Tanto que Jesus aconselhava várias vezes os fariseus a mudarem de atitude, mas continuaram, né? Aí a gente vai passar por esse percurso. Você lê para a gente, Ediane?
2: Primeiro, daqui do canto esquerdo. Deus, todo bondade, faz que do próprio mal saia o remédio. Aqui a gente tinha falado sobre as dores, né? Do próprio mal você
1: Exatamente.
2: Vai extrair o remédio que você está precisando para tomar rumo. Um momento chega em que o excesso do mal moral se torna intolerável e impõe ao homem a necessidade de mudar de vida. Aí acorda, né? Então vamos lá, vamos mudar. Instruído pela experiência, ele se sente compelido a procurar no bem o remédio, sempre por efeito do seu livre arbítrio. Então, vai procurar o bem quando está com dor, o remédio ele sabe qual é, e aí ele vai tomar, né, esse remédio para ter o efeito do alívio das suas dores. E sempre é o nosso livre arbítrio, não adianta. É o que a gente falou antes, se você escolhe continuar onde você está achando melhor e sabendo que não é o melhor caminho, você vai continuar. A escolha é de cada um. Quando toma melhor caminho, é por sua vontade e porque cobriu agora a mensagem. E porque reconheceu os inconvenientes do outro. Olha lá, quando toma melhor caminho, é por sua vontade. E porque reconheceu os inconvenientes do outro. Então, quando a gente vai lendo, né, vai estudando, a gente vai vendo a importância da convivência, né, Eliana? Sem o outro, a gente não cresce nunca. Né? E sem o outro, nós não conseguimos, às vezes, enxergar a necessidade que temos de mudança também. A necessidade, pois, o constrange a melhorar-se moralmente, para ser mais feliz, do mesmo modo que o constrangeu a melhorar as condições materiais de sua existência. Essa é a ponta aí da setinha, né? A gente veio construindo aí durante o caminho, né? Um caminho que a gente vai, no fim, entender essa necessidade, né? De melhorar moralmente e para ser mais feliz, na verdade, né?
1: E Deus é tão bom, né? Tão maravilhoso que Ele nos deu o livre-arbítrio. Então, ele diz o seguinte, né? Vocês estão aí, vocês querem ficar aí brigando, né? Insistindo, então fica o tempo que vocês precisarem. E aí a gente está aqui brigando e tal, e com a mágoa, com o rancor. E é tão pesado, né? Emocionalmente, psicamente, dói a cabeça da gente ficar com raiva do outro, ou com mágoa, ou com rancor, a gente fica doente, fica numa sensação ruim, né? Vai gerando até uma tristeza. E aí Deus vê que a gente é tipo essas criancinhas e deixa as criancinhas. Bom, elas vão se resolver, uma hora elas vão cansar. Então deixa elas aí. Então ele deixa, né, nos dar esse livre-arbítrio para a gente fazer o que a gente quiser, no tempo que a gente quiser, e vai deixando. E a gente vai reencarnando e vai reencarnando. Só que chega uma hora, né, a gente não sabe quando, para cada um tem um momento. Chega uma hora que o espírito, ele diz assim: tô
2: Chega.
1: cansado, chega, eu não aguento mais isso, eu quero ser feliz, né? E aí ele começa a buscar, mas como é que eu faço para ser feliz? E aí a gente vai começar a olhar Jesus, que foi crucificado e trouxe, e tantos cristãos que se entregavam felizes, cantando, e tinham uma paz interior, e nada abalava. Então, com essas histórias, a gente vai começando a querer também ter esse reino, construir esse reino fortificado dentro da gente. E a gente vai começando a buscar. A gente vai querendo buscar conhecimento, a gente vai querendo se melhorar, a gente vai começando a se questionar, a gente vai começar a reavaliar os nossos pensamentos, as nossas atitudes, a nossa conduta, o nosso percurso, né, como ser humano, principalmente aqui quando a gente se lembra, né, não do que a gente não se lembra, mas o que a gente já pode mudar. E aí a gente vê essa necessidade de querer fazer o bem, de querer ser feliz, e aí a gente começa a tentar modificar, assim como a gente fez na vida material, buscando, né, condições materiais para que a gente fosse feliz. Então, conquistar uma casa vai me trazer felicidade, né, uma alegria, não felicidade, mas uma alegria. Um carro, alguma coisa, um diploma, um conhecimento. E aí a gente foi construindo materialmente aquilo que nos trazia uma alegria. E aí, quando a gente decide, então, mudar de atitude, a gente começa a buscar quem são aqueles que vão trazer essas verdades espirituais, que vai conduzir com que o meu espírito seja feliz de fato no futuro, mas principalmente também aqui na Terra. Eu preciso dessa fortaleza. Então a gente começa a buscar a espiritualidade que vai nos trazer essa resposta que tanto ansiamos, né? Dado aquele momento que a gente cansou de fazer o mal, cansou de errar, e aí a gente começa a querer buscar e ir adiante para que a gente possa evoluir, então, conquistar essa felicidade eterna. E aí começa a nossa linda jornada do espírito, né? Queria dar uma boa noite aqui antes para Gorete, a Wanda, a João Torres e a Dizinha. Boa noite, gente. Sejam bem-vindos. Bom, e aí, né, Regiane? O homem vai encontrar esse conflito. Não vai, não?
2: Vai. Nós encontramos, né, diariamente. Nós temos que combater as nós mesmos, não é verdade? Ninguém ainda é anjo, né? Nenhum de nós ainda. Mas eu acho que esses conflitos nos trazem essa vontade de entender e de mudar, né, Eliana? Porque cansa você ficar sofrendo, cansa você e buscando as coisas que nos trazem paz e felicidade em cantos que só nos levam a equívocos, a desvarios, as coisas só materiais. Não que o material não seja importante, claro que ele o é, porque traz dignidade as pessoas dentro dos seus, né, das suas coisas normais, sem excessos, mas nós vamos combatendo conosco mesmo, sei lá, diariamente a gente, quantos de nós fala, não, agora eu já adquiri tal virtude, vai, a paciência, nossa, agora eu já adquiri, já estou pronta, pronto, basta sim passar uns tempos e a gente não se encontrar muito bem, que essa paciência já foi por água abaixo. Então, fixar realmente as virtudes em nós, nós vamos vivendo com essas duas forças, como está aí, antagônicas. Muitas horas no bem e outras horas ainda nas nossas mazelas, né? Nas nossas nas nossas atitudes meia equivocadas mesmo, né?
1: E né, nesses conflitos, eu achei interessante trazer Freud, porque parece que existe, como diz Freud aqui, esse conflito interior entre consciente e inconsciente, e que fica de maneira incessante. Cada escolha que a gente tem é uma luta. Lembra que Paulo de Tarso, ele falava: o bem que eu quero fazer, se eu não consigo, mas o mal que eu quero? Então, olha só que interessante. Parece, então, né, que o consciente é aquilo que eu, é o homem novo, é o que eu quero mudar. São os meus conhecimentos novos, as habilidades que eu estou construindo e o vislumbre, né, que a gente já tem sobre a felicidade do evangelho, sobre o Cristo, e que a gente quer seguir o bem. Mas existe muita coisa inconsciente ainda. Né? O autoconhecimento, a gente não se conhece. Os nossos valores, a gente ainda não sabe todos. As nossas próprias características. Então, a gente quer uma coisa, mas o inconsciente está lá dormindo. Muita coisa está para baixo desse... E acho que... Está dando para me ver?
2: Não, Eliane.
1: Espera aí.
2: Só que vai dar sumir.
1: Só um minutinho que eu acho que eu vou ter que... Tá me ouvindo?
2: Estamos ouvindo, sim.
1: Espera aí que minha câmera desligou. Vou pegar o...
3: O conector.
2: Nossas escolhas, né? Olha, parece.
1: Prontinho.
2: Nosso inconsciente, né, Eliane? Que luta tempo integral, né?
1: É. Eu não sabia que desligava, não desligou. Mas vai ligar, daqui a pouco liga.
2: Tá bom.
1: Então, vou continuar aqui no submundo, no umbral.
2: Já, já volta a luz.
1: Então, nesse poder inconsciente, muita coisa também fica das nossas reencarnações passadas, né, Regiane?
2: Sim.
1: Que a gente não tem consciência que a gente está brigando aqui.
2: Nós aí.

0: prodigalidade. E aí nós vamos, através de tudo isso, galgando todos eles, né? O egoísmo, o prazer que vai trazer o sensualismo, a luxúria, a gula, a preguiça, consumismo. Então, essas são os nossos desvios, né? As nossas ilusões do mundo, que ainda fazem com que nós prestemos atenção em coisas que não precisamos mais, mas ainda temos eles latentes em nós, né? E
1: É, a
0: aí.
1: gente. Não, tá me ouvindo?
0: Tá,
1: Já
0: tô
1: tá
0: entendendo.
1: voltando aqui, já vai voltar. Mas então é isso mesmo que você estava falando, Regiane. É, a gente. E é o que a lição da Sheila vai trazer, que as maiores ilusões do mundo estão regidas pelo orgulho e pelo egoísmo. Todos nós buscamos prazer. Né? Alguns de nós estão enfrentando em maior particularidade alguma dessas áreas. A gente, avaliando a nossa própria consciência, a gente vai poder observar se a gente está tendo mais dificuldade no prazer, por exemplo, né? Ou da posse. E eu tenho um problema com ter, né? Eu sempre quero ter mais. Tá, quer ver? Aí voltou. Pronto.
0: Voltou.
1: É que eu desconectei aqui meu celular e aí acabou a bateria. Aí já voltou. Então, parece que a gente está passando por essas provas, né? Eu busco muito ter, assim, a abundância, eu quero muito construir, eu quero ter várias casas, vários carros, eu quero construir muita coisa. Eu tenho apego aos bens materiais, então eu estou enfrentando mais a prova ali, ou a experiência, né, do apego por ter, por bens materiais. Ah, se eu tenho problema, eu preciso. Tá sempre em ênfase, em hierarquia, eu quero cargos mais altos, né? Eu preciso ser popular, então eu estou ali tendo alguns problemas, enfrentando a experiência do prestígio, que eu estou buscando mais prestígio. Se eu estou buscando satisfazer os meus prazeres ali, né? A sensualidade, a gula, a luxúria, sensualismo, se eu estou buscando mais o culto ao corpo, aos prazeres mesmo do corpo, então eu estou passando essa experiência mais difícil, né, em busca do prazer. E assim vai pelo poder, a dominação, etc. Então, se a gente for avaliando esse quadro que eu peguei do Haroldo Dutra Dias, é interessante que a gente vai olhando assim, vai observando, fala, poxa, eu tô, né, para mim a área mais difícil no momento aqui é essa, né? E aí a gente já consegue pelo menos identificar que é difícil e que a gente precisa superar. Mas se a gente não consegue nem observar que nós estamos passando por essas dificuldades, né? Que isso é uma experiência que a qual eu preciso superar. Então, qualquer caminho serve, eu não consigo evoluir porque fica no inconsciente. Eu não sei que eu sou egoísta nem orgulhosa, e para mim vai seguindo a vida, eu não consigo me conhecer, me observar. Então, as coisas vão passando, eu vou vivendo para ter posse, prestígio, prazer e poder e achar que isso vai me trazer felicidade. E aí, quando a conta chegar, a gente vai ver. No final, no finalzinho da vida, que nada disso nos trouxe felicidade. E quando passarmos dessa vida para a próxima, a gente vai ter certeza que nada do que a gente correu a vida inteira para ter nos trouxe felicidade e a qual tanto a gente buscava. E agora a gente vai voltar lá, agora que a gente vai começar.
0: Tá doido. Vamos lá. Quer que leia ou você quer ler, Anir?
1: É, o Ricardo Melo está colocando aqui,
0: É, eu ia falar.
1: constante orar e vigiar, com certeza.
0: Certeza, né?

0: E ele conclui, né? Já é um grande passo percebermos nossas tendências. E se diz, com certeza. De um grande passo, né? A gente só pode mudar aquilo que a gente tem consciência. Se não tem, não consegue, né? Bom, então agora a gente vai entrar, que a gente já conseguiu compreender o que que é o bem, o que que é o mal, né? E a gente vai entrar de fato na mensagem da irmã Sheila. Pode continuar, Regiane.
1: Quer ler?
0: Sim.
1: Então vamos lá. Bens e males. Está no livro Passos da Vida e é de autoria da Sheila, mas o livro são vários autores. Quase sempre na Terra, muitos bens são caminhos e muitos males. Não, peraí, desculpa. Quase sempre na Terra. Muitos bens são caminhos a muitos males, e muitos males são caminhos a muito bem. Por isso, muitas vezes, quem vive bem à frente dos preceitos humanos pode estar mal ante as leis divinas.
0: Aqui é o que a gente estava falando anteriormente, Regiane, naquele quadro, né?
1: Isso.
0: Então, parece que ter posse, né? Parece que ter poder é muito bom. Parece que satisfazer todos os nossos prazeres é muito bom. Mas a gente vai descobrir que quem está muito à frente, assim, aproveitando tudo que a vida tem de melhor para nos dar através dos sentidos, né? A busca pelos prazeres estão, então, pode estar mal ante as leis divinas. Por quê? Porque o espírito está adormecido, né? O ser, ele só está buscando conquistar, ter, mostrar, ser para os outros, ele tá querendo só viver essa vida material adoidado, porque a fala, né, eu preciso viver, eu preciso gozar a vida só tem uma, então eu preciso aproveitar a vida adoidado. Então o indivíduo ele sai numa busca desenfreada por satisfazer os próprios desejos materiais e esquece do espírito, né? Então ele começa a cultuar a ele mesmo, o próprio ego, né? Não existe um Deus para ele, ele é o próprio Deus, porque ele precisa satisfazer os seus desejos. Então ele torna-se escravo dos próprios desejos. E aí ele passa a ser um Deus. Então ele quer tudo para si, né? Ele só busca resolver os problemas da vida cotidiana. Ele busca só a satisfação pessoal. Então só existe ele e o próprio ego dele na vida. Não existe nada além disso. Então, à frente das leis divinas, ele está mal, ele está estagnado. Então, é isso que a Sheila vai trazer para a gente: o que que é bem e o que que é mal. É bem contraditório com o que a gente aqui convive com as pessoas, né? Nesse mundo. É bem contraditório o próprio evangelho para a gente. Por isso que é difícil a assimilação. E aí a Sheila vai continuar para a gente entender o que é o bem para o espírito. Pode continuar, Regina.
1: A dor sendo um mal é sempre um bem. Se sabemos bem sofrê-la, enquanto que o prazer sendo um bem é sempre um mal, se mal sabemos fruí-lo.
0: Olha que interessante, tá a contradição, né? A
1: É.
0: gente acha que a dor é ruim, mas a dor aqui, a irmã Sheila está explicando, sendo mal. Se eu sei sofrer essa dor, se eu sei entender o que que ela está me trazendo, quais as experiências que ela está me mostrando, o que que eu preciso enxergar, quais os horizontes que eu preciso ampliar, o que que eu preciso buscar, né, para entender aquela dor. Então, tudo isso é um movimento do espírito que vai modificando, que vai buscando as verdades espirituais, que vai compreendendo, que vai conquistando fé, novos horizontes. Enquanto que a busca pelo prazer que a gente acha é um bem, vai ser um mal se eu não sei usufruir. Ou seja, para eu usufruir o prazer, lembra da que a gente estava falando anteriormente? Que existe uma régua, né, que é o equilíbrio. Eu posso sim buscar o prazer, porque nós estamos reencarnados aqui para isso. Mas esse prazer deixa que haja um limite, um equilíbrio. Tudo aquilo que é excesso, tudo aquilo que é que ultrapassa esses limites, vai nos trazer sofrimento, vai nos fazer mal.
1: E a gente não pode esquecer, né? Que a dor é esse gatilho, né, Helena? Que vai fazer prestar atenção, de uma maneira ou de outra, né? Em razão disso, há muitas situações nas quais o bem de hoje é o mal de amanhã. Ao passo que o mal de agora é o bem que virá depois.
0: Então, aí a gente tem alguns exemplos, né? Por exemplo, o bem de hoje, né? Eu posso viver os prazeres que eu quiser, mas amanhã a consciência vai pesar. Porque a lei de Deus está inscrita na nossa consciência, né? E essa lei, mesmo que eu não seja consciente dela, ela está escrita. De alguma forma inconsciente, essa culpa, ela vai trazer algum movimento de busca por sanar essa culpa. E aí a gente às vezes entra em processo de culpa. A gente busca um culpado, a gente entra num circuito aí de tristezas, a gente busca muitas vezes uma vida muito movimentada demais para que a gente não possa refletir sobre o mal que fizemos a nós mesmos, sobre a culpa que a gente carrega no próprio inconsciente, que está querendo vir à tona, e a gente tentar abafar fugindo dela, né, vivendo uma vida através de busca por prazeres, por substâncias químicas, por relacionamentos, às vezes, líquidos, né, que eu desfaço, né, com uma facilidade, como vestir uma roupa. Então, eu busco muito essa vida que para mim parece prazerosa. Porém, essa busca parece que quando eu durmo e acordo, a felicidade ela não continua, ela não prospera. Existe um vazio, um buraco no peito que a gente fica tentando preencher e a gente não consegue com nada que é material. E nada com essas buscas que a gente entende por prazeres. E aí a gente vai tentando preencher de alguma forma, fugindo na nossa própria vida. E aí Joana vai dizer que, então, o mal de agora é o bem que virá depois. Então, se eu deixar tudo isso para trás, e o mal que eu entendo agora, que é, muitas vezes, renunciar às minhas vontades, para cooperar com o trabalho dos outros, renunciar aos meus prazeres em função de auxiliar os outros. Para mim, parece algo ruim, porque eu gostaria de estar viajando, assistindo filme, bebendo, me divertindo, ao passo que estudar dá trabalho, cooperar com alguém dá trabalho, ajudar dá trabalho. Não é algo que a gente busque, assim, nesse momento, né? Que a gente queira do fundo do coração. Parece que a gente está tentando querer, mas no momento é uma briga, é um conflito interior. Então, muitas vezes, essa renúncia que parece ser mal virá depois como bem, né? Como uma felicidade, uma tranquilidade, uma paz para o espírito que também vai conquistando essa evolução. Quer comentar alguma coisa, Regiane?
1: Vamos trazer para o dia, para hoje, vai lá. Um exemplo. Você começa a tomar, vamos pôr um vinho. Está num jantar, começa a beber esse vinho. Você se excede, toma uma garrafa inteira. No outro dia, o vinho é que não prestava, o vinho que te fez mal, foi isso e foi aquilo. Ou foi a vontade que eu não soube dosar em tomar uma dose e que eu iria continuar bem. Não, no outro dia levanto, está morrendo, e todo mundo é culpado, tudo é culpado, né? Menos a própria pessoa. Então, quando não consegue dosar esses prazeres, né, Eliana, traz sofrimento, não tem jeito. Traz sofrimento. E assim é com tudo. Com os nossos relacionamentos, com a nossa vida, com as nossas escolhas. Assim nós vamos entendendo. Por isso a dor, não é? Aí, faz demais, atende mais o prazer do que o que seria o ideal e sofre depois por ter excedido o prazer.
0: Quiser continuar?
1: Vamos lá. Muita gente persegue o bem, fugindo ao bem verdadeiro, e encontra o mal com que não contava. E muita gente se desespera a fim de desvencilhar-se do mal que não consegue entender e acaba encontrando o bem por surpresa. Surpresa divina. Recordemos o Cristo, que aparentemente escravo ao
0: Então,
1: mal
0: acho
1: do
0: que
1: mundo.
0: é lá em cima. Há quem se ria do gozo.
1: Ai, desculpa. Há quem se ria no gozo dos bens do mundo para chorar nos males do espírito, e há quem geme nos males da terra para colher os bens da esfera superior. Não procures unicamente estar bem, porquanto no bem apenas nosso talvez se ache oculto o mal que flagela os outros por nossa causa. E o mal que flagela os outros por nossa causa é mal vivo em nós mesmos, a roubar-nos o bem que furtamos do próximo.
0: Então,
1: Se
0: olha só
1: de
0: que interessante esses dois capítulos para a gente ir comentando até aqui. Então, a gente acha que não é que construir as coisas aqui no mundo seja ruim. A gente está falando aqui do equilíbrio, né? Tudo que é excesso vai nos trazer aí tristezas. Então, há que se ter um equilíbrio. E a gente está falando aqui, a Sheila também, sobre as pessoas que buscam apenas os bens do mundo. Porque, como a gente já falou, quando a gente descobrir que a vida é muito mais do que essa vida terrena, aí a culpa, né, e o arrependimento batem muito forte no espírito. E aí a gente vai chorar muito e gemer. Mas aquele que passa por dificuldades aqui na terra, né, que muitas vezes a gente olha assim, poxa, aquele ali é um pobrezinho, não tem recursos, ou é limitado de todos os aspectos, né, seja ele financeiro, emocional, intelectual, que a gente olha e fala, poxa, coitado, né, daquela pessoa. Muitas vezes este está em um movimento de evolução espiritual muito grande, que aos nossos olhos ele é totalmente limitado, mas interiormente, como espírito, ele está evoluindo para as esferas superiores. Ele vai colher esses bens que ele tiver ali constituindo. Então, olha só como é contraditório, né? Tudo que a gente observa aqui no mundo, a gente fala assim, a pessoa que é rica, bonita, famosa, tudo na vida, olha, a vida dele é maravilhosa, é feliz. Mas aquele que não tem nada, coitado, miserável, né? Limitado com tudo, não conseguiu estudar e tudo lá do sertão, não tem o alimento que quer, não tem, não recorre a nenhum prazer, né? Ele está limitado em tudo. Mas muitas vezes é esse que está evoluindo espiritualmente, porque ele está ali tão limitado que ele precisa fazer o quê? Fazer o retorno para dentro dele mesmo e começar a observar as estrelas. Ele não tem mais nada, só as estrelas. E começar a pensar, deve existir alguma coisa mais do que eu. Essas estrelas aqui alguém criou. E aí ele começa dentro dele, né, as plantinhas, observar. E aí a sabedoria interior que cada um de nós temos e abafamos começa a sair do indivíduo, porque ele começa a ver que existe algo muito maior do que ele pensa imaginar. Então, quando a gente está absorvido só para o mundo material, nós achamos que estamos conquistando tudo e seremos felizes. Aí a gente vai descobrir que não é bem assim. Então, Joana, não, desculpa, a irmã Sheila, ela coloca que isso é muito importante. Não procures unicamente estar bem. Ou seja, olha só o egoísmo da gente. Eu quero estar bem. Então, eu procuro só isso, o meu bem. Quando eu procuro unicamente estar bem, eu estou dizendo para mim, para o meu egoísmo, que eu importo, as outras pessoas não. Então, ela diz aqui: porquanto no bem apenas nosso, talvez se ache oculto o mal que flagela os outros. Por quê? Porque quando eu quero só o meu bem, eu não olho para o outro. Então, eu vou querer sempre extrapolar, desequilibrar e aí cometer os excessos. Então, tudo aquilo que eu tenho em excesso, eu estou causando escassez para o outro, porque eu não aprendo a dividir, eu não tenho equilíbrio, eu sempre vou querer mais e nada vai me satisfazer. Então, sempre querer o bem para todos, não só para mim. E é interessante quando você pergunta assim no trabalho, né? Ah, os salários deveriam ser equiparados, né? Não. Não. Por quê? Porque às vezes conquistou um nível hierárquico maior, né? Tem um salário já maior, e aí não aceita que os outros indivíduos poderiam também ganhar o mesmo salário. Olha só que interessante. Eu busco o bem só para mim. Eu não busco o bem para todos. E se a gente for pensar, Rejane, nos exemplos do cotidiano, a gente busca primeiro o bem para mim e para os meus, e para os outros nada. A gente nem pensa, nem coopera. Então a irmã Sheila vai dizer aqui que a gente precisa pensar no bem de todos. Se, aí você pode continuar aqui, desejas entesourar.
1: Se desejas entesourar na estrada do bem dos mensageiros do bem, atende, antes de tudo, ao bem dos semelhantes, sem cogitar do bem que se te faça posse exclusiva. Recordemos o Cristo que, aparentemente escravo ao mal do mundo, era o Senhor do bem, a dominar soberano acima das circunstâncias terrestres, e tentando seguir-lhe o passo, aceitemos com valor no mal da própria cruz o roteiro do bem para a grande vida. Sheila.
0: E
1: Então,
0: aí,
1: nós.
0: não é? Ela já vai falar, gente,
1: Nossa.
0: vocês estão querendo vencer, o roteiro é o Cristo, ele se entregou, né? É soberano, é o maior que já esteve aqui no nosso planeta, acima de qualquer coisa, aceitou tudo que veio, né? A prisão, as chacotas, o pessoal zombando dele, cuspindo nele. Nessa morte infamante, aceitou tudo para nos mostrar como conduzir a nossa própria vida, né? Que é seguir, pegar a nossa cruz. Todo mundo tem um problema aí que arrasta a vida inteira. Então, segura essa cruz e segue adiante, aceitando as circunstâncias da vida como formas da própria evolução do ser. Então, o roteiro sempre é o Cristo. Eu vou passar só para o slide. 18, que a gente já até ultrapassou. Aqui, para questionar para a gente, né? Ah, se o caminho é longo, a gente sabe que é, né? A gente é um caminho eterno, então longo quanto? É eternidade. Montado. Mas olha quanto que a gente já conquistou, não é?
1: Verdade.
0: Então, fazer esse exercício também, se a gente consegue enxergar o quanto a gente já construiu interiormente. E nos perguntar que caminho que a gente quer seguir daqui para frente. É um caminho de pessimismo, um caminho de negação, ou um caminho realmente de evolução?
1: Eu acho que a escolha nós já fizemos, né?
0: É que a gente não pode parar.
1: O que falta é a gente não desistir, né, Eliana?
0: É.
1: É isso, é persistir, ser persistente. É, não nos deixarmos muitas vezes abater numa recaída, numa autoanálise, ou num problema grandioso. Nós estamos construindo a nossa fé e nós sabemos a quem buscar hoje muito mais do que ontem, nessas horas mais difíceis, né? Para que possamos seguir esse pastor, né? A nossa caminhada tem que ser em segui-lo, escutar o seu chamado e continuarmos adiante, nunca desistindo, né? Ele não deixou para nós dito, ele venceu o mundo. Né? Tendes bom ânimo, eu venci o mundo. Então, nós, para segui-lo, sempre, mesmo caindo, porque nós ainda vamos cair, nós ainda vamos tropeçar, nós ainda veremos de nos equivocar, porque nós estamos em construção. E quando você está em construção, você tem grandes desafios para construir o melhor. E acho que o que a gente não pode é desistir e achar que nós ainda. Porque tem gente que senta, né, em cima e fala assim, ah, eu não sei nada, eu sei que eu não sou nada, não sou ninguém, não vou nananana. E fica nessa parada, né? Sem continuar em frente. Eu acho que o nosso grande desafio é esse, né, Eliana?
0: Sim. E essa pergunta aqui, sobre qual caminho devemos seguir, né? Qual o caminho que a gente está escolhendo. Eu acho que é importante sempre a gente se perguntar, porque a gente entende, sim, que a gente fez uma escolha, né? Por isso a gente está aqui estudando, mas a gente se perde muitas vezes nesse caminho, porque quando a gente fica só nas reflexões intelectuais e não consegue colocar os ensinamentos em prática, nós estamos escolhendo o caminho da estagnação, né, da rebeldia ainda. E
1: da
0: quando
1: comodidade,
0: a gente
1: acha, né? Muitas vezes da comodidade.
0: Também. Né? Quando a gente acha que existe uma dificuldade nossa interior, mas que aquilo a gente não consegue vencer e ponto. Comodidade, como a Regiane disse. Estagnação. Então, é sempre a pergunta, qual o caminho que eu estou escolhendo? Eu estou escolhendo seguir o Cristo ou eu estou escolhendo outro caminho? Então, é sempre a gente se perguntar. E finalizando, né, existem essas três questões que movem a nossa busca como seres humanos, né, como seres espirituais, o nosso propósito do próprio espírito, né? é sermos humanos, com valores, né, morais, e essa é a nossa missão, essa conquista desses valores, conquistar a bondade que a gente tanto quer, né, conquistar, que a gente quer agir. E aí o caminho que a gente vai seguir para ser feliz é amar, ser amado. Esse é o caminho, né, o amor. Mais doando, mais amando do querendo receber. A Lucelena Galvão, a professora, ela diz o seguinte: que basta o bem de retorno, basta, só o bem basta. Todas as vezes que a gente está buscando o retorno da atitude benéfica que a gente fez, que o outro compreenda, que alguém nos agradeça, que a gente receba um bônus hora, um tapinha nas costas do mentor, ah, e aí você está seguindo um bom caminho. Então, todas as vezes que nós estamos esperando algo em troca, a gente sempre busca algo em troca, nós estamos como aqueles mercadores do templo sagrado, negociando com a espiritualidade. Ó, eu vou fazer uma coisinha boa aqui, eu vou ser bonzinho, mas eu quero algo de retorno. Isso é inconsciente, inconsciente. A gente gera uma expectativa de retorno. E todas as vezes que nós nos peguemos pensando nisso, aí eu queria receber isso, ó, foi bom. Eu espero isso de fulano, de sicrano ou da espiritualidade. Então a gente já começa a identificar que a gente está negociando ainda como os vendilhões do tempo, os benefícios espirituais. E para a gente entender que basta fazer o bem pelo bem. Esse é o retorno, a capacidade de você fazer uma ação de perdoar, de compreender, de ter compaixão, de se sacrificar pelo outro, de doar alguma coisa. Só o ato já é o próprio retorno para você. É o seu sentimento de tranquilidade, de paz no coração e de ser útil, porque todos nós estamos aqui para cooperar com Cristo, para cooperar com Deus. E o Ricardo vai colocando aqui, né? Sem pressa, temos a eternidade para melhorar. E ele dá uma risadinha aqui, é bem risadinha mesmo, né? Porque a gente não pode se acomodar de forma alguma. E aí a gente vai chegando ao final desse estudo, né? Agradecendo e deixando para você também. Aí, Regina, eu queria só agradecer ao pessoal que participou aqui. E vou passar a palavra para as suas considerações finais. Queria agradecer a presença aqui do Ricardo Melo, da Dizinha, o João Torres, a Rádio Portal da Luz, a Gorete, a Wanda, a Carmelita, o Rinaldo, a Antonieta e o Evandro. Muito obrigada pela presença, obrigada pelos comentários, pelo chat. Agradecer, Regiane, a tua presença, as tuas reflexões, o teu tempo. Muito obrigada pelo estudo de hoje. Eu queria deixar para você as considerações finais e a gente já vai dando uma boa noite para o pessoal aqui.
1: Eu também quero agradecer a todos vocês por ter estado conosco e tenho certeza que vibrando para que tudo desse a contento. Eliana, foi um prazer participar com você. Eu me senti muito honrada quando você me fez o convite. E foi muito bom participarmos e podemos bater esse. Foi uma troca, um papo aqui, como se a gente estivesse na sala nossa e conversando com os amigos e com você. Foi tudo maravilhoso, eu agradeço de coração. E saber que nós temos escolhas sempre, sempre. Nós podemos escolher tudo que nós quisermos. E podemos fazer isso e muito mais, porque a nossa vontade é que vai conduzir o que nós quisermos escolher. Então, as escolhas são nós, mas a colheita também. Então, que nós possamos ter sempre conosco essa certeza de que Deus nos proporciona todas as oportunidades para crescermos tanto como humanos e assim crescermos como espírito também. Tá bom? Foi um prazerzão estar aqui junto com todos vocês. Fiquei muito feliz. E agora a prece final é sua. Que a abertura foi minha, hoje você termina. Tá bom?
0: Bom, então vamos finalizando aqui, agradecendo a todos, a participação dos ouvintes conectados conosco agora, aqueles que vamos assistir futuramente, agradecendo a querida Regiane pela participação, também as emissoras parceiras na transmissão desse programa, que é a Rádio Web Portal da Luz, pela oportunidade de apresentar esse programa. Muito obrigada. E também para todas as emissoras que estão retransmitindo esse programa. Queria agradecer aqui e solicitar também a presença, né, da irmã Sheila, para que ela possa nos intuir nessa prece final. Então, vamos agradecendo ao nosso Mestre Jesus, aos ensinamentos da irmã Sheila, que nos trouxe tanta compreensão sobre o bem e o mal. O mal que causamos, o mal que pensamos, a contradição entre mundo material e mundo espiritual, e a contradição sobre vida e morte, o que é vida, o que é morte, o que é bem e o que é mal, para o espírito. Que o Senhor nos auxilie, nos ilumine sempre, para que a gente possa buscar uma vida equilibrada, vivendo na matéria, mas buscando as verdades espirituais, de modo que essas verdades possam conduzir o nosso espírito para a elevação que tanto buscamos e a condução para Deus. Que possamos, então, construir a nossa vida na matéria, alcançando as verdades espirituais de forma a aplicá-las no nosso dia a dia, trazendo centelhas de luz nesse mundo, trazendo alguma diferença na vida das pessoas pelas quais tocamos os corações. Que o Senhor possa fazer-se presente através das nossas ações, através dos nossos olhares, dos nossos ouvidos e dos nossos corações. Que possamos ser canais melhores para a espiritualidade maior, e que o Senhor possa fazer morada em nossos corações. Que o Senhor abençoe a todos que estão aqui presentes, aqueles que vão nos assistir futuramente. Abençoe também a nossa querida irmã Sheila, que tantos ensinamentos nos trouxe. Que assim seja, graças a Deus. Bom, então vamos nos despedindo de todos.
1: Beijos a todos, uma noite linda, um fim de semana maravilhoso.
0: Maravilhoso. Então, a gente vai sempre lembrar, o que será que é bem, o que será que é mal para o espírito.
1: É isso mesmo.
0: Tchau, tchau, gente. Boa noite. Tchau.
2: Vinte e duas horas e 22 minutos. Na

A vida tem seu próprio fluxo e a natureza suas leis. Tudo está em movimento. Até mesmo o que se mostra imóvel. Problemas, dívidas, crises, conflitos, escassez e doenças acontecem em sua vida se você não estiver respeitando essas leis naturais de movimento e evolução constante. Vivendo assim, o mundo pode lhe parecer um lugar ruim de se viver. O sofrimento é um indicador de que as coisas não vão bem. É normal que o sofrimento esteja em sua vida na maior parte do tempo? Somente com a dor aprendemos? Você sofre quando navega contra a correnteza natural da vida. E por isso, se desgasta e perde forças no meio do caminho. E assim não conquista suas metas. Aprender a abrir o seu fluxo de bênçãos é desenvolver novos hábitos sintonizados com o próprio fluxo da vida e da força maior do universo, a força do amor.

Este exercício é muito simples, porém eficaz, pois traz resultados realmente diferentes na sua vida em pouco tempo. Entenda que essa lista de 10 tópicos de exercícios que você precisa fazer para conquistar um fluxo de bênção, é necessário que você tenha o hábito de fazer ele todos os dias, mas agora no começo, no mínimo, 3 dias em seguida. Começou o exercício, faça 3 dias em seguida. E depois disso, tenha o hábito de fazer sempre que possível, de preferência todos os dias. Muita gente diz, nossa, todos os dias? É dar trabalho, é difícil. Aí eu pergunto, quanto realmente essas pessoas querem prosperar neste fluxo de abundância que nós estamos falando? Primeiro, repita essa afirmação com a verdade da sua alma. Eu acabei de iniciar a abertura do fluxo de bênçãos em minha vida. Foi eu quem fechou este fluxo, então será eu quem irá abri-lo novamente. Eu quero ser feliz. Eu quero o fluxo de bênçãos que mudará a minha vida. Então, seguiremos de agora em diante para os 10 tópicos principais deste processo. 1. Analise a pessoa a qual você tem mais desafios e conflitos. E mesmo que para você ela seja considerada uma pessoa vilã, uma pessoa do mal e cheia de problemas, encontre nela 10 qualidades. Eu me refiro a fazer uma análise e achar nessa pessoa 10 qualidades. Anote essas 10 qualidades, tenha paciência de fazer o exercício, por isso, a cada exercício, pause o seu áudio para que você possa fazer com tranquilidade. Segundo, avalie a cidade que você mora e encontre nela 10 qualidades. Também liste e anote no mesmo papel. Pode ser que você veja nela muitos defeitos e problemas. Nesse instante, faça um esforço de anotar 10 qualidades da sua cidade. Pause o seu exercício para você fazer com tranquilidade. Terceiro, avalie o seu trabalho e encontre nele 10 qualidades, independente de todos os problemas que existam. Liste-os na mesma folha que você está escrevendo. Pause o seu exercício, pause este áudio para que você possa fazer com profundidade e tranquilidade. Somente depois, vá ao próximo tópico. Quarto, avalie os seus 3 principais relacionamentos. Eu me refiro às pessoas que mais interferem na sua vida, hein? Independente de todos os problemas que existam nelas, liste 10 qualidades. Pause o exercício para você fazer com tranquilidade e profundidade. E aí só depois, vá ao próximo tópico. Quinto, avalie o seu corpo e encontre nele 10 qualidades. Independente de problemas que você considere que tenha, independente de problemas de saúde, de estética ou funcionais, encontre nele 10 qualidades. Faça com profundidade, liste essas 10 qualidades e só depois disso vá ao próximo tópico. 6. Avalie a sua família. Encontre nela 10 qualidades, independente de todos os problemas que existam. Liste essas 10 qualidades. Pause o seu áudio para fazer com muita tranquilidade. Somente depois vá ao próximo tópico. 7. Avalie a sua vida e encontre nela 10 qualidades, independente de todos os problemas pelos quais você já passou ou esteja passando. Encontre 10 motivos incríveis que dá vontade de viver. Encontre situações que façam seu coração pulsar de alegria e gratidão. Anote calmamente. Pause o seu exercício para fazer com toda a tranquilidade e profundidade. Somente depois vá ao próximo tópico. 8. Programe o seu celular ou seu relógio de pulso para despertar 3 vezes por dia. Cada vez

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1: Vinte e duas horas e

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1: Olá, meus amigos, bem-vindos a mais um A Música Espírita Está no Ar, um programa que leva música e reflexão acerca do Espiritismo até você. E hoje o tema é Segue-me tu, disse-lhe Jesus. Se eu quero que ele fique até que eu venha, que te importa a ti? Segue-me tu. João 21:22. Nas comunidades do trabalho cristão, muitas vezes observamos companheiros altamente preocupados com a tarefa conferida a outros irmãos de luta. É justo examinar, entretanto, como se elevaria o mundo se cada homem cuidasse de sua parte nos deveres comuns com perfeição e sinceridade. Alguns dos nossos amigos foi convocado para obrigações diferentes, confortemo-lo com a legítima compreensão. Às vezes surge um deles modificado ao seu olhar. Há cooperadores que o acusam, muitos o consideram portador de perigosas tentações. Movimentam-se comentários e julgamentos à pressa. Quem penetrará, porém, o campo das causas? Estaríamos na elevada condição daquele que pode analisar um acontecimento por todos os ângulos? Talvez o que pareça queda ou defecção pode constituir novas resoluções de Jesus relativamente à redenção do amigo que parece agora distante. O bom pastor permanece vigilante. Prometeu que, das ovelhas que o Pai lhe confiou, nenhuma se perderá. Convém, deste modo, atendermos com perfeição aos deveres que nos foram deferidos. Cada qual necessita conhecer as obrigações que lhe são próprias. Nesse padrão de conhecimento e atitude, há sempre muito trabalho nobre a realizar. Se um irmão parece desviado aos teus olhos mortais, faze o possível por ouvir as palavras de Jesus ao pescador de Cafarnaum. Que te importa a ti? Segue-me tu. Emmanuel, por Chico Xavier. Caminho, Verdade e Vida.

não façais por contenda ou por vanglória, mas por humildade. Paulo, em carta aos Filipenses 2:3. O serviço de Jesus é infinito. Na sua órbita há lugar para todas as criaturas e para todas as ideias sadias em sua expressão substancial. Se na ordem divina cada árvore produz segundo a sua espécie, no trabalho cristão cada discípulo contribuirá conforme sua posição evolutiva. A experiência humana não é uma estação de prazer. O homem permanece em função de aprendizado e, nessa tarefa, é razoável que saiba valorizar a oportunidade de aprender, facilitando o mesmo ensejo aos semelhantes. O apóstolo Paulo compreendeu essa verdade, afirmando que nada deveremos fazer por espírito de contenda e vanglória, mas sim por ato de humildade. Quando praticares alguma ação que ultrapasse o quadro das obrigações diárias, examina os móveis que a determinaram. Se resultou do desejo injusto de supremacia, se obedeceu somente à disputa desnecessária, cuida de teu coração, para que o caminho te seja menos ingrato. Mas se atendeste ao dever, ainda que hajas sido interpretado como rigorista e exigente, incompreensivo e infiel, recebe as observações indébitas e passa adiante. Continua trabalhando em teu ministério, recordando que, por servir aos outros com humildade, sem contendas e vanglórias, Jesus foi tido por imprudente e rebelde, traidor da lei e inimigo do povo, recebendo com a cruz a coroa gloriosa. Emmanuel, por Chico Xavier, Caminho, Verdade e Vida, 3.

0: do álbum 12 anos. Obrigado pela gostosa companhia, querido ouvinte. E até o próximo, a música espírita está no ar. Tchau, pessoal!
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0: Amigos, todos juntos novamente aqui, estamos juntos, aliás, novamente, para mais uma edição do Momento com Música, agradecendo a Deus, a todos os irmãos queridos que contribuem, colaboram com a divulgação do bem na Terra, que todos nós possamos estar cada vez mais, estarmos cada vez mais unidos ao Cristo, ao pensamento do bem, ao pensamento que floresce, que liberta, que dá liberdade, que é a verdade, né? Que Deus possa nos abençoar com bom ânimo e obras realizar. Como é bom realizar as obras, é, queridos amigos? Como é bom. Há pouco eu estava aqui pensando assim, o que você gostaria de ter, Moacir? Uma renda bem alta? Não precisa ser exageradamente alta, mas uma renda confortável para que você possa ter uma vida financeira sem se preocupar com nada, uma morada tranquila, funcionários para servir uma boa alimentação, roupa limpa, você sem fazer nada, uma longa vida durante muitos anos, para mais de 20 anos, eu já tenho 70. Então, garantir mais 20 anos aí de vida bem tranquila, sem nada, tranquilidade total, conforto pleno, o que precisar tem. Que tal uma vida assim? Viajar quando puder, quando quiser. Ou ter uma vida financeiramente escassa, somente o suficiente para sobreviver, mas como oportunidade de um bem imenso e de amparo divino para realizar o quê? Para realizar coisas belas, obras belas, que nos dá alegria, que movimenta o sentimento, que movimenta o pensamento, que dá alegria aos irmãos, que dá alegria aos nossos irmãozinhos dos outros reinos, do reino vegetal, do reino animal. A pedra ainda nós não temos relacionamento com elas direto para dar bem-estar para elas, né? Mas, assim, sabe, gerar coisas de beleza, de forças divinas no movimento, fazer parte com outros irmãos, faltar alguma coisa para comer e depois essa coisa chegar, esse alimento chegar, não ter uma roupa confortavelmente bonita, mas vestir sobriamente, mas estar bem alinhado, bem vestido no sentido de limpo, não luxo, mas distintamente vestido, né? Um ser distinto. Gente, venceu esse último. Venceu essa última proposta. Em mim venceu, venceu mesmo. É o nosso desejo, né? E que Jesus possa nos dar sempre condição de estarmos fazendo isso com frequência, constantemente e para todos nós. E não é que não ter o dinheiro, que ter o dinheiro seja coisa de não participar do progresso, que uma vida confortavelmente também seja uma vida que não está na lei divina. Também está, sim, claro que está. Claro que está. E feliz daquele que estiver nessa condição, financeiramente equilibrado e socialmente muito bem visto e quisto, né, ali bem junto do conforto, e ainda ser um trabalhador. Olha que beleza isso, não é? Você tem toda essa situação, mas ainda é um trabalhador do bem, trabalha pelo bem, está no bem. Então, não tem coisa melhor do que o bem. Em qualquer situação social, nós podemos fazer o bem. Aliás, recebermos o bem do bem. Queridos amigos, após esses quase 5 minutos aqui de introdução ao nosso programa de hoje, a gente quer aqui falar da letra da música que nós fizemos no programa anterior, que foi da música aqui de Sacramento chamado Crer. Uma letra fantástica, letra que vem da equipe de Eurípides, pela majoridade do nosso querido irmão Alzira, e uma letra divina. Eu vou ler a letra aqui para a gente ir interpretando depois. Olha como é que a letra é maravilhosa. Crer no infinito, sentir o valor da vida. mesclar sentimentos, colorir ilusões. Viver em busca da esperança, construindo um novo pensamento. Alimentar-se de coragem, lutar para progredir. Entre raças, vivi. Costumes e cultura, ganhei. Sentimentos se mesclaram. Esperanças se renovaram, se renovaram, se renovaram. Aprender a amar foi a lição. Hoje é preciso fazer. Atrair para si novas energias. Ser construtor desse ato agora da vida em que nós estamos. Sou espírito que caminha entre sombras e luzes, aprendendo a discernir, avançar para construir. Isso é muito bonito, né? Avançar para construir. Aprende a discernir e depois avançando para construir. Libertar, romper com a ignorância, abraçar com as novas oportunidades, novo corpo, nova construção. É preciso valorizar tudo isso. Perdão, é preciso valorizar. Tudo isso pede um novo comportamento. Novos atos, novos gestos, novas atitudes, novos sentimentos. Crescer para compreender o valor da reencarnação. Amar a pátria sem a ela se prender. Olha como isso é de bonito, né, gente? Olha o que estamos vendo hoje. Muitos irmãos, às vezes nós mesmos amando a pátria, mas nos prendendo a ela. De que maneira? Nos prendendo aos valores monetários da pátria, dos recursos da pátria para si, né? Isso não é amar a pátria. Viver sem mágoa, construindo sempre com liberdade. Olha que bonito. Construindo sempre com liberdade. Olha que lição fantástica essa, você construir com liberdade, viver com liberdade. Tem coisa melhor que isso, meus amigos? Imaginemos aqui agora a triste realidade de um irmão que está detido, que esteja detido. Como é que ele vai construir a vida dele com liberdade? Não tem liberdade. Ele pode ser livre no pensamento, como nos ensina Kardec. O espírito, segue a leitura, o espírito pensa, sente, temos casa, moradas, todos somos irmãos. Esse é o pensamento do futuro. Olha como é bonito. Esse é o pensamento do futuro. Então, no programa anterior, nós fizemos algumas... nós adentramos ali, interpretando um pouco da letra, nós fomos até colorir ilusões. Hoje vamos continuar um pouco mais. Viver em busca da esperança. Olha como isso é divino, né? Viver com esperança. A esperança futura. Esperança mãe da caridade, né? Construindo um novo pensamento. Meu Deus, como é necessário vivermos com um novo pensamento em nós. Alimentar-se de coragem. Lutar para progredir. O construir um novo pensamento, para mim, uma das coisas mais necessárias que eu preciso. Né? Mudar meu pensamento, forma mental, a forma de pensar diferenciada. Né? Porque entre... Gente, eu estou com soluço, tá bom? Quando cortar, porque eu soluço. Entre raças, vivi. Costumes e cultura, ganhei. Ó, costumes e cultura, ganhei. Sentimentos se mesclaram. Os nossos sentimentos que tanto precisam de luz, né? De beleza, se mesclaram. Esperanças se renovaram, se renovaram, se renovaram. Ao longo do trajeto da vida dele, as esperanças foram renovadas. Muito bonito isso. Aprender a amar foi a lição. Então, ele está mencionando para a gente essa época, mas isso todo tempo, o tempo todo, como nos diz a nossa querida irmã Ana Maria Pereira, né? Aprender a amar foi a lição. Hoje é preciso fazer, isto é, vivenciar. Vivenciar a lição. Atrair para si novas energias. Às vezes a gente fica ainda no mundo das vibrações antigas, doentias, não renovando em nós mesmos a bênção da renovação das vibrações lúcidas, translúcidas, que nos dão até a cura, né? A cura, energia modificada. Então, ser construtor desse ato agora, que estamos na vida, nós sermos o próprio construtor, porque somos nós mesmos construtores da nossa existência. Libertar, romper com a ignorância, isso, fugir da ignorância com conhecimento que esclarece, né? Abraçar com as novas oportunidades, oportunidades novas que nos levam a refletir de maneira diferente na vida, devem ser aproveitadas, abraçadas com ela. Às vezes são oportunidades de conhecimento que renovam o nosso teor, o nosso pensamento, o entendimento que tínhamos sobre religião. Renovam o nosso entendimento do que tínhamos sobre o amor ao próximo. Renova a nossa opinião, a nossa visão acerca dos nossos hábitos alimentares, quaisquer que sejam eles, né? Sempre aprendendo diferenciado, a gente aprendendo a discernir, né? Avançando para construir o novo. Libertar, romper com a ignorância, olha só isso, de novo, processo do conhecimento. Abraçar com as novas oportunidades, novo corpo, nova construção. É preciso valorizar tudo isso, pede novo comportamento. Então, é preciso valorizar, porque tudo isso pede em nós um novo comportamento. E ele reforça aqui ainda, né? Novos atos, novos gestos, novas atitudes, novos sentimentos. E ele vai repetir na música, isso repete. Novos atos, novos gestos, novas atitudes, novos sentimentos, novos atos, novos gestos, novas atitudes, novos sentimentos. É uma valsa. E aí vai, e segue a música ainda um pouco mais. Aí estamos com 12 minutos. Aí fala assim, crescer para compreender o valor da reencarnação. Olha só. Crescer para compreender. É preciso que eu cresça para compreender o valor da reencarnação. Se eu não cresço, eu não sei. Se eu não cresço o entendimento, eu não sei avaliar por que eu estou encarnado, fazendo o que aqui. Aí eu passo a ser aquele a ser não útil para mim mesmo, né? Não é inútil, porque ninguém é inútil, sempre se aproveita. Mas ele não é útil para determinados segmentos que favoreça a si próprio o crescimento. E temos cuidado, queridos amigos, com a nossa inteligência. Temos que ter muito cuidado com o nosso conhecimento, com a nossa inteligência. Porque às vezes a nossa inteligência, ela é para nós cadeia. Ela nos cerceia. Porque dependendo do que eu ocupo, a minha inteligência, principalmente nas questões ligadas às questões sociais do planeta, aquelas questões que não têm solução de imediato e que pede tempo, que pede paciência, que pede compreensão, nós queremos resolver aquelas situações na hora. E na hora nós não vamos conseguir resolver. Aí a gente começa a fazer parte de movimentos agressivos, movimentos que não contribuem com a mudança, porque quando entra a agressividade, aquele processo que vinha em transformação, ele é rompido e corremos o risco de estagnar por muito tempo aquela evolução que vinha acontecendo. Aí vai dizer assim que amar a pátria sem a ela se prender, viver sem mágoa, construindo sempre um novo pensamento com liberdade. E aí vai dizendo as coisas mais belas, que o espírito pensa, sente, temos casa, moradas, todos somos irmãos. Esse é o pensamento do futuro. E encerra assim. Que maravilha, né? Esse é o pensamento do futuro. Tudo que foi descrito aqui na letra da música. Esse é o pensamento do futuro. Futuro que todos nós teremos. a nosso favor. Queridos amigos, então é isso. Um forte abraço a todos. Muito bem do céu, muito bem divino para todos nós. Jesus nos abençoe para que nós possamos estarmos sempre com Ele, sempre na oportunidade bendita da nossa evolução. Forte abraço a todos, queridos amigos, finalizando o nosso programa aqui agora. Um abraço, tchau, bem do céu sempre.
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0: 23 horas e 13 minutos.
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0: 23 horas e 13 minutos.
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Alô, prezados amigos, ouvintes da Web Rádio Portal da Luz, de Dourados, Mato Grosso do Sul. Estamos aqui para mais um momento de vibração cósmica para o planeta. Nossas saudações a todos amigos internautas que estão aí do outro lado, em qualquer canto deste planeta, nos ajudando com suas vibrações. Juntos somos um. Vamos dar início, então, com a prece de

Deus, nosso Pai, que sois todo poder e bondade, dai a força àquele que passa pela provação. Dai a luz àquele que procura a verdade. Ponde no coração do homem a compaixão e a caridade. Deus, dai ao viajor a estrela guia, ao aflito a consolação, ao doente o repouso. Pai, dai ao culpado o arrependimento, ao espírito a verdade, à criança o guia, ao órfão o pai. Senhor, que vossa bondade se estenda sobre tudo o que criastes. Piedade, Senhor, para aqueles que vos não conhecem. Esperança para aqueles que sofrem. Que vossa bondade permita aos Espíritos Consoladores derramarem por toda parte a paz, a esperança e a fé. Deus, um raio, uma faísca do vosso amor pode abrasar a terra. Deixai-nos beber na fonte dessa bondade fecunda e infinita, e todas as lágrimas secarão, todas as dores se acalmarão. Um só coração, um só pensamento subirá até vós como um grito de reconhecimento e de amor. Como Moisés sobre a montanha, nós vos esperamos com os braços abertos. Ó bondade, ó beleza, ó perfeição, e queremos, de alguma sorte, forçar vossa misericórdia. Deus, dai-nos a força de ajudar o progresso, a fim de subirmos até vós. Dai-nos a caridade pura, dai-nos a fé e a razão. Dai-nos a simplicidade que fará das nossas almas o espelho onde se deve refletir vossa imagem.

Queridos ouvintes da Rádio Portal da Luz, que Jesus possa iluminar nossos corações neste momento. Que a bondade infinita alcance os nossos corações. Aqui nos reunimos em nome do amor de Cristo, Mestre bondoso que cuida amorosamente cada um de nós. E nessa certeza que iniciamos mais uma prece para o nosso planeta Terra. Mais um pedido a Jesus para os nossos corações, para que Ele possa nos oferecer o lenitivo necessário, a calma necessária, a serenidade. Que Ele acalme os nossos corações, nos dando esperança para acreditar em dias melhores. Vamos mentalizar e acreditar em uma terra mais justa, mais amorosa, e estejamos em paz. Vamos mentalizar gotículas de fluidos benfazejos adentrando nosso lar, higienizando todo o ambiente, retirando os fluidos ruins, iluminando cada cômodo da nossa casa, do nosso lar, iluminando os nossos familiares, onde quer que eles estejam. Que essas gotículas medicamentosas possam ser jorradas na nossa água que iremos tomar. Vamos neste momento fechar nossos olhos e pedir aquilo que mais estamos necessitando a Jesus, o nosso querido Mestre.

0: Pai nosso que estais nos céus, santificado seja o vosso nome. Venha a nós o vosso reino. Seja feita a sua vontade, assim na terra como nos céus. Pão nosso de cada dia nos dai hoje, Senhor. Perdoe as nossas ofensas, assim como nós perdoamos aquele que nos tem ofendido. E não nos deixe, Jesus, não nos deixe, Senhor, cair em tentação. Livra-nos de todo o mal, que assim seja. Que Jesus continue iluminando os nossos corações. A oração para o planeta será proferida pelo nosso querido Roberto Alva, aqui de Dourados.
1: A dor é uma bênção que Deus envia a seus eleitos. Não nos aflijamos, portanto, mas ao contrário, bendigamos o Deus Todo-Poderoso que nos marcou com a dor aqui para a glória no céu. Sejamos pacientes. A paciência também é uma caridade. E devemos praticar a lei de caridade ensinada por Cristo, o enviado de Deus. A caridade que consiste na esmola dada aos pobres é a mais fácil das caridades. Mas há uma bem mais penosa e, consequentemente, bem mais meritória. Perdoar aqueles que Deus colocou em nosso caminho para serem os instrumentos de nossos sofrimentos e pôr em prova nossa paciência. A vida é difícil, sabemos. Ela se compõe de mil ninharias que são alfinetadas, que acabam por nos ferir. Mas é preciso olhar tanto os deveres que nos são impostos, quanto as consolações e as compensações que recebemos. Só então veremos que as bênçãos são muito mais numerosas que as dores. Quando se olha do alto, o fardo parece menos pesado do que quando curvamos a nossa fronte ao olharmos para o chão. Coragem, meus amigos e amigas. Cristo, nosso Mestre Jesus, é o nosso modelo. Ele sofreu mais que qualquer um de nós. E não tinha nada a se repreender. Enquanto que nós temos que espiar o nosso passado e fortalecermos-nos para o futuro. Portanto, sejamos pacientes, sejamos cristãos, não conflitamos com nosso Pai misericordioso, não nos esqueçamos do nosso guia espiritual, sejamos verdadeiros cristãos. Essa é a palavra que deve nos orientar. Que assim seja. De um espírito amigo, no Porto de Havre, em 1862.
0: Queridos ouvintes, eu quero aqui agradecer a presença amorosa de cada um de vocês e hoje em especial agradecer aquelas pessoas que estão nos ajudando com as cestas. E está sendo muito emocionante porque nós estamos matando muita fome. São momentos muito angustiantes para as pessoas, para os familiares que nós estamos ajudando. E não está sendo fácil para eles. E o pouco que vocês têm ajudado está sendo muito, mas muito mesmo. Porque nós não iríamos conseguir isso, realizar esse trabalho sem a ajuda amorosa de vocês. Então, agradecimento infinito do fundo dos nossos corações para todos vocês que estão colaborando conosco. Muito, mas muito obrigado mesmo. Que Jesus continue iluminando os nossos passos e que nunca falte o pão nas suas mesas. Porque a fome é triste. Queridos, continue com a nossa programação. E amanhã estarei novamente neste mesmo horário. Estaremos novamente neste mesmo horário. Fiquem na paz, fiquem na luz.
2: Dando continuidade ao nosso programa de hoje, Vibração Cósmica, com a mensagem psicografada No Rumo do Amanhã, do Espírito Emmanuel, na psicografia do nosso querido e saudoso Chico Xavier, na voz de Paulo Goulart.
3: No rumo do amanhã, lembra-te de viver conquistando a glória eterna do Espírito. Diariamente, retiram-se da terra criaturas cujo passo se imobiliza nos angustiosos tormentos da frustração. Estendem os braços para o ouro que amontoaram. Contudo, esse ouro apenas lhes assegura o mausoléu em que se lhes guardam as cinzas. Alongam a lembrança para o nome que se ilustraram nos eventos humanos. Todavia, quase sempre a fulguração pessoal de que se vira um objeto apenas lhe acorda o coração para a dor do arrependimento tardio. Contemplam o campo de luta em que desenvolveram o transitório domínio, mas não enxergam senão a poeira da desilusão que lhes soterra os sonhos mortos. Sim, em verdade passaram no mundo em carros de triunfo na política, na fortuna, ciência, religião, no poder. No entanto, incapazes do verdadeiro serviço aos semelhantes, enganaram tão somente a si próprios no culto ao egoísmo e ao orgulho, à intemperança e à vaidade que lhes desvastaram a vida. E despertam além da morte sem recolher-lhe renovadora luz. Recordos que padecem na derrota de si mesmos, depois de se acreditarem vencedores dos que choram as horas perdidas, e procuram, enquanto é hoje, enriquecer o próprio espírito para o amanhã que te aguarda. Porque, consoante o ensino do Senhor, nada vale reter por fora o esplendor de todos os impérios do mundo, conservando a treva por dentro do coração.
2: Dando continuidade, então, vamos à nossa tradicional Ave Maria, na voz de Agnaldo Raiol. Antes, nossos agradecimentos a todos os ouvintes que estão sintonizados em Tietê, São Paulo, Porto Alegre, Rio Grande do Sul, Belém, Pará, Porto Velho, em Rondônia, Rio Brilhante, Mato Grosso do Sul, Dourados, Mato Grosso do Sul, Itaporã, Mato Grosso do Sul, Campo Grande, Mato Grosso do Sul, Bom Jesus, no Rio Grande do Sul, e temos 6 outros municípios que não localizamos. Então, nossas saudações fraternais a todos vocês, amigos ouvintes. Vamos então agora com Ave Maria, na voz de Agnaldo Raiol.

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1: 0 hora e 29 minutos.

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1: Olá, amigos. Eu sou Yasmin Madeira e nós estamos começando agora o nosso encontro diário com Jesus. 5 minutos de energização, de prece, para uma vida cada dia mais e mais saudável, mais feliz. Eu peço a você agora que se imagine num lindo jardim. Observe as flores com os olhos da sua mente, veja pássaros singrando o ar, sinta no seu rosto a brisa do local, ouça um riacho próximo, no ar o aroma das flores. Este é o jardim íntimo do seu coração. É um santuário da sua alma. Aproveite e sinta-se sentado sobre a grama. Relaxe. Você pode até mesmo imaginar-se deitado sobre ela. Relaxe. Não há nada a temer, nada a fazer. Observe. Sinta uma presença angelical próxima a você. É Jesus. Ele se senta e coloca a sua cabeça no colo. Você no colo de Jesus. Jesus te ama. É um amigo próximo. Jesus ama você. Coloca neste momento as suas mãos sobre os seus cabelos. Sinta no olhar de Jesus todo o carinho, todo o amor por você. Ele coloca agora uma das mãos sobre o seu coração. Uma energia nova, brilhante, começa a brotar das mãos de Jesus, e esta que está sobre o seu coração faz com que essas energias penetrem pelos seus poros, iluminando você por dentro. A partir deste ponto, todo o seu corpo recebe essa luz e as suas emoções se acalmam. Caso haja alguma tristeza, alguma frustração, algum medo, ele se desfaz. Falemos com Jesus. Obrigada, Mestre, por tudo que recebemos. Que o teu amor nos ilumine aos nossos amores, aqueles com os quais tenhamos dificuldades de relacionamento, e ilumina a humanidade como um todo. Se com todos, Senhor, agora e sempre.

0: Meia-noite e 34 minutos.
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0: Meia-noite e 35 minutos.

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1: Meia-noite e 36 minutos.
2: Olá, meus amigos, amigas, que alegria, mais uma vez, poder te encontrar. Espero que as minhas palavras hoje representem para você um auxílio, ainda que seja o auxílio de uma luz, de um palito de fósforo. Mais do que isso, certamente eu não tenho condições de oferecer. Mas o faço de coração, desejando que essa reflexão que proponho, que também serve a mim, possa de alguma forma trazer uma luz no teu caminho. Hoje trago palavras de Chico Xavier a respeito das dores que todos nós atravessamos. E o querido amigo diz assim para nós: as dores são estímulos que recebemos. Quem reage com revolta diante do sofrimento está lutando de modo errado. A aceitação do inevitável é sinônimo de paz. Quando eu me resigno, anulo, em boa parte, os efeitos da prova. Interessante as explicações que Chico Xavier aqui nos dá. E ele pode falar isso com toda autoridade, porque foi alguém que sofreu também muitas dores, dificuldades, enfermidades, acusações, ataques, agressões, incompreensão. Mas ele traz essa ótica, essa compreensão espiritual de que a gente deve encarar a dor como um estímulo de crescimento. Não é assim que a gente costumeiramente enxerga, né? A dor é um estímulo de crescimento. Porque, através da dor, dependendo da forma como a gente a encara, ela pode ser um degrau para o nosso crescimento ou uma porta para a nossa estagnação ou até para maiores dores ainda. É o bem sofrer e o mal sofrer. Quando Chico fala que dor é um estímulo de crescimento, ele parte da compreensão da doutrina espírita de que os problemas estão em nossa vida como forma de provocar dentro de nós mudanças positivas. Estão em nossa vida para despertar potenciais que ainda nos são muitas vezes desconhecidos. através de uma dificuldade, de um problema, se a gente não se revoltar, a gente vai em busca de soluções. E para buscar essas soluções, vamos ter que aprender algo, mudar algo, superar algo, desenvolver habilidades que nós não tínhamos, ou se tínhamos, ainda eram insuficientes. E através desse processo de renovação, nós estamos crescendo, nós estamos evoluindo, estamos nos tornando espíritos mais maduros, mais fortes, mais sábios, mais habilidosos, mais competentes. E isso para nós é um tesouro de bênçãos. Porque problemas sempre haverão de existir. Não dá para imaginar e ficar pedindo a Deus uma vida isenta de desafios, obstáculos. Porque Deus sabe que, como nós estamos aqui numa escola, nós precisamos de lições, de desafios, senão a gente vai cair sempre na mesmice. Vamos ficar sempre estagnado, parado no mesmo lugar, sempre fazendo as mesmas coisas, errando sempre nos mesmos pontos, com visões parciais, disfuncionais, hábitos nocivos. Isso para nós seria o maior prejuízo. Então Deus permite que a gente enfrente obstáculos exatamente para que a gente possa sair desse ponto em que nos encontramos hoje, chamados para o alto, para o crescimento, para o amadurecimento intelectual, emocional, espiritual. Por isso que Chico Xavier disse que quando a gente escolhe o mal sofrer, ou seja, a revolta, nós estamos escolhendo o caminho errado, porque a revolta não soluciona nossas dificuldades, quando não, agrava. Chico fala em aceitação. Isso é um ponto importante. Aceita. Aceita com essa compreensão de que se aquele problema chegou, ele tem alguma coisa oculta e boa para nós. Ele quer nos levar a um degrau acima. É uma hora de promoção. Um desafio novo é uma promoção. É hora de elevação. É hora de conquistar novas habilidades.

Aquilo que em mim ainda é uma deficiência, é uma insuficiência. E aí então faço as transformações, os ajustes para crescer. E saio dessa melhor. Saio desse problema mais forte, mais sábio, mais inteligente, mais preparado, mais evoluído. E, portanto, subi um degrau. Estou mais preparado para desafios ainda maiores. Para crescer mais, para melhorar mais. Então, este é o recado, vamos dizer, que a espiritualidade nos traz hoje, né? E essa resignação, diz o Chico, que ela ameniza a própria prova. A prova fica mais leve. Eu paro de reclamar, eu paro de me queixar, porque isso só piora. É colocar espinho ainda no meu caminho. A aceitação, a resignação e o trabalho que eu devo fazer em mim e por mim serão os antídotos capazes de equacionar as minhas dores e promover a minha promoção espiritual perante a vida. Pensemos nisso, gente. Mas pensemos agora. A vida nunca está contra nós. Ela está sempre a nosso favor, porque nós somos a própria vida. Nós somos vida de Deus. E Deus é nosso Pai. Deus é nosso parceiro. Deus nos educa, Deus nos treina para nos preparar para a evolução capaz de nos trazer alegria, paz e felicidade. Vamos lá?

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0: Olá, meus amigos, um dia de muita paz para todos nós. Hoje, exatamente 14 de março de 2022, e estamos nós reunidos para estudarmos a obra O que é o Espiritismo. Esse trabalho, coordenado pela espiritualidade amiga e aqui no mundo físico, é direcionado com as nossas meninas Carla e Aramita. Vou solicitar para a Mita fazer a nossa prece de gratidão. E logo depois elas dão a continuidade ao estudo da obra espetacular, o que é o Espiritismo.
1: Senhor Jesus, nós te agradecemos essa oportunidade desse alimento espiritual. Obrigado pela vida, obrigado pelos ensinamentos. Ajuda-nos a aprendermos e, através dessa vida maravilhosa, dedicada ao trabalho, dedicada à missão que tu deste a ela, a Kardec. Ajuda-nos a compreendermos e para nós também nos sirva de exemplo para seguirmos adiante. Hoje aprendemos que anda melhor quem cala, chega mais na frente quem passa por suas provas sem murmurar. Então ajuda-nos, Senhor, a calar mais, a não reclamar, a não murmurar porque murmuramos demais. Dá-nos o teu amparo, a tua bênção, que assim seja. Ainda estamos vendo a biografia do maravilhoso Kardec.
2: No ano de 1861, Allan Kardec fez nova viagem espírita a Sens, Mâcon e Lyon e verificou que em nossa cidade o espiritismo atingira a maioridade. Abre aspas para as palavras de Kardec. Com efeito, não é mais por centenas, diz Kardec, que aí se contam os espíritas como há um ano, é por milhares, ou para melhor dizer, já se não contam, e pode-se calcular que, seguindo a mesma progressão, dentro de um ano ou dois, eles serão mais de 30 mil. O espiritismo aí tem feito adepto em todas as classes, mas é sobretudo na classe operária que se tem propagado com maior rapidez. E isso não é de admirar. Sendo essa classe a que mais sofre, volta-se para o lado que lhe oferece mais consolação. E aí a gente faz a pausa para fazer essa admiração da classe operária, porque sempre são os intelectuais, né, que se fala, e a gente vê aqui a adesão dos operários à
1: Genial.
2: doutrina espírita, né? Se aqueles que clamam contra o espiritismo lhe oferecessem outro tanto, essa classe se voltaria para eles. Mas, ao contrário, querem tirar-lhe exatamente aquilo que a ajuda a carregar o seu fardo de miséria. E isto tem sido o meio mais seguro de perderem as suas simpatias e fazê-la engrossar as nossas fileiras. O que vimos com os nossos próprios olhos é de tal modo característico e encerra em ensino tão grande que acreditamos dever consagrar os operários a maior parte do nosso relatório. No ano passado, só havia um único centro de reunião, o dos Brotteaux, dirigido por Dijot, chefe de oficina, e sua mulher. Depois, formaram-se outros em diferentes pontos da cidade, em Guillotière, em Perrache, em Croix-Rousse, em Vez, em Saint-Just, etc., sem contar grande número de reuniões particulares. Então, havia apenas dois ou três médios iniciantes. Hoje, os há em todos os grupos e muitos são de primeira ordem. Em um só grupo, vimos cinco escreverem simultaneamente. Vimos igualmente um rapaz muito bom médium vidente, no qual podemos verificar essa faculdade desenvolvida no mais alto grau. Sem dúvida, muito é para desejar que se multipliquem os adeptos, mas o que mais vale ainda do que o número é a qualidade. Pois bem, declarámo-lo bem alto. Não vimos em parte alguma reuniões espíritas mais edificantes do que as dos operários lioneses, quanto à ordem, ao recolhimento e à atenção que prestam às instruções dos seus guias espirituais. Há homens, velhos, senhoras, jovens, crianças mesmo, cuja atitude respeitosa contrasta com sua idade. Jamais uma única criança perturbou por instantes o silêncio das nossas reuniões. Muitas vezes longas, pareciam quase tão ávidas quanto seus pais em recolher as nossas palavras.
1: E se é o Kardec que está dizendo que essas reuniões são sérias, de pessoas valorosas, né? Que obedecem à ordem, ao recolhimento, então é porque é séria mesmo.
3: Isso em Lyon, né? Justamente em Lyon.
1: Na cidade dele. Na cidade dele, né?
2: Isto, porém, não é tudo. O número das metamorfoses morais é, entre os operários, quase tão grande quanto dos adeptos. Hábitos viciosos reformados, paixões acalmadas, ódios apaziguados, lares tornados tranquilos. Em uma palavra, as mais legítimas virtudes cristãs desenvolvidas, e isso pela confiança de agora em diante inabalável que lhes dão as comunicações espíritas no futuro em que não acreditavam. É uma felicidade para eles assistirem a essas instruções de que saem reconfortados contra a adversidade. Muitos chegam a galgar mais de uma légua sob qualquer tempo, inverno ou verão, tudo enfrentando para não faltarem a uma sessão. É que neles não há fé vulgar, mas a baseada sobre uma convicção profunda, raciocinada e não cega.
1: E é como diz a tia, né? Se no Espiritismo não te faz fazer uma transformação moral, não está servindo para ti. E ele fala aqui dessa metamorfose moral entre os operários, que é tão grande e que eles ficam com uma fé e confiança inabalável. E eles caminham mais de uma légua tem 4,8 quilômetros, quase 5 quilômetros, só para assistir a reunião.
3: Faça sol, faça chuva.
1: Faça sol e lá neva, né? Vamos...
3: Frio, né?
2: Os operários lioneses estavam de parabéns, né? A verdadeira transformação moral que o Espiritismo busca, né?
3: Kardec disse que ele encontrou maior preparação, seriedade no trabalho, né?
1: Ei, ando mais de uma légua, mais de 4,8 quilômetros para ir para a reunião. A gente não vai nem por virtual.
3: Nem por virtual, é verdade.
2: Fecha aspas para as palavras de Kardec, né? E agora volta o narrador. Por ocasião dessa viagem, um banquete novamente reuniu sob a presidência de Allan Kardec os membros da grande família espírita lionesa. No dia 19 de setembro de 1860, os convivas eram apenas uns 30. A 19 de setembro de 1861, o número era de 160, representando os diferentes grupos que se consideram todos como membros de uma grande família, entre os quais não existe sombra de ciúme e de rivalidade. O que, diz o mestre Kardec, temos de passagem grande satisfação em registrar. A maioria dos assistentes era composta de operários e toda a gente notou a perfeita ordem que não cessou de reinar um só instante. É que os verdadeiros espíritas põem sua satisfação nas alegrias do coração e não nos prazeres ruidosos.
3: Agora, olha só que coisa interessante, né? Que a gente sabe que existe. Gente, eu já tenho 30 anos de espiritismo, então a gente tem um pouquinho de experiência na convivência. Mas olha o que ele diz assim, algo aqui interessante. Representando os diferentes grupos que se consideram todos como membros de uma grande família, entre os quais não existe sombra de ciúme, de rivalidade. O que, diz o mestre, temos de passagem grande satisfação em registrar.
0: A maioria dos assistentes era composta de operários e toda a gente notou a perfeita ordem que não cessou de reinar um só instante. Então, havia amor. Ele se considerava uma família e não existia ali nem ciúmes e nem rivalidade. A gente tem muita rivalidade, é um absurdo, mas no nosso movimento, o povo fica irritado se a tua sala está lotada, se teu grupo é isso, se teu grupo é grande. É impressionante, as pessoas veem como se nós fôssemos rivais, concorrentes. Aí a gente entende por que não vai para frente, né?
1: E um outro fato interessante aqui na biografia do Kardec, que é assim, gente, nós estamos aqui, ele está falando de 1861. Já ele ditou o Livro dos Espíritos, já ele ditou aquele manualzinho de instruções práticas, está escrevendo todo dia, todo mês, compilando para fazer a Revista Espírita, e ele fez uma viagem em setembro de 1860, e agora outro ano, outra viagem. Então, assim, não eram. Ele usava o dinheiro dele para fazer essas viagens, os recursos dele. Não tinha avião, não tinha carro, era de.
3: Trem a vapor.
1: Era trem, às vezes tinha, então, só de carruagem, né? Então, era um sacrifício e ele fazia essas viagens para divulgar. Era curta, era com o dinheiro dele. E aí, e nessa época, ele já tinha parado de fazer essas atividades, só fazia uns bicos. Quem segurava era a Amélie.
2: A 14 de outubro do mesmo ano, encontramos Allan Kardec em Bordeaux, onde, como em todas as cidades por que passava, semeava a boa nova e fazia germinar a fé no futuro. Além das viagens e dos trabalhos de Allan Kardec, esse ano de 1861 permanecerá memorável nos anais do Espiritismo por um fato de tal modo monstruoso que quase parece incrível. Refiro-me ao auto de fé levado a efeito em Barcelona, em que foram queimadas pela fogueira dos inquisidores 300 obras espíritas. O senhor Maurício Lachatre estava nesta época estabelecido como livreiro em Barcelona, em relações e em comunhão de ideias com Allan Kardec. Maurice de Lachatre nasceu na França, em Issoudun, em outubro de 1814 e desencarnou em março de 1900, em Paris. Foi um influente e importante intelectual, editor e escritor francês e publicou o Dicionário Universal Ilustrado, pelo qual foi condenado a 6 anos de prisão, mas fugiu para a Espanha. Daí que nós vamos entender por que ele está estabelecido na Espanha. Ok? Eu fui até aí só para a gente entender. Assim, pediu a Kardec que lhe enviasse certo número de obras espíritas para as expor à venda e fazer propaganda da nova filosofia. Essas obras, em número de 300 aproximadamente, foram expedidas na condição ordinárias, ou seja, comuns, com a declaração em ordem do conteúdo das caixas. A sua chegada à Espanha foram os direitos de alfândega cobrados, ou seja, os impostos ao destinatário, e arrecadados pelos agentes do governo espanhol. Mas a entrega das caixas não se fez. O bispo de Barcelona, tendo julgado esses livros perniciosos à fé católica, fez confiscar a expedição pelo Santo Ofício. Uma vez que não queriam entregar essas obras ao destinatário, Allan Kardec reclamou sua devolução, mas a sua reclamação foi de nulo efeito, e o bispo de Barcelona, erigindo-se, ou seja, constituindo-se em policiador da França, fundamentou a sua recusa com a seguinte resposta: a Igreja Católica é universal, e sendo esses livros contrários à fé católica, o governo não pode consentir que eles passem a perverter a moral e a religião de outros países. Ou seja, nem na Espanha, nem na França, porque não presta em qualquer lugar. E não somente esses livros não foram restituídos, mas também os direitos aduaneiros ficaram em poder do fisco espanhol. Allan Kardec poderia promover uma ação diplomática e obrigar o governo espanhol a efetuar o retorno das obras. Os espíritos, porém, o dissuadiram disso, dizendo que era preferível para a propaganda do espiritismo deixar essa ignomínia seguir o seu curso. Renovando os fastos, a pompa, o requinte e as fogueiras da Idade Média, o bispo de Barcelona fez queimar em praça pública, pela mão do Carrasco, as obras incriminadas. Eis aqui, a título de documento histórico, o processo verbal dessa infâmia clerical. Abre aspas para o documento. Aos 9 dias de outubro de 1861, às 10 horas e 30 minutos da manhã, na esplanada da cidade de Barcelona, no lugar em que são executados os criminosos condenados à pena última, por ordem do bispo desta cidade, foram queimados 300 volumes e brochuras sobre o Espiritismo, a saber, a Revista Espírita, diretor Allan Kardec, a Revista Espiritualista, diretor Pierre Hatt, o Livro dos Espíritos, por Allan Kardec, o Livro dos Médiuns, pelo mesmo, O que é o Espiritismo, pelo mesmo, fragmento de sonata, ditado pelo Espírito Mozart, carta de um católico sobre o Espiritismo, pelo Dr. Gran, a história de Joana d'Arc, por ela mesma ditada, a Mademoiselle Hermance Dufour, a realidade dos Espíritos demonstrada pela escrita direta, pelo Barão de Goodenstoff. Assistiram ao auto de fé, um padre revestido de hábitos sacerdotais, trazendo em uma das mãos a cruz e na outra uma tocha. Um tabelião encarregado de redigir o processo verbal do auto de fé. O escrevente do tabelião. Um empregado superior da administração das alfândegas. 3 mozos da alfândega encarregados de alimentar o fogo. 3 moços, né?
1: 3 serventes.
2: Um agente da alfândega, representando o proprietário das obras condenadas pelo bispo. Uma multidão incalculável aglomerava-se nos passeios e cobria a esplanada em que ardia a fogueira. Quando o fogo consumiu os 300 volumes e brochuras espíritas, o padre e os seus ajudantes se retiraram cobertos pelos apupos, as vaias e as maldições dos numerosos assistentes que gritavam: abaixo a Inquisição! Em seguida, muitas pessoas se acercaram da fogueira e apanharam cinzas. Olha, o documento está ótimo, muito bem redigido do tabelião. Assim sabemos as obras que foram queimadas e as que a gente tem que correr atrás para ler, porque tudo que é proibido é bom. Seria diminuir o horror de tais atos acompanhá-los com a narrativa dos comentários. Constatemos somente que, ao clarão dessa fogueira, o Espiritismo tomou um incremento inesperado em toda a Espanha e, como haviam os espíritos previsto, conquistou aí um número incalculável de adeptos. Só podemos, pois, como fez Allan Kardec, alegrar-nos com o grande reclamo que esse ato odioso operou em favor do Espiritismo. A propósito, porém, da propaganda que nós mesmos devemos fazer da nossa filosofia, nunca deveremos esquecer estes conselhos do Mestre. Revista Espírita, dezembro de 1863. Abre aspas. O Espiritismo se dirige aos que não creem ou que duvidam, e não aos que têm uma fé e aos quais esta fé basta. Que não diz a ninguém que renuncie às suas crenças para adotar as nossas. E nisto ele é consequente com os princípios de tolerância e de liberdade de consciência que professa. Por esse motivo, não poderíamos aprovar as tentativas feitas por certas pessoas para converter as nossas ideias o clero de qualquer comunhão. Repetiremos, pois, a todos os espíritas: acolhei prontamente os homens de boa vontade, dai luz aos que a buscam, pois não tereis êxito com os que julgam possuí-la. não violenteis a fé de ninguém, nem a do clero, nem a dos laicos, já que vim de semear em campo árido. Ponde a luz em evidência, a fim de que a vejam os que quiserem ver. Mostrai os frutos da árvore e dai a comer aos que têm fome, e não aos que se dizem fartos. Estes conselhos, como todos os de Allan Kardec, são claros, simples e, sobretudo, práticos. Cumpre que deles nos recordemos e os aproveitemos oportunamente.
1: Então, esses conselhos do Kardec são oportunos para nós até hoje. Primeiro que ele diz, né? O Espiritismo se dirige não aos que creem, aos que não creem ou duvidem. Porque quem crê, quem já tem a sua fé, quem já tem a sua religião, a sua crença, não é para você querer convencer. Ele diz, não adianta você fazer isso. E ele diz, e os que não têm fé, e quem essa fé é suficiente, ele não diz a ninguém que renuncie suas crenças para adotar as nossas. Não é isso, não é esse o objetivo. O objetivo do Espiritismo não é formar prosélitos, é que cada um tenha a sua fé raciocinada, use, né, o seu raciocínio, a sua inteligência para a sua própria reforma moral, né, a sua transformação. Eu gosto mais disso, a sua transformação moral, né? É legal isso. E ele diz, ó, ele diz que ninguém renuncia às suas crenças para adotar as nossas. Os princípios de tolerância, ele tem o princípio de tolerância e de liberdade da consciência que professa qualquer crença. E ele fala para as pessoas não tentar convencer o clero de qualquer comunhão, isso é perda de tempo. Mas ele diz para não fazer violência para ninguém, mas dar a luz para quem pedir a luz, né? Dar o conhecimento para quem busca o conhecimento, responder a quem procura. E o Allan Kardec diz, ele fala muito isso na Revista Espírita, agora de 1860 também, se alguém que quer aprender, eu estou com a maior boa vontade, mas se alguém quiser discutir, debater e que eu vá convencer, isso não, isso ele não faz, isso ele se cala, isso não, ele diz que nem perde tempo com isso.
3: É um erro nosso discutir religião. O Kardec aqui deixa bem claro que o Espiritismo ele está para quem não tem. Para quem não tem, não se identificou com nenhuma religião e se identificou com o Espiritismo. Mas para aquela pessoa que já está numa religião, que está bem, que tem sua fé, por favor, respeite. Deixe ela. Deixe, ela está bem, ela está feliz. Não tire ninguém. O nosso professor Allan Kardec nos ensinou isso. É bom senso. E, na verdade, o nosso Cristo Jesus já nos ensinou isso. Fuja das contendas. Então, não discute. Se a pessoa está bem. Agora, se a pessoa procura, te pergunta, quer saber, aí você vai ter toda a boa vontade de explicar. Mas nós temos que respeitar as pessoas que estão bem em sua religião escolhida.
1: E ele diz aqui, né? Põe a luz em evidência e oferece a luz aos que a procuram. E é interessante que eu vejo isso, vou falar, a tia faz muito diálogo fraterno, e a pessoa não precisa ser espírita. A pessoa está procurando porque está com problema, está com dificuldade, às vezes ela não quer ser espírita, mas ela quer ouvir uma palavra de consolo, uma palavra de uma luz.
4: É um alívio.
1: É um alívio, e a tia dá. Então, assim, não é para convencer ninguém.
2: E assim finalizamos mais uma parte dessa excelente biografia de Kardec, que nos ajuda a compreender melhor todo o bom senso que ele emana em suas obras e nos conduz também no nosso estudo de como devemos agir e fazer, né? Agradecemos ao Jesus amigo e aos amigos espirituais pela oportunidade de estudo, de aprendizado, de trabalho e de fraternidade. Até nosso próximo estudo, se Deus assim permitir.

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1: Uma hora e 25 minutos.

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0: Olá, meus amigos, um dia de muita paz para todos nós. Hoje, exatamente 18 de outubro de 2024, estamos nós reunidos para estudarmos a obra Revista Espírita. Nós estamos em Carlinha. Estamos
1: janeiro.
0: Janeiro do ano de 1858. Hoje nós vamos iniciar o quê, Carlinha?
1: Diferentes modos de comunicação.
0: Então já aproveito e solicito que você faça a nossa prece de gratidão.
1: Amigo Jesus, mais uma vez te agradecemos essa oportunidade que tu nos dás, que tu nos presenteia nesse momento ímpar na nossa vida do dia a dia, na correria das coisas materiais, parar um instante e recordar essas lições, que são lições ótimas, que nos colocam no caminho, que nos dão ânimo para seguir, sabendo que aqui é uma escola, sabendo que aqui é só um cenário que precisamos encarar, e encarar com bom ânimo, sabendo que tu é nosso guia, que não nos abandona, e nos dando mais essa oportunidade de aprender, de recordar lições tão importantes. Ajuda-nos no estudo, na compreensão, e que fique sempre conosco, hoje e sempre, que assim seja. Então, é janeiro de 1858, o ano 1 da revista. Então, os temas para a gente é bem gostoso, porque eles são mais simples, a gente já viu, já reviu, e agora sim, para quem está começando agora é ótimo, e para nós que já estamos há um tempo, parece um recordar. E aí a gente vai fixando, porque esses diferentes modos de comunicação nós já vimos em todas as obras. Né? Então, para quem está começando, é por aqui pela Revista Espírita mesmo que dá uma boa ideia do início. Então, diferentes modos de comunicação. As comunicações inteligentes entre os espíritos e os homens podem ocorrer por meio de sinais, pela escrita e pela palavra. Os sinais consistem no movimento significativo de certos objetos e, mais frequentemente, dos ruídos ou golpes desferidos. Quando os fenômenos comportam um sentido, não deixam dúvida quanto à intervenção de uma inteligência oculta. Porquanto, se todo efeito tem uma causa, todo efeito inteligente deve ter uma causa inteligente. Então, aqui falando dos sinais, e a gente já viu muito sobre as mesas girantes, as batidas na mesa, nos móveis. E aí ele está falando. Isso são os meios feitos por sinais. Ainda que tenha uma resposta inteligente, são os meios feitos por sinais. Né? Sob a influência de certas pessoas, designadas pelo nome de médiuns, e algumas vezes espontaneamente, um objeto qualquer pode executar movimentos convencionados, bater um número determinado de golpes e transmitir, assim, respostas pelo sim e pelo não, ou pela designação das letras do alfabeto.
0: E era interessante, né, Carlinhos? Se fazer uma pergunta em que a resposta poderia ser conduzida, era uma pergunta que não haveria como desenvolver. Ou era um sim ou era um não. E normalmente como é que isso era feito? Eles havia um acerto antes. Se for sim, bata uma vez. Se for não, bata duas vezes. E aí vinha um som, fazia-se a pergunta. Então você percebe que já era uma comunicação inteligente. Não é uma comunicação mecânica. Há uma decisão entre duas batidas ou uma batida. E aguardando a pergunta. Após a pergunta.
1: Coerente com a pergunta.
0: Então, ou a resposta era uma batida, ou vinha duas batidas, dois sons. E ali iria se montando. E depois o alfabeto, né? Que eles montavam as letras. E ali ia se... A pranchetinha, acho que não era prancheta, não.
1: A cesta.
0: A cestinha, né? Ia apontando e alguém ia anotando. Por exemplo, vamos dizer uma palavra, uma citação maior. Está montando uma frase, né? E aí a palavra, por exemplo, saudade. Aí S, A, U, D. A pessoa diz, é saudade? Aí ele E aí a pessoa já completava, entendeu? Então, muitas vezes, porque a gente não, quando vai montando, você diz, olha, essa palavra é essa, é, e já agilizava. Era um trabalho lento, muito lento, mas era necessário para a comprovação da existência dos espíritos, da comunicabilidade dos espíritos, essa forma. Se por um acaso o médium tivesse logo no início feito o trabalho de pegar a caneta para psicografar, o que que seria dizer?
1: Fora o médium. Era ele mesmo.
0: Então eles iriam estudar, de certa forma, essa consciência dessa pessoa que nessa crise, eles usam mil formas, né? Consegue trazer lições grandiosas. Entendeu? Então ia inventar mil coisas. Então,
1: mas e ainda inventaram, né?
0: Nossa, se a gente estudar o Pinga-Fogo, a gente vai ver um professor lá de filosofia. Em que ele é categórico em dizer que aquilo tudo era do inconsciente de Francisco Cândido Xavier. A palavra inconsciente, a gente não pode falar de inconsciente falando de vidas anteriores, existências anteriores. Inconsciente para Freud é aquilo que você não lembra, mas que você viveu nessa existência. Então, mas ele nunca leu nada, ele nunca estudou nada, não tinha nem biblioteca lá em Pedro Leopoldo. Como é que ele poderia trazer toda aquela história do inconsciente?
1: Ainda teve aquela teoria que ele captava das mentes que estavam em volta. Eu queria um cérebro desse.
0: Captava. E tentaram inventar mil formas, né? Então era necessário que fosse dessa forma, né?
1: Os golpes também podem ser ouvidos sem nenhum movimento aparente e sem causa ostensiva, quer na superfície, quer nos próprios tecidos dos corpos inertes, em uma parede, numa pedra, em um móvel ou em outro objeto qualquer. De todos esses objetos, por serem os mais cômodos pela mobilidade e facilidade com que nos colocamos à sua volta, as mesas são os mais frequentemente utilizados. Daí a designação do fenômeno em geral pelas expressões bastante triviais de mesas falantes e de dança das mesas. Expressões que convém banir, primeiro porque se prestam ao ridículo, depois porque podem induzir em erro, fazendo crer neste particular que elas tenham uma influência especial. Então, são chamadas mesas girantes, mas pode ser qualquer objeto. Somente pela facilidade de ficar em torno ou nas salas onde se encontraram é que se deu preferência às mesas. Mas a gente tem leituras na revista que é guarda-roupa que bate, é a porta que abre, mas nas demonstrações mais as mesas. A este modo de comunicação daremos o nome de sematologia espírita. E aí, semato quer dizer sinal e logo discurso. Então essa é a origem da palavra
0: que ele criou, né?
1: Que ele criou.
0: Kardec criou, né? A palavra sematologia, essa união que ele fez, que a sematologia é o quê?
1: O discurso por sinais, seria assim. E são as pancadas, né? Que ele vai dizer agora aqui que pode ser batida.
0: Então, a palavra sematologia, que está lá no Livro dos Médiuns também, se refere a pancadas, tá? Ações. Porque não pensa, a gente fala assim, pancada, é para que a gente possa entender o som. Mas não pensa que o espírito está com a mão dele batendo para responder, tá? Ele faz vibrar, porque lembra que o som precisa vibrar o ar, não é isso?
1: Isso.
0: Né? Precisa fazer a minha voz aqui. Ela emite, né, e consegue vibrar o ar. É vibração, a vibração do ar, não é fluido. A combinação do fluido é entre o médium de efeito físico com ele. Então é essa junção que vibra o ar e faz com que saia o som como se fosse a batida da mesa. Lembra, ele faz a batida da mesa, ele faz a batida de um tambor, eles fazem o movimento da trombeta. Eles fazem vários barulhos. E tem, inclusive, mas aí já seria outro nome, que é a pneumatofonia, que é a voz direta. Então, o espírito não está batendo a mesa. batendo na mesa. Ele não está batendo na mesa. Ele está fazendo o quê? Ele está atuando com o fluido dele, o fluido do médio, e fazendo com que o ar vibre e emita esse som específico.
1: Então, a esse modo de comunicação, daremos o nome de sematologia espírita, expressão que dá uma perfeita ideia e compreende todas as variedades de comunicações por meio de sinais, movimentos dos corpos ou pancadas. Um de nossos correspondentes chegou mesmo a propor-nos que se designasse especialmente esse último meio, o das pancadas, pela palavra tiptologia. O segundo modo de comunicação é a escrita. Designá-la-emos sob o nome de psicografia, igualmente empregado por um correspondente. Então, a gente vê aqui que está bem no início mesmo das explicações.
0: Então, sematologia seria os sinais.
1: Isso.
0: E tiptologia seria as pancadas.
1: Somente para as pancadas.
0: Né? Está vendo aí os dois conceitos? É bom a gente anotar esses conceitos, né? Sematologia e tiptologia. A gente também vai encontrar isso aqui lá na frente no livro dos médiuns. Desculpa, Carlinha.
1: E aí, a psicografia designar é a escrita, né? Para se comunicarem pela escrita, os espíritos empregam, como intermediários, certas pessoas dotadas da faculdade de escrever sobre a influência da força oculta que as dirige e que obedecem a um poder evidentemente fora do seu controle, já que não podem parar nem prosseguir à vontade e, no mais das vezes, não têm consciência do que escrevem.
0: Então, ele está falando aqui da psicografia. Quando a gente fala em psicografia, a gente fala aí de um leque. Então, a psicografia, ela não é algo, um movimento único. Então, a gente tem essa psicografia que ele está falando aqui. Olha só, olha como é que ele fala. Os espíritos empregam como intermediários certas pessoas dotadas da faculdade de escrever sobre a influência, olha a palavra aqui, ó, da força oculta. Quem é a força oculta?
1: O espírito.
0: O espírito que as dirige e que obedece a um poder, olha a palavra aqui, poder, força, poder, evidentemente fora do seu controle. Então, aqui ele está falando do médium de psicografia mecânico, que aí ele vai estudar detalhadamente lá no livro dos médiuns. Então, a gente, quando a gente vai estudar lá no livro dos médiuns, a psicografia, tem um médium de psicografia mecânica, que ele, a palavra mecânica é que as mãos dele, o braço e a mão do médium, é apenas um instrumento. A mensagem não passa pelo pensamento do médium. O espírito atua direto sobre a mão do médium. Por isso é que ele diz que é uma força. Da mesma forma que os espíritos atuavam sobre a prancheta e sobre a cesta, estão atuando agora sobre a mão do médium. Não é que ele está inconsciente, ele não está inconsciente, ele está consciente, ele está acordado, mas ele não tem controle sobre a mão dele. A mão dele vai escrevendo numa velocidade, detalhe. Ele não sabe o que está sendo escrito.
1: Tem uns que escrevem com as duas mãos.
0: Tem. O médium mecânico, ele pode escrever simultaneamente com as duas mãos, dois espíritos separados. Cada um numa mão. Por quê? Porque é mecânico mesmo, entendeu? E tem o semi-mecânico, que ora a pessoa sabe. Ora a pessoa sabe. Ora a pessoa sabe o que está escrevendo e ora a pessoa não sabe o que está escrevendo. Ora a pessoa consegue conduzir a mão e ora a pessoa não consegue conduzir a mão. É o impulso. E tem um consciente, que é aquele que ele capta o pensamento, o médium capta o pensamento e é ele mesmo que passa para o papel. Só que o pensamento é algo muito rápido, então ele tem que passar rapidamente para o papel.
1: Então, tu estava falando aqui, evidentemente, fora do seu controle, já que não podem parar nem prosseguir à vontade.
0: Uhum.
1: Ou seja, são dominados e é só a mão.
0: A mão,
1: né?
0: É domínio sobre a mão. Por isso que ele fala, os termos mecânicos mesmo. Né?
1: E, no mais das vezes, não tem consciência do que escreve. Sua mão é agitada por um movimento involuntário, quase febril. Tomam o lápis, malgrado seu, e o deixam do mesmo modo. Nem a vontade, nem o desejo podem fazê-la prosseguir, caso não o deva fazer. É a psicografia direta.
0: Direta. É. Direta por quê? Ele vai usar lá no Livro dos Médiuns, mecânica. Porque não há uma interferência do médium. Uma interferência que a gente fala assim, ele não capta o pensamento. Aquilo vai direto, né? Direta. É o espírito direto no papel, utilizando apenas a mão do médium. Ele poderia atuar direto sobre a caneta? Poderia. Até porque, na psicografia, nessa psicografia direta, que ele vai chamar lá de mecânica, o espírito, ele acaba sofrendo, que eu digo assim, ele tem que vencer mais dificuldade. Por quê? Porque o médium tem a sua coordenação motora. Entendeu? Então, até ele conseguir soltar aquela mão, então é um trabalho, seria muito mais fácil ele pegar a caneta. Só que iria ser algo assim meio assombroso. E o que os espíritos querem é essa aproximação entre nós encarnados, eles desencarnados, nessa aproximação da faculdade mediúnica.
2: E também de mostrar como eles agem na nossa vida.
0: Sim,
2: né?
0: E sobre nós, né, Carlinha?
2: A influência dele. A escrita é obtida também pela só imposição das mãos sobre um objeto disposto de modo conveniente e munido de um lápis ou qualquer outro instrumento apropriado a escrever. Geralmente, os objetos mais empregados são as pranchetas ou as cestas, dispostas convenientemente para esse efeito. A força oculta que age sobre a pessoa transmite-se ao objeto, que se torna assim um apêndice da mão, imprimindo-lhe o movimento necessário para traçar os caracteres. É a psicografia indireta.
0: Porque é indireta porque tem um objeto aí, né? Tem essa prancheta ou essa cesta, não é verdade? Ele chama de indireta. Ele vai mudar isso.

0: combinação fluídica. A gente está falando de quantidade de doação fluídica. Por exemplo, a gente vai estudar lá no livro dos médios. É, um espírito pode chegar e levantar essa minha garrafa de água? Pode. É, um espírito pode chegar e levantar essa mesa pesada com todos nós em cima dessa mesa? Pode. Agora, a quantidade de fluido que ele vai usar para a garrafa é a mesma quantidade de fluido que ele vai usar para a mesa? Não é. Para a mesa, ele vai precisar de uma quantidade muito maior. Agora, nós temos médios que doam esse fluido. Todos os médios doam com a mesma quantidade ou na mesma? Não. Então, por isso é que tem médios que conseguem só movimentar essa garrafa. E outros doam numa quantidade tão abundante que os espíritos, combinando esse fluido com a do espírito, pode movimentar um objeto super pesado. Então, ainda que seja um médio de efeito físico, dentro disso tem uma classificação. Tem uns que conseguem doar muito mais, tem outros que conseguem doar um pouco menos. Vai acontecer o fenômeno? Vai. Mas numa intensidade menor, porque não tem um médio que doe aquele fluido em abundância. Todos os fenômenos mediúnicos, é necessário que exista combinação fluídica, tá? Não vamos, vamos confundir combinação fluídica com afinidades, tá? Eu percebo que há uma mistura de entendimento em relação a isso. Afinidades é eu gosto do que você gosta. Combinação fluídica, nós estamos falando de mediunidade, tá? A minha combinação, eu tenho uma facilidade para combinar com vários tipos de espíritos diferentes. Às vezes a gente só combina com uma determinada classe de espírito, e isso não tem absolutamente nada a ver com moral. Então, o fato de eu dar uma comunicação quer dizer que eu tenho uma combinação fluídica, mas não quer dizer que eu tenha afinidade com o espírito. Entendestes? Por isso que a gente vai pegar um Chico dando comunicação de espíritos sofredores. Mas quem são os espíritos afins de Chico Xavier? Ah, são espíritos superiores. Porque ele era um homem nobre. Foi um homem na última encarnação dele e é um espírito muito nobre. Entendeu?
1: Então, as comunicações transmitidas pela psicografia são mais ou menos extensas, conforme o grau da faculdade mediadora. Uns não obtêm senão palavras. Em outros, a faculdade se desenvolve pelo exercício, escrevem frases completas e, frequentemente, dissertações desenvolvidas sobre assuntos propostos ou tratados espontaneamente pelos espíritos, sem que se lhes tenha feito qualquer pergunta. E aí a gente também tem aquela afinidade pela capacidade mesmo do médium, de intelectual também, né?
0: Sim. É, mas aqui, Carlinha, que vamos esticar esse parágrafo para a gente entender? Ele diz assim, as comunicações transmitidas pela psicografia são mais ou menos extensas, conforme o grau da faculdade mediadora. Essa faculdade aqui não é uma condição da intelectualidade, é uma condição da faculdade mediúnica, é aquilo que a gente estava falando. Né? Tem espíritos que conseguem doar um tanto mais, tem espírito que consegue num tempo maior, espírito não, médios, num tempo maior, num tempo menor, tem uma maleabilidade de saber ceder a sua mão sem resistência. Tudo isso conta para o trabalho da psicografia, né? Sim. Alguns não obtêm senão palavras. Por quê? Por conta da resistência, né? Ainda não cede totalmente, ainda não consegue se entregar, ainda precisa exercitar mais essa faculdade. Em outros, a faculdade se desenvolve pelo exercício. Então, à medida que vai exercitando, vai ficando cada vez mais maleável e já não, o espírito não encontra mais naquele médium tanta resistência. Vocês tiveram a honra de ter, quando estavam escrevendo, lá no início, por exemplo, na minha época, a gente cobria, né? Tinha as caligrafias, a gente tinha que cobrir aquela letrinha A.

0: E às vezes era a melhor coisa do mundo. A professora chegava, a professora para a gente era uma rainha dentro da sala, né? Tinha todo um carinho com a professora, as crianças, né? E aí a professora chegava, pegava na nossa mãozinha que estava ali segurando o lápis e ela ia ajudando a gente a cobrir, ajudando o processo da coordenação motora. E vocês percebem o quanto a gente, ela dizia, relaxa, você tá, né? Solte suas mãos, não precisa apertar tanto o lápis assim. Então, o que que ela tava ali tentando? Quebrar da gente a resistência motora, para que pudesse fazer o círculo. Imagina isso, os espíritos tentando fazer isso conosco. Para os médiuns mecânicos. A faculdade da psicografia mecânica, ela é uma faculdade, ela é mediúnica, ela é uma predisposição orgânica. A gente pode desenvolver a intuitiva, mas a mecânica ou você é ou você não é. Com o exercício, logo no início da concentração, pode vir a surgir, mas se surgiu, foi porque você tem essa predisposição. Já tinha, só precisava exercitar isso e vai surgir, né? Nós temos o Osvaldo, que é mecânico, né? Nós temos o nosso Chico, que foi mecânico. Obviamente que depois eles acabam caindo na semiconsciência e muitas vezes até a consciência, né?
1: Não, porque eu falei da parte intelectual e aí eu lembro assim, quando a pessoa ela já domina o assunto e o espírito vem dar a mensagem e ele já é essa facilidade que eu quis dizer da capacidade intelectual também.
0: Sim. Agora lembra que esse daqui, o mecânico, passa pela máquina cerebral do médium?
1: Não.
0: Não.
1: Mas é porque ele fala aqui, dissertações desenvolvidas sobre os assuntos propostos ou tratados espontaneamente.
0: Sobre assuntos propostos ou tratados espontaneamente pelos espíritos. Alguns não obtêm senão palavras, em outros a faculdade se desenvolve pelo exercício. Escreve frases completas e frequentemente dissertações que são desenvolvidas sobre assuntos que foram propostos, porque lembra que Kardec já levava as informações, ou tratados espontaneamente pelo Espírito, sem que se lhe tenha feito qualquer pergunta. Então, Kardec levava as perguntas? Levava. E algumas vezes os Espíritos traziam tema que ele nem não tinha abordado, que ele chamaria ali de um tema livre. No caso mecânico, nessa encarnação, no caso mecânico, volta a repetir, o espírito vai atuar direto. Então, o médium, ele não vai captar o pensamento e revertir isso em vocabulário. É uma ação mecânica, como ele poderia atuar direto sobre a caneta. No caso que a Carlinha está trazendo, e tanto para psicografia quanto para psicofonia, nós devemos, na condição de médium, estudar bastante, que é aquilo até que eu falo. Imagina você ser um excelente cozinheiro, mas você oferece uma cozinha só com sal. O único tempero que você tem é o sal. A pessoa que vai cozinhar é excelente, mas ele tem recursos dentro dessa cozinha? Não tem. Ele poderá até fazer a técnica de inventar um churrasco, alguma coisa que se faça só com sal. Mas se ele tivesse mais matéria, mais assim temperos dentro dessa cozinha, nossa, ele poderia fazer um prato maravilhoso. Então imagina um médium sendo essa cozinha. O que que nós temos a oferecer aos espíritos? E não é só uma questão intelectual, que aí tem um outro ponto. A principal é qual?
1: Moral.
0: Quando a gente fala em moral, é para eu interpretar o pensamento dos espíritos elevados, eu tenho que primeiro entender um pouco do que é moral, senão eu não vou conseguir decodificar esses pensamentos, né? Por isso que nós tínhamos um alto número de médiuns mecânicos. Imagina receber essas mensagens de espírito superior, como que esses médiuns iriam decodificar isso, iriam interpretar? E vocês sabem que a grande maioria eram inclusive jovens, que ainda não tinham uma mente tão comprometida, uma moral tão comprometida, entendeu? Naquela época, né? Os jovens daquela época, né?
1: Viu? Hoje tô pior.
0: Hoje o negócio. Hoje tem muito adulto que tá mais assim, mais contido do que determinados jovens, né?
1: Às vezes a escrita é clara e legível. Em outras, só é decifrável por quem a escreveu e que a lê por uma espécie de intuição ou dupla vista. Sob a mão da mesma pessoa, a escrita muda, em geral, de maneira completa, com a inteligência oculta que se manifesta e o mesmo tipo de letra se reproduz cada vez que a mesma inteligência se manifesta. Esse fato, entretanto, nada tem de absoluto. Então, cada espírito tem a sua caligrafia, praticamente isso que ele está dizendo.
0: E por que ele percebeu isso? Vamos dizer que a Carla está se comunicando através do Tarcísio e a Elaine está se comunicando através do Tarcísio. O que Kardec percebeu? Que a primeira vez que a Carla veio através do Tarcísio, ele identificou a caligrafia. Lembra que para ser a mesma caligrafia do espírito, é indispensável que o médium seja o quê? Mecânico. Tá? Porque o intuitivo, quem é que vai escrever? É ele que vai escrever. No caso do mecânico, não. O mecânico vai estar usando o médium como o quê?
1: Instrumento.
0: É isso que nós temos que entender isso. Então, nesse caso aqui, o médium é mecânico. Então, se por um acaso a Carlinha se comunicar pelo Tarcísio, ele, o Kardec, vai anotar aqueles papéis, vai guardar. Aí vem a Elaine, se comunica pelo Tarcísio, ele já percebe que é uma outra caligrafia. Passaram-se 2, 3 semanas, a Carla volta a se comunicar pelo Tarcísio, ele sabe que é a Carla, ele se identifica, e ele vai ver que a caligrafia é o quê? A mesma. A da Carla é a mesma, como se vier Elaine também, mas para isso é necessário que seja médio mecânico, tá, gente?
1: E parece óbvio hoje que a gente estuda, mas assim, nessa época, mostrar que ainda é um traço da personalidade da pessoa, né, a própria escrita,
0: sim,
1: e aí já deixa patente isso também, né, que a personalidade não se perde. A individualidade.
0: A individualidade. E a personalidade também não deixa de ser, né? Porque isso acaba também, essa última encarnação, ele acaba levando. E também aquele movimento, né, Carlinha? Lembra daqueles espíritos que estão ferozes, que estão com raiva? O que eles fazem?
1: Lápis,
0: eles quebram lápis, escrevem um rabisco com força. Às vezes, Kardec fazia uma pergunta e eles com raiva respondiam só um risco, faziam um traço na horizontal, né? Um traço muito forte. E o médium não tinha um controle sobre a mão mesmo, porque são médiums mecânicos, né?
1: Legal isso, né?
0: Muito legal.
1: Parece que é tão óbvio, mas a gente fica pensando, meu Deus, a pessoa tá com raiva lá, ela quebra aqui o lápis.
0: Quebra o lápis, é.
1: Os espíritos transmitem, por vezes, certas comunicações escritas sem intermediário direto. Os caracteres, neste caso, são traçados espontaneamente por um poder extra-humano, visível ou invisível. Como é útil que cada coisa tenha um nome, a fim de nos podermos entender, daremos a esse modo de comunicação escrita o de espiritografia.
0: Que aí mudou, tá? Lembra que isso aqui é o início. Lá no livro dos médios ele já muda.
1: Para distingui-la de psicografia, ou escrita obtida por um médium.
0: Que aí ele vai chamar mais lá na frente de psicografia mecânica. Espiritografia, fica difícil, né?
1: Ficou escrita direta, né?
0: É escrita mecânica. A escrita direta...
1: Essa que ninguém...
0: Que não tem a mão do médium segurando. Essa escrita, por exemplo, os 10 mandamentos, foi escrita direta, que é a pneumatografia.
1: Que a gente chama também de escrita direta, né?
0: No livro dos médios ele vai chamar de escrita direta.
1: Pneuma.
0: Nesse caso aqui, que ele está utilizando o médium, ele vai chamar de escrita mecânica, psicografia mecânica. Porque aqui está usando a mão do médium, né?
1: Não, aqui ele está dizendo que certas comunicações sem intermediário direto.
0: Então aí é o que a gente vai chamar de pneumatografia.
1: Isso. Então essa aqui é sem ninguém, ela se escreve sozinha. Pneumatografia ou escrita direta.
0: Sem intermediário direto, sem intermediário. Esse sem intermediário é sem ninguém estar segurando a caneta, sem ninguém estar segurando o lápis. Que isso nós nos deparamos num decálogo.
1: Uhum.
0: Os 10 mandamentos. Moisés era o médium de efeito físico e a escrita foi feita direta na pedra. Né? Os 10 mandamentos.
1: A diferença entre esses dois vocábulos é fácil de aprender. Na psicografia, a alma do médium desempenha necessariamente certo papel, pelo menos como intermediário, Ao passo que na espiritografia é o espírito que age diretamente por si mesmo. O terceiro modo de comunicação é a palavra.
0: Porque espiritografia dá a entender que ele age só por ele mesmo. Só que não é 100%, né? É. Aí a gente ainda não tinha. Era por ele, mas existiu a doação do fluido
1: do médium,
0: né?
1: Eu estava lembrando disso lá no Castelnau d'Arri. Volta pro Castelnau d'Arri.
0: Marcou tanta gente, né? O Castelnau d'Arri.
1: Quem que doava o fluido para acontecer aquilo? Era o próprio morador, né? Não me recordo.
0: Não tinha morador na casa.
1: Aquele que levou a bolacha.
0: É porque...
1: Quando ele levava o tapa aí na cara,
0: ele
1: que
0: ele levou
1: caiu,
0: uma vez, né?
1: Que ele foi afrontar e levou a quem que estava ali?
0: É, porque às vezes o que acontece? Lembra que o espírito, ele pode tirar... Ele nem sabe dizer de onde ele está tirando, mas pode ser da redondeza. Não, pode ser, mas ninguém sabe, né? É uma coisa assim que não foi pesquisada, né? Quem é alguém que está doando. Mas o que a gente tem que entender é que é uma permissão divina.
1: E ele estava cumprindo uma sentença, né? Porque ele era obstinado, né? Então ele não podia sair dali. A gente sabia que ele não podia sair dali.
0: 150 anos, não era?
1: Exatamente.
0: Estava 150 anos. Ele matou a esposa e o irmão dentro dessa casa.
1: E ninguém descobriu.
0: Ninguém descobriu.
1: Aí,
0: pois é, 150 anos.
1: Muitos anos. O terceiro modo de comunicação é a palavra. Certas pessoas sofrem nos órgãos vocais a influência de um poder oculto que se faz sentir na mão daqueles que escrevem. Transmitem pela palavra o que outras transmitem pela escrita. As comunicações verbais, como as escritas, ocorrem algumas vezes sem intermediário corpóreo, que aí é que a gente estava falando que é a pneumotofonia. Pneumatofonia. Palavras e frases podem ressoar aos nossos ouvidos ou em nosso cérebro sem causa física aparente. Os espíritos podem igualmente aparecer-nos em sonho ou em estado de vigília e dirigir-nos a palavra para nos dar avisos ou instruções.
0: Aqui nessa, quando ele fala da palavra, é outro movimento, é bem parecido com a psicografia. E de certas pessoas sofrem nos órgãos vocais a influência de um poder oculto que se faz sentir na mão daqueles que escrevem. Só que na fala ele sente aonde? Vocal. Então vamos parar para pensar racionalmente. O espírito atua direto na mão. Então isso é uma psicografia o quê? Mecânica. E quando o espírito atua direto nas cordas vocais, isso é uma comunicação também mecânica. O médium não tem consciência. É aquilo que a gente vai chamar hoje do médium inconsciente. Ele não sabe o que está sendo dito. Ele entra num certo transe. Difere do médium intuitivo. Aquele que capta, ele sabe, ele ouve. Agora é algo complexo até um pouco de explicar, porque apesar de a gente estar ouvindo, apesar de a gente estar tendo consciência de tudo, a gente percebe que as emoções, algo fisiológico, não é nossa. Que as dores também não são nossas. Mas a gente tem consciência de tudo que está sendo feito. Assim, algumas vezes, sim. Atuando direto. É o que a gente chama de médium. Presta atenção. Quando a gente fala do filtro, a gente diz assim, o espírito está ali atuando direto nas cordas vocais? Está. Aonde está o espírito do médium? Ele está ali. Ele está em espírito, ele não está em personalidade. Ou seja, ele é responsável pela comunicação. O espírito não vai bagunçar. O espírito do médium, ele está ali. Ele está inconsciente, quando a gente diz assim, não é que ele está apagado. Inconsciente é assim. Quando ele voltar do transe, ele não vai lembrar. Mas ele, espírito, estava ali. Por isso que a gente diz inconsciente. Quando a gente fala médium consciente, ele ficou inconsciente, ele apagou, foi embora e deixou o corpo. Não, gente, não é assim. Inconsciente da ação, porque quando ele voltar, ele não vai lembrar, mas ele em espírito está ali responsável por aquela comunicação. Então, ainda assim, ele é um filtro, ainda assim passa por ele, ainda assim é a responsabilidade do médium. Difere de quando você está num processo de subjugação, de obsessão, que o médio se joga no chão, o médio rasga a roupa, o médio chama palavrão, o médio quer bater em todo mundo, ou médio ou não. Quer ver, você está num processo desse, de obsessão, de subjugação, e é só um processo. Passando a crise, atendendo a esse irmão que está com o coração machucado, tanto encarnado quanto desencarnado, a pessoa nunca mais vem a entrar em transe. Então, nós nem podemos rotular alguém de médio porque chegou na instituição nesse processo. Então, o médio, ele é sempre responsável, tá? Sempre responsável.
1: Para seguir o mesmo sistema de nomenclatura que adotamos para as comunicações escritas, deveríamos chamar de psicologia a palavra transmitida pelo médium e de espiritologia a originada diretamente pelo espírito. Porém, a palavra psicologia já tem uma acepção conhecida e não podemos distorcer.
0: E a psicologia na época era psique. O que era psique?
1: Ah.
0: Estudo da psique, estudo da alma. Então, o termo que ele usava era correto, era o termo que se usava daquela. Então, ele acreditava que a alma estava ali, né, ajudando o processo, né?
1: E aí,
0: todos
1: ele...
0: esses termos mudaram, né, gente?
1: E como ele fala, né, ele não quer fazer confusão, ele quer esclarecer. Por isso que ele está criando uma nova nomenclatura. Designaremos, pois, todas as comunicações verbais sob o nome de espiritologia. As primeiras pelas palavras espiritologia mediata e as segundas pelas de espiritologia direta. Como disse a tia, essas palavras também mudaram. Está no início da ciência espírita. Nós estamos também no início das nomenclaturas. Dos diferentes modos de comunicação, a sematologia é o mais incompleto, ou seja, dos sinais, das batidas. É muito lento e não se presta senão com dificuldade a desenvolvimento de uma certa extensão. Os espíritos superiores dela não se servem voluntariamente, seja por causa da lentidão, seja porque as respostas por sim e por não são incompletas e sujeitas a erro. Para o ensino, prefere os meios mais rápidos, a escrita e a palavra. Para essas comunicações, os espíritos de terceira ordem são muito bem-vindos, porque também é trabalho e trabalho importante para eles. Né?
0: É porque como eles estão mais próximos da materialidade, é mais fácil eles atuarem sobre nossa matéria grosseira.
1: Não deve ser tão cansativo para ele quanto é para o mais...
0: E esse cansativo é tipo assim, se tem quem faça e que está muito mais apto a isso, por que o Espírito Superior vai perder tempo com isso?
1: E também
0: isso,
1: que é, né, a oportunidade de trabalho deles,
0: sim,
1: né?
0: Sim, claro. E lembra que o fato de ser inferior não quer dizer que seja mal, tá? Uhum. Nem perverso. Por exemplo, eu sou um espírito da terceira ordem, eu sou um espírito inferior. A Carla é um espírito inferior, mas nós não fazemos mais perversidade, né, mano?
1: Não. Com efeito, a escrita e a palavra são os meios mais completos para a transmissão do pensamento dos espíritos, quer pela precisão das respostas, quer pela extensão dos desenvolvimentos que comportam. A escrita tem a vantagem de deixar traços materiais e de ser um dos meios mais adequados para combater a dúvida. De resto, não se é livre para escolher. Os espíritos comunicam-se pelos meios que julgam apropriados. Isso depende das aptidões.
0: Ele vai usar aquilo que tiver disponibilidade. Se for para psicografia, psicografia. Se for para o órgão fonador, né, que é a fala, será pelo órgão fonador. Se for pelas duas, aí é melhor trabalho ainda. Né?
1: E interessante fazer a comparação que até na nossa vida material mesmo, a bateção, a gritaria, não é a melhor maneira de comunicar. Né? Então, nada de... Então, a palavra escrita ou falada ainda é o melhor. E assim finalizamos esse item.
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2: Assim, concluindo o nosso estudo de hoje e agradecendo o nosso Mestre Jesus por mais este momento de aprendizado, vamos orar?

0: E agradecemos ao nosso Senhor Jesus e aos amigos espirituais por mais essa oportunidade de estudo, de trabalho. E até o nosso próximo encontro, se Deus assim permitir.
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1: Duas horas e 12 minutos.

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0: 2:59.
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1: Olá, olá a todos, as bênçãos do nosso Senhor Jesus em nossos corações, iluminando nossos sentimentos, nosso raciocínio, para o devido entendimento da mensagem do Evangelho e também nos inspirando em amparo à nossa roda de conversa de hoje. Com Jesus é um programa que iniciou agora no dia 3 de fevereiro de 2025 e esta é a sua primeira temporada e vamos dizer assim, segundo episódio, né? Sejam bem-vindos e sintam-se acolhidos, abraçados por todos nós do Portal da Luz. Né? E já iniciamos agradecendo aos canais parceiros, né? Falando de toda a nossa gratidão. Nós temos hoje como convidado nosso querido Quincas Veloso, a quem convidamos para estar aqui conosco agora, neste momento. Boa noite, Quincas, seja bem-vindo, meu querido.
2: Boa noite, Adriana, boa noite a todos, desejando paz e alegria nos nossos corações.
1: Muito obrigada por estar conosco e temos também a nossa querida do coração, Eliana Araújo. Seja bem-vinda mais uma vez, Eliana.
3: Boa noite, Adriana. Boa noite, Quincas. Boa noite a todos que estão chegando. Sejam todos muito bem-vindos. Muito obrigada.
1: Muito obrigada por estarem aqui hoje. Graças a Deus em mais um encontro. Para batermos um papinho, né? Sobre a mensagem do Cristo, buscando trazê-la para as nossas vidas, para o nosso dia a dia, para o nosso aprendizado e crescimento no amor, na fraternidade, nessa convivência salutar, nobre, que o Cristo está nessa luta e buscando nos ensinar a convivermos, né? Vivermos uns com os outros. Né, Quincas, Eliana? Né, não? Vamos, então, neste momento, fazer uma prece preparatória, né? E nós vamos então convidar ao Quincas para fazer essa prece para nós de abertura, por gentileza.
2: Vamos então nos conectar com o alto e rogar a Jesus que abençoe este nosso momento, abençoando a todas as almas queridas que estão compartilhando e sintonizando conosco, que venham a sintonizar para o futuro. Jesus, dai-nos força para que sejamos simples e humildes, para que sejamos capazes de amar, sem nunca exigir de amar. Com verdadeiro amor, com verdadeiro sentido e o desejo de que as pessoas estejam em paz e em alegria. Obrigado, Senhor, e que esse nosso momento possa correr tranquilo e sereno. Abençoado seja, que assim seja.
1: Graças a Deus, né? Graças a Deus. Então, neste nosso programa, nós temos assim por objetivo estudarmos pouco a pouco as bem-aventuranças, né? A mensagem do Cristo, Quincas. E em cada programa nós vamos estudar um versículo, dependendo da gente, a gente junta um com o outro, às vezes está tão pertinho, né? Mas hoje nós temos o versículo 2 do capítulo 5 de Mateus, né, das bem-aventuranças que o Cristo legou para todos nós. E este versículo nós vamos colocar aqui, deixa eu buscar aqui, colocar aqui na frente. Aqui, olha. E abrindo a sua boca, os ensinava. Mateus capítulo 5, versículo 2, né? E abrindo a sua boca nos ensinava. É isso? E para assim, o título, né, do nosso programa de hoje, nós colocamos como título a palavra como reflexo do amor e da sabedoria. Porque está falando de Jesus abrindo a sua boca e nos ensinando, né? Então nós pensamos, por que não colocar a palavra do Cristo, ele que é o nosso mestre, o nosso exemplo maior, nos orientando assim nessa caminhada, nos ensinando. Não é isso? Então nós vamos, deixa eu buscar aqui o texto que nós colocamos. Deixa eu trazer para cá, para compartilhar o texto com vocês. Ele está no livro Vinha de Luz. Deixa eu fazer o compartilhar aqui. Só um pouquinho que eu estou buscando aqui onde é que vai compartilhar. Eliana, me dá só um helpzinho aí. Compartilhar, eu coloco aqui na frente, share, não é?
3: Tem algum texto que você vai compartilhar aqui com a gente na tela
1: Seria a página do Bíblia Online. Mas
3: Isso.
1: eu posso colocar o texto aqui do lado também, não é isso?
3: Pode colocar em slides também do seu computador. Clique em slides e
1: Ah.
3: your computer.
1: É, não, seria mesmo. Desculpa, tá, Kika? Deixa eu só pegar aqui.
2: Tranquilo, tranquilo.
1: Olha só. Deixa eu só colocar aqui do lado.
2: Eliana,
3: Oi.
2: para que eu veja a participação do chat, é em qual? Porque nós estamos acostumados com StreamYard, esse aqui está diferente.
3: É live chat do seu lado direito?
2: O live chat.
3: Isso.
2: Pronto.
3: Aí. Tem Toninho, boa noite, Toninho, boa noite, Sônia.
1: Eu vou fazer a leitura do texto, que eu estou tendo um pouquinho de dificuldade de compartilhar aqui, não estou conseguindo buscar. Seria o teleprompter? Não, né? Seria.
3: Você quer o texto todo?
1: Eu queria colocar aqui, na frente para a gente ler e ir
3: Aqui,
1: passando,
3: ó,
1: mas eu
3: esse
1: vou
3: que eu tô colocando aqui, ó, e abrindo a sua boca.
1: fazer leitura. É, isso.
3: Suficiente?
1: Ah, sim, eu posso lendo aqui, então vamos lá.
3: Ele tá no
1: Isso.
3: text block, tá?
1: É, não, é, tá aqui, eu colei no texto bloco, tá faltando só achar. Gente, desculpa, tá bom? É, esse é o segundo programa que eu faço, nós estamos fazendo e eu tô aprendendo ainda. E o Luiz e a Eliana estão me ensinando, então eu tô na fase do engatear, tá bom? Vocês me perdoem, tá? Então, olha só. Então, o texto é Auxílio Eficiente. Ele está no livro Vinha de Luz, né? Capítulo 17. E o versículo é esse. E abrindo a sua boca, os ensinava. Mateus, capítulo 5, versículo 2. O homem que se distancia da multidão raramente assume posição digna à frente dela. Em geral, quem recebe autoridade cogita de encastelar-se em zona superior. Quem alcança patrimônio financeiro elevado costuma esquecer os que lhe foram companheiros do princípio e traça linhas divisórias humilhantes para os que necessitados não aborreçam. Quem aprimora a inteligência quase sempre abusa das paixões populares facilmente exploráveis. E a massa, na maioria das regiões do mundo, prossegue relegada a si própria. A política inferior converte-a em joguete de manobra comum. O comércio desleal nela procura o filão de lucros exorbitantes. O intelectualismo vaidoso envolve-a nas expansões do pedantismo que lhe é peculiar. De época em época, a multidão é sempre objeto de escárnio ou desprezo pelas necessidades espirituais que lhe caracterizam os movimentos e atitudes. Raríssimos são os homens que a ajudam a escalar o monte iluminativo. Pouquíssimos mobilizam recursos no amparo social. Jesus, porém, traçou o programa desejável, instituindo o auxílio eficiente. Observando que os filhos do povo se aproximavam dele, começou a ensinar-lhes o caminho reto, dando-nos a perceber que a obra educativa da multidão desafia os religiosos e cientistas de todos os tempos. Quem se honra, pois, de servir a Jesus, imite-lhe o exemplo. Ajude o irmão mais próximo a dignificar a vida, a edificar-se pelo trabalho sadio e a sentir-se melhor. Então, esse é o nosso texto base de hoje, né? Vamos colocar aqui de novo o versículo um pouquinho. E, Quincas, Por gentileza, nos dê a honra de te ouvirmos hoje nesse bate-papo gostoso, né? Você que tem tantos estudos, né? Traz assim tantas palavras que podem nos ajudar a entender o texto. Começa para nós hoje aí esse bate-papo, por gentileza.
2: Beleza, um abraço aí para o pessoal que já está conectado conosco, que estão no chat, os que vão estar mais tarde ou os que estão permanecendo em silêncio. Um abração para todos. Olha, é tão interessante observar o ponto de vista que nos traz Emmanuel cada vez que ele, por intermédio da psicografia de Francisco Cândido Xavier, nos traz. Ele observa agora e, abrindo a sua boca, os ensinava, Mateus 5:2. Era o momento em que o mestre, após estar com várias pessoas que vieram de vários lugares, buscando socorro físico, buscando socorro para se livrar de obsessões de diversos pontos daquela época, né, de Jerusalém, Decápole, Dalém, Jordão, enfim, uma multidão querendo falar com Jesus. E Jesus sobe ao monte e olha a anotação de Mateus. Ele abre a boca para falar, para dizer das bem-aventuranças e começar exatamente dizendo-nos que bem-aventurados são os pobres de espírito. Extraordinário se você pensar, o que é tudo isso que nós vimos? O chamado acolhimento fraterno. Que a doutrina espírita está, no momento, debruçando sobre este assunto e procurando fazer com que todas as casas espíritas possam estar preparadas para abrir a boca e falar de Jesus ou sobre Jesus às pessoas oprimidas, desesperadas e em dor. Então, nós vemos que a Adriana fez uma observação muito pontual, que foi exatamente esse de dizer sobre esse acolhimento. Gente, tem coisa melhor do que ser bem recebido em um local? Observemos. Existem igrejas evangélicas, que têm um pessoal preparadíssimo para receber cada pessoa que pela primeira vez adentra os seus templos. Mas nós precisamos entender e lembrar daquilo que nos diz o nosso querido André Luiz no livro Sinal Verde, nos mostrando como devemos ser receptivos e tratar bem. E aí entra a fala, que é um dom maravilhoso que todos nós possuímos. Quando aparecemos na telinha aqui, pela primeira vez, ainda nos bastidores, foi tão bom ser cumprimentado pela Adriana, pelo Luiz Domingues, por essa menina tão bonita que também nos recebeu. Eu fiquei encantado com essa menina, viu, Adriana?
1: Com certeza.
2: Ela tem um jeitinho assim espiritualizado. Eu gostei de você, viu? Olha que coisa boa. Então, essa fala, o André Luiz nos mostra que ela é provida de um magnetismo, assim como o sorriso, assim como o olhar, não é? Então, quando a gente pode falar com alguém, ainda que seja pela primeira vez, ainda que seja à distância. Porque eu estou em Monte Carmelo, uma cidadezinha de 50 mil habitantes, a 100 quilômetros de Uberlândia. Uberlândia, eu ia falar Coromandel, porque hoje de manhã nós tivemos o papo com Quincas e a gente falou muito em Coromandel. Mas olha que coisa, né? Cada um de nós num ponto e essa fala não tem o poder do sermão do montanha, do da montanha. Não tem esse poder. Conta-se que quando Jesus falava serenamente, ouvia-se à distância. Que magnetismo é esse? Que força é essa? Que nós ainda não possuímos, mas que já temos online o poder de falar à distância, vendo as criaturas. E eu me lembro, viu, Eliana, que um dia um professor nosso, isso em 1960, professor disse assim: olha, vai chegar um dia que a nossa comunicação a gente vai ter a imagem das pessoas e a voz. Eu tinha um colega, Dimas, que era danado de brincalhão, e ele disse assim: professor Edmundo ficou louco. Veja que coisa. E vai chegar um momento que, graças ao sentimento evoluído, nós vamos sim nos conectar com as pessoas pelo pensamento. Já pensou nesse momento se eu pudesse ouvir o pensamento dessas duas meninas? Já pensou? O que será que elas estão pensando sobre a minha fala, não é? Olha que coisa interessante, é isso aí. Mas é bendito você imaginar, não é? Recordar de Jesus nos falando, abrindo a boca para dizer alguma coisa. E há um momento que ele abre a boca para dizer: amai-vos como eu vos amei, não é, meninas?
1: Exatamente, Quincas, com certeza, né? Esse saber utilizar com muita sabedoria, né? Este canal de comunicação que é a boca que Deus nos deu. Porque na nossa evolução, nós viemos ali, né? Do reino mineral, vegetal, animal, ficamos ali às vezes grunhindo como os animaizinhos, né? Fazendo um sonzinho, e hoje nós temos a boca para expressar de alguma forma, que existem outras, o que pensamos, o que sentimos, falar, né, para o outro ouvir. Eliana, querida, o que que você nos fala a respeito dessa mensagem, hein?
3: Eu gostei bastante do exemplo do Quincas, porque eu também sou da época do início do computador, que era ainda aquele 367 todo escuro. Então tem gente que fala assim: nossa, vocês estão velhos, né? Mas eu fico pensando, gente, foi fantástico ver essa transformação do celular. A gente não existia isso, né? A gente tinha aquele telefone que discava assim, redondinho, minha avó tinha ainda, e demorava tanto para ligar para uma pessoa e doía o dedo se você ficava ligando para mais. Então eu falo assim, gente, olha como é que a gente está hoje, né? Conversando com várias pessoas do mundo inteiro, do Brasil inteiro, as pessoas estão recebendo essa mensagem. Como evoluiu, como foi fantástico também participar dessa transformação. Coisas que a gente nunca imaginou que fosse possível, hoje é. Então fica muito mais fácil a gente pensar assim, poxa, tantas coisas mais que Deus tem a nos revelar, que a gente hoje acredita ser impossível, mas mais para frente a gente vai ver que não é nada, porque para Deus nada é impossível.
1: Verdade, para Deus nada é impossível, né? E se nós pensarmos assim, o falar e o ouvir também, né? Não esquecermos de modo nenhum nunca que em tempo algum nós podemos deixar de observar o poder criativo da palavra, né? Porque o que nós falamos é com toda a força, o que nós pensamos revela também aquela condição evolutiva que nós estamos hoje, né? Aquilo que nós fazemos, hoje a fala, aquilo que nós falamos expressa a nossa condição. E exatamente isso não se limita só com a nossa fala, porque é necessário também nós expressarmos para aquele que está à nossa volta o máximo de equilíbrio possível, levarmos o máximo de segurança possível ao nosso próximo, desejar com todo amor tocar cada coração para poder ajudar também, colaborar dentro dos nossos limites, né, do seu crescimento. E Quincas lembrou, poxa, mas Jesus falava e eles ouviam à distância, né? E isso realmente é uma coisa que eu pensei por tanto tempo. Gente, não tinha microfone, né? Não tinha alto-falante, não tinha nada disso e chegava lá. E lendo, vou dizer assim que pela segunda vez o livro Memórias de um Suicida, nós encontramos lá que aquele menino, que eu vou me lembrar o nome dele agora, porque a lembrança dessa passagem vem agora. Ele foi uma daquelas crianças que Jesus abençoou naquele deixai vir as minhas criancinhas. E hoje ele trabalha com Maria. E ele conta na obra que Jesus, ele tinha, lógico, tem, né, esse poder maravilhoso. E o que ele fazia com a multidão para alcançar aquele lá de trás? Quando ele falava alguma coisa, ele projetava na mente de cada pessoa telas do que ele estava dizendo, para ajudar que as pessoas percebessem e pela visualização de uma imagem, memorizassem e também entendessem o que ele estava dizendo, né? Então ele falou naquele momento que, como havia aprendido, né, o jovem algumas coisas a respeito, né, dessa projeção do pensamento na tela do pensamento do outro, que ele iria então ensinar aqueles que estavam precisando, também usando a metodologia que o Cristo usou dessa projeção, né? Então, olha que coisa maravilhosa. Então, qualquer um de nós, né, no nosso dia a dia, tendo a nossa mente, né, ela voltada para ela, tendo nela registradas leis divinas, nós sabemos de alguma forma, por exemplo, tirar uma erva daninha de uma plantinha que está em casa, olhar a feridinha de um bichinho e tratar. Nós sabemos tirar, extirpar de uma plantinha um bichinho que está ali, ou uma coisinha no chão que pode machucar alguém. Então, olha só, precisamos olhar na nossa, no nosso sentimento, porque é a base para a nossa fala, o que é necessário permanecer e o que é necessário nós retirarmos para que a nossa fala seja de auxílio, seja proveitosa, para que ela possa ser ela ter um filtro, né? E tudo que passar por ela, o máximo possível dentro do nosso grau evolutivo, que seja de proveito, que não leve trauma a sentimentos, mas que leve esperança, que leve ânimo, né? Instalar na acústica da nossa alma, né, um filtro poderoso, de forma que a gente consiga bloquear algumas coisinhas, como fazemos na limpeza de casa do dia a dia, né? Então, sobretudo, esse nosso equipamento, porque é um equipamento que a sabedoria de Deus nos revestiu para o nosso controle verbal. E qual é o equipamento? Nós temos dois olhos, nós temos dois ouvidos, mas nós temos uma boca, né? Nós temos uma boca. E assim mesmo, a palavra que vai sair dos nossos lábios, ela tem por impulso o quê? O nosso coração, os nossos sentimentos. Os nossos sentimentos vêm primeiro, depois vem o nosso raciocínio e depois vem a nossa ação. Então a fala é a terceira, é a ação, né? Então, esses impulsos que formam os nossos pensamentos e que vão se tornar palavras, eles têm base nos nossos sentimentos, né? E a mensagem, ela vem falando aqui para nós, meus queridos, exatamente sobre esse ensino como auxílio eficiente, o poder da palavra que nós podemos utilizar para elevar e para consolar, né? Então, a palavra é uma força criadora, ela pode elevar, mas ela pode destruir. Ela pode dar esperança, mas ela também pode levar o quê? Desesperança. Ela pode ser guiada pela bondade, mas ela pode ser guiada por um desequilíbrio emocional, espiritual. Então, estarmos sempre atentos àquilo que nós vamos deixar sair da nossa boca, porque a palavra falada é como a flecha lançada, né? Ela não volta, né? Não, Quincas, ela não volta, né, meu amigo?
2: Realmente, né? Falou, tá falado. Você me fez lembrar de algo que há muito tempo eu li, de uma criatura que se sentia muito infeliz. Então ela confessa que tudo isso originou de um dia em que o seu cônjuge lhe disse assim: você é uma besta. Então, sempre na vida dela, ela se considerou uma besta. Observemos bem isso. E quantas vezes nós usamos o dom da fala não para construir, não para edificar, porque nós usamos a fala para denegrir. Já pensou naquilo que nós chamamos de fofoca? Já pensou? Você conversar com alguém, às vezes até por um circuito telefônico, para dizer, né? É como se de repente você quisesse colocar as chagas das outras criaturas abertas para o mundo. Mas é interessante a fala. Os espíritos nos explicam que nós somos realmente dependentes uns dos outros e que por isso Deus nos concedeu o dom de falar. Olha que bom você aprender, ou você ouvir do seu filho, do seu neto, mamãe, vovó, papai, vovô, que coisinha mais encantadora. Que coisa mais boa você observar as palestras. Palestras edificantes, palestras valorosas, não só no meio espírita, mas também em outras religiões, falando e traduzindo os dizeres de Jesus. Eu me recordo sempre que quem fala, ensina, e quem ouve, aprende. E o nosso companheiro pensador Pedro Bloch, ele usa uma expressão também tão maravilhosa quando ele diz assim: a fala é tão importante que deveria ser usada tão somente para melhorar o silêncio. Já imaginou isso, gente? E quantas vezes nós criamos trovoadas com as nossas falas? Você maldizer, você reclamar, blasfemar, usar palavrões. Gente, mas em compensação, que coisa boa você ver uma evangelizadora ensinando a uma criancinha de 4 anos a orar. E quando Mateus anota para nós, né, que de repente alguém diz assim para Jesus: Senhor, ensina-nos a orar. Olha essa fala. Que pedido maravilhoso. E Jesus então diz: quando orardes, dizei: Papai do céu, o Pai nosso que estás nos céus. Ele fala: Papai. Com muita ternura, com muita meiguice, para valorizar aquilo que nós chamamos de esperança. Porque quanto mais nós observarmos Jesus, ó, linda! Quanto mais observarmos Jesus, mais sentiremos alegria de viver, mais sentiremos disposição para viver. É ouvindo falas que nós conseguimos aprender. Vocês seriam capazes, meninas, de lembrar a primeira frase que a professora disse para vocês lá no iniciozinho, que vocês não sabiam juntar letrinhas, fazer sílabas, criar palavras, criar discursos? Vocês lembram disso? Vocês lembram da primeira professora? Você lembra, Adriana?
1: Quincas, olha, da primeira professora eu não lembro, não. Eu lembro de algumas que vieram logo depois dela, mas dessa eu não lembro, não. Mas eu lembro dos ensinamentos, né? É mesmo que não saiba, faz e tenta, se errar não tem problema, né? Isso foi uma coisa que me guardou muito de uma professora, né? Me marcou muito na minha vida. É, mesmo que você não souber a resposta, não deixe em branco, não. Responde, escreve alguma coisa. Né? Olha que sabedoria, isso antes de começar a prova, né? Que dava a prova e ficava virada assim em cima da mesa, né? Então, antes de desvirar, ela falava: olha, não tem problema se não souber, tenta responder, né? Então, olha que palavra de sabedoria, nos estimulando, né? A mesmo que você não saiba, mas ela puxava, tentava extrair de nós o que a gente tinha para oferecer. E a gente era pequenininho, era segunda série primária, essa professora, se eu não me engano. Eu era bem, bem miúda, né? Eu tenho uns 60 hoje, imagino que tamanho que eu não tinha, né, Kingas? Eliana. Então, nessa sabedoria da professora, nesse saber o que nós vamos falar, né? Nessa sabedoria que nós precisamos ter, nós vamos observar aqui nas falas de Jesus, na fala de Jesus, que a mensagem do nosso bondoso mestre, do nosso Senhor, né? Ele traz nós uma mensagem onde, quando ele, abrindo a sua boca, nos ensinava, revela o quê? Uma essência de Jesus como mestre, como guia da humanidade. Porque a palavra do Cristo não era apenas um conjunto de sons, como às vezes a criatura humana distraída faz, né? Mas ela sempre foi um reflexo da sua luz interior. E sempre teve o destino de elevar nós, espíritos, a um patamar um pouco maior do que nos encontramos, né? Então, sendo Jesus o nosso modelo e o nosso guia, lá, a questão do Livro dos Espíritos 625, né? É seguirmos, buscarmos seguir, porque ainda temos alguns momentos de distrações na vida, mas não nos prendermos às distrações, tentarmos ficar cada vez mais com o nosso pensamento focado, né? Seguirmos, buscarmos seguir esse exemplo de Jesus, fazendo uso da palavra com um pouco mais de amor, com um pouco mais de sabedoria, buscando nos tornarmos esse instrumento de auxílio eficiente, porque o Cristo foi o exemplo de auxílio eficiente, né? Instrumento de Deus. Mas nós podemos buscar sermos esse instrumento de auxílio eficiente do nosso mentor espiritual, da nossa mentora espiritual, dos benfeitores, do Cristo no mundo. Então, quando nós pudermos falar menos, né? Quando for necessário falar menos, quando for necessário falar menos porque vai esclarecer mais, então que seja assim, né? Porque a nossa palavra ela deve ser sempre para auxiliar, não para criticar, mas para consolar. Porque dessa forma nós estaremos abrindo a nossa boca para ensinar como Jesus ensinou, não no patamar de sabedoria do Cristo, mas do nosso. Porque Jesus, ele aguarda de nós o que nós podemos oferecer. Ele não nos pede mais do que está na nossa condição, né? Então, por exemplo, o texto fala de uma lição de uma posição de liderança, de eficiência no auxílio, não é isso? Mas quando nós, e fala também do isolamento, né? Mas quando nós nos isolamos, quando nós nos isolamos, nós perdemos a oportunidade exatamente, meus queridos, de conhecer a fundo a necessidade que está no nosso contexto. Se nós nos isolarmos, como que nós vamos conhecer a necessidade à nossa volta? E neste caso agora, do contexto da nossa conversa de hoje, do nosso bate-papo de hoje, que é a boca, que é a fala, se nós não soubermos o que está acontecendo à nossa volta, nós não vamos conseguir buscar em nós a palavra melhor a ser dita, né? Então a nossa palavra, ela vai deixar de ser um reflexo autêntico de amor, de sabedoria que cada um de nós tem para oferecer, e todos nós temos amor para oferecer, temos esperança para oferecer, temos sabedoria para oferecer. Então, o texto vem nos chamando a seguir esse exemplo de Jesus, que ao abrirmos a nossa boca, nós tentarmos mostrar para nós mesmos, revelarmos para nós mesmos como está, vamos dizer, a nossa conexão com Jesus. Como está o nosso link com Jesus, né? E com o povo à nossa volta, com aqueles que estão à nossa volta. Será que nós estamos transformando as nossas palavras, que antes, quem saiba, tinha alguma equivocada, e a gente vai passando o tempo, né, tendo mais experiências de vida, e tiramos uma palavra que era de uso, hoje não usamos mais. Tiramos uma expressão que usávamos e hoje nós olhamos e falamos assim, ah, isso aí eu não falo mais não, isso aí foi uma fase que eu era menos consciente, né? Mas hoje eu não uso mais essa expressão. Aí alguém fala assim, meus queridos, ah, mas hoje todo mundo fala assim. Todo mundo fala assim, então não tem problema. Depende. Todo mundo fala assim como, né? Porque se for assim, de encontro, a mensagem do Cristo é uma coisa. Se a fala for ao encontro com a mensagem de Jesus, aí é outra coisa diferente, né? Então, transformarmos a nossa palavra num instrumento, verdadeiramente, num instrumento de consolo, de elevação. Porque Emmanuel fala que nós não podemos perder o nosso tempo, e mais grave ainda, ele fala que é nós fazemos com que o outro perca tempo com aquilo que levamos ao outro. Uma mensagem inadequada, uma imagem, um texto, uma fala. Ele fala que nós não temos o direito de tomar o tempo do outro com coisas que são inadequadas. Então, estarmos o tempo todo vigilantes com a nossa fala. Eliana, meu amor, a fala é sua agora, querida.
3: Eu estava lembrando aqui, né? Em Tiago, capítulo 3, versículo 10, ele vai dizer, Jesus vai dizer, né? Da mesma boca procede bênção e maldição. Aí eu estava lembrando de uns exemplos, assim, é para ser engraçado mesmo, mas para ficar fixado. Aí hoje minha amiga foi falar assim: a gente ganhou um lote de Botox. Que vai vencer, então a gente ganhou. E minha amiga, que é esteticista, tá aplicando, né? E aí ela aplicou e eu contente, tirei uma foto, falei assim: olha só, apliquei o Botox hoje. Se você quiser, né? A gente tá fazendo caridade para quem não pode pagar e quer aplicar. E aí ela falou assim: escuta, mas tem alguma coisa errada com o seu rosto, porque um olho tá maior do que o outro. Aí eu falei assim: não, é porque minha cara é torta mesmo. Aí ela foi, aplicou o Botox, aí ela chegou lá e falou assim: não, eu sempre falei que a Eliana tem uma cara bonita. Eu falei assim: olha, o resto não presta, né? Então, não fala mais nada, não, que você tá piorando. No final eu fui andando, ela falou assim: você tá manca? Eu falei assim: não, eu ando assim mesmo. Falei assim: olha, o jeito que você me descreveu, eu acho que eu sou aquele Quasimodo, né? A gente não presta atenção naquilo que a gente fala. Se é uma pessoa que tem algum problema de autoestima, ela vai se sentir ali a pior das pessoas. Para mim não tem problema, que eu brinco com essas situações. Mas dependendo daquilo que a gente fala, fere o outro. E aí, olha só, a gente vai falando, sai falando, falando para tudo, para todo mundo. Quando é que eu percebo que a minha fala dói no outro? Eu não percebo, muitas vezes eu não tenho consciência disso. Mas quando falam para mim e dói no meu coração, eu sei que realmente eu não posso falar aquilo que eu já estava falando, não percebi, não tinha consciência. E aí eu paro de ter aquele tipo de comportamento. Ou nessas brincadeiras que eu faço, justamente para a pessoa perceber: ó, você está falando isso, né? Não é legal falar desse jeito, né? Vamos tentar mudar. E é assim que a gente vai percebendo qual a direção da nossa fala. Porque Emmanuel, ele vai dizer para a gente examinar o sentido, ou seja, qual é a intenção que você está falando, que intenção que você tem, né? Primeira coisa, qual é o modo que você está falando, o tom. Né, altura, se você está agressivo, calmo, sereno, como é que é que você está falando? E qual está direcionado a quê e a quem? Será que o que eu estou falando é realmente para o outro ou é aquilo que eu não consigo enxergar em mim e eu projeto no outro e começo a criticar e a julgar, enxergando todos os defeitos no outro e não consigo enxergar em mim? Então, Emmanuel vai falar para a gente, antes de pronunciar qualquer coisa, examinar. Né? O sentido das palavras, o tom que a gente vai falar, qual que é a intenção dessa fala? Porque muitas vezes essa fala pode trazer sofrimento para alguém. E também traz bênçãos quando a gente elogia, quando a gente ora por alguém, quando a gente vê sempre bênçãos e luzes em todos os cantos, né? Mas para isso a gente precisa iluminar o nosso olhar. E o nosso coração, porque os olhos são a candeia da alma, né? Tudo que a gente vai projetar, a gente vai falar através da fala, primeiramente eu estou enxergando. Então, se eu tenho o meu olhar obscuro, sombrio, aquilo que vai sair da minha boca vai ser o que Tiago vai falar aqui, maldição. né, que está em Tiago. Ou, se meu olhar já é iluminado, vai sair só bênçãos, eu vou conseguir enxergar no outro as qualidades, as virtudes, e vou falar e vou exteriorizar através da minha fala o meu contentamento com a vida, com as circunstâncias, com a situação. Mesmo que eu tente ir para esse caminho obscuro e pessimista, quando eu falo, poxa, as coisas não estão dando certo, eu acho que Deus esqueceu de mim, ele não está ouvindo as minhas preces. Mas aí a gente para estudar, para pensar, para refletir e falar: opa, Deus está assim comigo. Eu fiquei em algum momento aqui que eu caí, fiquei no escuro, mas eu sei que Ele me ouve e que é justo aquilo que eu passo e eu vou superar com fé que eu vou conquistando a cada dia. E aí a gente vai aprendendo a ficar mais próximo dele também. A fala é muito importante. E a gente precisa começar a tomar consciência da nossa responsabilidade mediante a nossa fala. E a fala dos animais, ó, a Lady.
2: Elian,
1: Dicas.
2: a gente fala demais, não é? Se nós pudéssemos ter uma estatística do tanto que nós conversamos durante o dia, e olha que coisa, vamos imaginar hoje, segunda-feira, iniciando uma semana, dia 17. O que nós falamos hoje? Será que tudo que nós falamos foi de proveito? É um raciocínio que nós devemos. Como iniciamos o nosso dia com os nossos familiares? Aliás, a propósito, o nosso André Luiz, ele fala assim: toda saudação deve basear-se em pensamentos de paz e alegria. Bom dia! Oh, mas que coisa boa, né? Você já pensou alguém que dividiu com você um espaço, que divide com você um espaço que é o lar, e que você está sempre de cara amarrada? Como é que fica esse lar? Como fica aquele lar que quem chega, chega sorrindo, conversando, alegre? E não transporta notícias infelizes da rua. Que é outro detalhe, gente. Que é outro detalhe. Porque às vezes nós pegamos as podridões da rua e na fala nós as levamos, as carreamos para dentro dos nossos próprios lares. Por que trazer notícias infelizes para quem está fazendo a sua refeição? Ou para quem está cuidando da limpeza do seu lar. Por quê? Para quê? Não existe. E vamos observar. A Eliane usou, na sua fala anterior, ela usou algo interessante, que ela disse que a nossa fala é o produto do nosso pensamento. Certo? E olha, vamos observar bem o que é que estamos carregando conosco sobre a vida. Porque se falarmos sobre a vida de maneira digna, nós estamos reconhecendo a presença de um Pai Criador de amor e de bondade. Nós estamos estabelecendo uma energia nova para as pessoas que convivem conosco. Eu lembro muito do Chico Xavier, né, o nosso querido médium, o Chico falar. Vamos falar mais sobre Jesus. Olha que coisa. Por quê, né? E certa feita, sabe, Adriana, o Chico disse-me assim: olha, quando você for falar, se eu estava novo, isso deve ter o quê? Deve ter 60 anos por aí. Já passaram 60 anos. E ele disse: quando você for falar, fale sempre sobre Jesus. E o doutor Elias Barbosa, que foi um psiquiatra, um grande espírita, aliás, até aproveito para recomendar a leitura de um livro, No Mundo de Chico Xavier, uma entrevista que o doutor Elias Barbosa promove com o Chico e que a gente passa a ter um conhecimento extraordinário sobre aquele nosso irmão. É uma fala de amor. Então, o doutor Elias disse assim para mim, ele usava muito a expressão mestre. Mestre, quando você estiver fazendo uma palestra e notar que o pessoal está dispersando, entre com uma parábola de Jesus, fale alguma coisa sobre Jesus e você vai ter uma conexão do bem e todo mundo vai voltar a atenção para você novamente. Prestem bem atenção nisso. Que coisa. E por que não falarmos sobre Jesus de maneira natural, assim como nós falamos sobre o time de futebol, assim como nós falamos sobre o artista, assim como nós falamos sobre a moda, sobre a beleza feminina e masculina, com essa mesma naturalidade, falar sobre Jesus. É virar santo? Não, nós não vamos virar santo da noite para o dia. Mas nós vamos criar harmonia, porque, gente, a nossa fala atrai companhias invisíveis que são os desencarnados. Se você fala de amor, você vai atrair quem? Os que amam. Isso é importante. Se você fala em desespero, você vai atrair os desesperados. A nossa fala, ela deve não ser um golpe, mas deve ser um poema. Ah, mas eu não sou poeta. Mas o poema não nasce só daquele que escreve versos ou que escreve poesias. A poesia nasce do sorriso verdadeiro e gentil, da palavra carinhosa,

0: E de vez em quando, sabe? Assim, que ela não está nem esperando, você chegue e traga. Pode ser uma orquídea. Você gosta de orquídeas, Adriana? Está mutado.
1: Travou. Eu gosto de orquídeas, eu adoro margaridas, eu adoro rosas. Eu moro em apartamento. Se eu pudesse morar numa casa, quincas, eu teria um jardim assim cheio de rosas e flores de todas as cores. Eu adoro flores.
0: Olha que beleza. E já imaginou alguém chegar para você com muito carinho, o esposo? Chegar com muito carinho, eu trouxe para você. Senhor, mas espera aí. Espera aí é de mineiro, viu? É, espera aí. Hoje não é dia do meu aniversário. Não é a data do nosso casamento. Hoje não é dia dos namorados. Hoje não é Natal. O que é que está acontecendo? E se ele disser assim para você, é que todos os dias é dia de te amar. E essa fala vai ficar para sempre na tua alma. Isso é bom. Falar de coisas boas, falar de esperança, falar de Jesus, mas falar com amor. Falar com prática, porque não adianta nada também quando a gente fala, fala, fala e não age. É igual a fé. Se não tiver obra, é morta. A fala também deixa de ser verdadeira quando você não a cumpre. Eu fico feliz em te ver, mas você deve ficar feliz mesmo, estar feliz. Isso é importante. E nós precisamos, no movimento espírita, entender que o valor da fala é o patrimônio da alma, que você traz, por exemplo, a informação sobre Jesus com a maior simplicidade possível, de maneira simples. Você pode ser grande conhecedor de todas as ciências, mas para falar, de movimento espírita, de Jesus. Fale com a simplicidade de Jesus. E de repente, para demonstrar o valor da fé, ele lembra da semente de mostarda. Ou para falar da beleza, ele lembra dos lírios do campo. Olha que beleza essa fala. Jesus falou de amor. Jesus falou sobre Deus de uma forma tão diferente, dizendo, segundo João, Deus é amor. Olha, o tempo tá avançando, hein?
1: Pode caminhar mais um pouquinho, a gente está olhando, fica à vontade.
2: Tá muito
1: Muito
2: bom,
1: bom te
2: Lucas.
1: ouvir. Tá muito bom.
0: Agora eu quero ouvir vocês.
1: Quincas, né? É, até colocamos aqui, né, o que você disse, o valor da fala é o patrimônio da alma, né? Mas antes disso, Quincas, deixa eu só dar uma boa noite aqui de novo, né? A nossos amigos que estão aqui, o Alcemi Simões, nosso querido amigo Alcemi. A Clélia Magela, né? A Vandinha também, nossa amiga do coração aqui perto, a Olga, também mora aqui em Vila Velha, e nossos outros companheiros que estão aqui agora, nossos irmãos, né? A Isabel, a Maria Abadia, a Sônia, que também está conosco toda terça-feira à noite estudando o Livro dos Espíritos e o Novo Testamento, a gente estuda online, né? O Toninho também. E aqueles que porventura, né, possam assistir mais tarde, a nossa gratidão pela presença, né, aqui nos auxiliando.
0: Adriana, registrar aqui, a Maria Badia é minha sobrinha aqui de Monte Carmelo.
1: Oh, bem-vinda então, prazer em tê-la aqui conosco. É uma honra também, muito obrigada pela presença, né? Então, pensando assim com relação à nossa fala, né? Poderíamos até lá no princípio ter perguntado assim, mas agora ainda não é tarde. Por que falamos? Né? Não é nem assim na

0: verdade, uma pergunta. Seria assim: por que falamos? Nós estamos pronunciando palavras, exprimindo nossos pensamentos, não é isso? E isso solicita o que de nós? Disciplina, né? Você falou, Quincas, do convívio no lar, disso oferecer uma flor à esposa, né? Sem data especial, né? Um dia assim, estou com vontade de hoje chegar em casa com uma flor para você, né? E dizer que ama. Olha como que isso muda o coração, como é que muda o ambiente, essas vibrações, né? De amor, de bênçãos. Então, Jesus, que é o nosso educador, que veio à Terra assim para nos ensinar e para nos convidar a sermos os seus colaboradores. Para que a nossa palavra, a língua, né? Olha só, a língua é interessante, que nós temos a boca, os lábios, e eles podem ficar cerrados, né? Mas se nós abrimos os lábios, ainda tem essa muralha aí que são os dentes, segurando, né? E a língua tá lá atrás. Ela tá assim, mega super lá atrás, para quê? Olha, se for falar, tem que vencer a muralha e os lábios. Então, cuidado com o que fala. E essas maravilhas de Jesus falando, né, nos mostrando esse verbo que eleva, que auxilia, que transforma, a fala pela música, que traz uma vibração diferenciada para o ambiente, né? Os sons podem ter várias oscilações. Então, por que que nós falamos, né? Nós temos tarefas espirituais. Ah, mas eu não frequento a casa espírita assim. No nosso dia a dia, somos espíritos. Estamos aqui em missão no mundo. Ah, mas eu não sou um Cristo, eu não sou Bezerra, eu não sou Casimiro Cunha com as suas poesias lindas, né? Mas todos nós temos missões a cumprir no mundo. Cada um de nós tem uma missão a começar dentro do nosso lar. Então nós falamos também com o objetivo de aprimorar a nossa fala e ajudar no entendimento também para as pessoas. Nós falamos também para quê? Tentar estabelecer um ambiente de harmonia, não é isso? Então, nós vamos pensar com cautela, vamos ouvir e vamos falar. Só que tem um detalhe interessante, né? Porque tem aquele que fala pouco e tem aquele que fala muito, tem aquele que é mais calado, né? Tem aquele que fala pouco e tem aquele que fala muito. Aquele que é mais calado, ele acaba de alguma forma perdendo uma oportunidade grande de colaborar. Porque aquele que é muito calado, ele vai acabar perdendo a oportunidade de aprender e de instruir. Ele perde a oportunidade de servir e perde a oportunidade também de ser servido, de ser auxiliado nas suas necessidades, né? Então, nós não estamos indo contra a natureza, fazendo essas variações aí de fala, mas precisamos nos esforçar para entrar ali no equilíbrio. Não falar quase nada, mas também não exagerar para não perder o ajuste, né? É como aquele carro que vai andando devagarinho, devagarinho, aí chega atrasado no compromisso. E tem aquele que vai em disparada, que acaba passando no buraco, no quebra-mola rápido, estraga o carro todinho e arriscado botando e corre o risco de colocar todos, né, em uma situação delicada. Mas encontrar aquela velocidade moderada. E também é assim na nossa fala também, né? Nós temos para os nossos corações estabelecer esse equilíbrio onde nós vamos sentir e vamos levar paz. Isso é, pensarmos para falar, mas falarmos. Mas quando a gente pensa demais também, acaba perdendo a oportunidade de falar, não é assim? Puxa vida, pensei tanto que passou a oportunidade e não falei, né? E tem aquele que às vezes fala assim no impulso e não pensa, e a fala fica um pouco em desacordo, porque também não pensou um pouco antes exatamente o que deveria ser dito, né? Então tem aquele que fala mais, menos e tem aquele que fala mais, né? E nós vamos precisar trabalhar nessa engenharia da fala, vamos dizer assim, para que aquele conselho que nós vamos oferecer esteja de acordo com a necessidade da pessoa, para que a nossa fala ela possa se assim, estar o máximo possível. Eu não vou dizer plena porque eu não consigo isso, mas o máximo possível em harmonia com Cristo. Ah, mas eu não consigo. Mas Jesus é muito superior a mim. O mais próximo possível, o mais perto possível, né? A mensagem aqui que o texto fala para nós hoje, ela fala para nós exatamente desta comunhão com Jesus, no sentido de que o Cristo, ele está aqui a todo momento conosco, não só naquela hora, mas nos ensinando, nos ajudando a escalar esse monte. Ele se colocou fisicamente num monte, nos convidando a subir esse monte até ele. E nós podemos subir esse monte fazendo o melhor uso possível das palavras. Que a professorinha aqui, Quincas Veloso, perguntou se eu lembro dela, né? Das palavras que a professorinha ensinou pra gente. E da junção dessas palavras para formar essa frase salutar. Essa frase que auxilia, essa frase que eleva, né? Por exemplo, eu confesso que hoje eu tinha uma mega dificuldade hoje para entrar aqui, eu estava achando que eu estava fazendo tudo errado, não estava conseguindo estabelecer, mandei um áudio lá para o Luiz Domingos, Luiz, eu não estou conseguindo, Luiz, me ajuda aí, né? Ele me retornou, me ajudou, ensinou como é que eu fazia, aí daqui a pouco chega a Eliana aqui na sala, né? Não, está acontecendo isso, isso, tal, aí eu fui ficando mais tranquila, ai meu Deus, que bom, não foi só eu o problema, né? Então, foram falas que, assim, aquela preocupação que eu estava, me acalmaram, né? Olha, é assim, desse jeito, tal, foram me ensinando como é que fazia, e a coisa foi então acalmando o meu coração. Mas foi a tranquilidade do Luiz, da Eliana, a experiência, né? Que me ajudaram aqui. A fala sendo utilizada para colaborar, para ajudar. Você, Quincas, trazendo essa fala assim, de um jeito tão manso, tão agradável, tão gostoso de ouvir, que a gente vai ouvindo, ouvindo, ouvindo, não quer parar de ouvir, né? E Jesus nos ensinando a subir esse monte. Fala assim, olha, raríssimos são os homens que ajudam a escalar o monte iluminativo. Pouquíssimos mobilizam recursos no amparo social. Nós estamos tão voltados na correria da nossa vida, do dia a dia, preocupados com o cumprimento dos nossos afazeres, que às vezes a criatura esquece da sua colaboração com o social. E Jesus subiu ali aquele monte, não é uma montanha, foi um monte, né? Para que todos pudessem vê-lo, e lançou ali o seu verbo de amor, o seu verbo de paz. E todo aquele público que estava ali, que eram o quê? Doentes, viúvas sofridas, crianças, né, famintas, homens feridos, pessoas que estavam com a carga de um peso da vida assim, dolorida, não só no corpo, mas na alma. Mas elas foram porque elas sabiam o quê? Ele vai dizer coisas que vai nos trazer consolo e esperança. Então, vinham de longe, vinham de perto, viajavam dias, porque sabiam que iam ouvir Jesus e que as suas palavras eram bálsamo para a alma. Hoje nós, pelo menos eu, não ouço as palavras de Jesus, mas quando nós lemos as palavras que Jesus falou, só de ler, olha como consola, olha como nos dá esperança, dizendo assim, vai passar, vai ficar melhor, né? É um aprendizado para a vida, é uma fase necessária. E depois ele fala lá assim, quem honra, pois, de servir a Jesus, imite-lhe o exemplo. Ajude o irmão mais próximo a dignificar a vida, a edificar-se pelo trabalho sadio e a sentir-se melhor. O exemplo de Jesus, buscar nos seguir. Ah, mas eu não consigo falar como Jesus. Fala do seu jeitinho. Porque se a situação surgiu no seu contexto perto de você, Deus não falha, Jesus não falha. É porque você é importante nesse momento para oferecer aquilo que você tem para oferecer. Nada está errado, nada está fora do lugar. Ninguém está adiantado na sabedoria, ninguém está atrasado no conhecimento. Nós estamos no tempo certo de cada um. Aqui no apartamento eu não tenho um canteiro, mas eu fiz na minha área de serviço um lugarzinho que eu coloco um monte de potinho de flores, a maioria são roseiras, né? Eu boto um monte de potinho, mas eu vejo que tem uma, gente, é incrível, eu posso podar tantas vezes por ano, ela cresce na vertical, ela vai lá na janela, eu corto, faço muda, passa poucos dias, aquele caule está retinho de novo, e cada uma aqui embaixo traçando um caminho diferente. Cada um de nós está no seu tempo. Ninguém está, mas fulano? Não tem mais fulano. Cada um tem uma história de vida. Cada um está na sua história, igual a semente das plantinhas. Podemos plantar todas no mesmo dia, mas cada um vai brotar no seu momento diferente. Cada um vai alcançar aquela altura no momento diferente, né? Então, esse convite que Jesus nos faz, pela sua postura de subir ao monte e falar para nós, trazendo palavras que nos elevam, é um exemplo, nos convidando a nós buscarmos também, quando chegarmos ao nosso próximo, falarmos também palavras que elevam, palavras de fraternidade, de amor, palavras de bem-estar, de esperança, né? Como esse bate-papo gostoso que a gente está tendo a oportunidade de ter aqui com Quincas, com a Eliana, né? Com o Luiz aqui nos bastidores, nos concedendo essa oportunidade, com nossos queridos amigos aqui, né? Participando aqui, presente, assim, ouvindo, né? E com certeza também conversando em seus pensamentos sobre esse bate-papo que estamos tendo, refletindo o poder da palavra. A palavra tem magnetismo. Que magnetismo, que vibração, né? O que nós estamos levando ao coração daquele que nos ouve, né? Como foi dito no seu, não sei se foi Quincas ou Eliana, acho que foi Eliana, falou do tom da palavra, né? O tom que coloca na palavra, ou foi Quincas, né? Isso é importante. Como que nós falamos com o nosso próximo, não é isso? Então, nós vamos convidar, né? Ao Quincas, ai, ó, Luiz Domingues chegando aqui com todos nós, né? Nós vamos convidar, então, ao Quincas, a Eliana, né? Ah, vamos falar com a Eliana agora, Eliana. Você gostaria de fazer mais algum comentário, querida? Vamos passar agora para algumas considerações finais, se não tiver mais um comentário.
1: Uma última história, só para fazer fechamento aqui, a minha fala.
0: Não há pressa, tá? Fica
1: Eu acho
0: tranquila.
1: interessante. E, no livro Pontos e Contos, o Humberto de Campos, capítulo 35, ele vai falar sobre uma história entre Tiago e Matias, né? O título chama Nas Palavras do Caminho. E aí eles estão conversando lá e eles estão descendo a lenha no Judas. E aí eles começam a falar, não, porque Judas com certeza foi ele que destruiu o cristianismo, foi ele que entregou o mestre, ele foi trair, ele começou a falar um monte de coisa, né? Ele é o traidor, e aí alguns dizem que ele sofreu, mas eu tenho certeza que não, ele devia estar ali colaborando com os romanos, com os fariseus, então eles começam a trucidar ali verbalmente Judas. Ni que eles estão fazendo isso, eles veem algo luminoso vindo em Jerusalém, assim, ao encontro deles. E aí eles se deparam com Jesus. Eles reconhecem que era Jesus, né? E aí Jesus chega, já sabendo, né, do conteúdo ali da conversa. Estende, aí Humberto de Campos fala assim: Jesus estendeu a destra em sinal de amor, e como nada dissesse, o velho Galileu considerou. Aí o Tiago perguntando para Jesus: Senhor, podemos voltar para Jerusalém a fim de receber a vossa vontade e cumpri-la? E aí Jesus responde para Tiago: Não, Tiago. Respondeu Cristo doce e firmemente: Não vou agora à cidade, sigo em missão de auxílio a Judas. E sem acrescentar coisa alguma, continuou a excursão solitária em sublime silêncio. Nessa noite, quando voltou a Jerusalém, o velho Tiago insulou-se da comunidade e, tomando os pergaminhos onde começava a escrever sua bela epístola à cristandade, anotou em lágrimas suas famosas considerações sobre a língua humana. Eu achei esse texto fabuloso, porque quantas vezes a gente não fala alguma coisa e se arrepende. E esse texto mostra como a gente ainda se envergonha do que ainda a gente fala. Se Jesus às vezes passasse assim à nossa frente, que tristeza que dá em ainda sermos quem somos e ainda falarmos as coisas que falamos. E aí a gente aprende a silenciar um pouco. São essas as minhas considerações finais. Diante do Mestre, nada daquilo que a gente fala parece que faz sentido. só o exemplo dele que preenche o nosso ser e nos mostra a forma que a gente precisa conduzir a nossa vida. Essa vida de uma forma de olhar diferente, pensar diferente, falar diferente e sentir diferente. É tudo uma questão de buscar o equilíbrio com ele, observando sempre os passos do mestre. Quincas, eu gostei muito de você também, viu?
0: Não tem como não gostar, meu Deus do céu.
1: Você fez palestra com o irmãozinho, com o Vitor Hugo, que eu adoro também.
2: Ah,
1: Queria
2: sim.
1: te dar um abraço virtual.
2: Ah, beleza. É, de vez em quando o Vitor Hugo aparece. Outro dia, se eu te contar uma coisa, Eliane, o ano retrasado ele estava morando em Uberlândia. E aí foi o aniversário dele, ele ligou para o Wellington, falou, oh, quero um presente seu. O Wellington falou, o que é? Você me levar hoje no meu aniversário lá na casa do Quincas, porque eu estou a 100 quilômetros de Uberlândia. E eles vieram e nós estivemos juntos. Veja, tem gestos que valem mais do que um discurso.
1: É verdade.
2: Tem sorriso que é como se fosse uma poesia de amor. Tem gestos que falam diretamente da bondade de Deus. Então vejamos bem o que somos, o que fazemos daquilo que Deus nos concedeu. Nós temos o dom de olhar, nós temos o dom de sorrir. Nós podemos ficar casmurros, não falar nada, mostrar cólera, mas nós podemos mostrar alegria, mostrar paz. Então não é só abrir a boca. Gente, caminhar! Caminhar de cabeça erguida. Não ser superior a ninguém, mas avistar todas as pessoas. Eu me lembro que 6 horas da manhã, eu ia à padaria buscar alguma coisa. Sempre isso acontecia. E um determinado dia, quando eu estava voltando, uma vizinha falou: Ó, Quincas, eu tô te esperando, porque você passou hoje muito sério. Você não está falando nada de bom hoje. Olha que coisa, né? E eu estava realmente preocupado. Aí eu tive que sorrir, né, gente? Veja. Então, receber alguém com um sorriso é um processo de fala. E nós podemos silenciar a nossa fala para conversar conosco mesmo. Olha, e fazer umas interrogações íntimas. Quincas, negrão, o que que você anda fazendo da vida? Como que você está tratando as pessoas? O que você tem dito a respeito de Jesus nas suas ações. Porque falar é fácil, mas as ações representa a verdadeira fala, é a fala da alma, é a fala da esperança, é a fala da certeza da existência de um Deus de amor e de bondade. Então mobilize o capital do sorriso. Chegue em casa sorrindo sempre. Não traga as amarguras do seu serviço, do seu trabalho, para dentro do lar. Use uma frase de bondade ao chegar. Uma observação que você fizer, né? Você chegar e dizer para alguém: oh, mas você está tão bonita ou tão bonito, e dá um abraço. Gente, que ambiente que fica bom. É tão bom isso, né? E também, quando usar as palavras, é palavras de esperança. Porque se você chegar e dizer assim: nossa, ó, estava lá, vi fulano e ciclano brigando, o que é que você está levando para dentro de casa? Mas você pode dizer assim: olha, vi uma criança de 8 anos parando para ajudar um ancião a atravessar a rua. Que fala gostosa. E a fala no culto do Evangelho no lar? Que beleza, né? Vamos agradecer a Deus por estarmos agora falando de coisas boas. Que Jesus nos dê força para continuarmos falando e agindo no bem, com o coração cheio de esperança e certeza de que um dia todos nós estaremos prontos para ouvir o Mestre lá no monte, porque estaremos entre os bem-aventurados. Seremos pobres de espíritos, mas entenderemos a beleza das estrelas e o encanto do pirilampo. Que Jesus abençoe a todos e que todos sejam felizes.
0: Quincas, só um detalhe, você me fez lembrar um fato que me aconteceu. Assim, antes da gente encerrar, mas não posso deixar de falar. O ano retrasado, eu acho, eu estava indo trabalhar de manhã com a cabeça assim meio preocupada com muitas coisas, né? Andei a distância de casa no carro, parei no sinal. Quando eu parei no sinal, tinha aqueles rapazes que ficam jogando aquelas bolinhas assim, né? No sinal. Aí ele parou na frente do meu carro, fez, olhou bem assim para mim. E eu estava assim, super preocupado com um monte de coisa. Aí ele olhou assim, estava meio vestido quase que de palhaço assim. Ele veio no para-brisa do meu carro, que não estava limpo, graças a Deus. Ele fez dois olhos. E fez uma boca assim, um sorriso assim, tum. Olha aqui, ó. Fez um sorriso, dois olhos, um sorrisão assim, bem grande na minha frente. Quando eu olhei aquilo, eu falei, nossa. Sabe quando você não se dá conta a expressão que você está, de preocupação? Aí eu olhei para ele, dei um sorriso, aí eu saí dirigindo, eu falei, gente, olha como é que eu tava. E eu nem tinha me dado conta que eu tava assim, expressando a minha preocupação. E o rapaz, sem falar, ele falou comigo, desenhando dois olhinhos e um sorriso bem grandão, assim. Ah, ainda fez assim, ó. Tipo assim, né? Tipo assim, sorria. Mas ele não abriu a boca. É um fato que eu vou me lembrar sempre. Olha como que a fala dele mudou meu dia. Que eu saí dali, eu falei assim, nossa, não, Adriana, muda. Muda. Muda o semblante, você não pode continuar assim. E mudou meu dia. E ele mudou meu dia, né? Então, olha só. Aquele ponto, né, que a gente vai colocar agora, assim, convidando vocês, né? É, se eu disser assim, então, com Jesus, que é o nome do nosso programa, né? Nós aprendemos que o verdadeiro auxílio não está apenas fazendo, mas também o que falamos, como falamos, né? Com Jesus, aprendemos que a palavra tem esse poder imenso, ela pode edificar. Ela pode confortar, ela pode despertar para a vida. Quando ela é guiada pelo amor, ela se torna um bálsamo que pode curar feridas, que pode fortalecer quem está um pouco mais entristecido, como eu estava naquele momento. Com Jesus, a palavra pode despertar nos corações esperança para um novo começo. Com Jesus, tudo fica sempre muito melhor, né? E nós vamos convidar a Eliana. E depois o Quincas, para dizer para nós, com Jesus, o que com Jesus, que dentro do que nós conversamos hoje, nesse bate-papo, o que que nós poderíamos trazer, que é tudo, né? Mas o que com Jesus nós poderíamos hoje deixar aqui como fala final aqui desse nosso bate-papo, Eliana?
1: Sobre, se a gente for falar, tem em mente a palavra, né? Com Jesus, o verbo fica mais suave, leve, amoroso e translúcido. Com Jesus, a vida faz sentido. Com Jesus, a gente aprende a falar, a gente aprende a ouvir, a gente aprende a pensar. Com Jesus, somos sustentados nas dificuldades da vida. E com Jesus queremos estar no final dessa jornada, para que todos juntos possamos conhecer nosso papai.
0: Quincas, meu querido.
2: Mas a Eliane foi feliz demais, né? Que maravilha.
0: Com certeza.
2: Com Jesus, o que seria de nós sem Jesus? Isso é o bastante para entendermos que com Jesus obteremos a paz e entenderemos o valor da nossa própria existência. E compreenderemos algumas palavras. Apressa-te, Zaqueu, porque eu preciso estar contigo ainda hoje. Ou com o cego. O que queres que eu faça? Ou lá na cruz, estendendo o seu olhar para avistar a doçura de Maria, que assistia aquele espetáculo da sua crucificação, quando ele diz: perdoa-lhes, Pai, eles não sabem o que fazem. Com Jesus, nós entendemos que a nossa fé pode nos salvar. Porque ele dizia: vai e não peques mais. Ou dizia: a tua fé te curou. Que a nossa fé pode curar e balsamizar as nossas próprias feridas, para que estejamos com Jesus, lembrando: eu tive fome e me destes de comer. Eu estava desnudo e me vestiste, só e me visitastes. Essa é a fala de Jesus. E Jesus conosco é a paz e a tranquilidade das nossas ações, das nossas esperanças e dos nossos gestos, pois por mais humildes sejam eles. Com Jesus, com todos vocês que estiveram aqui conosco nesta noite, e que Jesus abençoe e dê um beijo no coração dessas duas meninas, abençoando-as para que elas possam continuar firmes, falando do bem, da esperança e da alegria de viver. Muito obrigado, meninas.
0: Muito obrigada, Quincas. Eliana, muito obrigada. Um prazer imenso ter você aqui hoje, Quincas. E quando a gente terminar, já vou te mandar outro convite, tá? Daqui a pouco vai chegar no seu WhatsApp, viu? É, nós vamos encerrar por causa da hora que vai caminhando, mas a vontade é de continuar conversando, assim. A nossa gratidão profunda, você ter conseguido despender esse tempinho aqui para poder ter esse bate-papo conosco. Muito obrigada, viu, Quincas? Obrigada, Eliana, mais uma vez, assim, estar aqui conosco, nos auxiliando aqui nos bastidores, mas também trazendo seus conhecimentos, sua fala tão gostosa de ouvir também. Muito obrigada por toda a ajuda, por tudo que você assim, tem feito por nós ultimamente, tá? De
1: Imagina, eu
0: todo o
1: te agradeço.
0: coração, pelas passagens do Evangelho que trouxe, por Quincas também trazer essa fala tão mansa, tão gostosa, de tanta sabedoria. A nossa gratidão profunda. Nós vamos solicitar então a Eliana que possa fazer a nossa prece de agradecimento, por gentileza, Eliana.
1: Então, vamos serenando a nossa mente, o nosso coração, agradecendo a oportunidade de estarmos juntos aqui, de conhecer ovelhinhas novas e de estarmos reunidos falando do Mestre. Obrigado, Senhor, por nos apresentar corações tão queridos, corações que trazem a sua mensagem, o imo do seu coração, do seu olhar, da sua fala e da sua mente. Obrigado, Senhor, por se mostrarem inúmeras vezes em tantos lugares e tantos seres. Obrigado, Senhor, por utilizar cada um de nós como ferramenta da tua bondade. Que possamos nós estender o nosso verbo no seu amor, na tua misericórdia, no teu perdão. Que possamos ter consciência das nossas palavras e sermos cada dia mais amorosos no falar, no sentir e no agir. Que o Senhor possa conduzir os nossos corações e a nossa mente, a nossa vida, para que possamos agir então segundo a vontade de Deus. e o teu amor se estenda sobre todos nós, e que possamos de alguma forma sentir a tua presença aquecer os nossos corações. Leva ao Abba, nosso querido papai, nossa mensagem e nossa palavra de amor. Que assim seja, graças a Deus.
0: Graças a Deus. Muito obrigada a todos, obrigada aos que participaram conosco nessa noite. E vamos encerrar desejando com Jesus uma boa noite a todos, uma boa semana. Fiquem com Deus. Não tá. Sai não, Quincas, fica aí, viu, querido? Um abraço.
3: 4 horas e 22 minutos.

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A partir de agora, vamos convidar você a sentar-se conosco à sombra do abacateiro e ouvir as mensagens edificantes deste homem chamado amor, que nos deixou de herança as suas palavras, as suas obras e, o mais importante, o seu exemplo, que nos transmite todo o conforto e paz que necessitamos. Ele foi, mas deixou de presente suas palavras, como diz a canção, amigo de verdade é para a eternidade. A nossa primeira reflexão do dia será do livro Sinal Verde. No recinto doméstico. Bondade no campo doméstico é a caridade começando de casa. Não fale aos gritos, abusando da intimidade com os entes queridos. Utilize os pertences caseiros sem barulho, poupando o lar ao desequilíbrio e perturbação. Aprenda a servir-se tanto quanto possível de modo a não agravar as preocupações da família. Colabore na solução do problema que surge, sem alterar-se nas queixas. A sós ou em grupo, tome a sua refeição sem alarme. Converse edificando a harmonia. É sempre possível achar a porta do entendimento mútuo quando nos dispomos a ceder de nós mesmos em pequeninas demonstrações de renúncias a pontos de vista. Quantas vezes um problema aparentemente insolúvel pode tão somente uma palavra calmante para ser resolvido? Abstenha-se de comentar assuntos escandalosos ou inconvenientes. Em matéria de doença, fale o estritamente necessário. Procure algum detalhe caseiro para louvar o trabalho e o carinho daqueles que lhe compartilham a existência. Não se aproveite da conversação para entretecer apontamentos de crítica ou censura, seja a quem seja. Se você tem pressa de sair, atenda ao seu regime de urgência com serenidade e respeito, sem estragar a tranquilidade dos outros. Na sequência, ouviremos as músicas Fico Assim Sem Você, com Adriana Calcanhoto, Pensamento Sideral, com Alma Sonora.

entre cônjuges. Prossiga amando e respeitando os pais depois da formação da própria casa, compreendendo, porém, que isso traz novas responsabilidades, dos quais é imperioso cultivar independência, mas a pretexto de liberdade, não relegar aos pais o abandono. Não deprecie os ideais e preocupações do outro, selecione as relações. Respeite as amizades do companheiro ou da companheira. É preciso reconhecer a diversidade dos gostos e vocações daquele ou daquela que se toma para compartilhar-nos a vida. Antes de observar os possíveis erros ou defeito do outro, vale mais procurar-lhes as qualidades, os dotes superiores, para estimulá-las ao desenvolvimento justo. Jamais desprezar a importância das relações sexuais com o respeito e fidelidade nos compromissos assumidos. Não sacrifique a paz do lar com discussões e conflitos a pretexto de honorificar essa ou aquela causa da humanidade, porque a dignidade de qualquer causa da humanidade começa no reduto doméstico. Não deixe de estudar e aprimorar-se constantemente sobre a desculpa de haver deixado a condição de solteiro ou de solteira. Sempre necessário compreender que a comunhão afetiva no lar deve recomeçar todos os dias a fim de consolidar-se em clima de harmonia e segurança.

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Estará sempre online todas as sextas-feiras, às 3 horas, às 10 horas, às 16 horas e às 21 horas. 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O Abacateiro era o local onde o Chico reunia-se com as pessoas, confraternizando e proferindo palavras de amor e carinho a todos que a procurava. Sempre tinha algo para oferecer aos necessitados, uma roupa, um alimento, mas com certeza o maior legado que Chico nos deixou foi o seu exemplo de amor e humildade e bondade para com as criaturas. Agora, vamos ouvir mais uma mensagem do livro Sinal Verde, de Chico Xavier. Experiência doméstica. Ordem, trabalho, caridade, benevolência, compreensão começam dentro de casa. A parentela é um campo de aproximação jamais cativeiro. Aprendemos a ouvir sem interromper os que falam à mesa, a fim de que possamos escutar com segurança as aulas da vida. O lar é um ponto de repouso e refazimento. Nunca mostruário de móveis, conquanto possa a ser enfeitado com distinção e bom gosto, tanto quanto possível. Quem pratica o desperdício, não reclame se chegar à penúria. Bendito quanto se dedicam a viver sem incomodar os que lhe partilham a experiência. Evite brincadeiras de mau gosto, que não raro conduzem ao desastre ou morte prematura. O trabalho digno é a cobertura da sua independência. Aconselhe a criança e ajude a criança na formação espiritual, que isso é obrigação de quem orienta, mas respeite os adultos em sua escolha, porque os adultos são responsáveis e devem ser livres nas próprias ações, tanto quanto você deseja ser livre em suas ideias e empreendimentos. Se você não sabe tolerar, entender, abençoar ou ser útil a 8 ou 10 pessoas no ninho doméstico, de que modo poderá cumprir seus ideais e compromissos de elevação na área da humanidade? Muitos crimes e muitos suicídios são levados a efeito a pretexto de se homenagear o carinho e dedicação no mundo familiar.

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1: Olá, prezados internautas, amigos e amigas da Web Rádio Portal da Luz, de Dourados, Mato Grosso do Sul, divulgando o amor. Nossas saudações à Web Rádio Sementes de Amor de Campo Grande, Mato Grosso do Sul, que também está retransmitindo este momento de vibração. Estamos iniciando mais um momento de vibração cósmica para o planeta. Pedimos para vocês, nossos amigos, nossas amigas, que coloquem um recipiente com água para ser fluidificada durante esses momentos que vamos estar unidos numa vibração única. Vamos iniciar então com uma mensagem na voz do Sr. Olavo Conconi, lá de Angélica, o olhar de Jesus.
2: O olhar de Jesus. Recordemos o olhar compreensivo e amoroso de Jesus, a fim de esquecermos a viciosa preocupação com o argueiro que por vezes aparece no campo visual dos nossos irmãos de luta. O Mestre Divino jamais se deteve na faixa escura dos companheiros de caminhada humana. Em Bartimeu, o cego de Jericó, não encontra o homem inutilizado pelas trevas, mas sim o amigo que poderia tornar a ver, e restituindo-lhe deste modo a visão que passa de novo a enriquecer-lhe a existência. Em Maria de Magdala, não enxerga a mulher possuída pelos gênios da sombra, mas sim a irmã sofredora, e transforma-o com o tempo na dignidade própria nela plasmando a beleza espiritual, que renovada lhe transmitiria mais tarde a mensagem divina da ressurreição eterna. Em Zaqueu, não identifica o expoente da usura ou da apropriação indébita, mas sim o missionário do progresso, e por isso devolve-lhe o raciocínio, a administração sábia e justa. Em Pedro, no dia da negação, não repara o cooperador enfraquecido, mas sim o aprendiz invigilante a exigir-lhe compreensão e carinho, e transforma com o tempo no baluarte seguro do evangelho nascente, operoso e fiel, até o martírio e a crucificação. Em Saulo de Tarso, na estrada de Damasco, não vê o perseguidor dos cristãos, mas sim um vaso escolhido, e encaminha o Ananias para que este o restitua a visão. E ele então parte para o deserto a fim de estudar e retorna agora Paulo o apóstolo, o maior pregador do cristianismo redivivo. Em Judas não surpreende o discípulo ingrato, mas sim o colaborador traído pelas próprias ilusões. Embora sabendo fascinado pelas honrarias terrestres, sacrifica até o fim, aceitando a flagelação e a morte, para doar-lhe o amor e o perdão, que se estenderiam pelos campos, soerguendo os vencidos e amparando a justiça das nações. Busquemos algo do olhar de Jesus para os nossos olhos, e a crítica será definitivamente banida do mundo das nossas consciências, porque então nós teremos atingido o grande entendimento que nos fará discernir em cada ser que chora um irmão nosso, necessitado antes de tudo do nosso auxílio e da nossa compreensão. Que assim seja.
3: Que assim seja. Que os nossos corações, neste momento, possa entrelaçar-se em intensa luz. E que Jesus, o protetor do nosso planeta Terra, possa estar presente em nossos meios neste momento. Mestre amado, podemos sentir a sua presença aqui e agora. Gratidão por nos conduzir com seu amor infinito nesses momentos difíceis que atravessamos. Mas temos a certeza e a fé que o seu amor vela por cada um de nós neste momento. Ah, Jesus, interceda em nosso favor, colocando em nossos lares um escudo protetor de luz e que nada, nada, nada, nada possa nos prejudicar. Adentre os nossos lares. Jorre luz em nossas cabeças e que essas luzes contenham as energias medicamentosas para a nossa saúde e também a paz para o nosso espírito. Jesus querido, conduza-nos e não nos abandone. Precisamos do seu amor para atravessarmos estes momentos. Que essa água que aí está possa ser fluidificada pelas suas mãos amorosas. Jogue fluidos benéficos na água, nos nossos lares, nas nossas cabeças. Esteja conosco, Jesus. Precisamos do seu amor. Queridos ouvintes da Rádio Portal da Luz, é com imensa alegria que novamente estamos aqui reunidos neste momento. E a prece de hoje para o nosso planeta Terra será proferida pela nossa irmã Nelly, aqui de Dourados. Que Jesus nos ilumine.
4: Pai de amor, que nossos corações, que se encontram ligados ao vosso, vibrando intensamente esse amor, que envolve todo este planeta, Terra que está nos servindo, e nesse amor renova-se toda a Mãe Natureza, a presença dos irmãos menores e maiores que habitamos, os elementais que estão nos servindo, irmão ar, o vento, o sol, a chuva, as geleiras, os desertos, as montanhas, a essência composta pelo éter divino, e expandindo nesta consciência cósmica o seu amor que está em nossas oportunidades de vivenciar cada dia. Esse amor que está abençoando e renovando a vida nas consciências que se manifestam, a sua bondade nos servindo para que todos possamos unir-nos junto ao amor incondicional de Jesus e da doce Mãe Maria Santíssima, que conduz essas caravanas da alegria, da fé divina, da oportunidade da regeneração moral em todas as nossas provinhas e expiações que estamos todos a passar aqui. À luz dessas caravanas de Dr. Bezerra de Menezes e todos os médicos curadores do amor em ti, Cristo, do seu amor incondicional presente em todas as religiões, unindo os esforços de todos para que a iluminação das consciências se faça a necessidade de vivenciar a integridade moral da sua presença nos conduzindo, Jesus. A todos para que possamos fazer e doar o nosso melhor na contribuição do bem que todos necessitam igualmente vivenciar e receber nas suas vidas, que rogamos para nós. e nesta iluminação fortalecendo a luz da oração para que possam todos os pontos do globo manifestar a necessidade de desenvolver suas virtudes morais contidas no vosso Evangelho. Nós vos rogamos, agasalha-nos a todos com suas brancas asas, nos protege e nos guarda de todas as maldades. E que na expansão da bondade do Criador que se manifesta em cada um de nós, possamos continuar aprendendo todos a amar-se, amar e servir contigo, aqui na infinitude da pátria espiritual que está dando oportunidade do nosso retorno numa consciência do dever cumprido que nos concede a paz. E neste fortalecimento de integridade moral que todos os governantes, todos nós que estamos necessitados da luz deste sol maior central envolver os conhecimentos, qualidades morais e talentos criativos que trazemos em nossas inteligências, permitindo desenvolver de cada um junto à misericórdia de Deus, nosso Pai, que dá oportunidade de todos recomeçar, buscando a sua prosperidade e felicidade, junto à assertividade de melhores escolhas e decisões, conduzindo ao bem espiritual, moral e material que precisamos, juntamente todos realizar convosco. Muito obrigada, Senhor, por tudo que precisamos o Senhor nos conceder, antes de lhe pedir. Seja feita a tua vontade, Pai. E nos ajuda a transferir toda a tua bondade que se reporta em nossa existência, em tudo que somos, tudo que temos, à luz da gratidão, a vós que tudo devemos. Que assim seja.
3: Que assim seja. Gratidão, Nelly, por nos conduzir a momentos tão sublimes. Que Jesus continue iluminando os nossos corações. Que os nossos lares possam continuar protegidos. Amanhã, se Deus quiser, estaremos juntos novamente neste mesmo horário. Fiquem na paz, fiquem na luz e até amanhã.
1: Dando continuidade, vamos com uma mensagem psicografada no recanto da prece, Eurípides Barçanufo, de Campo Grande, Mato Grosso do Sul. Belezas da Criação, com a narração do nosso querido amigo Júlio Feliz.
5: Belezas da Criação. O sol poente e as flores do jardim são uma das formas de manifestação das belezas do Criador. O ritmo frenético que vivem hoje não permite que as pessoas observem as maravilhas que Deus vos presenteia todos os dias. Há textura mais sublime que a dos lírios? Há perfume mais adocicado que o das rosas? Há beleza mais encantadora?

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1: 5 horas e 54 minutos.

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1: Olá, amigos. Eu sou Yasmin Madeira e nós estamos começando agora o nosso encontro diário com Jesus. 5 minutos de meditação e prece para uma vida cada dia mais saudável e mais feliz. Eu convido você hoje a imaginar-se num lindo caminho, como se estivesse subindo uma montanha. Observe as árvores fazendo uma lamida, se unindo como se fosse um túnel através do qual raios de luz penetram. Observe a beleza do lugar. Sinta os seus passos sobre uma relva macia. Observe que pássaros singram o ar. Existe um aroma especial neste lugar. Observe que à medida que você vai subindo, você vai sentindo próximo a você uma presença angelical. É Jesus. E começam a surgir cenas neste lugar, pessoas idosas necessitando de carinho, crianças necessitando de afeto, pessoas necessitando de orientações. Você vai andando e vai observando que na lateral do caminho surgem pessoas, imagens que se abrem e vão. E você sente em seu coração compaixão, uma necessidade de ajudar, de participar deste grande concerto de amparo a todos aqueles que necessitam. Esta sensação de compaixão ativa a sua misericórdia. Bem-aventurados os misericordiosos. Vá no seu caminho e à medida que você anda sentindo a presença do Cristo, vamos pedir pelos necessitados. Senhor Jesus, somos milhares de corações que neste momento te rogamos pelas crianças necessitadas, aflitas, sem paz, sem amor. Pedimos pelos idosos que estão abandonados, mas por aqueles que têm familiares, mas ainda se sentem sozinhos. Rogamos, Senhor, por aqueles que estão fazendo planejamentos nefastos, para que o Teu amor lhes ilumine a mente e os corações e que abandonem os caminhos perturbadores. Rogamos, Senhor, pelos que estão nos presídios, nos manicômios. Pedimos pelos que se encontram nos hospitais. Abençoa, Senhor, a nossa grande família universal. Que os homens se aquietem, te ouçam e que o reino de amor de nosso Pai brote em todas as mentes e corações. Obrigada, Senhor.

0: 5:59.
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0: 6:01.

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1: Leitura sequenciada do item 9, do capítulo 1 de O Evangelho segundo o Espiritismo, Eu não vim destruir a lei. Instruções dos Espíritos, a nova era. São chegados os tempos em que se hão de desenvolver as ideias para que se realizem os progressos que estão nos desígnios de Deus. Têm elas de seguir a mesma rota que percorreram as ideias de liberdade, suas precursoras. Não se acredite, porém, que esse desenvolvimento se efetue sem lutas. Não. Aquelas ideias precisam, para atingir a maturidade, de abalos e discussões, a fim de que atraiam a atenção das massas. Uma vez isso conseguido, a beleza e a santidade da moral tocarão os espíritos, que então abraçarão uma ciência que lhes dá a chave da vida futura e descerra as portas da felicidade eterna. Moisés abriu o caminho. Jesus continuou a obra. O Espiritismo a concluirá. Um Espírito Israelita, Mulhoz, 1861. Livro dos Espíritos de Allan Kardec, Das Causas Primárias. Pergunta de número 13. Quando dizemos que Deus é eterno, infinito, imutável, imaterial, único, onipotente, soberanamente justo e bom, temos ideia completa de seus atributos? Resposta. Do vosso ponto de vista, sim, porque credes abranger tudo. Sabei, porém, e há coisas que estão acima da inteligência do homem mais inteligente, as quais a vossa linguagem, restrita às vossas ideias e sensações, não tem meios de exprimir. A razão, com efeito, vos diz que Deus deve possuir em grau supremo essas perfeições, porquanto se uma lhe faltasse ou não fosse infinita, já ele não seria superior a tudo, não seria, por conseguinte, Deus. Para estar acima de todas as coisas, Deus tem que se achar isento de qualquer vicissitude e de qualquer das imperfeições que a imaginação possa conceber. Nosso comentário. A resposta dos Espíritos a questão 13 nos conduz a uma reflexão de grande profundidade. Aquilo que afirmamos sobre Deus, eterno, infinito, imutável, justo e bom, constitui, de fato, uma compreensão suficiente para o nosso ponto de vista humano, mas não esgota a realidade divina. Há, portanto, uma dupla lição. Primeiramente, reconhecemos que a razão nos permite concluir que Deus deve possuir todas as perfeições em grau absoluto. Se assim não fosse, não seria a causa suprema de todas as coisas. Essa dedução fortalece a fé raciocinada, pois não se trata de uma crença cega, mas de uma necessidade lógica. Deus é perfeito porque é Deus. Entretanto, a segunda lição é de humildade. A linguagem humana, limitada às nossas experiências e sensações, não consegue traduzir plenamente a natureza divina. Mesmo o mais elevado intelecto ainda se encontra aquém da realidade de Deus. Assim, o conhecimento que possuímos é verdadeiro, mas incompleto. Essa compreensão nos convida a duas virtudes essenciais: confiança e reverência. Confiança, porque sabemos que Deus reúne todas as perfeições em grau supremo. E reverência, porque reconhecemos que sua grandeza ultrapassa infinitamente a nossa capacidade de entendimento. Dessa forma, longe de empobrecer a ideia de Deus, essa limitação a engrandece, mostrando que estamos diante de uma realidade infinita que se revela progressivamente à medida que o Espírito evolui. Ave Cristo. A nossa estimada irmã Dejanira Barbosa de Sá, de Florianópolis, Santa Catarina, que participa do nosso programa, continua solicitando vibrações de saúde, força e amparo espiritual para Glauber Herbert Adão, de 58 anos, que enfrenta um tratamento intensivo contra o câncer. Informa-nos que Glauber iniciou o tratamento de quimioterapia com o objetivo de conter o avanço da enfermidade, tendo já sessões programadas. A primeira aconteceu neste dia 7 e a próxima será no dia 22. Dejanira destaca que ele atravessa um momento delicado, exigindo não apenas cuidados médicos, mas sobretudo o apoio espiritual que fortalece, consola e renova as esperanças diante das provas da vida. Unamo-nos, pois, em pensamento e coração, rogando a Deus que envolva nosso irmão Glauber em suas bênçãos de paz, coragem e recuperação, sustentando-o em cada etapa de seu tratamento. Oremos. Senhor Deus, inteligência suprema e causa primária de todas as coisas, neste momento elevamos o pensamento a Ti, reconhecendo a grandeza de Tua perfeição. Sabemos que nossas palavras são simples e limitadas, mas confiamos que Teu amor infinito alcança a todos nós. Fortalece-nos a fé para que, mesmo sem compreender tudo, possamos confiar em Tua justiça e em Tua bondade soberanas. Ajuda-nos, Senhor, a caminhar com humildade, respeitando os limites da nossa compreensão e buscando a cada dia crescer em entendimento e amor. Que Tua luz nos envolva, trazendo paz aos nossos corações e esperança aos nossos caminhos. Que assim seja.

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1: Seis horas e 11 minutos.
2: Olá, meus queridos amigos e amigas. Sempre uma alegria e uma gratidão a Deus pela possibilidade deste encontro. Hoje trazemos uma palavra do amorável Espírito Bezerra de Menezes, a quem a maioria de nós suplica apoio, socorro, em suas necessidades. E através de Chico Xavier, Dr. Bezerra traz um pensamento muito importante ao dizer que onde estiver a caridade, aí se encontra a presença de Deus. Onde estiver a caridade, aí se encontra a presença de Deus. Nós que muitas vezes suplicamos a Deus, procuramos a Deus em nossas necessidades, pedindo orientação, ajuda, socorro, o que é muito natural e necessário. Mas aqui Dr. Bezerra nos traz uma chave de uma abertura ampla, que é estar na presença de Deus. Porque muitas vezes suplicamos concessões ao Pai Celestial, mas nem sempre estamos na sua presença, na sua vibração, cumprindo a sua lei, fazendo a vontade de Deus. Queremos, no mais das vezes, que Deus faça a nossa vontade. E nem sempre a nossa vontade, de fato, representa o melhor para nós. Dr. Bezerra aqui nos fala de que Deus está presente onde a caridade está presente. Então, será que Deus está presente em minha vida? Através da caridade das minhas mãos, das minhas palavras, dos meus pensamentos, dos meus sentimentos, da minha doação ao próximo. Porque quando a caridade faz parte da minha vida, do meu cotidiano, Deus está constantemente comigo. Porque amar, em síntese, é a vibração de Deus. Deus é amor, conforme nos explicou o evangelista João. Sendo Deus o amor, ele ama. E quando nós amamos, estamos na mesma frequência do Criador. Então, quando nós amamos, não apenas em ideias, em palavras, muitas vezes abstratas, mas quando nós amamos em atitudes, que é a expressão mais legítima da caridade, o amor em movimento, o amor em ação. E aí, quando estamos nesse movimento do amor concreto, da caridade a quem precisa, que não é apenas a caridade de um pedaço de pão, é também, mas é muito mais do que isso, é a caridade da benevolência, da indulgência, é a caridade que se manifesta no perdão, nós estaremos com Deus vibrando dentro de nós. E certamente, quando isso acontece, todas as nossas necessidades reais serão supridas automaticamente. Seremos preenchidos de uma energia intraduzível, de uma plenitude que fará com que nos sintamos tão preenchidos, tão leves, tão confiantes num Deus absolutamente presente em nossa vida. Então, de posse dessa reflexão, que a gente possa incorporar mais este amor constante, aproveitar cada minuto, cada segundo da nossa vida para expressar o amor em forma da caridade, caridade na palavra, a caridade no sentimento, no pensamento, na compreensão das imperfeições alheias, no perdão das ofensas. Nós teremos a cada segundo uma oportunidade de ser caridoso. E quanto mais estivermos neste movimento, mais sentiremos Deus. Quanto mais estivermos em Deus, mais força teremos, mais amparo receberemos, mais felicidade alcançaremos. Que tenhamos dias lindos através da doação de nós mesmos. Que Deus nos abençoe pela bênção que fizermos aos outros. Um grande abraço.

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2: Olá, quarta-feira! Um excelente dia para você que acompanha a programação da PUL Brasil. Rádio Portal da Luz, Sementes de Amor, Rádio Espaço Espírita, Rede Doutrina em São Francisco. Estamos iniciando mais um programa Comece Muito Bem o Seu Dia. Muito obrigado por você estar aí do outro lado, gratidão por sua companhia. Eu sou o Celso Santos e vamos juntos nesta sintonia de luz e paz, acendendo os pensamentos e sentimentos para que tenhamos atitudes cada vez mais assertivas no bem. E você, já agradeceu a Deus por mais um dia? Já agradeceu a Jesus por ser a luz de nossos caminhos? Aproveite e agradeça também ao seu mentor, guia, protetor, enfim, aos seus amigos espirituais que torcem para que você seja e esteja cada vez melhor. Não deixe para fazer amanhã o que se pode fazer hoje. É pra frente que se anda!

O Cristo não pediu muita coisa. Ele só pediu que nos amássemos uns aos outros. Chico Xavier. E hoje, dia 10 de junho, aproveito para celebrar junto com você, meu amigo, o seu aniversário. Sim, você que completa mais um ano de vida física, aproveite o início deste novo período. Receba o meu abraço virtual e todas as vibrações de luz e paz. Afinal de contas, você merece. Pra

Você que está aí do outro lado acompanhando o nosso programa, comece muito bem o seu dia. Você já sabe, afinal de contas, aqui o melhor da música com temática espírita, informações, prestação de serviços, tudo isso na medida certa. E vamos em frente, afinal de contas, esta quarta-feira está apenas começando. E vamos iniciando com uma bela notícia. Vacina em forma de spray nasal contra a Covid é desenvolvida na USP. É isso mesmo, vamos falar de saúde nesta quarta-feira. Uma vacina brasileira em forma de spray nasal contra a Covid-19 está sendo desenvolvida pela Universidade de São Paulo. Ela já foi testada contra hepatite B com ótimos resultados em camundongos. Abre aspas, testamos em camundongos e depois de 15 dias eles estavam imunizados, comemora o coordenador da equipe, o médico veterinário Marco Antônio Stefano, da Faculdade de Ciências Farmacêuticas da USP. O modelo de imunização foi redirecionado para tentar frear a disseminação do novo coronavírus e em 3 meses os cientistas pretendem testar esta mesma vacina nasal contra a Covid, também em camundongos. De acordo com a USP, para garantir a imunização será necessária a aplicação de 4 doses, 2 em cada narina, com um intervalo de 15 dias. É a ciência avançando cada vez mais para que tenhamos uma saúde cada vez melhor. Vacina em forma de spray nasal contra a Covid é desenvolvida na USP.

Amigo ouvinte, músicas, informações, prestação de serviços na medida certa para você. Olha só, a confiança em si mesmo não é uma qualidade que simplesmente desperta um dia. Todos nós sabemos disso, certo? Mas olha só que bacana. Na realidade, ela é construída ao longo do tempo e requer trabalho. Mas se não dermos o primeiro passo, jamais completaremos o trajeto. Então, no programa de hoje, 5 sugestões para obtermos esta autoconfiança. Primeira, acredite em si mesmo como um ser original. Sim, você é único em todo o universo. Ficar nos comparando com os outros só leva à erosão da nossa estrada. Segunda sugestão, deixe para trás a dor do passado, passado aprendizado. As experiências dolorosas do passado são aquelas que fizeram você ser quem é hoje. Sinta-se orgulhoso das suas cicatrizes, porque elas são a sua força. Terceira sugestão, supere o medo de sair da zona de conforto. Dê este primeiro passo, ainda que seja pequeno. Ele vai ajudá-lo a se conhecer melhor, a explorar suas verdadeiras habilidades e a superar a primeira barreira real. Acredite, você mesmo. Seus limites estão onde você os coloca. Pense nisso. Quarta sugestão, você é muito mais do que o seu passado ou os seus títulos. Para aumentar a confiança em si mesmo, você precisa se reconhecer, se encontrar e decidir apostar em você. Descobrir a si mesmo irá causar uma profunda transformação. Você vai começar a agir de forma diferente, mais consciente e mais focado. Quinta e última sugestão para a autoconfiança de hoje. Viva a vida dentro dos seus próprios valores. Sua vida é sua, portanto, você é responsável por ela. Se você se deixa levar por aquilo que vem de fora e não é fiel a si mesmo, você deixa de ser livre. Se submete, aí perde a confiança. Meu amigo, nesta quarta-feira, e aí, bora fortalecer as virtudes? Depende só de você. Então, vá em frente e enfrente os desafios que surgirem. Acredite, você é capaz.

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via o apóstolo a importância de se agradecer. Naturalmente percebemos que essa não é uma praxe entre as criaturas humanas. Todos nós gostamos de receber e como gostamos. Mas a questão é na hora de agradecer. Parece que as pessoas que fazem as coisas para nós, que nos atendem de alguma forma, no nosso juízo profundo não fazem mais que sua obrigação, quando não é verdade. E aí começamos a encontrar espetáculos tenebrosos de ingratidão. Espetáculos de ingratidão que começam muitas vezes dentro de nossa casa, dentro do lar. Quantas vezes conversando com psicanalistas, com psicólogos, e eles falam das reclamações, das queixas de muitos filhos referentemente aos seus pais. É muito difícil encontrar filhos que não tenham queixas de seus pais. Nada obstante, vale pensar que os pais também teriam queixas dos seus filhos, mas porque os amam, os toleram. E deste modo nós vemos com muita estranheza a ingratidão dos filhos pelos pais. Muitos alegam que sua mãe tem defeitos A, defeitos B. Outros dizem que seu pai tem esse ou aquele defeito. Uns dizem que sua mãe não liga para ele, não lhe dá importância. Outros dizem que sua mãe os abafa. Outros falam que seus pais nunca os abraçaram, nunca os beijaram. Outros falam que seus pais são muito exigentes, que o pai é muito cobrador. E nós ficamos pensando, naturalmente, aqueles que reclamam tanto dos pais, seja o pai, seja a mãe, nunca se detiveram para pensar que por mais complicados que seja nosso pai, que seja nossa mãe, eles têm uma virtude pela qual teríamos que ser perpetuamente agradecidos. Sim, foram eles que nos deixaram nascer. Para que eu tivesse essa vivacidade que eu tenho hoje, para que eu tivesse essa liberdade que eu tenho hoje, para que eu pudesse ser como eu sou hoje, eu devo a eles, com todos os defeitos que eles possam ter. É natural pensar que quem não consegue agradecer a seu pai, a sua mãe, que lhes deram a vida física, que lhes concederam a oportunidade do corpo físico, da vida na terra, dificilmente agradecerão aos outros, aos estranhos. Aquele que não agradece a seus pais, não agradece a ninguém. Alguns dizem, mas eu não amo a minha mãe. Outros afirmam, mas eu não amo meu pai. Essa é uma outra questão. Analisando tudo isso dentro do enfoque reencarnacionista, nós podemos bem admitir que na maioria das vezes os filhos e os pais são espíritos antagônicos, espíritos que tiveram experiências não muito felizes em outras existências, e que por isso, quando chegam no mesmo lar, debaixo do mesmo teto, a divindade propõe que eles se acertem nessa inconsciência relativamente ao passado, nesse esquecimento que o passado nos impõe na nova vida, é para que nós nos acertemos, e não para que criemos problemas com a questão da ingratidão. É por isso que vale a pena pensar que a gratidão é uma virtude de quem consegue amar, mas também de quem consegue raciocinar. Muitas vezes, mesmo sabendo que não sentimos amor pela pessoa que nos atende, mas ela nos atende, então precisamos ser-lhes gratos. Daí então, verificando essa dificuldade dentro dos lares, quando muitos filhos são ingratos para com seus pais, ficamos a pensar o que eles encontrarão pelos caminhos em fora, o que a vida a eles reservará. Porque se a gente não é capaz de dedicar esse sentimento de agradecimento pela vida, pelo corpo físico, pelas oportunidades, pelo lar, pela escolaridade que tivemos, mesmo

0: Mesmo pelas lutas que nos conferiram valor, quem não consegue agradecer isto, como vai agradecer outras coisas? A gratidão, sem dúvida qualquer, é a nossa demonstração de amadurecimento. É a nossa demonstração de maturidade diante da vida. Todas as pessoas que nos fazem bem, que nos ajudam a crescer, mormente quem nos deu o corpo físico, são dignas do nosso agradecimento. Agradecer é servir a vida. É uma forma de ser feliz.
1: Esta foi a participação de Raul Teixeira, que volta amanhã com mais um tema importante.

0: você é importante para mim.
1: Valeu.

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Amigo ouvinte, mais uma quarta-feira pela frente. Que a gente saiba apreciar as pequenas vitórias, como abrir os olhos. Olha só, não esqueça que o pensamento é a chave do bem-estar, que a gente cuide da saúde física, mental e espiritual. Gaste energia somente no que faz bem, que a gente fique de olhos e ouvidos bem abertos e não se deixe levar por intrigas. Que a gente passe a se preocupar com o que tem fundamento, ou seja, se preocupar com aquilo que nos faz bem, com aquilo que precisamos fazer para darmos o passo seguinte na nossa evolução moral. Deixe para lá o que não acrescenta. Nem sempre podemos escolher a música que a vida toca. Eu adoro esta frase. Mas podemos escolher o jeito de dançar com a música que colocamos na vitrola. Pense nisso!

0: A música que sensibiliza e esclarece mentes e corações, presente aqui no programa Comece Muito Bem o Seu Dia. É sempre muito bom saber que você está aí do outro lado. Muito obrigado por você continuar conosco de segunda a sexta neste mesmo horário. E agora é chegado o momento da participação de Chico Xavier. Vamos ouvi-lo.
1: Auxiliemos os que tombaram em sofrimento. Deixa que a voz deles te alcance a vida. Não te presumas tão longe. Frequentemente, o espaço que os distancia não é senão aquele que te separa do lar vizinho. Enquanto nos detemos, pensando nas lágrimas que desencharcam as horas, é possível estejam a poucos metros de nós, carregando fadiga e desilusão. Há os que talvez procurem mostrar um sorriso, após remover os sinais de pranto do rosto desfigurado, em penúria, e os que, não obstante possuírem todos os excessos de uma existência faustosa, acalentam a ideia do suicídio, crendo seja a fuga a única solução para as dificuldades a que se arrojaram imprevidentes. Muitos abraçaram empresas delituosas, adquirindo tormentos de espírito ao pé de outros tantos que escalaram a barranca da vaidade, despencando em precipícios de treva. Deixa que te visitem no espelho da consciência. Vê-los-ás sentindo-te por baliza de extensa caravana da angústia. Dói contemplar não somente os adultos algemados à provação, mas também as crianças e os jovens espoliados de afeto que a necessidade em muitas ocasiões relega ao espinheiro da enfermidade ou à vala do vício. Se desfruta saúde, se tens algum tempo disponível, se possuis influência ou se retens essa ou aquela sobra da bolsa, colabora para que se reduzam o desespero e a aflição que ainda lavram na terra. Não exijas, porém, a alheia gratidão para auxiliar. Ainda mesmo que os necessitados de teu concurso transportem no peito corações empedernidos na sombra do mal, dos quais não te é lícito aproximar, por enquanto, a fim de que não patrocines a irreflexão ou a desordem, ora por eles e ampara-os de maneira indireta. As mães dos obsessores e dos ingratos, ainda quando desencarnadas, estão vivas. Elas vibram de esperança e felicidade com os teus gestos de amor e te dirão em preces de alegria no silêncio da alma. Deus te guarde e abençoe.
0: Esta foi a participação de Chico Xavier, que volta amanhã com mais informações para o nosso esclarecimento. Música.

A melodia que enaltece presente no nosso programa. Amigo ouvinte, olha só, quarta-feira, já parou para pensar que um dos maiores prazeres concedidos ao homem sobre a terra é o de reencontrar corações que simpatizam com o seu? E aí, já encontrou alguns desses corações? Então, que tal valorizarmos isso? Colecione momentos, meu amigo, não coisas. Distribua sorrisos, amor e palavras de ânimo. Tudo isso voltará para você. Já parou para pensar que os nossos pensamentos são as nossas conversas e o que lançamos no universo reverbera e volta a cada um de nós com a mesma intensidade? Então, concentre seus pensamentos em acontecimentos bons. Luz atrai luz, positividade atrai positividade. Prometa a si mesmo que terá uma vida incrível e o universo entenderá o recado. Todo dia é dia de alimentar o coração com boas energias. Hoje, quarta-feira, o dia está apenas começando. Que tal iniciarmos muito bem o dia de hoje com pensamentos mais salutares, mais positivos, mais otimistas? Para isso, depende única e exclusivamente de uma só pessoa. Adivinha quem é?

0: As músicas que nos inspiram a ser melhores presentes no programa Comece Muito Bem o Seu Dia. E agora vamos àquele momento em que abrimos portas, janelas de nossas mentes e corações. Estejamos receptivos às informações que preenchem as lacunas do entendimento, do sentimento que precisamos alcançar e sentir. Vamos ao nosso momento espírita.
1: Ao iniciar-se novo período de tempo em que o Criador lhe permite despertar para agir no bem, é importante meditar sobre a bênção desse dia na construção da alegria e da paz almejadas por nós. Não se importe se o dia amanheceu nublado ou chuvoso, ensolarado ou cinzento. Não se preocupe se o clima está frio ou se o calor promete castigar. Erga-se e ore, agradecendo a Deus o fato de ter aberto os olhos no corpo físico para um novo dia. Ele é ensejo de realizações positivas, de progresso para você. Não se impaciente ao dar-se conta de que no dia de hoje você guarda bem pouco ou nenhum dinheiro para suas necessidades comuns. Pense que está com saúde e que o trabalho, por mais simples, é a feliz oportunidade que a pessoa recebe de Deus para modificar a vida. Seja carpindo solo ou recolhendo lixo, preservando a higiene. Seja lavando uma roupa ou conduzindo fardos. Qualquer que seja o serviço, agradeça ao Senhor seguindo adiante. Procure não se infelicitar se acordou febril, debilitado, doente. Você mantém a lucidez, pode pensar, pode agir. Busque o socorro de alguém se não puder se cuidar só. Não despreze a prece com que você pedirá o auxílio divino diante do seu desequilíbrio orgânico. O auxílio virá. Espere agindo. Seja como for, você tem hoje nas mãos os mais valiosos recursos para ser feliz dentro do quadro das suas provações e merecimentos. Não se entregue à revolta, ao rancor, à mágoa, ao desalento. Seu dia deve ser um dia lindo. Seu tempo deve ser abençoado. Enquanto é hoje, seja amigo de alguém, leal e prestativo. Enquanto é hoje, liberte-se dos vícios que o aprisionam, fiel ao bem decidido. Enquanto é hoje, cresça um pouco mais vinculado a Jesus Cristo, a fim de que consiga viver um bom dia em cada dia que passe por você. Vivendo bem o seu dia, você estará se preparando para o formoso dia sem nuvem, sem tormenta, sem noite, que o Criador a todos nos oferece após superados os tempos terrestres, educando-nos e valorizando as horas com disposição e coragem, com grandeza da alma. Enquanto puder escutar ou perceber a palavra hoje, com a audição ou com a reflexão no campo fisiológico, valha-se do tempo para registrar as sugestões divinas e concretizá-las em sua marcha.

música que sensibiliza, esclarece, presente aqui no programa Comece Muito Bem o Seu Dia. Meu amigo, existe um pensamento que diz: cada boa ação que você pratica é uma luz que você acende em torno dos próprios passos. Já ouviu isso? Então que tal viver da melhor maneira? Lembre-se, a consciência é seu guia, a paz é seu abrigo, a experiência é a sua escola e o obstáculo mais uma lição a ser aprendida. Pense, repense e reflita. Você é livre para fazer as suas escolhas, mas cuidado para não se tornar prisioneiro das consequências. Ação positiva, reação positiva. Ação negativa, reação negativa. A vida é aquilo que você deseja e faz diariamente. O tempo mais bem aproveitado é aquele em que você desperta o amor que já existe dentro de si mesmo. Pense nisso!

0: Compositores, intérpretes de todo o Brasil, divulgando e esclarecendo o Espiritismo por meio da melodia, da harmonia, do ritmo, da boa mensagem. Aqui no nosso programa, você já sabe o melhor da informação, prestação de serviços, tudo isso na medida certa para você. E agora vamos ao nosso momento mais divertido? Sim, você já sabe. Vamos ao nosso quadro Amigos da Luz.
1: Nossa, nem acredito. 5 anos pagando esse consórcio. Semana que vem vence a última parcela, graças a Deus.
2: Oi, Walter. Nossa, eu já desdobrei.
3: Tô tão ansioso que eu nem percebi que já tinha dormido.
2: Então, eu tenho boas notícias pra você.
3: Já sei. Semana que vem acaba o consórcio do carro. Logo, logo eu vou estar com o carrinho na mão. Acabou a minha vida de busão, cara.
2: É, não, tem isso também. Vai ter isso também. Mas é uma outra coisa que eu vim te falar hoje.
3: Cara, tô há 5 anos rezando e nada de ser sorteado. Mas também agora já acabou, né? Agora é só pegar ele e curtir meu carango.
2: Eita. Então, mas aí não vai rolar isso não, Walter.
3: Por que que não vai rolar?
2: Você curtiu seu carango muito, sabe?
3: Claro que vai rolar. Que isso, cara? Eu não quero trazer nenhuma parcela, não. E se eles enrolarem pra dar meu carro, eu processo eles. Eu, hein?
2: Tá, então, deixa eu te falar isso de uma vez. Eu não queria ser eu pra te trazer essa notícia, mas ninguém mais podia hoje. Só. Você já tem que começar a se preparar pra regressar pro plano espiritual. Eu vim te dizer isso. Olha só que legal pra mim e pra você. Tá chegando. Você não vai lembrar disso porque você tá desdobrado e tal, mas vai ficar no seu inconsciente, entendeu? Você desencarna semana que vem.
3: Parabéns. O quê?
2: Parabéns.
3: Semana que vem? Que dia?
2: Lá pela terça aí.
3: Ah, terça-feira? Ah, não, cara. Terça-feira é o dia que eu pego o carro. Pô, depois de eu pagar essas parcelas todas, esperar tanto tempo, logo na terça-feira eu não vou nem sentir o cheirinho do meu carro.
2: Um cheirinho... Você vai sentir o cheirinho. Um dia de cheirinho você vai ter.
3: Ah, não. Isso é injusto, cara.
2: Não fala do que você não sabe, Walter. Mais do que justo, a sua ida agora é um ato de misericórdia divina.
3: 5 anos que eu pago essa porcaria e não sou sorteado. Aí você chama isso de misericórdia divina. Misericórdia divina seria se eu tivesse sorteado no início e teria curtido meu carro há 5 anos.
2: Tu tem razão. Tá certo mesmo. Isso não é tanto que tá errado o que estão fazendo com você.
3: Também.
2: Poxa, Deus tá sendo muito injusto contigo, cara. Você tinha que ter sido sorteado no início mesmo. Porque aí você já morria logo, porque você vai morrer de acidente desse carro aí. Aí você não ia ter mais 5 anos pra ficar com a sua família. Não ia ter mais 5 anos pra poder dar tempo de você se reconciliar com seu pai. Né? Porque vocês eram inimigos de várias vidas. Olha só, esse último tempo que vocês estiveram juntos, vocês conseguiram resolver um problema que poderia gerar muito sofrimento depois. Olha... Que Deus carrasco é esse, né?
3: Desculpa. Ele sabe o que faz, né?
2: É, acho que sabe, né?
3: Mas pode pelo menos ser terça depois do Masterchef? Eu adoro o Masterchef.
2: Walter.
3: Por favor.
2: Eu tô torcendo pra aquela moreninha.
3: Tá vendo?
2: Não, eu torço pra outra. É, ela faz um ragu de peixe lá. Eu não sei, eu não como há muitos anos. Ela faz cada pudim, menino.
3: Nossa,
2: maravilhoso, né?
3: E aquele bolo de chocolate que a Loura fez, né?
2: É, não. Nossa, ela é patisserie. Patisserie.
3: Isso. Acho que é esse nome, né?
2: É, eu não sei, porque espírito já não come, né? Espírito desencarnado não come nada.
3: Nada?
2: Não, mas eu tô bem. Porque aqui a gente tem muita atividade. Você trabalha pro próximo, sabe?
3: Entendi.
2: Bom, pudim. Quem vai lembrar de pudim se você tem caridade pra fazer? Você tem...
3: Jura? É fácil assim de dizer.
2: É
3: um pudim de caramelo. Leite condensado, pudim de chocolate. É fácil esquecer.
2: Quanta luz nesse ambiente.

Ei, meu amigo! Músicas, informações, prestação de serviços na medida certa, você ouve onde? Aqui, claro, no programa Comece Muito Bem o Seu Dia. Muito obrigado pela sua companhia. Você que está acompanhando o nosso programa, já parou para pensar que a grandeza vem não quando as coisas sempre vão bem, mas quando se é realmente testado. Estamos no mundo de expiações e provas. Quantas vezes já fomos testados? A pergunta é, quantas vezes passamos no teste? Quando você sofre alguns golpes, algumas decepções, quando a tristeza nos joga no mais profundo vale, é aí que temos a oportunidade de reconhecer o quão magnífico é estar no topo da mais alta montanha, ou seja, estar de bem com a própria consciência. Lembre-se, você faz as escolhas, a ação, e as escolhas fazem você reação.

amigo. O programa passou rápido, hein? Já estamos na reta final do nosso programa, mas antes de encerrá-lo, deixo para você uma sugestão do dia. Não deixe ninguém roubar a sua felicidade. Existe um pensamento que diz: onde há fé, há amor. Onde há amor, há paz. Onde há paz, há Deus. E onde há Deus, nada falta.

E assim chegamos ao término de mais um programa. Comece muito bem o seu dia, agradecendo pelo seu carinho, confiança, pela sua companhia. Muito

0: Obrigado. Hoje é um novo dia, ontem aprendizado, hoje possibilidades, oportunidades para fazer um futuro diferente e melhor. O sorriso é a manifestação dos lábios. Quando os olhos encontram o que o coração procura, encontre, meu amigo, e seja feliz. Forte abraço, lindo dia, uma ótima quarta-feira e até amanhã.
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0: 7:59.
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1: Olá, as bênçãos do nosso Senhor Jesus em nossos corações, iluminando nossos sentimentos, nossos raciocínios, para que nós possamos ter aquele entendimento da essência da mensagem do Cristo que nos trouxe no Evangelho e também nos inspirando nesse amparo, nessa roda de conversa que nós estamos iniciando em mais um dia de hoje. Com Jesus é um programa que iniciou recentemente, agora no dia 3 de fevereiro de 2025, e dizemos a todos que sejam bem-vindos, sintam-se acolhidos e abraçados por toda a equipe espiritual em torno dessa tarefa com Jesus e de todos nós, da equipe do Portal da Luz, com o nosso mais profundo amor. Já iniciamos agradecendo aos canais parceiros, né, com toda a nossa gratidão. E para o dia de hoje, nós temos como convidadas a Cris Mascarenhas, né, e a Silvia Mauzi. Sejam bem-vindas, minhas queridas.
2: Muito obrigada, Adriana. Saudações aí a Silvinha também, querida amiga. Que Jesus nos abençoe, né? Os nossos bons propósitos e nos inspire bastante nesse momento para que possamos nos conectar com os amigos que estão chegando aqui.
1: Isso aí. Silvia, seja bem-vinda, querida. É um prazer imenso ter você aqui também.
3: Gratidão. Hoje a gente está entre amigas, né? Uma boa noite a todos os que estão presentes. É uma honra estar aqui, principalmente entre amigas. Gratidão.
1: Que bom, que ótimo. Então, nosso programa, né, nós estamos fazendo... A gente chama de estudo, mas essa roda de conversa, que é um estudo, né, das bem-aventuranças, que é um capítulo de Mateus, né, 5, 6 e 7. E nós estamos aqui no capítulo 5, versículo 3. Né? Então, para nossas reflexões, para as nossas colocações de hoje, né? Quando a mensagem nos traz: bem-aventurados os pobres de espírito, porque deles é o reino dos céus. Né? Vai ser esse hoje o nosso tema. E para início, nós vamos fazer uma prece preparatória, sintonizando nossos pensamentos entre nós e, acima de tudo, com Cristo, né? Dizendo assim: Senhor Jesus, aqui nos encontramos, bom Mestre Senhor, mais uma vez, reunidos em teu nome, para buscarmos estudar e aprender a mensagem que o Senhor nos trouxe, a boa nova, esse testamento de amor que o Senhor veio nos apresentar, que até então não conhecíamos, Senhor. O amor divino, o amor do Senhor por todos nós, nos estimulando os mais nobres sentimentos, nos estimulando e incentivando a seguirmos adiante, apesar de, né, com todo amor, com toda esperança, com toda fé, porque o Senhor disse que estaria sempre conosco e está, que nunca nos deixaria e nunca nos deixa e nunca nos deixará. Então rogamos ao Senhor e à nossa Mãe Santíssima, Maria de Nazaré, que possam nos intuir, que possam nos amparar, a todos que estamos aqui, aqueles companheiros que estão chegando, nossos convidados, para participarem desse estudo, para assistirem conosco, as nossas duas queridas do coração, a Cris e a Silvia, nas suas explanações, para que possamos, Senhor Jesus, deixarmos esse estudo de hoje mais fortalecidos na alma, na fé, na esperança, no caminho, para podermos trilhar as situações da vida com toda a confiança de que nada na nossa vida é por acaso e não existe nada, Senhor, que não esteja sob o seu amparo e sua proteção. Aqui deixamos o nosso agradecimento, Senhor, porque sabemos que o Senhor sempre está conosco e está conosco aqui agora. Muito obrigada, Senhor Jesus, a tua bênção e inspiração às nossas queridas amigas convidadas para essa noite. O teu amparo a direcioná-las no estudo que fizeram em suas falas. Muito obrigada, Senhor Jesus, tua bênção, tua bênção ao Luiz, que está aqui nos amparando nessa transmissão, a sua esposa, a sua família. Muito obrigada, Senhor Jesus. Graças a Deus. Então, meninas, nós vamos fazer uma leitura, né, do texto que nós trouxemos para o dia de hoje, né? Quando ele trata para nós dessa mensagem que o Cristo veio nos trazer a respeito de tudo que precisamos aprender, de tudo que precisamos entender a respeito neste dia de hoje, né? Sobre uma das bem-aventuranças. E nós vamos ler um trechinho do livro Construção do Amor. O nome do livro já até assim toca o coração, né? E o capítulo é o 3, titulado Ante a Lição do Senhor. E nesse capítulo, ele fala assim para nós. Deixa eu pegar aqui, né? Ele fala assim. Louvando os pobres de espírito, Jesus não exaltava a ignorância, a insuficiência, a boçalidade e a incultura. Encarecia a bênção da simplicidade que nos permite encontrar os mais preciosos tesouros da vida. Abençoava a humildade que nos conduz à fonte da paz. Salientava a sobriedade que nos garante o equilíbrio. Destacava a paciência que nos dilata a oportunidade de aprender e servir. Se procuras o mestre do Evangelho, não admitas que a tua fé se transforme em combustível ao fogo da ambição menos eficiente. Vale-te da lição de Jesus, a maneira do lavrador vigilante que sabe selecionar as melhores sementes, a fim de enriquecer a colheita próxima, ou a maneira do viajor, que guarda consigo a lâmpada acesa para a vitória sobre as trevas. Muita gente se alinha nos santuários da Boa Nova, procurando em Cristo um escravo suscetível de ser engajado a serviço de seus escusos desejos, buscando na proteção do céu, favorável clima à infeliz materialização de seus próprios caprichos, enquanto milhões de aprendizes da divina revelação se aglomeram nos templos do Mestre em torneios verbalísticos, nos quais entronizam a vaidade que lhes é própria, tentando posições de evidência nos conflitos etricas da palavra. Calma lá que eu perdi aqui, peraí um pouquinho. Isso. Em que apenas efetuam a malversão das riquezas do Espírito. Se a doutrina redentora do bem eterno é o caminho que te reclama a sublime aquisição da vida superior, simplifica a própria existência. Evitemos complicações e exigências que nada realizam em torno de nós, senão amargura, desencanto e inutilidade. Recebamos o dom das horas com quem sabe que o tempo é o mais valioso empréstimo do Senhor à nossa estrada. E, convertendo os minutos em ação construtiva e salutar, faremos a descoberta de nosso próprio mundo íntimo, em cuja maravilhosa extensão a paz e o trabalho são os favores mais altos da vida. Contentemo-nos em estruturar com bondade e beleza o instante que passa, cedendo-lhe o melhor de nós mesmos a favor dos que nos cercam e descerraremos o novo horizonte em que a plenitude da simplicidade com Jesus nos fará contemplar infinitamente a eterna e divina alegria. Então, estamos em Mateus, capítulo 5, versículo 3, bem-aventurados os pobres de espírito, porque deles é o reino dos céus. Então, nós vamos passar a palavra, como falamos em ordem alfabética, né, pelas convidadas, né? A Cris, fique à vontade, e depois a Silvia segue com um comentário.
2: Obrigada, meu bom. Um texto belíssimo, né? Um texto que a gente vê aparecer muito aí a questão da simplicidade, né? E a gente observa também o trabalho que é na gente, não é no outro, né? A mensagem é para a gente. É quando a gente. Tem uma coisa interessante, nessa bem-aventurança especificamente, os pobres ou humildes de espírito, né? Porque deles é o reino dos céus. Essa segunda, depois da vírgula, diferente das outras bem-aventuranças, como por exemplo, bem-aventurados os aflitos, porque serão consolados. Ele já diz, bem-aventurados os pobres de espírito, porque deles é o reino dos céus. Olha que interessante. Ele não está. As bem-aventuranças são promessas, né? As bem-aventuranças que a gente sabe que já existiam, o Salmo de Davi. No primeiro testamento, mas que essa virtude da humildade, ela é tão importante, ela é tão decisiva para a aquisição das outras, que é como se dissesse assim, olha, se tu consegue ser humilde, as outras é por tabela, né? E tem não sei se vocês conhecem as 13 virtudes de Benjamin Franklin. É uma história bem engraçada, porque bem interessante, porque ele listou 12 virtudes que ele gostaria de melhorar, né? E ele queria dar foco nessas virtudes. Então, ele fez uma escala, uma tabela bem interessante. E ele queria, assim, a cada semana trabalhar, ter foco numa virtude. E ele escreveu 12 virtudes e mostrou para um amigo. Aí o amigo, ok, tá muito bom e tal, mas faltou uma virtude. Qual virtude faltou eu trabalhar? A humildade. Como que diz assim? Isso tudo que você colocou aí, nada vale sem. Você esqueceu exatamente a humildade, né? E aí viram 13 virtudes de Benjamin Franklin. Aí ela passa para a primeira, ele faz a mesma coisa, sabe? Ele vai lá e joga para a primeira virtude que ele precisa trabalhar, né? Uma coisa, uma consideração também interessante é que às vezes as pessoas, a gente tem uma dificuldade para entender assim, por que usou essa expressão pobres de espírito? Lógico que nosso entendimento, né, e o Evangelho segundo o Espiritismo nos ajuda nisso a gente entende que são aqueles que são necessitados, né? Necessitados no sentido, são mais dóceis. Porque estando em aflição, com mais facilidade, né, por necessitar dessas virtudes, aceitam mais as palavras de Jesus, por exemplo, as curas, a ajuda dele, o amparo dele, né? Mas também tem uma coisa interessante. Naquela época de Jesus, eles diziam que as pessoas de espírito eram aquelas que muito sabiam, eram aquelas intelectualizadas. Eram aquelas que sabiam ler, por exemplo, que quase ninguém sabia ler. E chamavam de pobres de espírito aqueles que não tinham essas competências, né? Que não tinha nada a ver com o coração da pessoa, na realidade. Então, eu acho que isso ajudou um pouquinho a compreender por quê. Porque quando tem uma historinha no Boa Nova, é no capítulo 11, no capítulo 2 ponto mesmo. Que é muito bonito. Tem três homens que, ouvindo de Jesus, vão até Levi, Mateus, né? E pedem para seguir o Cristo. Eles querem cooperar. E Levi nega a eles, essa companhia deles. Levi vai dizer assim, ó, para essas três pessoas: quem poderás realizar, Lisandro? Lisandro era um deles, aleijado como és. E tu, Áquila? Não foste abandonado pela própria família, sob o peso de sérias acusações? E tu, Pafos, acusa? Acaso edificarias alguma coisa com as tuas atuais aflições? Então Levi rejeita aqueles que estavam necessitados do Evangelho, né? Seria para eles o Evangelho. Nessa tarde, Jesus traz o Sermão do Monte. Subindo a montanha, porque em Mateus está subindo, ele traz o Sermão do Monte. Ele começa justamente por onde Bem-aventurados os pobres de espírito, porque deles é o reino dos céus. E é lindo, é um capítulo lindo, porque Mateus entende perfeitamente aquela primeira bem-aventurança, e ele, em seguida, no dia seguinte, ele dá um jantar em sua casa e convida esses três inúteis, do ponto de vista material, né? E aí, Jesus vem daquela atitude de Mateus, que é uma atitude de humildade, né? Ele reconheceu e voltou atrás. Jesus vai dizer: Levi, meu coração se rejubila hoje contigo, porque são também bem-aventurados todos os que ouvem e compreendem a palavra de Deus. Né? Então, todos nós que às vezes estamos, como disse aí no texto lindo que a Adriana trouxe, todos nós que às vezes falamos, pregamos, né, de uma certa maneira, damos palestra, usamos a palavra e nos preocupamos muito mais com as palavras do que às vezes com o que aquela pessoa precisa escutar, né? Falta a humildade. Então, acho que é uma pequena contextualização, né, para ouvir aí a Silvinha. Ansiosa para ouvir Silvia aí nos comentários dela.
1: Silvia, o que que você tem para falar para a gente, Silvia?
3: Essa primeira bem-aventurança, ela abre o caminho para todas as outras, né? E sem ser humilde, não tem como alcançar nenhuma das outras bem-aventuranças. Então, ela é a porta para esse lindo sermão do Cristo. Acho que é o sermão mais conhecido por cristãos e não cristãos, né? E quando a gente pensa em humildade, qual que é o maior exemplo de humildade que nos vem? O Cristo. A origem humilde dele, a sua criação lá na Galileia. Ele iniciou o seu ministério naquela região longe da nobreza, longe da política, longe do prestígio. A mensagem do Cristo entre os humildes, entre os desprestigiados, entre os doentes, ela foi sendo espalhada. E ele escolheu discípulos humildes, entre pescadores, publicanos. E aí, vamos tentar dar uma olhada nessa questão na tradução. Cristo era judeu e ele falava para judeus, né? E ele falava em hebraico. E a mensagem que chegou até nós é a do grego, né? Então, eu gosto muito do professor Severino Celestino, que ele é um grande estudioso da língua hebraica, das escrituras, e ele nos traz, assim, riquíssimas contribuições nessa questão das bem-aventuranças. A tradução, quando a gente pensa desse versículo, o Severino ele nos traz que bem-aventurados avante, marcha. E essa avante e em marcha, meu cachorro está latindo e o gato está aqui. Ela tem uma estrutura gramatical em hebraico que significa posse e pertencimento. Quando a gente pensa nesses humilhados de espíritos, nesses pobres de espírito, tem uma estrutura gramatical que vem essa humildade não é um estado temporário, não é um estado circunstancial, mas sim uma característica do espírito das pessoas, dessas pessoas. Então, dessa forma, quando a gente pensa nesses bem-aventurados de espíritos, a gente não está pensando na questão de pobreza, que muita gente confunde ainda essa questão da pobreza, né? A gente começa, quando a gente vai para o hebraico, quando a gente vai para o grego, a gente consegue ir além do que está escrito, né? E essa humildade quer dizer uma total entrega a Deus. Ser humilde, ser pobre de espírito, significa confiar, significa se entregar a Deus. E em marcha, então quando ele fala avance, quando no hebraico diz avançar, quer dizer em marcha. Aí a gente lembra do quê? Da nossa evolução. Sugere, então, essas bem-aventuranças à jornada espiritual. Então, em vez de uma promessa de felicidade futura, Jesus está ali chamando os humildes de espírito, a seguir em busca do reino de Deus. E quando a gente pensa, né, em todo o contexto do Cristo subindo ao monte e falando, a gente tem que ver essa parte histórica. Os humilhados e os marginalizados pelo Império Romano eram grandes, eram o maior número, né? E quando a gente pensa nesse contexto dos marginalizados, dos humilhados, a gente vê que o Sermão do Monte ele foi proferido nesse momento crucial do ministério do Cristo, quando a mensagem dele começava a a se espalhar e atraía multidões. Então, ele se dirigia a um público diversificado por camponeses, muito humildes. E eram pessoas, os doentes, eram pessoas que estavam sendo oprimidas pelo domínio romano, por toda aquela sociedade judaica da época. Então, as bem-aventuranças, o Cristo ele chega, e principalmente trazendo como porta de entrada a humildade, porque esses valores estavam sendo confrontados diretamente com aquele contexto que Jesus vivia na Palestina, que estava ocupada pelo Império Romano e havia muita desigualdade, era gritante. Havia uma clara separação entre os ricos e os pobres, entre os poderosos e entre os marginalizados. E aí Cristo ele vem trazendo esse pertencimento desse povo que era visto como os pobres, os doentes, eram vistos como amaldiçoados. Então, Jesus vem exaltando, não exaltando os poderosos, mas os humildes, rompendo com toda aquela mentalidade da época que associava riqueza e status à bênção de Deus. Então foi um momento crucial para ele proferir esse sermão. Dri? Quer falar?
1: Querida, vamos, né? Vamos também pensar em alguma coisa, né? Vamos pensar em alguma coisa, porque as colocações que vocês nos trouxeram são, assim, extremamente importantes, né? A Cris falando exatamente do que poderia se entender por pobres de espírito, lembrando, né, as 13 virtudes de Benjamin Franklin, muito bem lembrado, muito bem colocado para nós, né? E a questão também que a Silvinha veio trazendo, né, a respeito dessa humildade, desse estarmos em marcha, né, seguindo adiante, seguindo em frente, buscando extrair o melhor de nós, que somos filhos de Deus, somos centelhas divinas, né? E Jesus vem, então, que chega aqui para nós, né, com toda aquela simplicidade da alma, aquele falar para nós tão doce, mas ao mesmo tempo assim, nos ensinando esse caminhar, não é isso? E ele vem nos trazendo as bem-aventuranças, né? Falando dos bem-aventurados, daqueles que são ricos nos céus, né? E que podemos começar tudo isso agora mesmo, falando daqueles que são pobres, que são desapegados das coisas do mundo, dos bens da terra, né? Mas desapegados não pela força, não por algo exterior, mas desapegados porque interiormente está partindo este desapego, não é isso? Pela livre e espontânea escolha espiritual de cada um, isto é, aqueles que ainda podendo usufruir dos seus bens materiais, livremente, espontaneamente, acabam escolhendo compartilhar, repartir numa medida, mas repartir, não reter somente para si, repartir por amor, repartir por fidelidade ao Cristo, né? A gente vai e lembra, não acumuleis para vós os bens da terra, mas os bens dos céus, que Jesus nos colocou, né? E é exatamente assim, a criatura acaba se libertando daquela escravidão, né? Por coisas materiais, mas por uma força espiritual interior, né? Que ele acaba, por essa atitude, realizando essa iluminação interior. Por quê? Porque ninguém abandona uma coisa que é muito valiosa e deixa para trás. Ninguém pega algo que fala assim, isso aqui é muito valioso para mim, e larga de lado, né? Uma pessoa não faz isso. Então, quando a pessoa encontra aquela pérola de alto valor, né? Aquele tesouro oculto de alto valor, o que que ela faz, que Jesus disse na parábola? Ela vende tudo que tem e vem e compra essa pérola, e compra esse tesouro, né? E é exatamente isso, uma pessoa, então, quando ela deixa tudo e abraça esse tesouro, é porque aquele tesouro há em seu coração. A boca fala daquilo que está cheio o coração. Neste caso da nossa fala, né, quando a criatura escolhe espontaneamente estar liberta do desejo da posse ou de possuir, mas não deixar de lado, que seria também estar infringindo as leis divinas que consideram aquilo para uma finalidade útil, né? E todo destino útil de alguma coisa nos padrões, né? Conforme o evangelho, ela está ali então na pauta do Cristo, na pauta do evangelho. Então, abandonar é aquela libertação interior, deixar as coisas para trás, mas interiormente, porque uma pessoa que é muito rica, que tem muito dinheiro, ela pode ter aqueles milhões que ela tem, mas internamente ela ser liberta disso tudo. Como pode também aquele que nada tem desejar tanto ao ponto de estar escravo pelo desejo de possuir? Então, é algo interior, não é algo exterior, né? Então, a mensagem fala dessa liberdade verdadeira, que fala da nossa atitude, esse caminho para o exercício, exercitando a humildade, né? Jesus nos fala o quê? Que o que de fora entra no homem não é isso que torna o homem impuro, mas sim aquilo que sai de dentro de nós, porque revela o que há em nós, em nossos sentimentos, depois passa para os nossos pensamentos e se torna atitude. E atitude revela o sentimento. Por isso que nós temos que cuidar dos nossos sentimentos. Então, em se tratando da questão do dinheiro, né? Ser rico não é pecado, assim como também ser pobre não é virtude, né? Nós precisamos saber lidar com as duas coisas. Então, nós lembramos de Paulo, quando ele escreve lá para os Filipenses, no capítulo 4, versículo 11 e 12, ele fala bem assim: não digo isto levado pela minha necessidade, porque aprendi a contentar-me com o que tenho. Sei viver nas privações, sei também viver na abundância. A tudo fui habituado, a ter fartura e a passar fome, a estar na abundância e a padecer necessidade, né? Então, realmente, uma coisa e outra não é pecado. Mas como lidamos com essas coisas, né? Somos possuidores ou somos possuídos, né? Aí o Berto Holden, que gosto muito dele, assim, de montão mesmo, espero que ele esteja me ouvindo, porque realmente eu gosto muito dele, ele fala que a diferença de possuído para possuidor é algo muito simples, né? Que é o R no final. Possuído não tem R, mas possuidor tem R no final. E ele fala que esse R no final nós poderíamos trazer no entendimento de redenção. Não é isso? Ele fala que quando nós nos rendemos, nós então somos os possuidores. Nós não podemos ser os possuídos das coisas, né? Então, lá no livro Consolador, Jesus, Emmanuel fala que Jesus se referia aos pobres de espírito, né? Aquelas almas simples, singelas, como a Cris colocou, aos dóceis, né? Despidas de espírito de ambição, de egoísmo, que buscam triunfar no mundo, mas não com as coisas do mundo, porque elas são necessárias para nós, o vestir, o alimento, buscamos ter uma moradia de alguma forma, então tudo isso nós precisamos sim, mas que nós sejamos possuidores dessas coisas e não possuídos por essas coisas, né? Então, não nos vamos deixar levar por aparências, porque a criatura humana, se ela não tiver assim na vigilância, às vezes, se não já avançou esse degrau, ela pode se deixar levar pela ilusão. E a ilusão é como que uma areia movediça, né? Nós não podemos caminhar sobre ela. Então, Cristo nos fala dos pobres de espírito, exatamente exaltando o quê? Aquele coração que busca ser simples, né? Que descobre a simplicidade da vida, não importa a situação que viva, onde trabalha, o sobrenome que tem, a roupa que veste, o bairro que mora, nada disso, porque nada disso vai ser perguntado para nós quando nós desencarnarmos e chegarmos, né, naquela porta, né, simbólica. Mas nada disso vai ser questionado, né? Mas talvez na nossa consciência venha assim, o que você fez? O que, que você fez das oportunidades que surgiram? Das coisas que estavam em suas mãos, né? Então, o pobre de espírito fala desse pobre de presunção de si mesmo, né? Porque nós estamos conversando sobre humildade. E quando a gente fala em humildade, não tem como não pensar no orgulho. Né? Então essa pobreza de espírito, realmente, nós estarmos em vigilância para não agirmos com presunção, com aquela superestima de nós mesmos, né? Da intelectualidade, da inteligência, das posses, das condições, mas realmente buscarmos entender que a pobreza, que aquelas coisas pequenas não existe. Na obra divina não existe coisa pequena, né? Mas pelo contrário, são situações transitórias pelas quais nós passamos, porque para Deus, e Deus criou tudo como realmente grandioso, no mais alto valor divino, dentro da simplicidade e da humildade, mas tudo é grande no universo, porque foi tudo criado por Deus, e tudo que Deus criou é simplesmente maravilhoso. Mas nós tivemos a liberdade agora de colocar o simplesmente, porque é maravilhoso no sentido exatamente de quanto mais simples, mais bonito, né? Então, buscarmos tirar de nós aquelas coisas de ilusão, porque elas tornam a nossa visão meio que assim, sabe, fechada, não nos deixamos enxergar a realidade das coisas. A ilusão é exatamente isso, é você não enxergar a realidade. E nós entendermos que todos nós somos infinitamente ricos de oportunidades para trabalhar, de oportunidades para servir, de oportunidade para nos aperfeiçoarmos, de oportunidade para nós conseguirmos lutar para vencer aquilo que nós reconhecemos em nós que realmente não está caminhando bem. Aquele proceder nosso, que nós falamos assim, nossa, eu estou sempre fazendo isso, mas toda vez que eu falo, toda vez que eu faço, me arrependo. Eu não queria ser assim, mas quando eu vejo, eu já fiz, né? Então, olha que passo grande que já foi dado, que é reconhecer que aquilo que está se falando, fazendo, não está bom. E isso é um grande passo, é um passo muito grande. Agora a gente vai partir para o próximo passo, que é buscar não realizar. Então, essa simplicidade que Jesus fala, desse desenvolver esse amor fraterno, porque quando fazemos coisas que não nos agradam fazer, quem sabe estamos ferindo, quem sabe estamos infringindo as leis divinas. Então, deixarmos que esse amor fraternal que trabalha com esse pobre de espírito, né, aquele realmente despido das coisas que não são interessantes para o homem, e nós possamos, nos caminhos da nossa vida, invariavelmente, deixarmos jorrar de nós aquilo que é bom. E talvez alguém fale assim, ah, mas eu não tenho tanta coisa assim, eu me acho assim, desse jeito, coisa e tal. Não, de forma nenhuma. Todos nós temos coisas maravilhosas para oferecer. E vamos dizer assim, não fique se comparando com ninguém, porque todos temos muitas coisas maravilhosas que podemos dar de nós. Que a vida, que Deus veio nos ensinando pelas inúmeras oportunidades que Ele nos concede. Né? Então, nesse caminhar de aprendizado, é que nós vamos aos poucos empobrecendo de vaidade, empobrecendo, né? Exatamente, sermos pobres, né? Empobrecendo de orgulho, empobrecendo de egoísmo, de ambição, de ilusões que falamos agora há pouco. Não é isso? E nos enchendo de educação, de gentileza, de caridade, de fraternidade, né? Não, Cris, o que você acha?
2: Olha, você tocou no ponto aí, que sem ele é impossível a gente dar essa partida, né? No hebraico, né, o bem-aventurados, né, Silvinha, traz o avante, ou seja, segue, não se detém, né? Conseguir, porque bem-aventurado é uma condição de um espírito puro, não é? É um feliz. A gente está no início da caminhada. Como fazer isso? Como andar, avançar, sem a gente não se autoanalisar? É um ponto-chave, né? Porque o humilde não é aquele bobinho, aquele que aceita tudo, aquele que é pobre também materialmente, né? Às vezes as pessoas dizem, né? Uma pessoa bem humilde. Não, ela apenas não tem recurso material, né? Uns, que é terra, falam de quê? De um pé no chão, de você saber exatamente quem você é. Você saber que existem pessoas que estão à frente, existem pessoas que estão na retaguarda. Nós somos auxiliados pelos que estão na vanguarda e devemos auxiliar quem está na retaguarda. Então, o humilde, ele sabe exatamente quem ele é. Por isso que ele não se ofende, por exemplo, se alguém humilhar ele, né? Porque ele já se despiu do orgulho. Leon Denis vai dizer que o orgulho é o câncer da humanidade, né? Que ele realmente deixa o nosso coração nublado, né? O orgulhoso, ele é centrado nele. Todo mundo tem que servir a ele. Ele é o melhor. Então, é tão difícil isso, porque o orgulhoso, ele é o último que percebe. Ele é o último. Então, é um movimento que depende só dele. Dele querer. Isso só é possível com a questão 909 do Livro dos Espíritos. Conhece-te a ti mesmo. Analisar quem eu sou, reconhecer, né? O orgulhoso não reconhece, porque ele não precisa. Se ele é o melhor, ele é o maior, ele é o que sempre está certo, ele é o que tem a palavra correta, ele sabe mais do que todo mundo, então ele não se dá o trabalho de olhar para o outro e de prestar atenção se o outro não tem razão. Ele não faz esse movimento. Por isso que ele é o último, o orgulhoso. E por isso que é a primeira da bem-aventurança. Ele é o último que reconhece. Olha que difícil a humildade, né? Então, o humilde, ele sabe exatamente. É aquela historinha lá que acontece com Gandhi na universidade, que quando ele termina a fala dele, um estudante vem e esbofeteia ele, né? E ele não reage. No dia seguinte, o estudante vai pedir desculpa para ele. E ele vai dizer assim, meu filho, não está aqui mas quem ofendeu, nem quem foi ofendido. Não ofendeu ele não se ofendeu. Porque ele sabe quem ele é. Né? E olha só, ele libera o outro também. Se o outro teve essa atitude, veja, o outro também praticou humildade. Ele reconheceu e ele quis reparar. E ele foi, né? Para uma pessoa orgulhosa, isso seria uma humilhação. Voltar para pedir desculpa na frente de todo mundo de novo. Olha só, então por isso que ele diz, já não está mais aqui quem ofendeu. Olha que coisa linda, né? E nem o ofendido, não existe. A partir do momento que tem esse entendimento do meu valor, né? Ninguém vai tirar o meu valor porque disse que eu era menor. Ninguém, eu sei o meu valor. Então, o humilde, ele sabe essa dosagem, né? Porque ele reconhece o outro também. Eu gosto muito de pensar na prática, sabe? No dia a dia, o que que a gente pode fazer no dia a dia da gente? É lógico que a meditação para autoanálise, para conhecer-se, isso é básico, não tem o que falar. Isso aí, né, não precisa nem, não tem como questionar isso aí. Mas, assim, algumas atitudes que a gente, na posição de orgulhoso, que poderia nos treinar, porque o orgulhoso, ele está centrado só nele, que poderia me treinar para ter atitudes, alguns comportamentos mais agradáveis no dia a dia, porque o orgulhoso passa por cima de todo mundo, né? Todo mundo é menor, todo mundo tem pouca inteligência, não sabe mais do que ele. Então, é tão interessante que o Benjamin Franklin, trazendo aquele um pouquinho para a prática, ele vai dizer que, por exemplo, quando você aprecia um talento de uma pessoa, você está exercitando a humildade. Você pode reconhecer o seu, mas reconhece o outro também. Elogia o outro, isso tudo são exercícios, né? Reconhecer as falhas, não se comparar com o outro, cada um tem seu valor, né? Não ter medo de cometer erros. O orgulhoso, às vezes, deixa de fazer as coisas com medo de falhar, de errar e ficar, né, com a imagem comprometida, né? Perde oportunidades. Perguntar. Um orgulhoso tem dificuldade de perguntar. Não quer perguntar nem como é que eu chego em tal lugar, que rua que eu pego. Né? Hoje a gente não precisa mais que tem isso, né? Mas o orgulhoso é incapaz de pedir uma orientação, né? Praticar a própria gentileza. Se colocar no lugar de aprendiz. Sempre tenho algo a aprender. Ajudar os outros, né? O Benjamin, ele vai dizer assim, é tão interessante que ele finaliza assim, por fim, imite Jesus e Sócrates. Ele vai dizer isso, e é um bom começo, né? Porque Jesus é da manjedoura até a cruz infame, ele esteve numa posição de falido, de fraco aos olhos do mundo, de incapaz, de poucas possibilidades. Então, ele nasce numa manjedoura para mostrar que da manjedoura é que ele ultrapassa aquela cruz, né? Ele ressuscita, ele precisa ressuscitar para aqueles judeus, para provar que nós somos imortais, né? Que é uma passagem. Mas ele nos mostra onde nós podemos chegar, mesmo nascendo sem recurso nenhum. Numa manjedoura simplesinha com os animais, né? A gente pode, a gente é capaz quando a gente compreende justamente isso, amplia para uma imortalidade e pensa, não é porque eu sou, por exemplo, né, eu tenho uma deficiência, digamos, que eu deixo de realizar coisas boas, que eu deixo de amar as pessoas, que eu deixo de ter amigos. Nada me limita, não há limite para o espírito, né? Então, o espírito nunca vai ser pobre. A personalidade, sim, eu posso ser uma pessoa mesquinha, pobre, eu, Cristiane, personalidade nessa existência, mas eu, espírito, não há limite para o espírito, até o galgar e chegar a ser realmente bem-aventurada, espírito puro, né? Como nos explica na escala espírita.
1: Silvia, querida.
3: Eu não tem como não lembrar Kardec na questão 115. Nós fomos criados simples e ignorantes. E a gente deve conquistar esse aperfeiçoamento por mérito nosso, né? E Emmanuel, ele vem reforçar para a gente que a humildade, ela é o ingrediente oculto sem o qual o pão da vida amarga na boca. Então, como não ser humilde? E Joana, eu estava olhando aqui no... Ela define o egoísmo como inchaço do ego. Um ego tão hipertrofiado que impede o indivíduo de enxergar o outro. Então, quem é esse orgulho? Esse orgulho, ele impede de ver o outro. E Jesus, ele traz que essa humildade é o reino dos céus. A humildade está no reino dos céus. E o reino dos céus está onde? Está dentro da gente. E aquele, como que a gente, como a Cris falou, né, trazer essa humildade para as nossas vidas? A gente vive num mundo de provas e expiações. Nós somos influenciados pelo orgulho, pelo materialismo, pelo egoísmo. E o sofrimento e as dificuldades, elas são ferramentas pedagógicas para despertar a necessidade dessa renovação interior. Então, Jesus, quando ele traz essa bem-aventurança, ele mostra um novo olhar para a felicidade. Ele descortina todo esse sofrimento e ele traz que esse orgulho, como vocês pontuaram bem, ele obscurece a verdade. E quem que vem libertar? A humildade. Então, nesse mundo que a gente vive, o desejo de justiça, de fraternidade, permeia a nossa vida. Essa fome de justiça dos espíritos, ela vem ser baseada nesse nosso processo. E como que a gente trabalha essa humildade? Aceitando as nossas limitações, reconhecendo a nossa pequenez, reconhecer que a gente não sabe de tudo, mas que a gente está disposto a aprender. É não se sentir superior aos outros, respeitar as diferenças. É a prática da caridade, é ajudar sem esperar reconhecimento, é o servir, como vocês também trouxeram lá, logo ali no começo, é o exercício da resiliência nas dificuldades. Então, toda essa humildade, ela nos ensina a confiar no processo de Deus, nos processos divinos. Entender que todas as nossas dificuldades são oportunidades de aprendizado. Porque nós, eu volto a afirmar, nós fomos criados simples e ignorantes. Então, o pobre de espírito, humilde, ele não se revolta diante das provas. Mas a gente tem que aceitar como degraus para a nossa evolução. E como que a gente constrói, como que a gente internaliza esse reino dos céus em nós? Cultivando os nossos pensamentos elevados, as nossas emoções equilibradas, ações justas, praticar o bem de forma espontânea, sem reconhecimento, enxergar o outro. E buscar constantemente essa renovação interior. Então, ser pobre de espírito é se libertar desse egoísmo. é a gente estar aberta ao outro, estar aberto a Deus, é reconhecer a nossa pequenez diante da grandeza de Deus. É não se vangloriar, mas se colocar sempre na posição de aprendizado.

0: Deus, na nossa aceitação. Então, essa bem-aventurança, ela é a base para todas as outras. Pois que a gente assume, quando a gente assume essa postura de humildade, a gente está preparado para receber e viver plenamente os ensinos do Cristo. A gente está preparado para trilhar as outras bem-aventuranças.
1: Silvia, querida, e Cris, né, e todos, né, é uma grande responsabilidade, né? É uma grande responsabilidade que o Cristo, assim, convida a todos nós, porque a partir do momento que nós começamos a tomar consciência como um ser existente, né? Consciência do existir, a nossa responsabilidade começa a tomar conta das nossas mentes para nós podermos direcionar e redirecionarmos cada vez melhor o nosso caminho, né? Então, ela veio ali dentro da nossa consciência fazer um trabalho conosco para que nós possamos utilizar a nossa inteligência para entender essa grandeza, né, do universo, como a Silvinha colocou agora, e nós compreendermos a própria humildade. Né? Eu confesso para vocês que eu tenho uma imagem que quando assim, sabe aqueles momentos que a gente tem que se recolher, né? Eu tenho uma imagem na minha mente que tem um vídeo que passa, tem no YouTube lá, que eu acho que muita gente já viu, do tamanho dos planetas, né? Aí começa mostrando lá os pequenininhos, aí mostra Terra, aí mostra Júpiter, né? E vai mostrando, aí mostra o Sol, e mostra outro, e mostra um Sol maior. E de repente chega uma hora que a Terra, ela simplesmente desaparece diante da grandeza mesmo, assim, vamos dizer, de tamanho, de quantidade de massa, né? De outros globos, de outros sóis, de outros planetas. E eu olho, aí aquela imagem, eu sempre trago na minha mente, eu falo, não, peraí um pouquinho. E o planeta Terra sumiu, e eu sou nada dentro dele ali, um mosquitinho dentro dele. E essa imagem, assim, confesso que me ajuda muito. Porque a gente consegue entender a grandeza do universo e como que, às vezes, aquela coisinha que estamos ali dando tanto valor àquilo, ao que foi dito, ao que vamos dizer, ao que conquistamos ou ao que não conquistamos, né? Aí a gente amplia agora, né? A tudo aquilo que pode nos tocar o coração e nos pela invigilância, nos levar para um sentimento inapropriado, essa imagem dessa grandeza de tudo, nós entendermos que a grandeza do universo está aí e nós conseguimos, então, assim, entender a própria humildade mesmo que há em nós. Então, a consciência, a responsabilidade, de um modo racional, nós podemos, pela nossa consciência, utilizando da responsabilidade, caminhar para nossas transformações mais necessárias e mais profundas, usando dessa vigília, entendendo que precisamos nos nutrir, precisamos realmente do tempo de estarmos aqui acordados durante o dia ou à noite, né, para quem trabalha assim, em outro horário, precisamos do tempo do repouso, precisamos de tantas coisas, mas esses estímulos exteriores que são assim, incontestáveis, precisamos fazer com que eles toquem o âmago do nosso ser, né? E possam, nessa grande oportunidade que o Pai está nos concedendo, que o Cristo está nos concedendo, nós possamos deixar plasmar em nós, plasmar assim, modelar, sabe, esculpir em nós realmente, fazer essa escultura, como Cristo fala no mármore, né? E fala também do instrumento que vai ali lapidando o mármore, deixar esculpir o nosso caráter, o nosso senso moral, o nosso bom senso, deixar que a intuição pelo mais alto, ela possa realmente fluir de nós, nos levando ao conhecimento que nós precisamos no nosso dia a dia. Surgem inúmeras situações que nos convidam à reflexão e nos convidam muitas vezes a deixar ir alguma coisa, mas deixar ir no sentido daquele desapego, não deixar ir por desleixo, não, mas no sentido de

0: estou tão apegada a isto, aquilo, a tal pessoa, ou tal coisa, ou tal situação, né? Mas que nós, ou tal cargo, por exemplo, na empresa, mas que nós possamos deixar algumas coisas irem, porque nada foge, nada foge, né, aos olhos de Deus. Se uma situação nos surge, se nós estamos ali ainda vivendo aquela situação, se é aquela que se repete, a gente até fala assim: nossa, isso vive me acontecendo, não sei por que isso vive me acontecendo, né? Quem sabe se nós pensarmos que temos algo ainda a aprender com essa situação. E enquanto nós não aprendermos, ela vai continuar se repetindo. Quem sabe nós podemos, nesse estudo de hoje da humildade, né, trazemos a humildade para essa situação que se repete ou que não se resolveu ainda e buscarmos: Senhor, o que o Senhor quer que eu aprenda com isso que está me acontecendo? Porque eu ainda não despertei para essa coisa. Então, esta coisa vai continuar acontecendo, mas a partir do momento que nós conseguimos interiorizar, realmente aprender com aquilo que está nos surgindo, deixarmos a humildade falar mais alto e conseguirmos assim entender: é isso, agora eu entendi. É isto que eu preciso aprender nessa situação. Então nós vamos entender. Mas essa situação ainda vai continuar acontecendo. Por quê? Porque nós vamos precisar depois aprender a permanecer nesta postura. Né? Porque só eu entender o que eu preciso mudar não é a mudança necessária, é o entendimento do que é importante e a humildade agindo para com que eu consiga aceitar, me resignar com o que está me acontecendo, para que eu possa então realizar essa mudança que ainda não aconteceu. Então, a partir de agora que eu tive entendimento, que agora eu tenho maior responsabilidade, porque agora eu tenho consciência, então agora eu vou buscar permanecer naquela atitude que agora entendemos que é a atitude mais acertada ou acertada, né, diante da vida. Então, essa luz da responsabilidade brilhando na nossa mente é que ela vai nos ajudar a nós conservarmos, né, conservarmos a postura correta na vida. Então, não basta apenas entendermos, mas é preciso nós vivenciarmos, né, é preciso nós agirmos dessa forma. Então, essa mensagem de Jesus nos falando a respeito da humildade, tem um trechinho que Emmanuel coloca bem assim: bem-aventurados os humildes de espírito, desde que não conduzam a própria modéstia ao caminho do orgulho em que se entregarão, desvairados à crítica desairosa e à condenação sistemática dos companheiros que lhe partilham a senda. Eu acho que tem tudo a ver com o que a Cris falou agora há pouquinho. Toda a fala da Cris, né, em um determinado momento, disse exatamente isso: a pessoa não se perder naquela modéstia que acaba virando orgulho, né? E ao mesmo tempo também Emmanuel fala que as bem-aventuranças divinas, né, nós não nos esquecermos que todas elas vêm traduzir atitudes de consciência e gestos do coração. Porque ele fala assim: porque só no coração e na consciência é que se fundamentam os alicerces do glorioso reino de Deus. Então ele vem buscando nos despertar, dizendo que é imprescindível nós deixarmos nossos pensamentos cada vez mais claros no conhecimento, né, de como estamos agindo diante da vida, de como estamos agindo, especialmente daqueles que estão mais próximos a nós, né? Porque a nossa atitude com o outro revela exatamente a condição que nós estamos. Então, observarmos o nosso comportamento perante a vida e a partir dos nossos atos, nós podemos fazer uma avaliação de como estamos caminhando na vida, do que precisamos melhorar, do que podemos, se está bom, tornar melhor ainda, porque quantas coisas já estão boas em nós, mas precisa sim de lapidar um pouco mais, aprimorar. Ah, mas já está lapidado, então está precisando passar uma lixazinha para poder dar aquele brilhozinho maior. Mas alguma coisa ainda precisa, porque se estamos aqui neste planeta Terra, que é muito lindo e muito maravilhoso, mas com necessidades, né? Mas não. Portanto, né, com necessidade de aprendizado, então estamos talvez ricos de alguma coisa que precisamos entender empobrecer dessas coisas das quais nós estamos muito ricos, né? Então, é justo nós queremos um patrimônio, é justo nós queremos algum conforto, né? É justo buscarmos soluções para situações que nos surgem, mas não esquecermos de deixar as nossas mãos abertas, nossos braços abertos, nossos corações abertos, porque Jesus, ele veio numa manjedoura, né? Desprovido de bens materiais, mas assim, espírito de sublime riqueza, né? De muita luz. Mas também quando ele foi pregado na cruz, ele também estava ali com os braços abertos, pregado numa cruz, né? De forma também assim, sem levar, sem ter nenhum bem, né? Ele passou sua vida inteira aqui sem ter nenhum bem, mas ainda assim, né, rico de uma nobreza de alma, de conduta, de postura moral, de procedimento com aqueles que o buscavam, com aqueles que não queriam ele aqui no mundo, de uma nobreza de alma, assim, que nós não temos palavras para dizer, né? Então, vamos cada vez mais nos empobrecer de algumas coisas e vamos enriquecer de quê? De fraternidade. Vamos ficar mais pobres, né, de repouso desnecessário, que precisamos do repouso, né? Mas vamos nos enriquecer de um pouco mais de serviço edificante, de trabalhos voluntários, né? Daquele telefonema que precisamos dar há tanto tempo, mas deixamos para depois, e nunca fazemos, né? Daquela mensagem que podemos enviar para alguém pelo WhatsApp, que é muito útil a todos nós, que falamos assim, eu vou enviar, mas passa o dia, semana, o mês e a gente não envia mensagem, porque fica atribulado com tantas coisas. Lembrarmos de fazer essas coisas, dessa atenção, desse oi, como vai você, né? E às vezes telefonar ao invés de mandar mensagem, que algumas situações o telefonar é mais importante do que mandar uma carinha ali no WhatsApp, né? E a carinha às vezes também é muito bom também receber ali uma mensagenzinha assim, uma coisinha bonitinha, né? Então, vamos enriquecer dessas coisas da fraternidade, dessas coisas do bom convívio com o nosso próximo, porque quando nós vamos cada vez mais nos aproximando, cada vez mais nos entrelaçando ali junto às leis divinas, né, é que nós vamos realmente atingindo essa condição um pouco melhor para nós nos colocarmos ainda mais à disposição de nós servirmos a Deus, porque hoje nós podemos servir a Deus, ontem também, amanhã também e sempre. Mas se cada vez nós nos aprimorarmos em se tratando de hoje, falando da humildade, da pobreza de espírito, né, é da simplicidade, se cada vez mais nós nos aprimorarmos, melhor instrumentos nós seremos para nossa Mãe Santíssima no mundo, melhor instrumentos nós seremos para o Cristo e para Deus, onde nós nos encontramos, onde estamos, e cada um onde está, servindo da melhor forma que pode, é assim que o mundo vai se tornar melhor, né? Ah, os grandes atos são importantes? São, sim. Mas a construção começa do pequenino, a montanha começa no grão de areia. O edifício que eu moro aqui começa no tijolinho, né, na base que tem lá, né, na fundação do solo. Então, quanto melhor nós estivermos, quanto melhor nossa condição, melhor nós poderemos ser melhores servidores do Cristo, para que nós possamos colaborar, sermos co-colaboradores, né, do Cristo, para que o mundo realmente se torne melhor. Qual mundo? O meu mundo interior. O meu mundo interior sendo melhor, consigo colaborar um pouco mais para que o mundo exterior, à minha volta, mais próximo, possa também se tornar melhor. Então, essa humildade a que o Cristo nos convida precisa estar em nossas lembranças continuamente, para que nós não possamos nos distrairmos, porque o mundo oferece muitas distrações, né? Para que possamos estar atentos e termos, sim, o repouso, o descanso, aquele momento que vamos nos refazer de energia, de forças, né? Para que possamos depois retomarmos e continuarmos colaborando com Deus, né? Nós estamos chegando aqui no finalzinho, mas se Cris, Silvia desejarem falar mais alguma coisa, fiquem à vontade, senão vamos passar para as considerações finais.
1: Ah, podemos ir lá já para as considerações finais, né? Eu queria lembrar uma coisa, sabe? Na época de Jesus, os mestres, os rabis, né? Eles passavam o dia todo com os discípulos deles. Então, eles comiam com os seus rabis, eles dormiam com seus rabis, eles andavam peregrinando com seus rabis para aproveitar o máximo possível, né? Por quê? Porque reconheciam a condição de aprendiz. Porque mestre só tem um. Mestre só tem Jesus. Todos nós somos aprendizes, em momentos diferentes, né? Dessa caminhada. Então, quando o programa diz assim, com Jesus, está muito certo nisso. Porque se nós não estamos fisicamente com Jesus, nós podemos estar e devemos estar em espírito com Jesus. Como? Como aqueles discípulos ficavam com seus mestres o dia todo? Então, a cada pensamento, a cada dúvida, a cada receio meu, medo, né? A cada tristeza, a cada alegria, eu exercitar como aprendiz estar com Jesus. O que ele faria nessa situação, né? O Ricardo Melo colocou aqui assim, verdadeiro convite à humildade, à dependência de Deus. Então, eles reconheciam aquela dependência e nós precisamos nos reconhecer, isso é tão bonito no Antigo Testamento, eles têm tanto isso, sabe, de se entregar completamente. A gente precisa se entregar a Deus, se entregar a Jesus, nos colocar nas mãos dele, né? Para poder. Porque é mais fácil, gente. É mais fácil com Jesus, seguir com ele. Ele deixou um roteiro por conta disso, para o nosso próprio bem. Vinde a mim, vós que estáis sobrecarregados. Meu fardo é leve, né? Meu jugo é suave. E é com ele é diferente. Tá? Porque com ele a gente está trabalhando o espírito. Quando a gente se fortalece em espírito, o que está fora, nós poderemos dominar. Nós poderemos lidar da melhor maneira. Se a gente for para o conhece-te a ti mesmo, lá na entrada de Delfos mesmo, do templo, e completar essa sentença, vai ver que além do conhece-te a ti mesmo, vai dizer, conhece a ti mesmo e que conhecerás os deuses. Ou seja, você vai dominar o mundo, vai dominar o que está fora. Né? Então, eu acho que fica essa mensagem, né? Nós gostaríamos de deixar essa mensagem de viver com Jesus, com ele, nessa condição de aprendiz, né? Se pudermos ver em cada um de nossos irmãos a face de Jesus, como ele pede, nós vamos ser sempre humildes, né? Porque aquele que está dentro, diante de mim, é a quem eu devo servir naquele momento. É o Deus que Madre Teresa de Calcutá fala. Quem é meu Deus? É aquele que está dentro de mim. Então, eu quero agradecer muito essa oportunidade da gente falar, né, sobre essa bem-aventurança tão difícil. E a gente, nossa, é um dever de casa para todos nós, né? Para observar diariamente Jesus, realmente, Jesus e Sócrates, né? Como o Benjamin Franklin fez. E estar com Silvinha, com Adriana, com o pessoal do Portal da Luz, foi maravilhoso. Com os amigos que estão aqui comentando, conversando com a gente, tem um monte de gente, né? Não vale para citar o nome, é uma bênção. Muito obrigada. Fiquemos com Deus, fiquemos com Jesus.
0: Silvia, querida.
2: O nome do programa Com Jesus e as Bem-aventuranças. Qual que é o coração do Evangelho? As bem-aventuranças. As bem-aventuranças é o coração. Eu vou encerrar um trecho que fala sobre o que é estar pobre de espírito. É desse livro lindo, as bem-aventuranças e outras belezas espirituais. Eu não sei se vocês... É lindo esse livro. Ele fala, estar pobre de espírito é viver a liberdade, sem algemas do passado e sem amarras do futuro, superando a escravidão do tempo e a limitação do espaço, por experimentar o eterno e o infinito. Então, quando a gente está aqui concluindo esse lindo estudo, o estar pobre de espírito, o estar humilde, é descobrir o tesouro da liberdade e que a plenitude já está no nosso alcance. É a gente viver com o coração leve, sem correntes invisíveis puxando para trás ou para frente. É a gente habitar o tempo presente com alegria, com confiança, reconhecendo a nossa dependência a Deus, como a Cris falou. Que o ser humilde é isso, reconhecer a nossa pequenez diante da grandeza de Deus e nos reconhecer dependentes dele. Então, quando a gente abraça essa atitude interior de querer ser humilde, a gente percebe que nada nos falta. Porque quando nos é dado, porque quando nada nos prende, tudo nos é dado. Então, quando a gente se aproxima de Deus em cada instante, quando a gente reconhece essa dependência que o nosso amigo também trouxe, a cada instante, seja no sorriso que a gente dá, seja na mensagem de WhatsApp que a Adriana falou, na tarefa bem feita, no silêncio do coração ou no perdão oferecido. Então, que esse estudo de hoje nos inspire a praticar o desapego, essa liberdade interior, por menor que seja, um passo de cada vez. Assim, pouco a pouco, a gente vai superar essa escravidão do tempo e essas limitações do espaço dentro de nós. E a gente começa a sentir aí a experiência com Deus. A gente sente essa dependência e a gente se alegra com ela. Quando a gente despoja de tudo que é superficial, de tudo que não... o que não nos é nosso, a gente é preenchido pelo essencial, a gente é preenchido por Deus. E a gente vivendo nessa simplicidade, vivendo nessa simplicidade repleta de fé, a gente encontra o reino de Deus, o reino dos céus dentro da gente, que é dentro dos nossos corações. Aí a gente consegue iluminar o nosso redor. Desculpa. Então, gratidão a vocês, meninas, por proporcionar esse estudo lindo. Gratidão a todos que estão aqui presentes, aos que vão assistir depois. Então, que a gente possa vivenciar cada vez mais as bem-aventuranças, que é o coração do Evangelho do Cristo. Gratidão, gratidão.
0: Muito obrigada a vocês por terem aceitado, né, a Cris, a Silvia, o convite de estarem aqui conosco, conversando um pouquinho sobre uma bem-aventurança, né, e agradecer também ao público que esteve aqui também, convidado nosso, vindo prestigiar, né, ouvir vocês sobre o estudo de hoje. Muito obrigada a todos, de todo o coração, né? Esse realmente título com Jesus é exatamente assim, é tudo, né? Tudo com Jesus, a todo momento com Jesus. É, com Jesus, realmente tudo fica melhor. Todas as situações ficam melhores, né? E a cada momento nós vamos descobrindo ainda mais a respeito dessas bem-aventuranças que o Cristo nos deixou. Muito obrigada de todo o coração. Nós vamos convidar a fazer a prece de agradecimento. Cris ou Silvia, quem poderia fazer a prece de agradecimento? Que nós não convidamos, não combinamos nos bastidores. Quem poderia fazer? Quem se voluntaria?
2: Posso fazer o Cris também?
1: Passa, meu amor.
0: Por favor.
2: Então, minhas queridas amigas, meus queridos aqui presente, nesse sentimento de gratidão, de alegria, agradecemos essa oportunidade bendita de estudar o Evangelho do Cristo, os seus ensinamentos, esse sermão que ecoa e nos convida a agraciar as bem-aventuranças, que a gente possa vivenciar todas as bem-aventuranças, que a gente possa, em nosso dia a dia, na nossa pequenez, reconhecer não só em nós cada virtude que esse sermão belíssimo nos traz, mas que a gente possa enxergar no nosso irmão a humildade, os corações aflitos, os que necessitam de justiça, os que têm fome, os que têm sede, que possamos ter braços, ter ouvidos, ter olhos para enxergar, que a gente possa ver o nosso irmão e conquistar a humildade e auxiliar os nossos irmãos também a conquistar a humildade. Permaneça conosco, hoje e sempre, Jesus, e que a gente possa ficar com Jesus sempre. Que assim seja, graças a Deus.
0: Graças a Deus. Nós temos um recadinho, é uma vinheta de apenas 2 minutos, que é muito importante que possam assistir. Aguarda um segundinho que o Luiz vai colocar agora pra gente.

0: Fraternidade sem fronteiras, né? Sempre fraternidade, né? Meninas, muito obrigada. Não saiam, fica aí um pouquinho para a gente falar nos bastidores. Obrigada a todos pela presença. Um bom início de semana, com todo o amor de todos nós do Portal da Luz. Muito obrigada pela presença. Nosso programa é quinzenal, então daqui a 15 dias estaremos aqui de volta. Uma boa noite para todos, fiquem com Deus.
1: Nove horas e 21 minutos.

0: 9:29.
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3: Olá, meus queridos amigos da Rádio Boa Nova, é com muita alegria que damos continuidade ao estudo do capítulo 19 do Evangelho de João. Nós, hoje, vamos falar dos versículos 18 e 19 deste capítulo 19 do Evangelho de João. João fala no capítulo 19 e 18 que lá no Gólgota crucificaram Jesus e com ele outros, um de cada lado e Jesus no meio. Então a primeira coisa que eu queria colocar para vocês é que eu já estive umas 15 vezes na igreja da crucificação de Jesus. É um local de muita reflexão. Ali eu realmente sempre me sensibilizo muito com a história. E gosto de acompanhar tudo que escreveram os evangelistas e tudo que eu confiro no local. A pedra onde houve o terremoto, que ela rachou, a marca do rachão ainda está lá na igreja. O altar da 13ª estação, ali onde Jesus foi colocado na cruz, e ali ele mesmo, depois, como falam os evangelistas, ele passou por muitas provas ainda. Eu não diria prova, mas por muitas missões espirituais importantíssimas. Quando a gente entra ali, você observa gente do mundo todo. Pessoas, cada um com seu sentimento, cada um com a sua ligação espiritual com Jesus. É um lugar que eu aqui agora, nesse momento, se eu fechar os olhos, eu vejo tudo como se for um filme na minha mente. Porque não tem como você apagar os detalhes, a sepultura onde ele foi colocado, o local onde ele foi retirado da cruz e colocado logo após a sua morte. E falam que depois que Jesus foi colocado na cruz, Pilatos, sempre com a sua insensibilidade, com o seu poder romano de muita maldade, de muita crueldade, ele escreveu também um título e colocou sobre a cruz, onde nele estava escrito Jesus, o Nazareno e Rei dos Judeus. Mas vamos falar ainda, antes disso, vamos lembrar alguns detalhes que são importantes, que às vezes a gente passa sem analisar e sem rever isso em nossa mente, nem no nosso estudo. A crucificação, meus queridos ouvintes, era uma forma de execução que os romanos utilizavam, mas ela já era bem antiga. Ela originalmente era um poste sobre o qual as vítimas eram lançadas ou no qual os condenados eram dependurados e torturados. Desde o tempo antigo, a cruz já era utilizada na Pérsia e em Roma. Os judeus costumava enforcar os criminosos após a sua execução com o propósito de expô-los à execração pública. Então, ao tempo de Cristo, três tipos de cruzes eram geralmente usados. Uma delas se assemelhava à nossa letra X, que é chamada Cruz de Santo André, pela Igreja Católica. Outra se assemelhava à letra T, chamada Cruz de Santo Antônio e também de São Francisco. E uma outra ainda na forma usual, chamada Cruz Latina. A crucificação naquela época tinha lugar fora dos muros da cidade, no monte chamava-se Gólgota, o Monte da Caveira. A vítima transportava sua própria cruz, como a gente falou no programa passado, e aí vinham as torturas da perfuração das mãos, dos pés. Era um verdadeiro gesto de crueldade. Praticava-se contra o crucificado todo tipo de trauma nas mãos, nos pés, depois do flagelo, como a gente já viu no programa passado. O próprio nome da cruz era eivado de vergonha e ignomínia. Cícero escreveu: o próprio nome crucificação deve ser excluído não apenas do corpo, mas também dos pensamentos, dos olhos e dos ouvidos dos cidadãos romanos. A crucificação era reservada para os criminosos mais perigosos. Constantino, por exemplo, imperador romano, em 315, após a sua conversão ao cristianismo, aboliu essa prática em todo o Império Romano. Então vocês vejam que não era algo humano, era muito desumano, ou era muito desumana a crucificação. Então quando a gente entra ali na igreja, eu começo a me lembrar dessas coisas, me vêm realmente lembranças fortíssimas. E aqui vocês veem que no versículo 18, João diz que com Jesus também foram crucificados outros, um de cada lado, e ele ao centro. Quando Pilato escreve essa frase em hebraico, em grego e em latim, que a gente ainda vai falar um pouquinho sobre isso, mas vamos por partes. Vamos ver o que diz Mateus no capítulo 27. No seu versículo, Mateus no capítulo 27, versículo 38 em diante, ele narra um pouco sobre isso, explicando: com ele foram crucificados dois ladrões, um à direita, outro à esquerda. Jesus na cruz é escarnecido e injuriado. O versículo 39 diz o seguinte: os transeuntes injuriavam-no, meneando a cabeça e dizendo: tu que destróis o templo e em três dias o reedificas, salva-te a ti mesmo, se és o Filho de Deus, e desce da cruz. A gente, e Mateus diz que os dois ladrões também injuriavam ele. Lucas já traz no seu capítulo 23, versículo 39 em diante, que os dois ladrões não injuriavam, apenas um. E que um dos malfeitores o insultava, dizendo: não és tu o Cristo? Salva-te a ti mesmo e a nós. Mas o outro, tomando a palavra, o repreendia: nem sequer temes a Deus, estando na mesma condenação? Quanto a nós, é justo que paguemos por nossos atos. Mas ele não fez mal nenhum. E acrescentou: Jesus, lembra-te de mim quando tiveres no teu reino. Ele respondeu: em verdade, eu te digo, estarás comigo no paraíso. Muitos colocam a frase hoje, a palavra hoje, para reforçar, e o que eu concordo. Ele poderia, naquele mesmo dia, depois de ter sido crucificado, imediatamente reencarnar, depois de morto na crucificação, porque ele se arrependeu, reconheceu Jesus como inocente, e assim ele recebeu do próprio Jesus a oportunidade de recomeçar onde falhou. Porque a palavra paraíso, pardês em hebraico, o judeu entende o paraíso tanto como o paraíso terrestre, como o paraíso Olam Rabá, o mundo vindouro, o mundo espiritual, o reino dos céus, como chamava Jesus. E a pergunta do ladrão, o pedido do ladrão é: quando estiveres no teu reino? Jesus reassumiu o reino dele 3 dias depois da ressurreição, e logo naquele momento, senão seria um contrassenso achar que o ladrão foi antes dele ao reino dos céus. Na verdade, o que a gente tira de tudo isso é como é importante a gente pesquisar, analisar, tirar dúvidas para que as pessoas recebam a mensagem o mais compreensível possível, sem acreditar em salvação gratuita. Arrepender-se na visão judaica é exatamente voltar ao momento que a gente errou. Pode ser 20 anos, 30 anos. Se retorna àquele momento, se arrepende e começa a preparar como reparar o erro que você cometeu. E Jesus dá toda essa chance para todos nós. Isso mostra que todos aqueles que erraram e que erram ainda hoje têm a sua chance de reparar o erro cometido, se arrepender, reparar e depois voltar ao caminho que leva ao reencontro com Jesus. Ali na igreja da crucificação, a gente encontra situações muito curiosas. É uma igreja que tem várias religiões ali dentro, ortodoxas principalmente. Tem uma igreja católica lá dentro, as outras são todas ortodoxas, grega, russa, maronita, copta, armênia. Então cada uma defendendo uma visão daquele momento, mas todas acreditando que Jesus morreu ali numa cruz, mas ele ressuscitou. E ali nós encontramos naquele local muitas informações maravilhosas. Cada igreja que você vai, você tem uma informação precisa, informação importante. Nós visitamos a pedra, como eu já falei, onde a cruz foi fincada. Diz Mateus que quando Jesus meneou a cabeça, depois que ele recitou o Salmo 22, que ele disse, tenho sede, e colocaram fel e vinagre numa esponja, deram para ele, numa esponja. E ele, naquele momento, antes disso, João fala que ele estava aos pés da cruz com Maria. E que Jesus, olhando para ele, disse, mulher, eis aí teu filho, filho, eis aí tua mãe. E entregou Maria a João, e que ele assumiu a partir daquele momento, e a história mudou na vida dela. Ela não ficou abandonada. A gente sabe que depois disso, com as perseguições, João levou Maria para Éfeso, e lá ela teve muita referência, reverência, e ali não lhe faltou nada, até o último momento em que ela, mesmo atendendo aqueles sofridos, pedintes e mendigos daquela região, ela é visitada por Jesus, que a levou ao mundo espiritual. Então, é um momento de reflexão muito importante para todos nós, meus irmãos, de relembrar essas coisas. Um pouco mais para lá, a gente encontra uma igreja dedicada a Helena. Ela com a cruz, a imagem dela é sempre apresentada como uma cruz, porque ela encontrou ali perto do Gólgota um poço que tinha sido antigamente uma cisterna, onde se jogava ali muito as cruzes dos crucificados. E, com certeza, ela levou algumas coisas dali, pedaço da cruz, levou cravos, que a gente agora, semana passada mesmo, em viagem à Turquia, nós visitamos em Istambul a igreja de São Jorge, que é a igreja ortodoxa grega, e lá tem uma coluna dentro da igreja específica onde está fincado um cravo que dizem que foi um cravo que foi usado na cruz do Cristo. Se não foi, mas estava ali muito ligado àquele momento, e com certeza as bênçãos de Jesus para aqueles que acreditam, que ali vão e se sensibilizam com aqueles acontecimentos, recebem com certeza muitas bênçãos e muita luz. E o versículo 24, capítulo 19, nós temos o seguinte. No versículo 21, diziam então a Pilatos, os principais sacerdotes dos judeus: não escrevas o rei dos judeus. Mas que ele disse, sou rei dos judeus. Respondeu Pilatos: o que escrevi, escrevi. No versículo 23, diz o seguinte: tendo, pois, os soldados crucificado a Jesus, tomaram as suas vestes e fizeram dela quatro partes, para que cada soldado uma parte. Tomaram também a túnica, a única túnica. Ora, a túnica não tinha costura, sendo toda tecido de alto a baixo. É aquela túnica judaica que a gente conhece. Pelo que disseram uns aos outros: não a rasguemos, mas lancemos sorte sobre ela, para ver quem será, para que se cumprisse o que está na Escritura, que diz: repartiram entre si as minhas vestes, e sobre a minha vestidura lançaram sorte. E de fato os soldados assim fizeram. A túnica era valiosa para ser estragada. O sentido da expressão lancemos sorte é obter, por meio de um dado, como está em Lucas 1:9 e Atos 1:17, para se cumprir a Escritura. O Salmo 22, versículo 18, fala isso. Voltamos ao Salmo 22. E aí, no versículo 25, nós temos o seguinte: estavam de pé junto à cruz de Jesus sua mãe, a irmã de sua mãe, e Maria, mulher de Cleópas, e Maria Madalena. Ora, Jesus, vendo ali a sua mãe e ao lado dela o discípulo a quem ele amava, disse à sua mãe: mulher, eis aí teu filho. Esses aí são os versículos 26 e o 27. Disse então ao discípulo: eis aí a tua mãe. E desde aquela hora o discípulo a recebeu. Então aqui nós temos acontecimentos de várias espécies, de vários valores, acontecimentos que João narra para as nossas reflexões. Precisamos, assim, refletir sobre tudo isso, meus irmãos. E eu queria lembrar a vocês que ainda ali a gente visita hoje a igreja de Santa Helena, como eu falei, lá um pouco distante, onde era exatamente o Poço das Cruzes, que era uma cisterna. A gente desce degraus, lá embaixo tem uma marca em referência a Santa Helena. Em cima, no teto do poço, a gente vê as embocaduras daquela cisterna, onde se colocava os baldes para tirar água. E a gente revive toda uma história de 2000 anos, sem deixar de lembrar que ali também, segundo a história, Nicodemos encontrou com Zé de Arimateia e os dois juntos providenciaram a unção do corpo de Jesus e colocaram na tumba de José de Arimateia. Então nós temos, assim, resumidamente, algumas passagens que eu considero, assim, muito marcantes na vida de Jesus, pelo seu testemunho de amor, por tudo que ele fez, por tudo que ele dedicou, para que não faltasse luzes em nossas vidas. Por isso eu digo a vocês que para mim foi sempre, e é sempre, uma alegria muito grande quando eu visito aquela igreja com multidões ali dentro, pessoas com sede de um reencontro com Jesus. E a gente sai dali sempre reflexivo, revigorado, feliz, agradecendo a Deus e a Jesus por a oportunidade de estar ali conferindo a geografia espiritual que marcou a vida do planeta para todos aqueles que são admiradores de Jesus, e não importa a religião, mas que nós nos lembremos que assim como ele renunciou a tudo para ser o nosso guia e modelo, como diz a questão 625 do Livro dos Espíritos, nós também façamos a nossa parte de ser reconhecido a ele, produzir e difundir a paz interior que cada um de nós precisa ter e agradecer sempre a felicidade de conhecer essa história tão rica, tão espiritual e tão convidativa de que a gente não seja apenas um relembrador desses acontecimentos sem que ele toque os nossos corações. E procuremos imitar o amor, a dedicação do quanto Jesus é importante em nossas vidas. Vamos agradecer a ele por mais este programa que nós encerramos no versículo, no capítulo 19 até o versículo 27. Terminamos o programa desta semana. Que Jesus abençoe nossas vidas,

0: 10h29.
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0: Olá, meus amigos, um dia de muita paz para todos nós. Hoje, exatamente 21 de março de 2022, estamos nós reunidos para estudarmos a obra junto com as nossas amigas Aramita e Carla e, obviamente, a espiritualidade amiga que conduz esse trabalho, o livro O Que É o Espiritismo. Vamos solicitar para nossa amiga Carla fazer a nossa prece de gratidão e logo depois a Aramita e a Carlinha irão conduzir esse trabalho.
1: Jesus amigo, te agradecemos com alegria, cheios de júbilo, essa oportunidade de estudo, de aprendizado, um oásis nessa secura e um grande refrigério para a nossa alma, nessa confiança do que virá após o desencarne. E que possamos desde já compreender os passos que devemos dar aqui para chegar mais perto de Ti. Abre nosso entendimento e nos conduz. Que assim seja.
2: Que assim seja.
3: Em nosso último estudo, nós estamos continuando a ver a biografia do Kardec, né, pelo Henri de Sols. E nós vimos o ano de 1861, nas viagens de Kardec a Bordeaux, Lyon. E o que aconteceu de muito importante no ano de 1861... foi o ato de fé de Barcelona, onde queimaram 300 obras espíritas e que os espíritos disseram para o Kardec não mexer, que isso ia ser mais, maior divulgação para a obra, que realmente aconteceu e todo mundo ficou interessado em querer saber o que é que essas obras diziam, por que é que elas foram queimadas, e foi isso que aconteceu.
1: Continua. O ano de 1862 foi fértil em trabalhos favoráveis à difusão do Espiritismo. No dia 15 de janeiro, apareceu a pequenina e excelente brochura de propaganda, O Espiritismo na sua expressão mais simples. Abre aspas. O fim desta publicação, diz Allan Kardec, é apresentar em quadro muito resumido um histórico do Espiritismo e uma ideia suficiente da doutrina dos Espíritos para permitir ser compreendido o seu fim moral e filosófico. Pela clareza e simplicidade do estilo, procuramos pô-lo ao alcance de todas as inteligências. Contamos com o zelo de todos os verdadeiros Espíritas para que lhe auxiliem a propagação. Fecha aspas. Este apelo foi ouvido porque a pequena brochura se espalhou em profusão, devendo muitos a esse excelente trabalho o terem compreendido o fim e o alcance do Espiritismo.
3: O interessante é que mesmo ele ainda compilando para as obras grandes, né, para o Livro dos Espíritos, tá, depois vai chegar o Livro dos Médiuns, ele lança as brochuras como essa que nós estamos vendo, né, o que é o Espiritismo. Já lançou outra, O Espiritismo em sua mais simples expressão, para ir suprindo os espíritas que estão surgindo e tirando as dúvidas de quem está começando os estudos.
1: Tendo os nossos predecessores no Espiritismo transmitido a Allan Kardec por ocasião do Ano Novo a expressão dos seus sentimentos de gratidão, eis aqui como respondeu o mestre a esse testemunho de simpatia. Abre aspas, diz Kardec. Meus caros irmãos e amigos de Lyon, a manifestação coletiva que tivestes a bondade de transmitir-me por ocasião do Ano Novo produziu-me vivíssima satisfação, provando-me que conservastes de mim uma boa recordação. Mas o que me causou o maior prazer nesse ato espontâneo de vossa parte foi encontrar, entre as numerosas assinaturas que nele figuram, representantes de quase todos os grupos, porque é um sinal de harmonia que reina entre eles. Sou feliz por ver que compreendestes perfeitamente o fim dessa organização, cujos resultados desde já podeis apreciar. Porque deve ser agora evidente para vós que uma sociedade única seria quase impossível. É importante notar que não foi uma casa, vamos dizer assim, uma sociedade que disse assim, ai, vamos mandar de nós para ele, para a gente, né? Não, todos assinaram, e isso chama a atenção dele, que tinha muitas sociedades nesse, já em Lyon, né?
3: E outra coisa, a gentileza dele de responder, porque ele está fazendo viagem, ele está escrevendo, ele está pesquisando, ele está organizando... E ele ainda tem a gentileza de responder essa felicitação, né, de ano novo que eles mandaram para ele, todos os grupos. E uma outra coisa interessante que ele diz que é bom ter vários grupos, não uma sociedade gigante, mas vários pequenos, que fica mais fácil de manter, de se conhecer, do estudo. E ele está parabenizando o povo de Lyon.
1: Agradeço, meus bons amigos, os votos que fazeis por mim. Eles me são tanto mais agradáveis quanto sei que partem do coração e são os que Deus atende. Ficai, pois, satisfeitos, porque Ele os ouve todos os dias, proporcionando-me a extraordinária satisfação no estabelecimento de uma nova doutrina, de ver aquela a quem me tenho dedicado engrandecer e prosperar em minha vida com uma rapidez maravilhosa. Considero um grande favor do céu ser testemunha do bem que ela já produz. Esta certeza de que recebo diariamente os mais tocantes testemunhos me paga com usura todos os meus sofrimentos, todas as minhas fadigas. Não peço a Deus senão uma graça, e é a de dar-me a força física necessária para ir até o fim da minha tarefa, que longe se encontra de estar concluída. Mas, como quer que suceda, possuirei sempre a maior consolação pela certeza de que a semente das ideias novas, espalhada agora por toda parte, é imperecível. Mais feliz que muitos outros que não trabalharam senão para o futuro, é-me permitido contemplar os primeiros frutos. E nessa frase dele, a gente fica claro para a gente, como ele disse, que não foi ele que inventou o espiritismo. Já vinha de várias épocas, de várias manifestações, de vários povos. Mas só que ele está podendo ver o resultado, né, do trabalho dele. Os outros não, só foram falando. Continua Kardec. Se alguma coisa lamento, é que a exiguidade dos meus recursos pessoais me não permita pôr em execução os planos que concebi para um avanço ainda mais rápido. Se Deus, porém, em sua sabedoria, entendeu dispor de modo diferente, legarei esses planos aos nossos sucessores, que sem dúvida serão mais felizes. A despeito da escassez dos recursos materiais, o movimento que se opera na opinião ultrapassou toda expectativa. Crede, meus irmãos, que nisso o vosso exemplo não terá sido sem influência. Recebei, portanto, as nossas felicitações pela maneira porque sabeis compreender e praticar a doutrina.
3: É tão interessante a humildade dele que ele diz: a exiguidade dos meus recursos pessoais não me permita pôr em execução os planos que concebi para um avanço ainda mais rápido. Eles cinco obras, não sei quantas, cinco grandes obras, mais os livretos que ele foi lançando, mais a revista Espírita, ele ainda diz que os recursos deles são poucos.
0: Olha, não vai longe, a gente estudando obras póstumas, que eram anotações de Kardec, né?
3: É.
0: A gente vai vendo ele comprovando, em relação à igreja, né, que Jesus seria Deus, e ele pega várias citações dos quatro evangelhos para mostrar as falas de Jesus, dizendo que Jesus era filho e Deus era o Pai, que ele era enviado. Ele pegou várias. Então, tu imagina, ele teve que ler os quatro evangelhos para ir anotando todas as anotações, todos os momentos que Jesus falava. Olha como esse homem...
2: E lá não tinha copiar e colar,
0: não.
2: Escrever, pegar o livro, escrever no bico de lamparina ali, iluminando, forçando a visão.
0: Era isso mesmo.
1: No ponto a que hoje chegaram as coisas, e tendo em vista a marcha do Espiritismo através dos obstáculos semeados em seu caminho, pode dizer-se que as principais dificuldades estão superadas. Ele conquistou o seu lugar e está assente sobre bases que, de hora em diante, desafiam os esforços dos seus adversários. Perguntam como uma doutrina que torna feliz e melhor pode ter inimigos. É natural. O estabelecimento das melhores coisas choca sempre interesses ao começar. Não tem acontecido assim com todas as invenções e descobertas que têm revolucionado a indústria? As que hoje são consideradas como benefícios, sem os quais não se poderia mais passar, não tiveram inimigos obstinados? Toda lei que reprime um abuso não tem contra si todos os que vivem dos abusos? Como quererias que uma doutrina que conduz ao reino da caridade efetiva não fosse combatida por todos os que vivem no egoísmo? E sabeis que são eles numerosos na terra.
3: Que ele fala, né, que o que é combatido realmente quando vem uma coisa nova da indústria. E uma coisa simples que agora me ocorreu é assim, quando houve a libertação dos escravos, muita gente reclamou. Muita gente que vivia disso, vivia para explorar o trabalho do outro.
4: Dizer... Deixa eu fofa, ela dizer uma coisa simples.
3: Não, simples, que a gente diz assim, que é óbvio, né? Porque se não, a libertação dos escravos, ninguém vai reclamar. A guerra nos Estados Unidos praticamente foi por conta disso. O Norte queria uma coisa e o Sul queria outra.
4: Mas
3: então,
4: olha,
3: teve a guerra.
4: Quando surgiu a escrita, os sábios foram contra. A escrita... Porque ele dizia que isso iria atrapalhar a memória. Que a partir desse momento ninguém ia mais memorizar nada. Que a pior coisa que poderia existir era a escrita. No começo, contaram sepultá-la com a zombaria. Hoje veem que essa arma é impotente e que sob o fogo dos sarcasmos, ela prosseguiu o seu caminho sem tropeçar. Não acrediteis que se confessem vencidos. Não. O interesse material é tenaz. Reconhecendo que é uma potência com que é necessário, de hoje em diante cantar, vão dirigir-lhe assaltos mais sérios, mas que só servirão para melhor atestar a fraqueza deles. Uns a atacarão diretamente por palavras e atos, e a perseguirão até na pessoa dos seus adeptos, que eles se esforçarão por desalentar a poder de embaraços, enquanto que outros, secretamente e por caminhos disfarçados, procurarão miná-la surdamente. Ficai prevenidos de que a luta não está terminada. Fui avisado de que eles vão tentar um supremo esforço. Não tenhais, porém, receio. O penhor da vitória está nesta divisa, que é a de todos os verdadeiros espíritas. Fora da caridade não há salvação. Arvorai-a bem alto, porque ela é a cabeça da medusa para os egoístas.
3: E como ele fala, né? O interesse material é tenaz. A perseguição, e aí é como a tia diz, né? É só começar pela senda do bem. E aí hoje a gente viu nos mensageiros, né? É com certeza que o ataque virá. Não é talvez, é certeza.
4: Novamente.
3: Se você estiver servindo no bem, se você for um trabalhador fiel, vai ter os ataques.
4: Como isso foi batido hoje? Vocês já prestaram atenção?
3: É certeza.
1: E a medusa, ele fala para colocar a medusa bem alto, porque ela é a cabeça. E a cabeça deve ser a caridade. E se cortar essa caridade, morre tudo, né? E que a medusa cortando a cabeça, morria na mitologia, matava... Ela só morria se cortasse a cabeça dela. Então, que essa cabeça dos espíritas seja a caridade, e que ela seja bem alta, posta com evidência, e que seja o que move os espíritas, né? A tática, posta já em prática pelos inimigos dos espíritas, mas que eles vão empregar com um novo ardor, é tentar dividi-los, criando sistemas divergentes e suscitando entre eles a desconfiança e o ciúme. Não vos deixeis cair no laço, e tende como certo que quem quer que procure um meio, qualquer que seja, para quebrar a boa harmonia, não pode ter boa intenção. É por isso que vos recomendo useis da maior circunspecção na formação dos vossos grupos, não somente para a vossa tranquilidade, como no próprio interesse dos vossos labores. E é interessante fazer o link com o estudo da Revista Espírita, porque foi a lição que ele teve quando São Luís disse: cuidado com quem vem aí, né? Não é só vocês. Então, um grupo menor, circunspecção.
3: E o interessante...
2: que há pessoas que entram para quebrar a harmonia.
3: Então, como disse na Revista Espírita de hoje, que espíritos trouxeram os que vieram àquela reunião? Então, e ele diz, circunspecção é precaução, cautela no agir e no falar. Então, para eles terem essa cautela, até como ele diz, para não qualquer adepto pegar qualquer um, a gente não quer isso, né? A gente quer pessoas que queiram estudar e que queiram se empenhar.
1: E isso ele aprendeu com São Luís, né? Uhum. Sabemos disso.
3: E o interessante, eu até sublinhei isso aqui, tentar dividi-los, criando sistemas divergentes. Sabe de quem eu me lembrei? Do Bezerra de Menezes. Que ele lutou muito pela união e unificação dos espíritas, né? Espíritas unidos.
1: A natureza dos trabalhos espíritas exige calma e recolhimento. Ora, não há recolhimento possível se se está preocupado com discussões e com a manifestação de sentimentos malévolos. Não haverá sentimentos malévolos se houver fraternidade. Não pode, porém, haver fraternidade em egoístas, ambiciosos e orgulhosos. Entre orgulhosos, que se suscetibilizam e ofendem por tudo, ambiciosos que se sentirão mortificados se não tiverem a supremacia, egoístas que não pensam senão em si, a cisânia não pode tardar a introduzir-se e com ela a dissolução. É o que desejariam os nossos inimigos e é o que eles procuram fazer. E isso é para todos os tempos, né? Relaxou na cabeça da medusa bem ao alto, eles atacam, né?
3: Não, e o interessante que a gente viu hoje também na Revista Espírita, que o São Luís não alisa, né? Ele passa a bronca no Kardec e ele não desiste, não. Ele está lá. Não, mas mais uma pergunta. E ele diz que ele é insistente.
1: Se um grupo quer estar em condições de ordem, de tranquilidade e de estabilidade, é preciso que nele reine o sentimento fraternal. Todo grupo ou sociedade que se formar sem ter caridade efetiva por base não tem vitalidade. Enquanto que aqueles que forem fundados de acordo com o verdadeiro espírito da doutrina olhar-se-ão como membros de uma mesma família, que não sendo possível habitarem todos o mesmo teto, moram em lugares diferentes. A rivalidade entre eles seria um contrassenso. Ela não poderia existir onde reina a verdadeira caridade, porque a caridade não se pode entender de duas maneiras. Reconhecei, pois, o verdadeiro espírita na prática da caridade por pensamentos, palavras e obras, e persuadi-vos de que quem quer que nutra em sua alma sentimentos de animosidade, de rancor, de ódio, de inveja ou de ciúme, mente a si próprio se tem a pretensão de compreender e praticar o espiritismo. O egoísmo e o orgulho matam as sociedades particulares como matam os povos e a sociedade em geral. Fecha aspas. Tudo mereceria citação nesses conselhos, tão justos quão práticos, mas é preciso que nos limitemos em razão do tempo de que podemos dispor.
2: Isso foi uma carta, né?
3: É, uma resposta às felicitações do ano novo.
2: Felicitações, é uma palestra, né?
3: E é legal, me lembrei do Livro dos Espíritos, da questão 886, que ele fala muito aqui da caridade, que aí que é o Kardec pergunta como é a caridade entendida por Jesus, né? Que é a benevolência para com todos, indulgência com as imperfeições alheias e perdão das ofensas. E ele faz que o verdadeiro espírita, na prática da caridade por pensamentos, palavras e obras.
1: Para finalizar o estudo de hoje, eu gostaria de repetir o último parágrafo da carta que está aqui, que é muito interessante, vale para todos os momentos, para todos os espíritas, e não só no centro espírita, mas em qualquer lugar que a gente esteja, né? Reconhecei, pois, o verdadeiro espírita na prática da caridade por pensamentos, palavras e obras, e persuadi-vos de quem quer que nutra em sua alma sentimentos de animosidade, de rancor, de ódio, de inveja ou de ciúme, mente a si próprio se tem a pretensão de compreender e praticar o espiritismo. E eu acho que também a questão de compreender e praticar o cristianismo, o que o mestre nos ensinou. E assim agradecemos ao Senhor Jesus por essa oportunidade novamente de estudo, de aprendizado. É o que hoje nos chama, é o que todos somos chamados a dar o melhor. Em todas as comunicações dessa noite de estudo, nós vimos que São Luís fala da prática do cristianismo, da prática do espiritismo. E que podemos e que possamos colocar em prática todos esses ensinamentos. Desde já, sabendo que a vida espiritual não é uma quimera, não é um devaneio, é uma realidade.

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1: Dez horas e 52 minutos.

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0: Olá, meus amigos, um dia de muita paz para todos nós, e para nós é sempre motivo de muita alegria. Nós que participamos aqui da gravação somos realmente uma família, a gente sente uma alegria de estarmos juntos e queremos passar para vocês não só o que a gente tem aprendido aqui juntos, mas essa alegria de estarmos aprendendo e trocando esse sentimento fraternal. Isso é muito bom e só me lembra da fala de Jesus quando ele diz que os seus discípulos serão reconhecidos por muitos samaritanos. E esse laço de fraternidade é que nos une e nos faz ter vontade de vir. Isso é que, né? Então, o trabalho do Cristo sem amor desestimula. Já não é o trabalho do Cristo. Porque todo o trabalho do Cristo, ele tem que ter e deve ser um movimento de amor. Então, é uma alegria para mim toda sexta-feira estar aqui com vocês. E hoje, vamos para a Revista Espírita, coordenado pelas nossas meninas Aramita e Carla. Vamos lá, meninas. Mita, você faz nossa prece de gratidão, por favor?
1: Então, elevando os nossos pensamentos a Ti, Pai, queremos Te agradecer essa oportunidade e essa dádiva, porque é uma dádiva da Tua misericórdia, esse espaço que nos recebe, essa hora que cada um de nós deu o seu sim para aqui estar presente. E também queremos Te agradecer a esse signo espírito que foi Allan Kardec, que nos deixou essa revista com muito carinho, com muita dedicação. E a gente vê nesse comecinho de 1858, como ele começa

0: passo a passo para ir dando as noções e os ensinamentos. Foi um espírito que se empenhou, se sacrificou por essa doutrina, e nós queremos agradecê-lo e honrar essa oportunidade desse estudo, dessa leitura, desse aprendizado. Ajuda-nos, Mestre, para que nós possamos colocar esses ensinamentos em nossas vidas, em nossas atitudes, no nosso dia a dia. E ajuda-nos a ficarmos contigo, porque já sabemos que estás conosco desde sempre, que assim seja.
1: Estamos em janeiro de 1858, no item Resposta dos Espíritos a algumas perguntas. Pergunta: como os espíritos podem agir sobre a matéria? Isso parece contrário a todas as ideias que fazemos da natureza dos espíritos. Porque para nós, espíritos é uma coisa assim, diáfana, né? Que a gente só tem na nossa imaginação aquela fumacinha. Então, como é que ele pega coisas? Como é que movimenta coisas, não é?
0: Segundo vós, o espírito nada é. E isso é um erro. Já vos dissemos que o espírito é alguma coisa. Daí porque pode agir por si mesmo. Vosso mundo, porém, é muito grosseiro para que ele possa fazê-lo sem um intermediário, isto é, sem o laço que une o espírito à matéria.
1: Observação: sendo imaterial o próprio laço que une o espírito à matéria, ou pelo menos impalpável, essa resposta não resolveria a questão se não tivéssemos o exemplo de forças igualmente imponderáveis agindo sobre a matéria. É assim que o pensamento é a causa primeira de todos os nossos movimentos voluntários, que a eletricidade derruba, levanta e transporta massas inertes. Bom, pela resposta dos espíritos, ele disse assim, que tem um laço que une o espírito ao corpo, e que esse laço, na observação, ele também é imaterial. Então, como é que é? A gente continua na mesma incógnita. Se o espírito era imaterial para nós, e ele podia movimentar as coisas materiais, e ele fala agora de um laço que une o espírito ao corpo, e esse laço também é imaterial, parece que ainda fica ilógica a resposta, né? Porque se nós não estamos vendo como é que movimenta, e aí o Kardec está explicando que é possível porque nós temos exemplo, fazendo a analogia, a comparação, de que nós temos forças imponderáveis que parece que não existem, mas que atuam em cima da matéria. E uma delas, bem clara, ele fala do pensamento e a outra da eletricidade. A capacidade que essas forças imponderáveis, sendo ativadas, elas agem, derrubam e transformam muita coisa.
0: Um exemplo disso é assim, a gente vê um movimento. Eu movimentei um objeto, eu peguei qualquer coisa. A gente vê esse movimento, mas eu vou fazer esse movimento de trás para frente. Por que que eu pego um objeto, eu movimento, eu escrevo, eu faço qualquer coisa? Primeiro eu tive um pensamento. O pensamento atua sobre o cérebro. O cérebro emite, né, através das sinapses, emite uma ordem para os nervos. Os nervos atuam sobre os músculos. Os músculos imprimem movimento aos ossos. E eu faço movimento de pegar, de escrever, de fazer qualquer coisa. Mas o que faz tudo isso primeiro é o pensamento, como ele diz aqui, que é a causa primeira de todos os nossos movimentos voluntários. E quem pensa? A gente pensa que quem pensa, antigamente, ou os materialistas dizem que quem pensa é o cérebro. E a gente sabe que quem pensa não é o cérebro, quem pensa é o espírito. O espírito manda o comando e o cérebro desencadeia essa reação em cadeia até chegar ao movimento. E ele faz essa analogia para a gente entender do espírito. O espírito tem o perispírito que o liga à matéria, mas quando ele desencarna, esse perispírito, que ainda é matéria, só que a gente não consegue enxergar, porque é matéria quintessenciada, né? Já está mais refinada, ele precisa disso para ter essa ligação. Não é porque a gente não vê o espírito que ele não atua, né? Então, ele atua com a ajuda do médium e aí vai fazendo esse encadeamento.
2: Vamos ticar? Vamos ticar mais ainda? Vamos fazer a mujica? Porque tem muita informação aqui dentro. Na primeira pergunta, o que, que os espíritos perguntaram?
3: Poderiam agir sobre a matéria.
2: E ele diz que isso parecia ser algo contrário a todas as ideias que fazem da natureza dois espíritos, né? Então, quando ele está falando aqui a pergunta espírita, a primeira coisa é entender o que é o espírito, né? Tem na pergunta, é o princípio inteligente do universo. Aí ele diz assim, tem forma? Ele disse, tem. Né? É como se fosse uma chama, uma centelha, tá? Então, o espírito em si, ele é uma chama, ele é uma centelha. Agora, quem é que dá forma ao espírito?
3: É
2: o corpo perispiritual, que aqui ele vai chamar de laço. Laço na condição de que prende. Laço, não pensa laço, pensa laço como um símbolo. E não laço como um cordão que vai amarrar. É um símbolo que liga. Qual é a função do laço? Ligar, conter. Então, é o símbolo que liga o corpo perispiritual, ele é, vamos dizer assim, a cola, é o laço que liga a matéria ao espírito. Por que, que ele é algo semimaterial? Ele tem tanto a condição espiritual quanto ele tem a condição material. Por isso é que ele é semimaterial. Mas vamos ticando aqui, me permitam, vamos ticar, adoro ticar. Aí ele diz, segundo vós, voltando à pergunta, o espírito nada é, e isso já é um erro, porque o espírito é sim alguma coisa. Quando ele vai falar em pensamento, o que, que é o pensamento? É um atributo de quem?
3: Do
2: espírito. Agora, quando a gente fala em pensamento, quando a gente estuda pelo lado espiritual, ele tem uma função muito maior. Então, no mundo espiritual, como é que os espíritos criam? Ação do pensamento sobre o fluido. Como é que os espíritos se transportam?
3: Pensamento.
2: Através do pensamento. Então, a gente observa aqui na Terra, quando a gente está encarnado, parece que o pensamento é algo meio subjetivo. Mas no mundo espiritual, ele é bem objetivo. Como é que os espíritos se comunicam?
3: Pelo pensamento.
2: Então você observa que tudo vai bater aonde? No pensamento. No pensamento. Quem cria o inferno dentro de ti?
3: Pensamento.
2: Pensamento. Quem cria o céu dentro de ti? Pensamento. Pensamento. Que está subjugado também a quem? A consciência. Tá vendo como tá bem entrelaçado? Daí porque agir por si mesmo. Vosso mundo, porém, é muito grosseiro para que ele, o espírito, possa fazê-lo sem um intermediário. Isto é, sem o laço que une o espírito à matéria. Então, o que, que Kardec fez? Pegou o termo que esse espírito usou, laço. E ele vai usar, inclusive, no livro dos Espíritos, mas ele está falando do corpo perispiritual. Aí olha só, sendo imaterial o próprio laço, ele é imaterial, logo não é matéria, como essa matéria aqui, átomo, tá? Moléculas, lembra lá da tabela periódica? Né? Não é essa matéria, porque tudo que tem aqui na Terra provém da tabela periódica. Nem feita nessa época, né? Mas são os elementos que ainda pergunta lá no livro dos Espíritos. E esses são os elementos primeiros, os primários, eles já dizem que não. Esses elementos lá da tabela periódica, vamos lembrar lá.
3: Prata,
2: ouro, chumbo,
3: sódio.
2: Essa turma toda, nitrogênio, oxigênio, tem um monte,
3: carbono,
2: né?
3: Carbono.
2: Vamos lá. Tudo isso daí não é a matéria primitiva, isso aí já é uma transformação. Né? Ela já é uma transformação. Então, olha só, sendo imaterial o próprio laço que une o espírito à matéria, o que, que me faz unir o espírito à matéria? Esse laço, ou pelo menos impalpável. Tem como a gente palpar?
3: Não.
2: Essa resposta não resolveria a questão se não tivéssemos um exemplo de forças igualmente que são imponderáveis, agindo sobre a matéria. Você já viu alguém cair um raio? É algo ponderável, o raio, você pega no raio, mas ele não age?
3: Age.
2: Né? Aqui, as ondas do próprio celular. Né? Isso tudo é matéria. A gente toca nisso,
3: não.
2: Mas ele não age?
3: Age.
2: Né? Entende, gente? É isso que ele está falando. Agindo sobre a matéria. E a gente não vê, mas o vapor, a própria energia, não vê. É assim que o pensamento... Então, fez uma comparação. É assim que o pensamento é a causa primeira de todos os nossos movimentos voluntários. Então, é aquilo que a Mita aqui explicou, a anatomia, né? Você pensa, aí tem todo o movimento dos nossos, a gente chama de, dos neurônios, né? Que tem todo o teu organismo que faz ali toda aquela comunicação sináptica, fazendo com que as coisas aconteçam no nosso organismo. Ok? Aí, ok. E isso é, esse fenômeno químico, ele é tanto químico quanto elétrico. Se a gente for estudar esse movimento dos nossos neurônios, fazendo essa comunicação, nosso sistema nervoso central, sistema nervoso periférico, braços, pernas, ele é um fenômeno químico e elétrico. Que a eletricidade derruba. Tá, voluntário. Levanta a eletricidade. Ela derruba, ela levanta e até transporta massas inertes. Estão me entendendo isso? Está falando da condição física mesmo. Então, ticamos até aí, né? Vamos ler e ticar mais.
1: Não, mas o interessante é que a tia aqui, e nós também, em 2024, nós estamos PhD, mas a partir dessas perguntas bem simples do que foram feitas aos espíritos, né? Porque tudo isso aqui é o início, a primeira revista espírita, o ano 1, e aí ele está começando pelo beabá, né? Mas se espírito não existe, como é que move? Então, só para fazer essa lembrança de onde a gente já chegou, e é interessante ver, olha, tudo que ele já trouxe para a gente estar aqui e voltar a ver como que isso se construiu, né?
0: E a simplicidade das palavras, porque quando a gente está vendo as outras revistas, vai tornando mais complexo. Quando a gente lê a de 61, é completamente diferente dessa.
2: 58 é bem o início.
1: É bem o beabá. É.
2: E, por exemplo, a gente pega aqui a revista 58, tá todos os exemplares, né? Porque ele soltava um por mês, né? Então, quando a gente vê aqui janeiro de 1858, ele soltava um por mês. Era mais fininho, né? Então, aqui tá maior porque soma. Então, a ideia dele era justamente... E, na verdade, foram os espíritos que orientaram. A gente leu aqui no início, né? Era de tornar algo simples. Ele ainda disse assim, não seja muito rígido, muito duro, né? Coloca um sorriso, né? É uma certa que para poder fazer com que fique um estudo suave, um estudo leve.
1: Continuou a observação. Do fato de não se conhecer o motor, seria ilógico concluir que ele não existe. O espírito pode, pois, ter alavancas que nos são desconhecidas. A natureza prova diariamente que o seu poder não se detém no testemunho dos sentidos. Nos fenômenos espíritas, a causa imediata é, incontestavelmente, um agente físico, mas a causa primeira é uma inteligência que age sobre esse agente, como o nosso pensamento age sobre nossos membros. Quando queremos bater, é nosso braço que age. Não é o pensamento que bate, ele dirige o braço.
0: Então, ele está fazendo essa analogia e está vendo que tem uma inteligência que antes, contextualizando aqui, que antes pensava que as mesas girantes, tá nesse começo, era só uma diversão e não tinha nada por trás. Pensava que era quem estava na mesa, aí depois vai ter teoria de músculo estalante, vai ter outras teorias que é pensamento de quem está circunstante, mas aqui ele já está começando a dizer que é o que há uma inteligência por trás de tudo isso.
2: É uma inteligência que age, né?
1: Pergunta. Entre os espíritos que produzem efeitos materiais, os que se chamam de batedores, formam uma categoria especial ou são os mesmos que produzem os movimentos e os ruídos?
0: E aí a gente já vai aprendendo que assim, não foi ele que deu o nome de espíritos batedores. Ele já diz aqui, os que se chamam. Então muitas coisas, como a tia já falou, reencarnação, ele que criou o termo, mas tem outros termos que a gente vai vendo aqui que não foi ele que criou. Os próprios espíritos já deram para ele. Resposta. O mesmo espírito certamente pode produzir efeitos muito diversos, mas há os que se ocupam mais particularmente de certas coisas, como entre vós tendes os ferreiros e os que fazem trabalhos pesados. Então, ele está dizendo assim, olha, os espíritos batedores, eles podem fazer, pode produzir efeitos diversos, mas eles são especialistas nessa coisa, de fazer o barulho, de fazer movimento, de fazer esses sons.
2: É, sabe por quê, Aramita? Porque eles movimentam matérias densas, e isso é penoso para o espírito. Penoso para um espírito mais evoluído. Então, é como se fosse assim, você quer construir uma casa, é um serviço braçal. Você vai contratar alguém ou você vai fazer?
0: Eu vou contratar, tu vai fazer.
2: A Mita está falando isso porque eu adoro pintar. Então, o que, que acontece? Aqui nesse período, que era o período da revelação espírita, foi necessário um movimento muito grande de efeitos físicos. Para quê? Para chamar a atenção. Era a alfabetização de mundo espiritual. Então, eles souberam fazer isso, e não era em um canto, eram vários cantos. Então, nós tínhamos um número muito grande de médios de efeitos físicos e espíritos para fazer esse trabalho, coordenado por espírito superior. Então, por exemplo, nós que somos espíritos da terceira ordem, nós temos muita familiaridade com a matéria. Para nós não seria penoso. Mas para um espírito da segunda ordem, que estava coordenando a terceira revelação, realizar esse trabalho, para ele seria um penoso. Então, eles não, tem trabalhador. Por exemplo, eu sou um espírito da terceira ordem, mas eu estou trabalhando aqui para Jesus. E os amigos espirituais me utilizam, como utilizam a Mita e a Carla, mesmo tendo as nossas imperfeições morais. Mas é o que tem, nós estamos aqui para fazer o trabalho. Então, isso no mundo espiritual. Então, esses espíritos batedores não são espíritos perversos, foi um termo utilizado, e que eles fizeram o trabalho e que estava coordenado por espírito superior. Balançar a mesa, sacudir, era tudo para chamar atenção, porque o primeiro propósito era: existe uma força inteligente que não é a do homem, que está movimentando esses objetos, entendeu? Então, tudo isso aqui era uma construção. Quando a gente lê o Livro dos Médiuns, Kardec, mesmo na Revista Espírita, principalmente na Revista Espírita, quando ele ia fazer a evocação de um espírito em particular, ele tinha todo o cuidado para pegar o médium que não tinha absolutamente nenhum conhecimento de quem ele iria evocar. Agora, por que que isso era necessário naquela época? Primeiro, esse médium é inconsciente quase sempre. Isso já, de certa forma, facilita bastante para essa faculdade, essas particularidades. Tem que ser médiums específicos de particularidade. Quando a gente estuda hoje o livro Desobsessão, de André Luiz, lá, psicografado por Chico e Valdo Vieira, ali no Desobsessão, o André Luiz orienta que o médium faça visitas, às vezes a enfermos, procurem fazer um tratamento de aproximação, porque isso facilita muito no processo da incorporação ou da psicofonia. Então, a gente vê duas situações diferentes. Normalmente, os médios hoje são médios conscientes, que dificulta. Para isso, nós temos que estudar bastante e entender. Mas, tia, como é que a gente vai saber se a pessoa não está se autossugestionando? É só ver os resultados. Se tem comunicação, mas a pessoa não tem um movimento de melhora, tem alguma coisa que está errada. Então, há um resultado. Então, a gente percebe, sim, um atendimento e uma ação espiritual quando a gente faz esse trabalho da desobsessão. Então, na época de Kardec, para firmar e comprovar, era necessário que o médium não tivesse em absoluto nenhum contato com o espírito ou conhecesse, o espírito que foi evocado, como era o trabalho que o Chico realizou. Mas isso são mediunidades de particularidades, e isso é raro. Então, por que não tem? Porque nós precisamos exercitar a mediunidade consciente. A gente precisa trazer a mediunidade para a consciência, para que eu possa usá-la e entendê-la constantemente. Porque quando eu entro em transe, que eu apago, eu não tenho consciência. Eu volto de o que aconteceu? Não sei de nada. E o exercício, o treino, é para que a gente possa exercitar isso consciente, acordada, lúcida.
1: Pergunta. O espírito que age sobre corpos sólidos, seja para movê-los, seja para bater, encontra-se na própria substância do corpo ou fora dela?
0: Uma coisa e outra. Dissemos que a matéria não é um obstáculo para os espíritos. Eles penetram tudo. E a gente vê, olha como a simplicidade da resposta. Ele diz uma coisa e outra. Mais para frente a gente vai saber que para ter o fenômeno precisa ter um médio que também doa fluido e nessa combinação de fluido que há esse movimento. E como a tia já explicou, a maioria eram médios inconscientes que doavam sem nem saber que estavam doando.
2: Conta-se na própria substância do corpo, porque a ideia que eles tinham ainda aqui, a mesa levantando, era que o espírito pegava com a mão e levantava a mesa. Ainda tem pessoas hoje que acham isso, que vai bater, o espírito chega lá, fecha-se a mão.
0: Na mesa.
2: E não é isso, né? A gente vai estudar isso aí mais para frente. Por isso que ele diz uma coisa e outra, né? Dissemos que a matéria não é um obstáculo para os espíritos, eles penetram tudo. Então, há um envolvimento e nem todos os espíritos que realizam esse fenômeno, eles sabem explicar como é. Mas tinha que... Não, gente. Por exemplo, nós acabamos aqui de fazer o nosso lanche. Quem é que sabe explicar toda a função digestória do corpo? Se você não for da área da saúde, você não sabe. Ou como é que você está conseguindo enxergar nesse momento? Ou como é que eu estou conseguindo falar e vocês estão conseguindo ouvir? A gente faz, mas a gente não sabe como é. Mundo espiritual é do mesmo jeito.
1: Pergunta. As manifestações materiais, tais como os ruídos, o movimento dos objetos e todos esses fenômenos que nos apraz provocar frequentemente, são produzidos indistintamente pelos espíritos superiores e inferiores?
0: Apenas os espíritos inferiores se ocupam dessas coisas. Por vezes, os espíritos superiores servem-se deles, como farias com um carregador, a fim de levar a escutá-los. Podeis crer que os espíritos de uma ordem superior estejam às vossas ordens para vos divertir com pasquinadas? Com coisas que causam risos. É como se perguntasse se em vosso mundo são os homens sábios e sérios que fazem os papéis de malabaristas e bufões. Ou seja, como a tia já falou, para um espírito superior fazer esses movimentos, né, de bater, de arrastar, de ruídos, isso para eles causa um movimento, uma força e um desgaste de energia muito grande. Se tem quem faça para isso, que está mais ligado à matéria, que faz isso com mais facilidade, utiliza-se deles. E ele usa exemplo que a gente usa carregadores, né?
1: Observação. Os espíritos que se revelam por efeitos materiais são, em geral, de ordem inferior. Divertem ou espantam aqueles para quem os espetáculos visuais têm mais atrativos que o exercício da inteligência. São, de alguma sorte, os saltimbancos do mundo espírita. Algumas vezes agem espontaneamente, outras vezes por ordem dos espíritos superiores. Se as comunicações dos espíritos superiores oferecem um interesse mais sério, as manifestações físicas têm igualmente utilidade para o observador. Revelam-nos forças desconhecidas da natureza e nos oferecem o meio de estudar o caráter e assim nos podemos exprimir os costumes de todas as classes da população espírita.
0: E quando ele fala que os de ordem inferior são de alguma sorte os saltimbancos, ou seja, os palhaços do mundo espírita, não sei mais se é nessa de 58 ou se é na outra, que ele explica que essa explicação de dizer que são os saltimbancos são os próprios espíritos que disseram isso para ele.
2: E a ideia, como ele diz aqui, estudar, né? Tudo isso era, não era, parecia uma diversão, mas o intuito não era esse. O intuito era estudo. Tia, hoje a gente poderia fazer... Ainda há pouco nós falamos que quando isso era realizado, isso estava sendo coordenado por espíritos superiores. Se você for fazer essa brincadeirinha, quem te garante que tu estás sendo acompanhada por espíritos nobres? Não vai estar. Porque a primeira, o propósito é o quê? Brincar.
0: Diversão.
2: Então, isso é muito perigoso. Não façam, porque você não sabe quais são as companhias espirituais que estão em torno de você.
1: E também é interessante, como tudo que a gente falou hoje, essa explicação dos movimentos, né? Que falou, tudo é estudo. Se os espíritos superiores oferecem um estudo mais sério, essas manifestações físicas têm utilidade. Porque tudo que a gente falou hoje é sobre as manifestações físicas, como elas podem ser efetivadas, né, realizadas pelos espíritos, e tudo isso a partir dessas observações dos ditos saltimbancos batedores, né? Então, tudo foi aproveitado e utilizado para formar esse corpo todo da doutrina espírita. Bom, e assim nós vamos dar uma paradinha nessas perguntas e respostas e voltaremos no próximo estudo.
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5: Assim, concluindo o nosso estudo de hoje e agradecendo o nosso Mestre Jesus por mais este momento de aprendizado, vamos orar?

0: agradecendo nosso Senhor Jesus, os amigos espirituais, mais essa oportunidade de estudo e de trabalho. E até o nosso próximo encontro, se Deus assim permitir. Que assim seja.
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1: Onze horas e 25 minutos.

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0: 12 horas e 13 minutos.
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0: Olá, meus amigos, um dia de muita paz para todos nós. Hoje, exatamente 21 de março de 2022, estamos nós reunidos para estudarmos a obra junto com as nossas amigas Aramita e Carla e, obviamente, a espiritualidade amiga que conduz esse trabalho, o livro O Que É o Espiritismo. Vamos solicitar para nossa amiga Carla fazer a nossa prece de gratidão e logo depois a Aramita e a Carlinha irão conduzir esse trabalho.
1: Jesus amigo, te agradecemos com alegria, cheios de júbilo, essa oportunidade de estudo, de aprendizado, um oásis nessa secura e um grande refrigério para a nossa alma, nessa confiança do que virá após o desencarne. E que possamos desde já compreender os passos que devemos dar aqui para chegar mais perto de Ti. Abre nosso entendimento e nos conduz. Que assim seja.
2: Que assim seja.
3: Em nosso último estudo, nós estamos continuando a ver a biografia do Kardec, né, pelo Henri de Sols. E nós vimos o ano de 1861, nas viagens de Kardec a Bordeaux, Lyon. E o que aconteceu de muito importante no ano de 1861... foi o ato de fé de Barcelona, onde queimaram 300 obras espíritas e que os espíritos disseram para o Kardec não mexer, que isso ia ser mais, maior divulgação para a obra, que realmente aconteceu e todo mundo ficou interessado em querer saber o que é que essas obras diziam, por que é que elas foram queimadas, e foi isso que aconteceu.
1: Continua. O ano de 1862 foi fértil em trabalhos favoráveis à difusão do Espiritismo. No dia 15 de janeiro, apareceu a pequenina e excelente brochura de propaganda, O Espiritismo na sua expressão mais simples. Abre aspas. O fim desta publicação, diz Allan Kardec, é apresentar em quadro muito resumido um histórico do Espiritismo e uma ideia suficiente da doutrina dos Espíritos para permitir ser compreendido o seu fim moral e filosófico. Pela clareza e simplicidade do estilo, procuramos pô-lo ao alcance de todas as inteligências. Contamos com o zelo de todos os verdadeiros Espíritas para que lhe auxiliem a propagação. Fecha aspas. Este apelo foi ouvido porque a pequena brochura se espalhou em profusão, devendo muitos a esse excelente trabalho o terem compreendido o fim e o alcance do Espiritismo.
3: O interessante é que mesmo ele ainda compilando para as obras grandes, né, para o Livro dos Espíritos, tá, depois vai chegar o Livro dos Médiuns, ele lança as brochuras como essa que nós estamos vendo, né, o que é o Espiritismo. Já lançou outra, O Espiritismo em sua mais simples expressão, para ir suprindo os espíritas que estão surgindo e tirando as dúvidas de quem está começando os estudos.
1: Tendo os nossos predecessores no Espiritismo transmitido a Allan Kardec por ocasião do Ano Novo, a expressão dos seus sentimentos de gratidão, eis aqui como respondeu o mestre a esse testemunho de simpatia. Abre aspas, diz Kardec. Meus caros irmãos e amigos de Lyon, a manifestação coletiva que tivestes a bondade de transmitir-me por ocasião do Ano Novo produziu-me vivíssima satisfação, provando-me que conservastes de mim uma boa recordação. Mas o que me causou o maior prazer nesse ato espontâneo de vossa parte foi encontrar, entre as numerosas assinaturas que nele figuram, representantes de quase todos os grupos, porque é um sinal de harmonia que reina entre eles. Sou feliz por ver que compreendestes perfeitamente o fim dessa organização, cujos resultados desde já podeis apreciar. Porque deve ser agora evidente para vós que uma sociedade única seria quase impossível. É importante notar que não foi uma casa, vamos dizer assim, uma sociedade que disse assim, ah, vamos mandar de nós para ele, para a gente, né, Não, todos assinaram, e isso chama a atenção dele, que tinha muitas sociedades nesse, já em Lyon, né?
3: E outra coisa, a gentileza dele de responder. Porque ele está fazendo viagem, ele está escrevendo, ele está pesquisando, ele está organizando. E ele ainda tem a gentileza de responder essa felicitação, né, de ano novo que eles mandaram para ele, todos os grupos. E uma outra coisa interessante que ele diz que é bom ter vários grupos, não uma sociedade gigante, mas vários pequenos, que fica mais fácil de manter, de se conhecer, do estudo. E ele está parabenizando o povo de Lyon.
1: Agradeço, meus bons amigos, os votos que fazeis por mim. Eles me são tanto mais agradáveis quanto sei que partem do coração e são os que Deus atende. Ficai, pois, satisfeitos, porque Ele os ouve todos os dias, proporcionando-me a extraordinária satisfação no estabelecimento de uma nova doutrina, de ver aquela a quem me tenho dedicado engrandecer e prosperar em minha vida com uma rapidez maravilhosa. Considero um grande favor do céu ser testemunha do bem que ela já produz. Esta certeza de que recebo diariamente os mais tocantes testemunhos me paga com usura todos os meus sofrimentos, todas as minhas fadigas. Não peço a Deus senão uma graça, e é a de dar-me a força física necessária para ir até o fim da minha tarefa, que longe se encontra de estar concluída. Mas, como quer que suceda, possuirei sempre a maior consolação pela certeza de que a semente das ideias novas, espalhada agora por toda parte, é imperecível. Mais feliz que muitos outros que não trabalharam senão para o futuro, é-me permitido contemplar os primeiros frutos. E nessa frase dele, a gente fica claro para a gente, como ele disse, que não foi ele que inventou o Espiritismo. Já vinha de várias épocas, de várias manifestações, de vários povos. Mas só que ele está podendo ver o resultado, né, do trabalho dele. Os outros não, só foram falando. Continua Kardec. Se alguma coisa lamento, é que a exiguidade dos meus recursos pessoais me não permita pôr em execução os planos que concebi para um avanço ainda mais rápido. Se Deus, porém, em sua sabedoria, entendeu dispor de modo diferente, legarei esses planos aos nossos sucessores, que sem dúvida serão mais felizes. A despeito da escassez dos recursos materiais, o movimento que se opera na opinião ultrapassou toda expectativa. Crede, meus irmãos, que nisso o vosso exemplo não terá sido sem influência. Recebei, portanto, as nossas felicitações pela maneira porque sabeis compreender e praticar a doutrina.
3: É tão interessante a humildade dele que ele diz: a exiguidade dos meus recursos pessoais não me permita pôr em execução os planos que concebi para um avanço ainda mais rápido. Eles, cinco obras, não sei quantas, cinco grandes obras, mais os livretos que ele foi lançando, mais a revista Espírita, ele ainda diz que os recursos deles são poucos.
0: Olha, não vai longe, a gente estudando obras póstumas, que eram anotações de Kardec, né?
3: É.
0: A gente vai vendo ele comprovando, em relação à igreja, né, que Jesus seria Deus, e ele pega várias citações dos quatro evangelhos para mostrar as falas de Jesus, dizendo que Jesus era filho e Deus era o pai, que ele era enviado. Ele pegou várias. Então tu imagina, ele teve que ler os quatro evangelhos para ir anotando todas as anotações, todos os momentos que Jesus falava. Olha como esse homem.
2: E lá não tinha copiar e colar,
0: não.
2: Escrever, pegar o livro, escrever no bico de lamparina ali, iluminando, forçando a visão.
0: Era isso mesmo.
1: No ponto a que hoje chegaram as coisas, e tendo em vista a marcha do Espiritismo através dos obstáculos semeados em seu caminho, pode dizer-se que as principais dificuldades estão superadas. Ele conquistou o seu lugar e está assente sobre bases que, de hora em diante, desafiam os esforços dos seus adversários. Perguntam como uma doutrina que torna feliz e melhor pode ter inimigos. É natural. O estabelecimento das melhores coisas choca sempre interesses ao começar. Não tem acontecido assim com todas as invenções e descobertas que têm revolucionado a indústria? As que hoje são consideradas como benefícios, sem os quais não se poderia mais passar, não tiveram inimigos obstinados? Toda lei que reprime um abuso não tem contra si todos os que vivem dos abusos? Como quererias que uma doutrina que conduz ao reino da caridade efetiva não fosse combatida por todos os que vivem no egoísmo? E sabeis que são eles numerosos na terra.
3: Que ele fala, né, que o que é combatido realmente quando vem uma coisa nova da indústria. E uma coisa simples que agora me ocorreu é assim, quando houve a libertação dos escravos, muita gente reclamou. Muita gente que vivia disso, vivia para explorar o trabalho do outro.
4: Dizer... Deixa eu fofa, ela dizer uma coisa simples.
3: Não, simples, que a gente diz assim, que é óbvio, né? Porque se não, a libertação dos escravos, ninguém vai reclamar. A guerra nos Estados Unidos praticamente foi por conta disso. O Norte queria uma coisa e o Sul queria outra.
4: Mas,
3: então,
4: olha,
3: teve a guerra.
4: Quando surgiu a escrita, os sábios foram contra. A escrita... Porque ele dizia que isso iria atrapalhar a memória. Que a partir desse momento ninguém ia mais memorizar nada. Que a pior coisa que poderia existir era a escrita. No começo, contaram sepultá-la com a zombaria. Hoje veem que essa arma é impotente e que sob o fogo dos sarcasmos, ela prosseguiu o seu caminho sem tropeçar. Não acrediteis que se confessem vencidos. Não. O interesse material é tenaz. Reconhecendo que é uma potência com que é necessário, de hoje em diante cantar, vão dirigir-lhe assaltos mais sérios, mas que só servirão para melhor atestar a fraqueza deles. Uns a atacarão diretamente por palavras e atos, e a perseguirão até na pessoa dos seus adeptos, que eles se esforçarão por desalentar a poder de embaraços, enquanto que outros, secretamente e por caminhos disfarçados, procurarão miná-la surdamente. Ficai prevenidos de que a luta não está terminada. Fui avisado de que eles vão tentar um supremo esforço. Não tenhais, porém, receio. O penhor da vitória está nesta divisa, que é a de todos os verdadeiros espíritas. Fora da caridade não há salvação. Arvorai-a bem alto, porque ela é a cabeça da medusa para os egoístas.
3: E como ele fala, né? O interesse material é tenaz. A perseguição, e aí é como a tia diz, né? É só começar pela senda do bem. E aí hoje a gente viu nos mensageiros, né? É com certeza que o ataque virá. Não é talvez, é certeza.
4: Novamente.
3: Se você estiver servindo no bem, se você for um trabalhador fiel, vai ter os ataques.
4: Como isso foi batido hoje? Vocês já prestaram atenção?
3: É certeza.
1: E a medusa, ele fala para colocar a medusa bem alto, porque ela é a cabeça. E a cabeça deve ser a caridade. E se cortar essa caridade, morre tudo, né? E que a medusa cortando a cabeça, morria na mitologia, matava... Ela só morria se cortasse a cabeça dela. Então, que essa cabeça dos espíritas seja a caridade, e que ela seja bem alta, posta com evidência, e que seja o que move os espíritas, né? A tática, posta já em prática pelos inimigos dos espíritas, mas que eles vão empregar com um novo ardor, é tentar dividi-los, criando sistemas divergentes e suscitando entre eles a desconfiança e o ciúme. Não vos deixeis cair no laço, e tende como certo que quem quer que procure um meio, qualquer que seja, para quebrar a boa harmonia, não pode ter boa intenção.
5: 12 horas e 29 minutos.

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2: Olá, quarta-feira! Um excelente dia para você que acompanha a programação da PUB Brasil. Rádio Portal da Luz, Sementes de Amor, Rádio Espaço Espírita, Rede Doutrina em São Francisco. Estamos iniciando mais um programa Comece Muito Bem o Seu Dia. Muito obrigado por você estar aí do outro lado, gratidão por sua companhia. Eu sou o Celso Santos e vamos juntos nesta sintonia de luz e paz, acendendo os pensamentos e sentimentos para que tenhamos atitudes cada vez mais assertivas no bem. E você, já agradeceu a Deus por mais um dia? Já agradeceu a Jesus por ser a luz de nossos caminhos? Aproveite e agradeça também ao seu mentor, guia, protetor, enfim, aos seus amigos espirituais que torcem para que você seja e esteja cada vez melhor. Não deixe para fazer amanhã o que se pode fazer hoje. É pra frente que se anda. Ei!

O Cristo não pediu muita coisa. Ele só pediu que nos amássemos uns aos outros. Chico Xavier. E hoje, dia 10 de junho, aproveito para celebrar junto com você, meu amigo, o seu aniversário. Sim, você que completa mais um ano de vida física, aproveite o início deste novo período. Receba o meu abraço virtual e todas as vibrações de luz e paz. Afinal de contas, você merece.

lado acompanhando o nosso programa. Comece muito bem o seu dia, você já sabe, afinal de contas aqui, o melhor da música com temática espírita, informações, prestação de serviços, tudo isso na medida certa. E vamos em frente, afinal de contas esta quarta-feira está apenas começando. E vamos iniciando com uma bela notícia. Vacina em forma de spray nasal contra a Covid é desenvolvida na USP. É isso mesmo, vamos falar de saúde nesta quarta-feira. Uma vacina brasileira em forma de spray nasal contra a Covid-19 está sendo desenvolvida pela Universidade de São Paulo. Ela já foi testada contra hepatite B com ótimos resultados em camundongos. Abre aspas. Testamos em camundongos e depois de 15 dias eles estavam imunizados, comemora o coordenador da equipe, o médico veterinário Marco Antônio Stefano, da Faculdade de Ciências Farmacêuticas da USP. O modelo de imunização foi redirecionado para tentar frear a disseminação do novo coronavírus e em 3 meses os cientistas pretendem testar esta mesma vacina nasal contra a Covid. Também em camundongos. De acordo com a USP, para garantir a imunização será necessária a aplicação de 4 doses, 2 em cada narina, com um intervalo de 15 dias. É a ciência avançando cada vez mais para que tenhamos uma saúde cada vez melhor. Vacina em forma de spray nasal contra a Covid é desenvolvida na

Amigo ouvinte, músicas, informações, prestação de serviços na medida certa para você. Olha só, a confiança em si mesmo não é uma qualidade que simplesmente desperta um dia. Todos nós sabemos disso, certo? Mas olha só que bacana. Na realidade, ela é construída ao longo do tempo e requer trabalho. Mas se não dermos o primeiro passo, jamais completaremos o trajeto. Então, no programa de hoje, 5 sugestões para obtermos esta autoconfiança. Primeira, acredite em si mesmo como um ser original. Sim, você é único em todo o universo. Ficar nos comparando com os outros só leva à erosão da nossa estrada. Segunda sugestão, deixe para trás a dor do passado, passado aprendizado. As experiências dolorosas do passado são aquelas que fizeram você ser quem é hoje. Sinta-se orgulhoso das suas cicatrizes, porque elas são a sua força. Terceira sugestão, supere o medo de sair da zona de conforto. Dê este primeiro passo, ainda que seja pequeno. Ele vai ajudá-lo a se conhecer melhor, a explorar suas verdadeiras habilidades e a superar a primeira barreira real. Acredite, você mesmo. Seus limites estão onde você os coloca. Pense nisso. Quarta sugestão, você é muito mais do que o seu passado ou os seus títulos. Para aumentar a confiança em si mesmo, você precisa se reconhecer, se encontrar e decidir apostar em você. Descobrir a si mesmo irá causar uma profunda transformação. Você vai começar a agir de forma diferente, mais consciente e mais focado. Quinta e última sugestão para a autoconfiança de hoje. Viva a vida dentro dos seus próprios valores. Sua vida é sua, portanto, você é responsável por ela. Se você se deixa levar por aquilo que vem de fora e não é fiel a si mesmo, você deixa de ser livre. Se submete, aí perde a confiança. Meu amigo, nesta quarta-feira, e aí, bora fortalecer as virtudes? Depende só de você. Então, vá em frente e enfrente os desafios que surgirem. Acredite, você é capaz.

0: 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Vamos ouvi-lo.
1: Encontramos um ensino notável de Paulo de Tarso, o grande apóstolo do cristianismo nascente, quando ele disse: dai graças a Deus por todas as coisas. Esse ensinamento de Paulo, naturalmente, enfoca a questão da gratidão. Via o apóstolo a importância de se agradecer. Naturalmente percebemos que essa não é uma praxe entre as criaturas humanas. Todos nós gostamos de receber, e como gostamos. Mas a questão é na hora de agradecer. Parece que as pessoas que fazem as coisas para nós, que nos atendem de alguma forma, no nosso juízo profundo não fazem mais que sua obrigação, quando não é verdade. E aí começamos a encontrar espetáculos tenebrosos de ingratidão. Espetáculos de ingratidão que começam muitas vezes dentro de nossa casa, dentro do lar. Quantas vezes conversando com psicanalistas, com psicólogos, e eles falam das reclamações, das queixas de muitos filhos referentemente aos seus pais. É muito difícil encontrar filhos que não tenham queixas de seus pais. Nada obstante, vale pensar que os pais também teriam queixas dos seus filhos, mas porque os amam, os toleram. E deste modo nós vemos com muita estranheza a ingratidão dos filhos pelos pais. Muitos alegam que sua mãe tem defeitos A, defeitos B. Outros dizem que seu pai tem esse ou aquele defeito. Uns dizem que sua mãe não liga para ele, não lhe dá importância. Outros dizem que sua mãe os abafa. Outros falam que seus pais nunca os abraçaram, nunca os beijaram. Outros falam que seus pais são muito exigentes, que o pai é muito cobrador. E nós ficamos pensando, naturalmente, aqueles que reclamam tanto dos pais, seja o pai, seja a mãe, nunca se detiveram para pensar que por mais complicados que seja nosso pai, que seja nossa mãe, eles têm uma virtude pela qual teríamos que ser perpetuamente agradecidos. Sim, foram eles que nos deixaram nascer. Para que eu tivesse essa vivacidade que eu tenho hoje, para que eu tivesse essa liberdade que eu tenho hoje, para que eu pudesse ser como eu sou hoje, eu devo a eles, com todos os defeitos que eles possam ter. É natural pensar que quem não consegue agradecer a seu pai, a sua mãe, que lhes deram a vida física, que lhes concederam a oportunidade do corpo físico, da vida na terra, dificilmente agradecerão aos outros, aos estranhos. Aquele que não agradece a seus pais, não agradece a ninguém. Alguns dizem: mas eu não amo a minha mãe. Outros afirmam: mas eu não amo meu pai. Essa é uma outra questão. Analisando tudo isso dentro do enfoque reencarnacionista, nós podemos bem admitir que na maioria das vezes os filhos e os pais são espíritos antagônicos.

0: mas também de quem consegue raciocinar. Muitas vezes, mesmo sabendo que não sentimos amor pela pessoa que nos atende, mas ela nos atende, então precisamos ser-lhes gratos. Daí então, verificando essa dificuldade dentro dos lares, quando muitos filhos são ingratos para com seus pais, ficamos a pensar o que eles encontrarão pelos caminhos em fora, o que a vida a eles reservará. Porque se a gente não é capaz de dedicar esse sentimento de agradecimento pela vida, pelo corpo físico, pelas oportunidades, pelo lar, pela escolaridade que tivemos, mesmo pelas lutas que nos conferiram valor, quem não consegue agradecer isto, como vai agradecer outras coisas? A gratidão, sem dúvida qualquer, é a nossa demonstração de amadurecimento. É a nossa demonstração de maturidade diante da vida. Todas as pessoas que nos fazem bem, que nos ajudam a crescer, mormente quem nos deu o corpo físico, são dignas do nosso agradecimento. Agradecer é servir a vida. É uma forma de ser feliz.
1: Esta foi a participação de Raul Teixeira, que volta amanhã com mais um tema importante.

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0: Valeu.

A melodia e a harmonia presentes no programa Comece Muito Bem o Seu Dia. Amigo ouvinte, mais uma quarta-feira pela frente. Que a gente saiba apreciar as pequenas vitórias, como abrir os olhos. Olha só, não esqueça que o pensamento é a chave do bem-estar, que a gente cuide da saúde física, mental e espiritual. Gaste energia somente no que faz bem, que a gente fique de olhos e ouvidos bem abertos e não se deixe levar por intrigas, que a gente passe a se preocupar com o que tem fundamento, ou seja, se preocupar com aquilo que nos faz bem, com aquilo que precisamos fazer para darmos o passo seguinte na nossa evolução moral. Deixe para lá o que não acrescenta. Nem sempre podemos escolher a música que a vida toca. Eu adoro esta frase. Mas podemos escolher o jeito de dançar com a música que colocamos na vitrola. Pense nisso!

0: A música que sensibiliza e esclarece mentes e corações, presente aqui no programa Comece Muito Bem o Seu Dia. É sempre muito bom saber que você está aí do outro lado. Muito obrigado por você continuar conosco de segunda a sexta neste mesmo horário. E agora é chegado o momento da participação de Chico Xavier. Vamos ouvi-lo.
1: Auxiliemos os que tombaram em sofrimento. Deixa que a voz deles te alcance a vida. Não te presumas tão longe. Frequentemente, o espaço que os distancia não é senão aquele que te separa do lar vizinho. Enquanto nos detemos, pensando nas lágrimas que desencharcam as horas, é possível estejam a poucos metros de nós, carregando fadiga e desilusão. Há os que talvez procurem mostrar um sorriso, após remover os sinais de pranto do rosto desfigurado, em penúria, e os que, não obstante possuírem todos os excessos de uma existência faustosa, acalentam a ideia do suicídio, crendo seja a fuga a única solução para as dificuldades a que se arrojaram imprevidentes. Muitos abraçaram empresas delituosas, adquirindo tormentos de espírito ao pé de outros tantos que escalaram a barranca da vaidade, despencando em precipícios de treva. Deixa que te visitem no espelho da consciência. Vê-los-ás sentindo-te por baliza de extensa caravana da angústia. Dói contemplar não somente os adultos algemados à provação, mas também as crianças e os jovens espoliados de afeto que a necessidade em muitas ocasiões relega ao espinheiro da enfermidade ou à vala do vício. Se desfruta saúde, se tens algum tempo disponível, se possuis influência ou se retens essa ou aquela sobra da bolsa, colabora para que se reduzam o desespero e a aflição que ainda lavram na terra. Não exijas, porém, a alheia gratidão para auxiliar. Ainda mesmo que os necessitados de teu concurso transportem no peito corações empedernidos na sombra do mal, dos quais não te é lícito aproximar, por enquanto, a fim de que não patrocines a irreflexão ou a desordem, ora por eles e ampara-os de maneira indireta. As mães dos obsessores e dos ingratos, ainda quando desencarnadas estão vivas, elas vibram de esperança e felicidade com os teus gestos de amor e te dirão em preces de alegria no silêncio da alma. Deus te guarde e abençoe.
0: Esta foi a participação de Chico Xavier, que volta amanhã com mais informações para o nosso esclarecimento. Música.

A melodia que enaltece presente no nosso programa. Amigo ouvinte, olha só, quarta-feira, já parou para pensar que um dos maiores prazeres concedidos ao homem sobre a terra é o de reencontrar corações que simpatizam com o seu? E aí, já encontrou alguns desses corações? Então, que tal valorizarmos isso? Colecione momentos, meu amigo, não coisas. Distribua sorrisos, amor e palavras de ânimo. Tudo isso voltará para você. Já parou para pensar que os nossos pensamentos são as nossas conversas e o que lançamos no universo reverbera e volta a cada um de nós com a mesma intensidade? Então, concentre seus pensamentos em acontecimentos bons. Luz atrai luz, positividade atrai positividade. Prometa a si mesmo que terá uma vida incrível e o universo entenderá o recado. Todo dia é dia de alimentar o coração com boas energias. Hoje, quarta-feira, o dia está apenas começando. Que tal iniciarmos muito bem o dia de hoje com pensamentos mais salutares, mais positivos, mais otimistas? Para isso, depende única e exclusivamente de uma só pessoa. Adivinha quem é?

0: As músicas que nos inspiram a ser melhores presentes no programa Comece Muito Bem o Seu Dia. E agora vamos àquele momento em que abrimos portas, janelas de nossas mentes e corações. Estejamos receptivos às informações que preenchem as lacunas do entendimento, do sentimento que precisamos alcançar e sentir. Vamos ao nosso Momento Espírita.
1: Ao iniciar-se novo período de tempo em que o Criador lhe permite despertar para agir no bem, é importante meditar sobre a bênção desse dia na construção da alegria e da paz almejadas por nós. Não se importe se o dia amanheceu nublado ou chuvoso, ensolarado ou cinzento. Não se preocupe se o clima está frio ou se o calor promete castigar. Erga-se e ore, agradecendo a Deus o fato de ter aberto os olhos no corpo físico para um novo dia. Ele é ensejo de realizações positivas, de progresso para você. Não se impaciente ao dar-se conta de que no dia de hoje você guarda bem pouco ou nenhum dinheiro para suas necessidades comuns. Pense que está com saúde e que o trabalho, por mais simples, é a feliz oportunidade que a pessoa recebe de Deus para modificar a vida. Seja carpindo solo ou recolhendo lixo, preservando a higiene. Seja lavando uma roupa ou conduzindo fardos. Qualquer que seja o serviço, agradeça ao Senhor seguindo adiante. Procure não se infelicitar se acordou febril, debilitado, doente. Você mantém a lucidez, pode pensar, pode agir. Busque o socorro de alguém se não puder se cuidar só. Não despreze a prece com que você pedirá o auxílio divino diante do seu desequilíbrio orgânico. O auxílio virá. Espere agindo. Seja como for, você tem hoje nas mãos os mais valiosos recursos para ser feliz dentro do quadro das suas provações e merecimentos. Não se entregue à revolta, ao rancor, à mágoa, ao desalento. Seu dia deve ser um dia lindo. Seu tempo deve ser abençoado. Enquanto é hoje, seja amigo de alguém, leal e prestativo. Enquanto é hoje, liberte-se dos vícios que o aprisionam, fiel ao bem decidido. Enquanto é hoje, cresça um pouco mais vinculado a Jesus Cristo, a fim de que consiga viver um bom dia em cada dia que passe por você. Vivendo bem o seu dia, você estará se preparando para o formoso dia sem nuvem, sem tormenta, sem noite, que o Criador a todos nos oferece, após superados os tempos terrestres, educando-nos e valorizando as horas com disposição e coragem, com grandeza da alma. Enquanto puder escutar ou perceber a palavra hoje, com a audição ou com a reflexão no campo fisiológico, valha-se do tempo para registrar as sugestões divinas e concretizá-las em sua marcha.

música que sensibiliza e esclarece presente aqui no programa Comece Muito Bem o Seu Dia. Meu amigo, existe um pensamento que diz: cada boa ação que você pratica é uma luz que você acende em torno dos próprios passos. Já ouviu isso? Então que tal viver da melhor maneira? Lembre-se, a consciência é seu guia, a paz é seu abrigo, a experiência é a sua escola e o obstáculo mais uma lição a ser aprendida. Pense, repense e reflita. Você é livre para fazer as suas escolhas, mas cuidado para não se tornar prisioneiro das consequências. Ação positiva, reação positiva. Ação negativa, reação negativa. A vida é aquilo que você deseja e faz diariamente. O tempo mais bem aproveitado é aquele em que você desperta o amor que já existe dentro de si mesmo. Pense nisso!

0: 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Aqui no nosso programa, você já sabe, o melhor da informação, prestação de serviços, tudo isso na medida certa para você. E agora vamos ao nosso momento mais divertido? Sim, você já sabe. Vamos ao nosso quadro Amigos da Luz.
1: Nossa, nem acredito. 5 anos pagando esse consórcio. Semana que vem vence a última parcela, graças a Deus.
2: Oi, Walter. Nossa, eu já desdobrei.
3: Tô tão ansioso que eu nem percebi que já tinha dormido.
2: Então, eu tenho boas notícias pra você.
3: Já sei. Semana que vem acaba o consórcio do carro. Logo, logo eu vou estar com o carrinho na mão. Acabou a minha vida de busão, cara.
2: É, não, tem isso também. Vai ter isso também. Mas é uma outra coisa que eu vim te falar hoje.
3: Cara, tô há 5 anos rezando e nada de ser sorteado. Mas também agora já acabou, né? Agora é só pegar ele e curtir meu carango.
2: Eita. Então, mas aí não vai rolar isso não, Walter.
3: Por que que não vai rolar?
2: Você curtiu o seu carango muito, sabe?
3: Claro que vai rolar. Que isso, cara? Eu não quero trazer nenhuma parcela, não. E se eles enrolarem pra dar meu carro, eu processo eles. Eu, hein?
2: Tá, não, deixa eu te falar isso de uma vez. Eu não queria ser eu pra te trazer essa notícia, mas ninguém mais podia hoje. Olha só. Você já tem que começar a se preparar pra regressar pro plano espiritual. Eu vim te dizer isso. Olha só que legal pra mim e pra você. Tá chegando. Você não vai lembrar disso porque você tá desdobrado e tal, mas vai ficar no seu inconsciente, entendeu? Você desencarna semana que vem.
3: Parabéns. O quê?
2: Parabéns.
3: Semana que vem? Que dia?
2: Lá pela terça aí.
3: Ah, terça-feira? Ah, não, cara. Terça-feira é o dia que eu pego o carro. Pô, depois de eu pagar essas parcelas todas, esperar tanto tempo, logo na terça-feira eu não vou nem sentir o cheirinho do meu carro.
2: Um cheirinho... Você vai sentir o cheirinho. Um dia cheirinho você vai ter.
3: Ah, não. Isso é injusto, cara.
2: Não falo do que você não sabe, Walter. Mais do que justo, a sua ida agora é um ato de misericórdia divina.
3: 5 anos que eu pago essa porcaria e não sou sorteado. Aí você chama isso de misericórdia divina. Misericórdia divina seria se eu tivesse sorteado no início e teria curtido meu carro há 5 anos.
2: Tu tem razão. Tá certo mesmo. Pois isso não é tanto que tá errado o que estão fazendo com você.
3: Também.
2: Poxa, Deus tá sendo muito injusto contigo, cara. Você tinha que ter sido sorteado no início mesmo. Porque aí você já morria logo, porque você vai morrer de acidente desse carro aí. Aí você não ia ter mais 5 anos pra ficar com a sua família. Não ia ter mais 5 anos pra poder dar tempo de você se reconciliar com seu pai. Né? Porque vocês eram inimigos de várias vidas, olha só. Esse último tempo que vocês estiveram juntos, vocês conseguiram resolver um problema que poderia gerar muito sofrimento depois, olha. Que Deus carrasco é esse, né?
3: Desculpa. Ele sabe o que faz, né?
2: É, acho que sabe, né?
3: Mas pode pelo menos ser terça depois do Masterchef? Eu adoro o Masterchef.
2: Walter.
3: Por favor.
2: Eu tô torcendo pra aquela moreninha.
3: Tá vendo?
2: Não, eu torço pra outra. É, ela faz um ragu de peixe lá. Eu não sei, eu não como há muitos anos. Ela faz cada pudim, menino.
3: Nossa,
2: maravilhoso, né?
3: E aquele bolo de chocolate que a Loura fez, né?
2: É, nossa, ela é patisserie. Patisserie.
3: Isso. Acho que é esse nome, né?
2: Patisserie. É, eu não sei, porque espírito já não come, né? Espírito desencarnado não come nada.
3: Nada?
2: Não, mas eu tô bem. Porque aqui a gente tem muita atividade. Você trabalha pro próximo, sabe?
3: Entendi.
2: Bom, pudim. Quem vai levar de pudim se você tem caridade pra fazer? Você tem...
3: Jura? É fácil assim de esquecer.
2: É
3: um pudim de caramelo. Leite condensado, pudim de chocolate. É fácil esquecer.
2: Quanta luz nesse ambiente.

Ei, meu amigo! Músicas, informações, prestação de serviços na medida certa, você ouve onde? Aqui, claro, no programa. Comece muito bem o seu dia. Muito obrigado pela sua companhia. Você que está acompanhando o nosso programa, já parou para pensar que a grandeza vem não quando as coisas sempre vão bem, mas quando se é realmente testado. Estamos no mundo de expiações e provas. Quantas vezes já fomos testados? A pergunta é, quantas vezes passamos no teste? Quando você sofre alguns golpes, algumas decepções, quando a tristeza nos joga no mais profundo vale, é aí que temos a oportunidade de reconhecer o quão magnífico é estar no topo da mais alta montanha, ou seja, estar de bem com a própria consciência. Lembre-se, você faz as escolhas, a ação, e as escolhas fazem você reação.

Amigo, o programa passou rápido, hein? Já estamos na reta final do nosso programa, mas antes de encerrá-lo, deixo para você uma sugestão do dia. Não deixe ninguém roubar a sua felicidade. Existe um pensamento que diz: onde há fé, há amor. Onde há amor, há paz. Onde há paz, há Deus. E onde há Deus, nada falta.

0: E assim chegamos ao término de mais um programa. Comece muito bem o seu dia, agradecendo pelo seu carinho, confiança, pela sua companhia. Muito obrigado. Hoje é um novo dia, ontem aprendizado, hoje possibilidades, oportunidades para fazer um futuro diferente e melhor. O sorriso é a manifestação dos lábios quando os olhos encontram o que o coração procura. Encontre, meu amigo, e seja feliz. Forte abraço, lindo dia, uma ótima quarta-feira e até amanhã.
1: Você ouviu? Comece muito bem o seu dia.

0: 13:59.
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1: Olá, as bênçãos do nosso Senhor Jesus em nossos corações, iluminando nossos sentimentos, nossos raciocínios, para que nós possamos ter aquele entendimento da essência da mensagem do Cristo que nos trouxe no Evangelho e também nos inspirando nesse amparo, nessa roda de conversa que nós estamos iniciando em mais um dia de hoje. Com Jesus é um programa que iniciou recentemente, agora no dia 3 de fevereiro de 2025, e dizemos a todos que sejam bem-vindos, sintam-se acolhidos e abraçados por toda a equipe espiritual em torno dessa tarefa com Jesus e de todos nós, da equipe do Portal da Luz, com o nosso mais profundo amor. Já iniciamos agradecendo aos canais parceiros, né, com toda a nossa gratidão. E para o dia de hoje, nós temos como convidadas a Cris Mascarenhas, né, e a Silvia Mauzi. Sejam bem-vindas, minhas queridas.
2: Muito obrigada, Adriana. Saudações aí a Silvinha também, querida amiga. Que Jesus nos abençoe, né? Os nossos bons propósitos e nos inspire bastante nesse momento para que possamos nos conectar com os amigos que estão chegando aqui.
1: Isso aí. Silvia, seja bem-vinda, querida. É um prazer imenso ter você aqui também.
3: Gratidão. Hoje a gente está entre amigas, né? Isso. Uma boa noite a todos os que estão presentes. É uma honra estar aqui, principalmente entre amigas. Gratidão.
1: Que bom, que ótimo. Então, nosso programa, né, nós estamos fazendo, a gente chama de estudo, mas é essa roda de conversa, que é um estudo, né, das bem-aventuranças, que é um capítulo de Mateus, né, 5, 6 e 7, e nós estamos aqui no capítulo 5, versículo 3. Né, para nossas reflexões, para as nossas colocações de hoje, né, quando a mensagem nos traz: bem-aventurados os pobres de espírito, porque deles é o reino dos céus. Né? Vai ser esse hoje o nosso tema. E para início, nós vamos fazer uma prece preparatória, sintonizando nossos pensamentos entre nós e, acima de tudo, com Cristo, né, dizendo assim: Senhor Jesus, aqui nos encontramos, bom Mestre Senhor, mais uma vez, reunidos em teu nome, para buscarmos estudar e aprender a mensagem que o Senhor nos trouxe, a boa nova, esse testamento de amor que o Senhor veio nos apresentar, que até então não conhecíamos, Senhor. O amor divino, o amor do Senhor por todos nós, nos estimulando os mais nobres sentimentos, nos estimulando e incentivando a seguirmos adiante, apesar de, né, com todo amor, com toda esperança, com toda fé, porque o Senhor disse que estaria sempre conosco e está, que nunca nos deixaria e nunca nos deixa e nunca nos deixará. Então, rogamos ao Senhor e à nossa Mãe Santíssima, Maria de Nazaré, que possam nos intuir, que possam nos amparar, a todos que estamos aqui, aqueles companheiros que estão chegando, nossos convidados, para participarem desse estudo, para assistirem conosco, as nossas duas queridas do coração, a Cris e a Silvia, nas suas explanações, para que possamos, Senhor Jesus, deixarmos esse estudo de hoje mais fortalecidos na alma, na fé, na esperança, no caminho, para podermos trilhar as situações da vida com toda a confiança de que nada na nossa vida é por acaso e não existe nada, Senhor, que não esteja sob o seu amparo e sua proteção. Aqui deixamos o nosso agradecimento, Senhor, porque sabemos que o Senhor sempre está conosco e está conosco aqui agora. Muito obrigada, Senhor Jesus, a tua bênção e inspiração às nossas queridas amigas convidadas para essa noite. O teu amparo a direcioná-las no estudo que fizeram em suas falas. Muito obrigada, Senhor Jesus, tua bênção tua bênção ao Luiz, que está aqui nos amparando nessa transmissão, a sua esposa, a sua família. Muito obrigada, Senhor Jesus. Graças a Deus. Então, meninas, nós vamos fazer uma leitura, né, do texto que nós trouxemos para o dia de hoje, né? Quando ele trata para nós dessa mensagem que o Cristo veio nos trazer a respeito de tudo que precisamos aprender, de tudo que precisamos entender a respeito neste dia de hoje, né? Sobre uma das bem-aventuranças. E nós vamos ler um trechinho do livro Construção do Amor. O nome do livro já até assim toca o coração, né? E o capítulo é o 3, titulado Ante a Lição do Senhor. E nesse capítulo, ele fala assim para nós. Deixa eu pegar aqui, né? Ele fala assim. Louvando os pobres de espírito, Jesus não exaltava a ignorância, a insuficiência, a boçalidade e a incultura. Encarecia a bênção da simplicidade que nos permite encontrar os mais preciosos tesouros da vida. Abençoava a humildade que nos conduz à fonte da paz. Salientava a sobriedade que nos garante o equilíbrio. Destacava a paciência que nos dilata a oportunidade de aprender e servir. Se procuras o mestre do Evangelho, não admitas que a tua fé se transforme em combustível ao fogo da ambição menos eficiente. Vale-te da lição de Jesus, a maneira do lavrador vigilante que sabe selecionar as melhores sementes, a fim de enriquecer a colheita próxima, ou a maneira do viajor, que guarda consigo a lâmpada acesa para a vitória sobre as trevas. Muita gente se alinha nos santuários da Boa Nova, procurando em Cristo um escravo suscetível de ser engajado a serviço de seus escusos desejos, buscando na proteção do céu, favorável clima à infeliz materialização de seus próprios caprichos, enquanto milhões de aprendizes da divina revelação se aglomeram nos templos do Mestre em torneios verbalísticos, nos quais entronizam a vaidade que lhes é própria, tentando posições de evidência nos conflitos etricas da palavra. Calma lá que eu perdi aqui, peraí um pouquinho. Isso. Em que apenas efetuam a mal versão das riquezas do Espírito. Se a doutrina redentora do bem eterno é o caminho que te reclama a sublime aquisição da vida superior, simplifica a própria existência. Evitemos complicações e exigências que nada realizam em torno de nós, senão amargura, desencanto e inutilidade. Recebamos o dom das horas com quem sabe que o tempo é o mais valioso empréstimo do Senhor à nossa estrada. E, convertendo os minutos em ação construtiva e salutar, faremos a descoberta de nosso próprio mundo íntimo, em cuja maravilhosa extensão a paz e o trabalho são os favores mais altos da vida. Contentemo-nos em estruturar com bondade e beleza o instante que passa, cedendo-lhe o melhor de nós mesmos a favor dos que nos cercam e descerraremos o novo horizonte em que a plenitude da simplicidade com Jesus nos fará contemplar infinitamente a eterna e divina alegria. Então, estamos em Mateus, capítulo 5, versículo 3, bem-aventurados os pobres de espírito, porque deles é o reino dos céus. Então, nós vamos passar a palavra, como falamos em ordem alfabética, né, pelas convidadas, né? A Cris, fique à vontade, e depois a Silvia segue com o comentário.
2: Obrigada, meu bom. Um texto belíssimo, né? Um texto que a gente vê aparecer muito aí a questão da simplicidade, né? E a gente observa também o trabalho que é na gente, não é no outro, né? A mensagem é para a gente. É quando a gente. Tem uma coisa interessante, nessa bem-aventurança especificamente, os pobres ou humildes de espírito, né? Porque deles é o reino dos céus. Essa segunda, depois da vírgula, diferente das outras bem-aventuranças, como por exemplo, bem-aventurados os aflitos, porque serão consolados. Ele já diz: bem-aventurados os pobres de espírito, porque deles é o reino dos céus. Olha que interessante. Ele não está. As bem-aventuranças são promessas, né? As bem-aventuranças que a gente sabe que já existiam um Salmo de Davi. No primeiro testamento, mas que essa virtude da humildade, ela é tão importante, ela é tão decisiva para a aquisição das outras, que é como se dissesse assim, olha, se tu consegue ser humilde, as outras é por tabela, né? E tem um, não sei se vocês conhecem, as 13 virtudes de Benjamin Franklin. É uma história bem engraçada, porque bem interessante, porque ele listou 12 virtudes que ele gostaria de melhorar, né? E ele queria dar foco nessas virtudes. Então, ele fez uma escala, uma tabela bem interessante. E ele queria, assim, a cada semana trabalhar, ter foco numa virtude. E ele escreveu 12 virtudes e mostrou para um amigo. Aí, o amigo, ok, tá muito bom e tal, mas faltou uma virtude. Qual virtude faltou eu trabalhar? A humildade. Como que diz assim? Isso tudo que você colocou aí, nada vale sem você esquecer exatamente a humildade, né? E aí viram 13 virtudes de Benjamin Franklin. Ela passa para a primeira, ele faz a mesma coisa, sabe? Ele vai lá e joga para a primeira virtude que ele precisa trabalhar, né? Uma coisa, uma consideração também interessante é porque às vezes as pessoas, a gente tem uma dificuldade para entender assim, por que usou essa expressão pobres de espírito? Lógico que nosso entendimento, né, e o Evangelho segundo o Espiritismo nos ajuda nisso, a gente entende que são aqueles que são necessitados, né? Necessitados no sentido, são mais dóceis. Porque estando em aflição, com mais facilidade, né, por necessitar dessas virtudes, aceitam mais as palavras de Jesus, por exemplo, as curas, a ajuda dele, o amparo dele, né? Mas também tem uma coisa interessante. Naquela época de Jesus, eles diziam que as pessoas de espírito eram aquelas que muito sabiam, eram aquelas intelectualizadas. Eram aquelas que sabiam ler, por exemplo, que quase ninguém sabia ler. E chamavam de pobres de espírito aqueles que não tinham essas competências, né? Que não tinha nada a ver com o coração da pessoa, na realidade. Então, eu acho que isso ajudou um pouquinho a compreender por quê. Porque quando tem uma historinha no Boa Nova, é no capítulo 11, no capítulo 2 mesmo. Que é muito bonito. Tem três homens que, ouvindo de Jesus, vão até Levi, Mateus, né? E pedem para seguir o Cristo. Eles querem cooperar. E Levi nega a eles essa companhia deles. Levi vai dizer assim, ó, para essas três pessoas: que poderás realizar, Lisandro? Lisandro é um deles, aleijado como és. E tu, Áquila? Não foste abandonado pela própria família, sob o peso de sérias acusações? E tu, Pafos, acusa? Acaso edificarias alguma coisa com as tuas atuais aflições? Então Levi rejeita aqueles que estavam necessitados do Evangelho, né? Seria para eles o Evangelho. Nessa tarde, Jesus traz o Sermão do Monte. Subindo a montanha, porque em Mateus está subindo, ele traz o Sermão do Monte. Ele começa justamente por onde bem-aventurados os pobres de espírito, porque deles é o reino dos céus. E é lindo, é um capítulo lindo, porque Mateus entende perfeitamente aquela primeira bem-aventurança e ele, em seguida, no dia seguinte, ele dá um jantar em sua casa e convida esses três inúteis do ponto de vista material, né? E aí Jesus vem daquela atitude de Mateus, que é uma atitude de humildade, né? Ele reconheceu e voltou atrás. Jesus vai dizer: Levi, meu coração se rejubila hoje contigo, porque são também bem-aventurados todos os que ouvem e compreendem a palavra de Deus. Né? Então, todos nós que às vezes estamos, como disse aí no texto lindo que a Adriana trouxe, todos nós que às vezes falamos, pregamos, né, de uma certa maneira, damos palestra, usamos a palavra e nos preocupamos muito mais com as palavras do que às vezes com o que aquela pessoa precisa escutar, né? Falta a humildade. Então, acho que é uma pequena contextualização, né, para ouvir aí a Silvinha. Ansiosa para ouvir Silvia aí nos comentários dela.
4: Silvia, o que, que você tem para falar para a gente, Silvia?
3: Essa primeira bem-aventurança, ela abre o caminho para todas as outras, né? E sem ser humilde, não tem como alcançar nenhuma das outras bem-aventuranças. Então, ela é a porta para esse lindo sermão do Cristo. Acho que é o sermão mais conhecido por cristãos e não cristãos, né? E quando a gente pensa em humildade, qual que é o maior exemplo de humildade que nos vem? O Cristo. A origem humilde dele, a sua criação lá na Galileia. Ele iniciou o seu ministério naquela região longe da nobreza, longe da política, longe do prestígio. A mensagem do Cristo entre os humildes, entre os desprestigiados, entre os doentes, ela foi sendo espalhada. E ele escolheu discípulos humildes, entre pescadores, publicanos. E aí a gente, vamos tentar dar uma olhada nessa questão, na tradução. Cristo era judeu e ele falava para judeus, né? E ele falava em hebraico. E a mensagem que chegou até nós é a do grego, né? Então, eu gosto muito do professor Severino Celestino, que ele é um grande estudioso da língua hebraica, das escrituras, e ele nos traz, assim, riquíssimas contribuições nessa questão das bem-aventuranças. A tradução, quando a gente pensa desse versículo, o Severino ele nos traz que bem-aventurados marcha. E essa avante e em marcha, meu cachorro está latindo e o gato está aqui, ela tem uma estrutura gramatical em hebraico que significa posse e pertencimento. Quando a gente pensa nesses humilhados de espíritos, nesses pobres de espírito, tem uma estrutura gramatical que vem essa humildade não é um estado temporário, não é um estado circunstancial, mas sim uma característica do espírito das pessoas, dessas pessoas. Então, dessa forma, quando a gente pensa nesses bem-aventurados de espíritos, a gente não está pensando na questão de pobreza, que muita gente confunde ainda essa questão da pobreza, né? A gente começa, quando a gente vai para o hebraico, quando a gente vai para o grego, a gente consegue ir além do que está escrito, né? E essa humildade quer dizer uma total entrega a Deus. Ser humilde, ser pobre de espírito, significa confiar, significa se entregar a Deus. E em marcha, então quando ele fala avance, quando no hebraico diz avançar, quer dizer em marcha. Aí a gente lembra do quê? Da nossa evolução. Sugere, então, essa primeira bem-aventuranças à jornada espiritual. Então, em vez de uma promessa de felicidade futura, Jesus ele está ali chamando os humildes de espírito, a seguir em busca do reino de Deus. E quando a gente pensa, né, em todo o contexto do Cristo subindo ao monte e falando, a gente tem que ver essa parte histórica. Os humilhados e os marginalizados pelo Império Romano eram grandes, eram o maior número, né? E quando a gente pensa nesse contexto dos marginalizados, dos humilhados, a gente vê que o Sermão do Monte ele foi proferido nesse momento crucial do ministério do Cristo, quando a mensagem dele começava a a se espalhar e atraía multidões. Então ele se dirigia a um público diversificado por camponeses, muito humildes, e eram pessoas, os doentes, eram pessoas que estavam sendo oprimidas pelo domínio romano, por toda aquela sociedade judaica da época, em que, então, as bem-aventuranças, o Cristo ele chega, e principalmente trazendo como porta de entrada a humildade, porque esses valores estavam sendo confrontados diretamente com aquele contexto que Jesus vivia na Palestina, que estava ocupada pelo Império Romano e havia muita desigualdade, era gritante. Havia uma clara separação entre os ricos e os pobres, entre os poderosos e entre os marginalizados. E aí Cristo ele vem trazendo esse pertencimento desse povo que era visto como os pobres, os doentes, eram vistos como amaldiçoados. Então, Jesus vem exaltando, não exaltando os poderosos, mas os humildes, rompendo com toda aquela mentalidade da época que associava riqueza e status à bênção de Deus. Então foi um momento crucial para ele proferir esse sermão. Dri, quer falar?
4: Querida, vamos, né? Vamos também pois pensar em alguma coisa, né? Vamos pensar em alguma coisa, porque as colocações que vocês nos trouxeram são assim, extremamente importantes, né? A Cris falando exatamente do que poderia se entender por pobres de espírito, lembrando, né, as 13 virtudes de Benjamin Franklin. Muito bem lembrado, muito bem colocado para nós, né? E a questão também que a Silvinha veio trazendo, né, a respeito dessa humildade, desse estarmos em marcha, né, seguindo adiante, seguindo em frente, buscando extrair o melhor de nós, que somos filhos de Deus, somos centelhas divinas, né? E Jesus vem, então,
1: que chega aqui para nós, né, com toda aquela simplicidade da alma, aquele falar para nós tão doce, mas ao mesmo tempo assim, nos ensinando esse caminhar, né, isso, e ele vem nos trazendo as bem-aventuranças, né, falando dos bem-aventurados, daqueles que são ricos nos céus, né, e que podemos começar tudo isso agora mesmo, falando daqueles que são pobres, que são desapegados das coisas do mundo, dos bens da terra, né, mas desapegados não pela força, não por algo exterior, mas desapegados, porque interiormente está partindo este desapego, não é isso? Pela livre e espontânea escolha espiritual de cada um, isto é, aqueles que ainda podendo usufruir dos seus bens materiais, livremente, espontaneamente, acabam escolhendo compartilhar, repartir numa medida, mas repartir, não reter somente para si, repartir por amor, repartir por fidelidade ao Cristo, né? A gente vai e lembra, não acumuleis para vós os bens da terra, mas os bens dos céus, que Jesus nos colocou, né? E é exatamente assim, a criatura acaba se libertando daquela escravidão, né? Por coisas materiais, mas por uma força espiritual interior, né? Que ele acaba, por essa atitude, realizando essa iluminação interior. Por quê? Porque ninguém abandona uma coisa que é muito valiosa e deixa para trás. Ninguém pega algo que fala assim, isso aqui é muito valioso para mim, e larga de lado, né? Uma pessoa não faz isso. Então, quando a pessoa encontra aquela pérola de alto valor, né, aquele tesouro oculto de alto valor, o que que ela faz, que Jesus disse na parábola? Ela vende tudo que tem e vem e compra essa pérola, e compra esse tesouro, né? E é exatamente isso, uma pessoa, então, quando ela deixa tudo e abraça esse tesouro, é porque aquele tesouro há em seu coração. A boca fala daquilo que está cheio o coração. Neste caso da nossa fala, né, quando a criatura escolhe espontaneamente estar liberta do desejo da posse ou de possuir, mas não deixar de lado, que seria também estar infringindo as leis divinas que consideram aquilo para uma finalidade útil, né? E todo destino útil de alguma coisa nos padrões, né, conforme o evangelho, ela está ali então na pauta do Cristo, na pauta do evangelho. Então, abandonar é aquela libertação interior, deixar as coisas para trás, mas interiormente, porque uma pessoa que é muito rica, que tem muito dinheiro, ela pode ter aqueles milhões que ela tem, mas internamente ela ser liberta disso tudo. Como pode também aquele que nada tem desejar tanto ao ponto de estar escravo pelo desejo de possuir? Então, é algo interior, não é algo exterior, né? Então, a mensagem fala dessa liberdade verdadeira, que fala da nossa atitude, esse caminho para o exercício, exercitando a humildade, né? Jesus nos fala o quê? Que o que de fora entra no homem não é isso que torna o homem impuro, mas sim aquilo que sai de dentro de nós, porque revela o que há em nós, em nossos sentimentos, depois passa para os nossos pensamentos e se torna atitude. E a atitude revela o sentimento. Por isso que nós temos que cuidar dos nossos sentimentos. Então, em se tratando da questão do dinheiro, né? Ser rico não é pecado, assim como também ser pobre não é virtude, né? Nós precisamos saber lidar com as duas coisas. Então, nós lembramos de Paulo, quando ele escreve lá para os Filipenses, no capítulo 4, versículo 11 e 12, ele fala bem assim: não digo isto levado pela minha necessidade, porque aprendi a contentar-me com o que tenho. Sei viver nas privações, sei também viver na abundância. A tudo fui habituado, a ter fartura e a passar fome, a estar na abundância e a padecer necessidade, né? Então, realmente, uma coisa e outra não é pecado, mas como lidamos com essas coisas, né? Somos possuidores ou somos possuídos, né? Aí o Berto Holden, que gosto muito dele, assim, de montão mesmo, espero que ele esteja me ouvindo, porque realmente eu gosto muito dele, ele fala que a diferença de possuído para possuidor é algo muito simples, né? Que é o R no final. Possuído não tem R, mas possuidor tem R no final. E ele fala que esse R no final nós poderíamos trazer no entendimento de redenção. Não é isso? Ele fala que quando nós nos rendemos, nós então somos os possuidores. Nós não podemos ser os possuídos das coisas, né? Então, lá no livro Consolador, Jesus, Emmanuel fala que Jesus se referia aos pobres de espírito, né? Aquelas almas simples, singelas, como a Cris colocou, aos dóceis, né? Despidas de espírito de ambição, de egoísmo, que buscam triunfar no mundo, mas não com as coisas do mundo, porque elas são necessárias para nós, o vestir, o alimento, buscamos ter uma moradia de alguma forma, então tudo isso nós precisamos sim, mas que nós sejamos possuidores dessas coisas e não possuídos por essas coisas, né? Então, não nos vamos deixar levar por aparências, porque a criatura humana, se ela não tiver assim, na vigilância, às vezes, se não já avançou esse degrau, ela pode se deixar levar pela ilusão. E a ilusão é como que uma areia movediça, né? Nós não podemos caminhar sobre ela. Então, Cristo nos fala dos pobres de espírito, exatamente exaltando o quê? Aquele coração que busca ser simples, né? Que descobre a simplicidade da vida, não importa a situação que viva, onde trabalha, o sobrenome que tem, a roupa que veste, o bairro que mora, nada disso, porque nada disso vai ser perguntado para nós quando nós desencarnarmos e chegarmos, né, naquela porta, né, simbólica. Mas nada disso vai ser questionado, né? Mas talvez na nossa consciência venha assim, o que você fez? O que, que você fez das oportunidades que surgiram? Das coisas que estavam em suas mãos, né? Então, o pobre de espírito fala desse pobre de presunção de si mesmo, né? Porque nós estamos conversando sobre humildade. E quando a gente fala em humildade, não tem como não pensar no orgulho. Né? Então, essa pobreza de espírito, realmente, nós estarmos em vigilância para não agirmos com presunção, com aquela superestima de nós mesmos, né? Da intelectualidade, da inteligência, das posses, das condições, mas realmente buscarmos entender que a pobreza, que aquelas coisas pequenas não existe. Na obra divina não existe coisa pequena, né? Mas pelo contrário, são situações transitórias pelas quais nós passamos, porque para Deus, e Deus criou tudo como realmente grandioso, no mais alto valor divino, dentro da simplicidade e da humildade, mas tudo é grande no universo, porque foi tudo criado por Deus, e tudo que Deus criou é simplesmente maravilhoso. Mas nós tivemos a liberdade agora de colocar o simplesmente, porque é maravilhoso no sentido exatamente de quanto mais simples, mais bonito, né? Então, buscarmos tirar de nós aquelas coisas de ilusão, porque elas tornam a nossa visão meio que assim, sabe, fechada, não nos deixamos enxergar a realidade das coisas. A ilusão é exatamente isso, é você não enxergar a realidade. E nós entendermos que todos nós somos infinitamente ricos de oportunidades para trabalhar, de oportunidades para servir, de oportunidade para nos aperfeiçoarmos, de oportunidade para nós conseguirmos lutar para vencer aquilo que nós reconhecemos em nós que realmente não está caminhando bem. Aquele proceder nosso, que nós falamos assim, nossa, eu estou sempre fazendo isso, mas toda vez que eu falo, toda vez que eu faço, me arrependo. Eu não queria ser assim, mas quando eu vejo, eu já fiz, né? Então, olha que passo grande que já foi dado, que é reconhecer que aquilo que está se falando, fazendo, não está bom. E isso é um grande passo, é um passo muito grande. Agora a gente vai partir para o próximo passo, que é buscar não realizar. Então, essa simplicidade que Jesus fala, desse desenvolver esse amor fraterno, porque quando fazemos coisas que não nos agradam fazer, quem sabe estamos ferindo, quem sabe estamos infringindo as leis divinas. Então, deixarmos que esse amor fraternal que trabalha com esse pobre de espírito, né, aquele realmente despido das coisas que não são interessantes para o homem, e nós possamos, nos caminhos da nossa vida, invariavelmente, deixarmos jorrar de nós aquilo que é bom. E talvez alguém fale assim, mas eu não tenho tanta coisa assim, eu me acho assim, desse jeito e coisa e tal. Não, de forma nenhuma. Todos nós temos coisas maravilhosas para oferecer. E vamos dizer assim, não fique se comparando com ninguém, porque todos temos muitas coisas maravilhosas que podemos dar de nós. Que a vida, que Deus veio nos ensinando pelas inúmeras oportunidades que Ele nos concede. Né? Então, nesse caminhar de aprendizado, é que nós vamos aos poucos empobrecendo de vaidade, empobrecendo, né? Exatamente, sermos pobres, né? Empobrecendo de orgulho, empobrecendo de egoísmo, de ambição, de ilusões que falamos agora há pouco. Não é isso? E nos enchendo de educação, de gentileza, de caridade, de fraternidade, né? Não, Cris, o que você acha?
2: Olha, você tocou no ponto aí, que sem ele é impossível a gente dar essa partida, né? No hebraico, né, o bem-aventurados, né, Silvinha, traz o avante, ou seja, segue, não se detém, né? Conseguir, porque bem-aventurado é uma condição de um espírito puro, não é? É um feliz. A gente está no início da caminhada. Como fazer isso? Como andar, avançar, sem a gente não se autoanalisar? É um ponto-chave, né? Porque o humilde não é aquele bobinho, aquele que aceita tudo, aquele que é pobre também materialmente, né? Às vezes as pessoas dizem, né? Uma pessoa bem humilde. Não, ela apenas não tem recurso material, né? Uns, que é terra, falam de quê? De um pé no chão, de você saber exatamente quem você é. Você saber que existem pessoas que estão à frente, existem pessoas que estão na retaguarda. Nós somos auxiliados pelos que estão na vanguarda e devemos auxiliar quem está na retaguarda. Então, o Bildo, ele sabe exatamente quem ele é. Por isso que ele não se ofende, por exemplo, se alguém humilhar ele, né? Porque ele já se despiu do orgulho. Leon Denis vai dizer que o orgulho é o câncer da humanidade, né? Que ele realmente deixa o nosso coração nublado, né? O orgulho, o orgulhoso, ele é centrado nele. Todo mundo tem que servir a ele. Ele é o melhor. Então, é tão difícil isso, porque o orgulhoso, ele é o último que percebe. Ele é o último. Então, é um movimento que depende só dele. Dele querer. Isso só é possível com a questão 909 do Livro dos Espíritos. Conhece-te a ti mesmo. Analisar quem eu sou, reconhecer, né? O orgulhoso não reconhece, porque ele não precisa. Se ele é o melhor, ele é o maior, ele é o que sempre está certo, ele é o que tem a palavra correta, ele sabe mais do que todo mundo, então ele não se dá o trabalho de olhar para o outro e de prestar atenção se o outro não tem razão. Ele não faz esse movimento. Por isso que ele é o último, o orgulhoso. E por isso que é a primeira da bem-aventurança. Ele é o último que reconhece. Olha que difícil a humildade, né? Então, o humilde, ele sabe exatamente. É aquela historinha lá que acontece com Gandhi na universidade, que quando ele termina a fala dele, um estudante vem e esbofeteia ele, né? E ele não reage. No dia seguinte, o estudante vai pedir desculpa para ele. E ele vai dizer assim: meu filho, não está aqui mas quem ofendeu, nem quem foi ofendido. Não ofendeu ele não se ofendeu. Porque ele sabe quem ele é. Né? E olha só, ele libera o outro também. Se o outro teve essa atitude, veja, o outro também praticou humildade. Ele reconheceu e ele quis reparar. E ele foi, né? Para uma pessoa orgulhosa, isso seria uma humilhação. Voltar para pedir desculpa na frente de todo mundo de novo. Olha só, então por isso que ele diz: já não está mais aqui que ofendeu. Olha que coisa linda, né? E nem o ofendido, não existe. A partir do momento que tem esse entendimento do meu valor, né? Ninguém vai tirar o meu valor porque disse que eu era menor. Ninguém, eu sei o meu valor. Então, o humilde, ele sabe essa dosagem, né? Porque ele reconhece o outro também. Eu gosto muito de pensar na prática, sabe? No dia a dia, o que que a gente pode fazer no dia a dia da gente? É lógico que a meditação para autoanálise, para o conhecer-se, isso é básico, não tem o que falar. Isso aí, né, não precisa nem, não tem como questionar isso aí. Mas, assim, algumas atitudes que a gente, na posição de orgulhoso, que poderia nos treinar, porque o orgulhoso, ele está centrado só nele, que poderia me treinar para ter atitudes, alguns comportamentos mais agradáveis no dia a dia, porque o orgulhoso passa por cima de todo mundo, né? Todo mundo é menor, todo mundo tem pouca inteligência, não sabe mais do que ele. Então, é tão interessante que o Benjamin Franklin, trazendo aquele um pouquinho para a prática, ele vai dizer que, por exemplo, quando você aprecia um talento de uma pessoa, você está exercitando a humildade. Você pode reconhecer o seu, mas reconhece o outro também. Elogia o outro, isso tudo são exercícios, né? É, reconhecer as falhas, não se comparar com o outro, cada um tem seu valor, né? Não ter medo de cometer erros. O orgulhoso, às vezes, deixa de fazer as coisas com medo de falhar, de errar e ficar, né, com a imagem comprometida, né? Perde oportunidades. Perguntar. Um orgulhoso tem dificuldade de perguntar. Não quer perguntar nem como é que eu chego em tal lugar, que rua que eu pego. Né? Hoje a gente não precisa mais que tem isso, né? Mas o orgulhoso é incapaz de pedir uma orientação, né? Praticar a própria gentileza. Se colocar no lugar de aprendiz. Sempre tenho algo a aprender. Ajudar os outros, né? É, o Benjamin, ele vai dizer assim, é tão interessante que ele finaliza assim: por fim, imite Jesus e Sócrates. Ele vai dizer isso, e é um bom começo, né? Porque Jesus, da manjedoura até a cruz infame, ele esteve numa posição de falido, de fraco aos olhos do mundo, de incapaz, de poucas possibilidades. Então ele nasce numa manjedoura para mostrar que da manjedoura é que ele ultrapassa aquela cruz, né? Ele ressuscita, ele precisa ressuscitar para aqueles judeus para provar que nós somos imortais, né? Que é uma passagem. Mas ele nos mostra onde nós podemos chegar, mesmo nascendo sem recurso nenhum. Numa manjedoura simplesinha com os animais, né? A gente pode, a gente é capaz. Quando a gente compreende justamente isso, amplia para uma imortalidade e pensa, não é porque eu sou, por exemplo, né, eu tenho uma deficiência, digamos, que eu deixo de realizar coisas boas, que eu deixo de amar as pessoas, que eu deixo de ter amigos. Nada me limita, não há limite para o espírito, né? Então, o espírito nunca vai ser pobre. A personalidade, sim. Eu posso ser uma pessoa mesquinha, pobre. Eu, Cristiane. Personalidade nessa existência. Mas eu, espírito, não há limite para o espírito, até o galgar e chegar a ser realmente bem-aventurada, espírito puro, né? Como nos explica na escala espírita.
4: Silvia, querida.
3: Eu não tem como não lembrar Kardec na questão 115. Nós fomos criados simples e ignorantes. E a gente deve conquistar esse aperfeiçoamento por mérito nosso, né? E Emmanuel, ele vem reforçar para a gente que a humildade, ela é o ingrediente oculto sem o qual o pão da vida amarga na boca. Então, como não ser humilde? E Joana, eu estava olhando aqui no ela define o egoísmo como inchaço do ego. Um ego tão hipertrofiado que impede o indivíduo de enxergar o outro. Então, quem é esse orgulho? Esse orgulho, ele impede de ver o outro. E Jesus, ele traz que essa humildade é o reino dos céus. A humildade está no reino dos céus. E o reino dos céus está onde? Está dentro da gente. E aquele, como que a gente, como a Cris falou, né, trazer essa humildade para as nossas vidas? A gente vive num mundo de provas e expiações. Nós somos influenciados pelo orgulho, pelo materialismo, pelo egoísmo. E o sofrimento e as dificuldades, elas são ferramentas pedagógicas para despertar a necessidade dessa renovação interior. Então, Jesus, quando ele traz essa bem-aventurança, ele mostra um novo olhar para a felicidade. Ele descortina todo esse sofrimento e ele traz que esse orgulho, como vocês pontuaram bem, ele obscurece a verdade. E quem que vem libertar? A humildade. Então, nesse mundo que a gente vive, o desejo de justiça, de fraternidade, permeia a nossa vida. Essa fome de justiça dos espíritos, ela vem ser baseada nesse nosso processo. E como que a gente trabalha essa humildade? Aceitando as nossas limitações, reconhecendo a nossa pequenez, reconhecer que a gente não sabe de tudo, mas que a gente está disposto a aprender. É não se sentir superior aos outros, respeitar as diferenças. É a prática da caridade, é ajudar sem esperar reconhecimento, é o servir, como vocês também trouxeram lá, logo ali no começo, é o exercício da resiliência nas dificuldades. Então, toda essa humildade, ela nos ensina a confiar no processo de Deus, nos processos divinos. Entender que todas as nossas dificuldades são oportunidades de aprendizado. Porque nós, eu volto a afirmar, nós fomos criados simples e ignorantes. Então, o pobre de espírito, humilde, ele não se revolta diante das provas. Mas a gente tem que aceitar como degraus para nossa evolução. E como que a gente constrói, como que a gente internaliza esse reino dos céus em nós? Cultivando os nossos pensamentos elevados, as nossas emoções equilibradas, ações justas, praticar o bem de forma espontânea, sem reconhecimento, enxergar o outro. E buscar constantemente essa renovação interior. Então, essa ser pobre de espírito é se libertar desse egoísmo. é a gente estar aberta ao outro, estar aberto a Deus, é reconhecer a nossa pequenez diante da grandeza de Deus. É não se vangloriar, mas se colocar sempre na posição de aprendizado, na posição de entrega. E que esse reino dos céus, ele não é um lugar distante, mas como a nossa realidade que se manifesta no hoje. Então, essa bem-aventurança, ela nos convida a abandonar esse orgulho, abandonar esse ego, essa autossuficiência, a arrogância, e viver a simplicidade do Espírito. Reconhecendo que a gente tem... Nós estamos em evolução. E aí o reino dos céus, ele vai se... Quando a gente reconhece a nossa pequenez e reconhece que a gente está em evolução, o reino dos céus, ele se torna acessível, não somente para os grandes, mas para aqueles que se fazem pequenos e compreendem que a verdadeira riqueza está na nossa união com Deus, na nossa aceitação. Então, essa bem-aventurança, ela é a base para todas as outras. Pois que a gente assume, quando a gente assume essa postura de humildade, a gente está preparado para receber e viver plenamente os ensinos do Cristo. A gente está preparado para trilhar as outras bem-aventuranças.
4: Silvia, querida, e Cris, né, e todos, né, é uma grande responsabilidade, né? É uma grande responsabilidade que o Cristo, assim, convida a todos nós, porque a partir do momento que nós começamos a tomar consciência como um ser existente, né? Consciência do existir, a nossa responsabilidade começa a tomar conta das nossas mentes para nós podermos direcionar e redirecionarmos cada vez melhor o nosso caminho, né? Então, ela veio ali dentro da nossa consciência fazer um trabalho conosco para que nós possamos utilizar a nossa inteligência para entender essa grandeza, né, do universo, como a Silvinha colocou agora, e nós compreendermos a própria humildade. Né? Eu confesso para vocês que eu tenho uma imagem que quando assim... Sabe aqueles momentos que a gente tem que se recolher, né? Eu tenho uma imagem na minha mente que tem um vídeo que passa, tem no YouTube lá, que eu acho que muita gente já viu, do tamanho dos planetas, né? Aí começa mostrando lá os pequenininhos, aí mostra Terra, aí mostra Júpiter, né? E vai mostrando, aí mostra o Sol, e mostra outro, e mostra um Sol maior. E de repente chega uma hora que a Terra, ela simplesmente desaparece diante da grandeza mesmo, assim, vamos dizer, de tamanho, de quantidade de massa, né? De outros globos, de outros sóis, de outros planetas. E eu olho, aí aquela imagem, eu sempre trago na minha mente, eu falo, não, peraí um pouquinho. E o planeta Terra sumiu, e eu sou nada dentro dele ali, um mosquitinho dentro dele. E essa imagem, assim, confesso que me ajuda muito. Porque a gente consegue entender a grandeza do universo e como que, às vezes, aquela coisinha que estamos ali dando tanto valor àquilo, ao que foi dito, ao que vamos dizer, ao que conquistamos ou ao que não conquistamos, né? Aí a gente amplia agora, né? A tudo aquilo que pode nos tocar o coração e nos pela invigilância, nos levar para um sentimento inapropriado, essa imagem dessa grandeza de tudo, nós entendemos.

de tantas coisas, mas esses estímulos exteriores que são assim incontestáveis, precisamos fazer com que eles toquem o âmago do nosso ser, né? E possam, nessa grande oportunidade que o Pai está nos concedendo, que o Cristo está nos concedendo, nós possamos deixar plasmar em nós, plasmar assim, modelar, sabe? Esculpir em nós realmente, fazer essa escultura, como Cristo fala no mármore, né? E fala também do instrumento que vai ali lapidando o mármore. Deixar esculpir o nosso caráter, o nosso senso moral, o nosso bom senso, deixar que a intuição pelo mais alto ela possa realmente fluir de nós, nos levando ao conhecimento que nós precisamos no nosso dia a dia. Surgem inúmeras situações que nos convidam à reflexão e nos convidam muitas vezes a deixar ir alguma coisa, mas deixar ir no sentido daquele desapego, não deixar ir por desleixo, não, mas no sentido de estou tão apegada a isto, aquilo, a tal pessoa, ou tal coisa, ou tal situação, né? Mas que nós, ou tal cargo, por exemplo, na empresa, mas que nós possamos deixar algumas coisas irem, porque nada foge. Né, aos olhos de Deus. Se uma situação nos surge, se nós estamos ali ainda vivendo aquela situação, se é aquela que se repete, a gente até fala assim, nossa, isso vive me acontecendo, não sei por que isso vive me acontecendo, né? Quem sabe se nós pensarmos que temos algo ainda a aprender com essa situação. E enquanto nós não aprendermos, ela vai continuar se repetindo. Quem sabe nós podemos, nesse estudo de hoje, da humildade, né? Trazemos a humildade para essa situação que se repete ou que não se resolveu ainda e buscarmos, Senhor, o que o Senhor quer que eu aprenda com isso que está me acontecendo? Porque eu ainda não despertei para essa coisa. Então, esta coisa vai continuar acontecendo, mas a partir do momento que nós conseguimos interiorizar, realmente aprender com aquilo que está nos surgindo, deixarmos a humildade falar mais alto e conseguirmos assim entender, é isso, agora eu entendi. É isto que eu preciso aprender nessa situação. Então nós vamos entender. Mas essa situação ainda vai continuar acontecendo. Por quê? Porque nós vamos precisar depois aprender a permanecer nesta postura. Né? Porque só eu entender o que eu preciso mudar não é a mudança necessária, é o entendimento do que é importante e a humildade agindo para com que eu consiga aceitar, me resignar com o que está me acontecendo, para que eu possa então realizar essa mudança que ainda não aconteceu. Então, a partir de agora que eu tive entendimento, que agora eu tenho maior responsabilidade, porque agora eu tenho consciência, então agora eu vou buscar permanecer naquela atitude que agora entendemos que é a atitude mais acertada ou acertada, né, diante da vida. Então, essa luz da responsabilidade brilhando na nossa mente é que ela vai nos ajudar a nós conservarmos, né? Conservarmos a postura correta na vida. Então, não basta apenas entendermos, é, né? Mas é preciso nós vivenciarmos, né? É preciso nós agirmos dessa forma. Então, essa mensagem de Jesus nos falando a respeito da humildade, tem um trechinho que Emmanuel coloca bem assim: Bem-aventurados os humildes de espírito, desde que não conduzam a própria modéstia ao caminho do orgulho em que se entregarão, desvairados à crítica desairosa e à condenação sistemática dos companheiros que lhe partilham a senda. Eu acho que tem tudo a ver com o que a Cris falou agora há pouquinho. Toda a fala da Cris, né, em um determinado momento, disse exatamente isso. A pessoa não se perder naquela modéstia que acaba virando orgulho, né? E ao mesmo tempo também Emmanuel fala que as bem-aventuranças divinas, né, nós não nos esquecermos que todas elas vêm traduzir atitudes de consciência e gestos do coração. Porque ele fala assim, porque só no coração e na consciência é que se fundamentam os alicerces do glorioso reino de Deus. Então ele vem buscando nos despertar, dizendo que é imprescindível nós deixarmos nossos pensamentos cada vez mais claros no conhecimento, né, de como estamos agindo diante da vida, de como estamos

0: de como estamos agindo, especialmente daqueles que estão mais próximos a nós, né? Porque a nossa atitude com o outro revela exatamente a condição que nós estamos. Então, observarmos o nosso comportamento perante a vida e a partir dos nossos atos, nós podemos fazer uma avaliação de como estamos caminhando na vida, do que precisamos melhorar, do que podemos, se está bom, tornar melhor ainda, porque quantas coisas já estão boas em nós, mas precisa sim de lapidar um pouco mais, aprimorar. Ah, mas já está lapidado, então está precisando passar uma lixazinha para poder dar aquele brilhozinho maior. Mas alguma coisa ainda precisa, porque se estamos aqui neste planeta Terra, que é muito lindo e muito maravilhoso, mas com necessidades, né? Mas não, portanto, né, com necessidades de aprendizado, então estamos talvez ricos de alguma coisa que precisamos empobrecer dessas coisas das quais nós estamos muito ricos, né? Então, é justo nós queremos um patrimônio, é justo nós queremos algum conforto, né? É justo buscarmos soluções para situações que nos surgem, mas não esquecermos de deixar as nossas mãos abertas, nossos braços abertos, nossos corações abertos, porque Jesus, ele veio numa manjedoura, né, desprovido de bens materiais, mas assim, espírito de sublime riqueza, né, de muita luz. Mas também quando ele foi pregado na cruz, ele também estava ali com os braços abertos, pregado numa cruz, né, de forma também assim, sem ter nenhum bem, né? Ele passou sua vida inteira aqui sem ter nenhum bem, mas ainda assim, né, rico de uma nobreza de alma, de conduta, de postura moral, de procedimento com aqueles que o buscavam, com aqueles que não queriam ele aqui no mundo, de uma nobreza de alma, assim, que nós não temos palavras para dizer, né? Então, vamos cada vez mais nos empobrecer de algumas coisas e vamos enriquecer de quê? De fraternidade. Vamos ficar mais pobres, né, de repouso desnecessário, que precisamos do repouso, né? Mas vamos nos enriquecer de um pouco mais de serviço edificante, de trabalhos voluntários, né? Daquele telefonema que precisamos dar há tanto tempo, mas deixamos para depois, e nunca fazemos, né? Daquela mensagem que podemos enviar para alguém pelo WhatsApp, que é muito útil a todos nós, que falamos assim, eu vou enviar, mas passa o dia, semana, o mês, e a gente não envia mensagem, porque fica atribulado com tantas coisas. Lembrarmos de fazer essas coisas, dessa atenção, desse oi, como vai você, né? E às vezes telefonar ao invés de mandar mensagem, que algumas situações o telefonar é mais importante do que mandar uma carinha ali no WhatsApp, né? E a carinha às vezes também é muito bom também receber ali uma mensagenzinha assim, uma coisinha bonitinha, né? Então, vamos enriquecer dessas coisas da fraternidade, dessas coisas do bom convívio com o nosso próximo, porque quando nós vamos cada vez mais nos aproximando, cada vez mais nos entrelaçando ali junto às leis divinas, né, é que nós vamos realmente atingindo essa condição um pouco melhor para nós nos colocarmos ainda mais à disposição de nós servirmos a Deus, porque hoje nós podemos servir a Deus, ontem também, amanhã também e sempre. Mas se cada vez nós nos aprimorarmos, em se tratando de hoje, falando da humildade, da pobreza de espírito, né, é da simplicidade, se cada vez mais nós nos aprimorarmos, melhor instrumentos nós seremos para nossa Mãe Santíssima no mundo, melhor instrumentos nós seremos para o Cristo e para Deus, onde nós nos encontramos, onde estamos, e cada um onde está, servindo da melhor forma que pode, é assim que o mundo vai se tornar melhor, né? Ah, os grandes atos são importantes? São, sim. Mas a construção começa do pequenino, a montanha começa no grão de areia. O edifício que eu moro aqui começa no tijolinho, né, na base que tem lá, né, na fundação do solo. Então, quanto melhor nós estivermos, quanto melhor nossa condição, melhor nós poderemos ser melhores servidores do Cristo, para que nós possamos colaborar, sermos co-colaboradores, né, do Cristo, para que o mundo realmente se torne melhor. Qual mundo? O meu mundo interior. O meu mundo interior sendo melhor, consigo colaborar um pouco mais para que o mundo exterior, à minha volta, mais próximo, possa também se tornar melhor. Então, essa humildade a que o Cristo nos convida precisa estar em nossas lembranças continuamente para que nós não possamos nos distrairmos, porque o mundo oferece muitas distrações, né? Para que possamos estar atentos e termos, sim, o repouso, o descanso, aquele momento que vamos nos refazer de energia, de forças, né? Para que possamos depois retomarmos e continuarmos colaborando com Deus, né? Nós estamos chegando aqui no finalzinho, mas se Cris, Silvia desejarem falar mais alguma coisa, fiquem à vontade, senão vamos passar para as considerações finais.
1: Podemos ir já para as considerações finais, né? Eu queria lembrar uma coisa, sabe? Na época de Jesus, os mestres, os rabis, né? Eles passavam o dia todo com os discípulos deles. Então, eles comiam com os seus rabis, eles dormiam com seus rabis, eles andavam peregrinando com seus rabis para aproveitar o máximo possível, né? Por quê? Porque reconheciam a condição de aprendiz. Porque mestre só tem um. Mestre só tem Jesus. Todos nós somos aprendizes, em momentos diferentes, né, dessa caminhada. Então, quando o programa diz assim, com Jesus, está muito certo nisso. Porque se nós não estamos fisicamente com Jesus, nós podemos estar e devemos estar em espírito com Jesus. Como? Como aqueles discípulos ficavam com seus mestres? O dia todo. Então, a cada pensamento, a cada dúvida, a cada receio meu, medo, né? A cada tristeza, a cada alegria, eu exercitar como aprendiz estar com Jesus. O que ele faria nessa situação? Né? O Ricardo Melo colocou aqui assim, verdadeiro convite à humildade, à dependência de Deus. Então, eles reconheciam aquela dependência e nós precisamos nos reconhecer, isso é tão bonito no Antigo Testamento, eles têm tanto isso, sabe, de se entregar completamente, a gente precisa se entregar a Deus, se entregar a Jesus, nos colocar nas mãos dele, né? Para poder... porque é mais fácil, gente. É mais fácil com Jesus, seguir com ele. Ele deixou um roteiro por conta disso, para o nosso próprio bem. Vinde a mim, vós que estáis sobrecarregados. Meu fardo é leve, né? Meu jugo é suave. E é, com ele é diferente. Tá? Porque com ele a gente está... trabalhando com o espírito. Quando a gente se fortalece em espírito, o que está fora, nós poderemos dominar, nós poderemos lidar da melhor maneira. Se a gente for para o conhece-te a ti mesmo, lá na entrada de Delfos mesmo, do templo, e completar essa sentença, vai ver que além do conhece-te a ti mesmo, vai dizer, conhece a ti mesmo e que conhecerás os deuses, ou seja, você vai dominar o mundo, vai dominar o que está fora. Né? Então, eu acho que fica essa mensagem, né? Nós gostaríamos de deixar essa mensagem de viver com Jesus, com ele, nessa condição de aprendiz. Né? Se pudermos ver em cada um de nossos irmãos a face de Jesus, como ele pede, nós vamos ser sempre humildes. Né? Porque aquele que está diante de mim é a quem eu devo servir naquele momento. É o Deus que Madre Teresa de Calcutá fala. Quem é meu Deus? É aquele que está diante de mim. Né? Então, eu quero agradecer muito essa oportunidade da gente falar, né, sobre essa bem-aventurança tão difícil. E a gente, nossa, é um dever de casa para todos nós, né? Para observar diariamente Jesus, realmente, Jesus e Sócrates, né? Como o Benjamin Franklin fez. E estar com Silvinha, com a Adriana, com o pessoal do Portal da Luz, foi maravilhoso. Com os amigos que estão aqui comentando, conversando com a gente. Tem muita gente, né? Não vale para citar o nome. É uma bênção. Muito obrigada. Fiquemos com Deus, fiquemos com Jesus.
0: Silvia, querida.
2: O nome do programa com Jesus e as bem-aventuranças. Qual que é o coração do Evangelho? As bem-aventuranças. As bem-aventuranças é o coração. Eu vou encerrar um trecho que fala sobre o que é estar pobre de espírito. É desse livro lindo. As bem-aventuranças e outras belezas espirituais. Eu não sei se vocês. É lindo esse livro. Ele fala: estar pobre de espírito é viver a liberdade, sem algemas do passado e sem amarras do futuro, superando a escravidão do tempo e a limitação do espaço, por experimentar o eterno e o infinito. Então, quando a gente está aqui concluindo esse lindo estudo, o estar pobre de espírito, o estar humilde, é descobrir o tesouro da liberdade e que a plenitude já está no nosso alcance. É a gente viver com o coração leve, sem correntes invisíveis puxando para trás ou para frente. É a gente habitar o tempo presente com alegria, com confiança, reconhecendo a nossa dependência a Deus, como a Cris falou. Que o ser humilde é isso, reconhecer a nossa pequenez diante da grandeza de Deus e nos reconhecer dependentes dele. Então, quando a gente abraça essa atitude interior de querer ser humilde, a gente percebe que nada nos falta. Porque quando nos é dado, quando nos. Porque quando nada nos prende, tudo nos é dado. Então, quando a gente se aproxima de Deus, em cada instante, quando a gente reconhece essa dependência que o nosso amigo também trouxe, a cada instante, seja no sorriso que a gente dá, seja na mensagem de WhatsApp que a Adriana falou, na tarefa bem feita, no silêncio do coração ou no perdão oferecido. Então, que esse estudo de hoje nos inspire a praticar o desapego, essa liberdade interior, por menor que seja, um passo de cada vez. Assim, pouco a pouco, a gente vai superar essa escravidão do tempo e essas limitações do espaço dentro de nós. E a gente começa a sentir aí a experiência com Deus, a gente sente essa dependência e a gente se alegra com ela. Quando a gente despoja de tudo que é superficial, de tudo que não, o que não, que não nos é nosso, a gente é preenchido pelo essencial, a gente é preenchido por Deus. E a gente vivendo nessa simplicidade, vivendo nessa simplicidade repleta de fé, a gente encontra o reino de Deus, o reino dos céus dentro da gente, que é dentro dos nossos corações. Aí a gente consegue iluminar o nosso redor. Desculpa. Então, gratidão a vocês, meninas. por proporcionar esse estudo lindo. Gratidão a todos que estão aqui presentes, aos que vão assistir depois. Então, que a gente possa vivenciar cada vez mais as bem-aventuranças, que é o coração do Evangelho do Cristo. Gratidão, gratidão.
0: Muito obrigada a vocês por terem aceitado, né, a Cris, a Silvia, o convite de estarem aqui conosco, conversando um pouquinho sobre uma bem-aventurança, né, e agradecer também ao público que esteve aqui também, convidado nosso, vindo prestigiar, né, ouvir vocês sobre o estudo de hoje. Muito obrigada a todos, de todo o coração, né? Esse realmente título com Jesus é exatamente assim, é tudo, né? Tudo com Jesus, a todo momento com Jesus. É, com Jesus, realmente tudo fica melhor. Todas as situações ficam melhores, né? E a cada momento nós vamos descobrindo ainda mais a respeito dessas bem-aventuranças que o Cristo nos deixou. Muito obrigada de todo o coração. Nós vamos convidar a fazer a prece de agradecimento. Cris ou Silvia, quem poderia fazer a prece de agradecimento? Que nós não convidamos, não combinamos nos bastidores. Quem poderia fazer? Quem se voluntaria?
2: Posso fazer o Cris também?
1: Passa, meu amor.
0: Por favor.
2: Então, minhas queridas amigas, meus queridos aqui presente, nesse sentimento de gratidão, de alegria, agradecemos essa oportunidade bendita de estudar o Evangelho do Cristo, os seus ensinamentos, esse sermão que ecoa e nos convida a agraciar as bem-aventuranças, que a gente possa vivenciar todas as bem-aventuranças, que a gente possa, em nosso dia a dia, na nossa pequenez, reconhecer não só em nós cada virtude que esse sermão belíssimo nos traz, mas que a gente possa enxergar no nosso irmão a humildade, os corações aflitos, os que necessitam de justiça, os que têm fome, os que têm sede. Que possamos ter braços, ter ouvidos, ter olhos para enxergar. Que a gente possa ver o nosso irmão e conquistar a humildade. E auxiliar os nossos irmãos também a conquistar a humildade. Permaneça conosco, hoje e sempre, Jesus, e que a gente possa ficar com Jesus, sempre. Que assim seja, graças a Deus.
0: Graças a Deus. Nós temos um recadinho. É uma vinheta de apenas 2 minutos, que é muito importante que possam assistir. Aguarda um segundinho que o Luiz vai colocar agora para a gente.

0: Fraternidade sem fronteiras, né? Sempre fraternidade, né? Meninas, muito obrigada. Não saiam, fica aí um pouquinho para a gente falar nos bastidores. Obrigada a todos pela presença. Um bom início de semana, com todo o amor de todos nós do Portal da Luz. Muito obrigada pela presença. Nosso programa é quinzenal, então daqui a 15 dias estaremos aqui de volta. Uma boa noite para todos, fiquem com Deus.
1: Horas e 21 minutos.

0: 15h29.
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1: Boa tarde. Vamos iniciar nossas reflexões do estudo da série psicológica de Joana de Ângeles. Agradecendo primeiramente ao Web Rádio Portal da Luz, aos demais amigos parceiros na divulgação desse nosso estudo, e vamos para a nossa introdução com um breve comentário de uma mensagem do Espírito Emmanuel. Do livro O Evangelho Comentado por Emmanuel, Cartas de Paulo aos Colossenses, capítulo 4, versículo 3. Meditemos na importância do verbo e roguemos a Deus nos inspire a fim de encontrarmos a porta adequada, a palavra certa, e sermos úteis aos outros, tanto quanto esperamos que os outros sejam úteis a nós. Então, Emmanuel faz um comentário a essa passagem da recomendação de Paulo aos Colossenses e traz para a nossa atualidade, para os dias em que estamos vivendo, a importância que ainda está por trás desta orientação. Precisamos muito, antes de estarmos utilizando-nos da palavra que é o pensamento em ação, a qualificação e o cuidado com as características que estarão compondo as vibrações da nossa palavra. E por isso Emmanuel coloca: roguemos a Deus, nos inspire, a fim de encontrarmos a porta adequada, a palavra certa. É claro que esta porta está sustentada pelas bases do amor, da compreensão, da fraternidade, de nos percebermos como instrumentos do bem na hora em que confabulamos, trocamos informações com o nosso próximo, buscando sempre a consciência ativa de sermos parceiros dos espíritos benfeitores em observações, orientações, conselhos ou opiniões que nos sejam pedidas. É claro que esse estado de sintonia deve estar sempre presente no nosso dia a dia, mas, sobretudo, quando estamos revestindo palavras e intenções através das vibrações da palavra. Então, estejamos atentos a essa recomendação de Emmanuel. O nosso tema de hoje, capítulo 2 do livro Autodescobrimento, uma busca interior, no capítulo 2, o item conflitos e doenças. Aqui, outra vez, separamos algumas passagens do capítulo que nos chamaram mais atenção, deixando sempre destacado a importância de você ler esta obra e nela encontrar outros subsídios informações importantes que aqui não tenham sido abordadas. O primeiro ponto que destacamos diz assim: vitimado pelos atavismos do desamor, pelos caprichos do egoísmo, o ser fecha-se na rebeldia e passa a sentir dificuldades em espalhar a luz do sentimento do bem, permanecendo indiferente ao seu próximo, mesmo quando ele faz parte do grupo familiar. Vamos então trazer algumas considerações sobre essa passagem. Vitimado pelos atavismos. É verdade, meus amigos. A grande maioria das pessoas distanciadas do entendimento espiritual da vida agem e reagem sob o império dos atavismos. Os atavismos, eles estão constituídos, sobretudo, nas experiências do passado que estabeleceram vínculos habituais no nosso psiquismo, e a maioria deles é de caráter desequilibrado ou inferior. Inclusive, pelas experiências mal-sucedidas que, em geral, nós tivemos em nosso passado não muito distante, aonde, envolvidos na perspectiva do materialismo e do imediatismo, enganamos e fomos enganados. Estabelecemos atitudes pautadas no egoísmo intenso e colhemos frutos amargos. É esse material que constitui os atavismos do desamor. Como Joana acrescenta, pelos caprichos do egoísmo. E passa a sentir dificuldades em espalhar a luz do sentimento do bem. Vamos entender um pouco mais essa questão. É claro que agora, ao nos aproximarmos da doutrina espírita, a essência do Evangelho de Jesus, trazida para os dias atuais, aonde passamos a perceber o funcionamento das leis divinas de amor, de justiça e de misericórdia. E constatamos que Jesus é o governador do planeta em que nos encontramos. É um rico material de conhecimentos e de possibilidades novas, diferentes daquelas com as quais nos nutrimos nesse passado gerador dos atavismos. Mas, se não estivermos atentos, emergem do nosso passado, do nosso inconsciente, os hábitos, os reflexos condicionados, atrelados ao egoísmo, e temos dificuldade em vivenciar o amor como é proposto a nós por Jesus. O amor de confiança, de entrega, de interação profunda, sem visgos de desconfiança, sem visgos atrelados ao à dúvida, ao ciúme, aos desequilíbrios emocionais que nos caracterizavam antes de termos nos iluminado com os ensinos de Jesus. Mas agora precisamos mudar esse material. Não podemos ficar mais atrelados a esses atavismos do desamor, que geram conflitos, desequilíbrios, que não tem mais cabimento darmos acolhida a eles. E iremos ver mais adiante os resultados danosos que essas atitudes do passado, se não forem bem trabalhadas, irão gerar em nossa vida atual. Atitude injustificada faz-se responsável por inúmeros conflitos psicológicos, fobias, insegurança, instabilidade emocional, complexos de inferioridade ou superioridade, soberba, etc. E enfermidades orgânicas que aí se instalam. Eis o problema. Ainda sustentarmos padrões de atitudes, de comportamentos vinculados ao antigo materialismo, sabota nossas energias vitais da atualidade, enfraquecem nosso sistema imunológico, abrem campo para enfermidades orgânicas. E aqui é importante analisarmos, é que não tem mais cabimento. Nós não fazemos mais parte daquele grupo que acredita que a vida começa no berço e termina no túmulo. De que a experiência humana é boa para os espertos, para os espertalhões que enganam, ludibriam, quer em relação a bens materiais, quer mesmo em relação a sentimentos. Não podemos mais alimentar esse tipo de bens hereditários malditos, esses atavismos. Mas precisamos dar mais atenção, importância, vazão aos valores novos, que agora têm sido alimento para nós, pelo Evangelho de Jesus, redivivo na doutrina espírita. Experimentar carência desenvolve quadros patológicos que assumem gravidade a partir da juventude, quando não se tornam pesadas cruzes da fase infantil, exigindo terapias psicossomáticas, espirituais, de natureza moral, a fim de libertar-se da obsessão, aliás, da opressão e do desespero que a estiola. Bom, primeiramente queremos aqui dar uma boa tarde aos amigos que estão aí através do chat, Silmara Mello, Orlando Assunção, Janaína, Maria. Agradecemos muito aí estar nos acompanhando todos e mais essa oportunidade de estudo da psicologia de Joana de Ângeles, a psicologia espírita. Então, o resultado de ainda nos permitirmos desequilibrar por aqueles posicionamentos emocionais antigos e que não têm mais cabimento, o resultado é desenvolver quadros patológicos e que assumem gravidade, podendo tornar-se mais adiante doenças psicossomáticas, que vai exigir uma terapia nessa área também, objetivando nos libertar da opressão desses estados de desequilíbrio emocional. Realmente, meus amigos, nós precisamos estar mais atentos, mais agradecidos pelos tesouros de alta importância que temos recebido pela doutrina espírita. A imortalidade da alma, a consciência, a certeza da justiça de Deus, a certeza da governança do Cristo sobre todo o planeta. Isso precisa estar bem conscientizado em nós, para não abrirmos mais portas a estados emocionais de imaturidade infantis, que ainda faz parte, sabemos, das atitudes da maioria das pessoas distanciadas do entendimento espiritual da vida, mas não de nós. De nós. Eu sempre acho interessante lembrar a passagem da carta de Paulo aos Hebreus, né? De nós. Como diz Paulo, esperamos coisas melhores, atitudes firmes de confiança, de identificação com o bem, de não ficar criando medos e receios, preocupações exageradas, né? Sobretudo agora nessa época que o que mais se ouve falar é de guerras, geradoras de quadros de ansiedade em muitas pessoas. Mas nós não precisamos estar em sintonia com essas ondas de ansiedade, porque elas estão aí no ar. Se não estivermos vigilantes, conscientes dos valores espirituais, quando olha, a gente se pega num estado de medo, de dúvidas e de sofrimentos que não tem cabimento perante o que nós já aprendemos sobre a realidade espiritual da vida. A necessidade de cada um digerir os próprios problemas é indiscutível, devendo fazer parte da agenda de todo aquele que desperta para a consciência de si, não se permitindo agasalhar conflitos, mesmo que sob hábeis camuflagens do inconsciente. Vamos analisar mais detidamente essa passagem aqui. Então, a necessidade de cada um digerir os próprios problemas é indiscutível. A proposta proposta do Evangelho de Jesus em nós nunca foi de nos isentar de problemas ou de dificuldades. Tudo aquele que quiser vir após mim, já dizia Jesus, tome a sua cruz, negue-se a si mesmo e depois me siga. A vós deixo a minha paz. No mundo tereis aflições, mas tende bom ânimo, eu venci o mundo. Então, a proposta espírita não é de fugir nem de achar que vai ter uma vida sem problemas, não. É ter os problemas. E essa palavra que Joana coloca aqui em itálico, digerir, é porque está num sentido espiritual. A necessidade de cada um perceber, acolher e superar os próprios problemas. É indiscutível. Devendo fazer parte da agenda de todo aquele que desperta para a consciência de si. Joana se dirige a cada um de nós aqui, não se permitindo agasalhar conflitos. E o ponto final que destacamos, mesmo que sob hábeis camuflagens do inconsciente. Essas hábeis camuflagens do inconsciente, ela tem a ver com o surgimento, por exemplo, de medos súbitos ao nos percebermos diante de um noticiário que expressa notícias alarmantes e que naquele momento, de alguma forma, nos deixa impressionados. Hábeis camuflagens do inconsciente. Camuflagens, maneiras sutis, disfarçadas de nos atingir. Não podemos dar campo a isso. É por isso que a espiritualidade benfeitora nos recomenda sempre a prece, a vigilância, a atenção consciente de tudo aquilo com o qual entramos em relação. Fiscalização, análise do ponto de vista espiritual, de notícias, de situações que nos envolvem. Não analisar

atuais em tudo que acontece. O amor é alimento para a vida, que atua nos fulcros do ser. Nos fulcros é na parte mais íntima, mais profunda. E harmoniza os equipamentos eletrônicos do perispírito, responsáveis pela interação espírito-matéria. A sua vibração, a calma, da segurança, ao mesmo tempo, reabastece de forças e vitalidade insubstituíveis. Que maravilha, né? O amor é alimento para a vida. E, meus amigos, é o amor de Deus acima de qualquer qualidade de amor que a criatura humana pudesse expressar, que criou a vida e que destinou todos nós à felicidade e a perfeição. Não duvidemos, estejamos conscientes disso, para nos abrirmos ao campo da sintonia dos espíritos benfeitores que transbordam amor, sentimentos elevados e que devem nos envolver, penetrar no mais íntimo do nosso ser e, deste modo, sentirmos-nos em vibrações de calma, de segurança e, ao mesmo tempo, fortes, com muita vitalidade. É isso que Joana aqui nos traz para reflexão. Mediante uma autoanálise honesta, na qual se dispensem o elogio, a condenação e a justificação, o indivíduo deve permitir-se a identificação do erro, do problema, e sem consciência de culpa, digerir o acontecimento, buscando os meios para a reparação e a libertação do sentimento perturbador. Então, vamos analisar aqui mais cuidadosamente essa passagem. Mediante uma autoanálise honesta, nós precisamos sempre estarmos atentos diante de acontecimentos e ocorrências que nos causem certo nível de perturbação, de desassossego, de preocupação excessiva. Diante desse quadro, nós somos chamados à autoanálise. E mesmo que tenhamos nos percebido desequilibrados emocionalmente, nada de se culpar, nada de abrir campo para um estado de remorso, mas sim de aprendizagem, de a partir da análise, como eu pude me deixar sentir assim, assumir a responsabilidade e refletir como desencadeou-se aquela situação e aprender com aquela situação. O que mais dificulta esse trabalho de superação que nós somos chamados é, diante de uma ocorrência que nos fugiu às rédeas e perdemos o controle, dizermos assim: eu não quero nem pensar nisso. Isso foi um absurdo. Não. Pense nisso e extraia a lição. Por que isso aconteceu?

0: aconteceu? Como eu me deixei levar a esse ponto? E assumindo responsabilidade, ao mesmo tempo, nós estaremos crescendo espiritualmente e nos habilitando a não repetir aquele erro. É isso que Joana coloca aqui quando diz: mediante uma autoanálise honesta, na qual se dispense o elogio, a condenação e a justificação. É não ficar se justificando porque errou. É analisar por que errou, aprender e se propor a não repetir o erro. Sem consciência de culpa, digerir o acontecimento, buscando os meios para a reparação e a libertação do sentimento perturbador. Não são poucos os males orgânicos que defluem das emoções e sentimentos nas áreas da afetividade e do comportamento que podem ser evitados e solucionados graças a uma atitude de boa vontade para consigo mesmo e para com os outros, permitindo-lhes o direito de serem como são, e não conforme gostaríamos que fossem. Então, primeiro aqui uma grande advertência, né? Não são poucos os males orgânicos que defluem, que decorrem das emoções e sentimentos nas áreas da afetividade e do comportamento. É claro que esses males orgânicos estão atrelados a comportamentos que a nossa consciência desaprovou, a sentimentos doentios que dão-nos cabimento. Então, saibamos. A sustentação dessas atitudes dão campo a muitas doenças, a muitas enfermidades. E depois acrescenta que podem ser evitados e solucionados graças a uma atitude de boa vontade para consigo mesmo e para com os outros, permitindo-lhe o direito de serem como são. Meus amigos, nós precisamos trabalhar conosco mesmo a autoaceitação, o auto-perdão, a auto-amorosidade, para não termos o comportamento de estar exigindo comportamento e atitudes dos outros que eles ainda não têm maturidade em expressar. Um dos pontos delicados do relacionamento humano é aquele no qual nós acabamos querendo medir os outros pela régua com a qual nos medimos. E se somos pessoas exigentes conosco, queremos ser exigentes com os outros. E criar expectativas de atitudes e de ações que os outros não têm. Então, o direcionamento é aquele apresentado por Francisco Cândido Xavier. A autoaceitação, aceitar os outros como são, deixando a eles o trabalho e o tempo adequados, quando assim perceberem-se de melhorarem-se. Mas, meus amigos, quanto sofrimento, quanta dificuldade nós estaremos tirando do nosso meio ao deixarmos de ser pessoas exigentes e inflexíveis com os outros e observá-los pela lente com a qual Deus nos tem observado, a lente da tolerância, da misericórdia e do perdão. É essa aí. Então, permitindo-lhes o direito de serem como são e não conforme gostaríamos que fossem. Isso entra nas relações dos cônjuges, dos pais com os filhos, principalmente quando esses filhos atingem a maturidade, a idade adulta. Não podemos estabelecer regras de exigências com eles. Podemos sim exemplificar, mostrar através das nossas atitudes e comportamentos o padrão ideal e respeitar as imperfeições e dificuldades que cada um tem. A cuidadosa autoanálise, sem caráter exigente, sem nem condenatório, abrirá possibilidades inúmeras para o equilíbrio e ajudará a desenvolver a tolerância em relação aos outros, produzindo a harmonia interior. Que maravilha, não é? Então, analisando aqui em destaque, a cuidadosa autoanálise sem caráter exigente, nem condenatório. É de perceber-se em processo de aprendizagem, de superação de imperfeições, de atenção e disposição para melhorar-se. Nem condenatório abrirá possibilidades inúmeras para o equilíbrio e ajudará a desenvolver a tolerância em relação aos outros. E o resultado? Harmonia interior. O que mais desejamos, não é? Então, meus amigos, trabalho é de autoencontro, é de autoanálise, é de autoamor também. De tal forma que os estímulos para o crescimento espiritual que temos recebido da doutrina espírita consigam o melhor em nós. Vamos então para o último tópico do nosso estudo dessa tarde. Surgem então os desejos de recuperação pelo trabalho e bem orientada canalização das energias que se transformam em dínamos, geradores de força, que propiciam saúde, bem-estar e harmonia. Então, Joana nos traz aqui nesse último tópico desse estudo dessa tarde que o resultado desse trabalho proposto é a recuperação pelo trabalho, pela bem orientada canalização das energias. E essas energias se transformam em dínamos geradores de força. Quanto mais estivermos trabalhando a harmonia interior, o equilíbrio com as leis divinas, a consciência da vivência do bem, a habilitação ao trabalho de parceria com os espíritos benfeitores, e o resultado? Saúde, bem-estar e harmonia. Nós agradecemos a todos aí que estiveram conosco. Compartilhem esse vídeo, esse programa. Se inscrevam aí em nosso canal. E agradecemos a todos. Lembrando que mais adiante à noite, 9h30, nós teremos um estudo com Silmara Mello a respeito do livro Religião dos Espíritos. Às 9h30, através desses canais, parceiros que estão aí conosco na divulgação e no canal Silmara Mello. Uma boa tarde e até o próximo estudo.
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0: Olá, queridos amigos, um bom dia, um domingo maravilhoso, novamente com vocês, com o nosso programa O Amor Encanto, na nossa quarta edição, o nosso quarto episódio. Gratidão por estar nos acompanhando, né? E cada dia, cada domingo, a cada programa, as visualizações estão melhorando, né? E vocês estão curtindo muito, a gente fica muito grato por isso, e essa alegria imensa de estar adentrando no seu lar mais uma vez, com a permissão, com a tua licença, para que a gente possa cantar junto o amor na sua mais pura expressão.
1: Olá, queridos amigos, bom dia, um bom domingo para todos nós e uma semana repleta de esperança e de paz.

0: Vamos fazer a nossa parte. Vamos fazer o que deve ser feito. E o que deve acontecer, nós já sabemos, é o amor. Então, vamos fazer a nossa parte, cada um, do seu jeito, sua maneira, sempre com alegria no seu coração, para que possamos, então, ter esperança de um futuro melhor, de dias melhores e um mundo melhor que nós queremos, que está a caminho, se transformando cada vez melhor.
1: Com fé e confiança. Com fé e com muita esperança. Tá, e desejar a cada um de vocês o que de melhor existe, né? Desejar a esperança, a paz, né? A solidariedade, a fraternidade em nossos corações, né? E que essa nossa amizade continue sendo assim, de forma tão intensa, assim, com tanto amor e com tanto carinho. Que a gente possa continuar assim todos os domingos nessa vibração de paz e de amor.

0: É muito importante saber que em todo lugar que estivermos, há um ser superior
1: que espera por
0: nós. Que vela por nós.
1: E que a vida é passageira, que passa muito rápido demais, né?
0: Então a gente precisa viver em alegria, cultivar a alegria, a gratidão, porque Deus está sempre a nos amparar, a nos proteger e a nos dar tudo que for de melhor, que for do nosso direito de receber, nós receberemos.
1: E curtir a vida da melhor maneira possível, né? Abraçar os nossos filhos, os nossos pais, enquanto a gente está aqui, porque a vida passa e a gente nem vê, não é assim?

0: Então, meus queridos irmãos, amigos, a nossa vida é tão passageira, é como se fosse um piscar de olhos aqui na Terra, perante a eternidade do nosso espírito. Então, vamos aproveitar, meus queridos, todos os momentos da nossa vida, buscando a alegria de viver, buscando a esperança de um futuro melhor, porque não estamos sozinhos nesse mundo. Estamos sempre auxiliados pela espiritualidade maior, que está sempre à nossa retaguarda, nos assistindo, nos intuindo os bons pensamentos, os bons propósitos. E assim vamos seguindo à frente na nossa longa caminhada, buscando o amor maior, que é o nosso Pai.
1: Tá, então vamos... está sempre acreditando que o amor sempre está nos envolvendo e que nós estamos cada dia progredindo e evoluindo mais, né? Juntamente com o nosso planeta, que apesar de passar por essas tribulações de momento, a gente sabe que isso aí é passageiro, que vai passar. E que a gente vai sonhar com um mundo assim muito melhor. Porque mesmo porque, quando sairmos dessa crise, a gente vai estar mais humanizado, vai estar mais espiritualizado, a gente vai ter mais Deus em nosso coração, não é isso?
0: Vamos buscar mentalizar esse mundo melhor, esse mundo de paz, esse mundo transformado, que todos nós queremos. E tudo começa na nossa mente, no nosso coração. E aí, então, tudo acontece.
1: E a gente vai sonhando.

0: Então, que bom estar curtindo esse domingo com vocês, né? Junto a alegria imensa em tê-los na nossa residência, emanando esse amor que brota no nosso coração. E passando essas mensagens de fé, de confiança, essas mensagens de esperança, né? Sobretudo, assim, confiança que teremos um mundo, assim, cada vez melhor. E para isso a gente precisa lidar com situações, com consequências, né? Com momentos, e ressignificar os nossos instantes, as nossas vidas. Enfim, aprender a viver assim de uma forma ideal, de uma forma melhor, né? Para que a gente não encontre tantos espinhos no nosso caminho.
1: É isso aí. E então a gente precisa aprender a viver de forma mais leve, de forma mais alegre, mais tranquila, para que a gente não se machuque tanto no nosso caminho e a gente só encontre flores que o amor proporciona, através da paciência, da boa vontade e da certeza de dias melhores na nossa vida.
0: E a vida é maravilhosa.

0: e agradecer a todos por esses momentos lindos, né, que estivemos mais esse domingo, né, nos interagindo, nos amando, nos abraçando, transferindo essas energias tão salutares para os nossos dias, que possamos estar juntos no próximo domingo, felizes e radiantes, como sempre. Um beijo grande no coração de vocês.
1: Um abraço carinhoso a todos, muita paz, muita luz. Tenham todos um ótimo domingo e uma semana de muita alegria, muitas realizações, muita paz em Jesus.
0: Isso.

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1: Olá, prezados internautas, amigos e amigas da Web Rádio Portal da Luz, de Dourados, Mato Grosso do Sul, divulgando o amor. Nossas saudações à Web Rádio Sementes de Amor de Campo Grande, Mato Grosso do Sul, que também está retransmitindo este momento de vibração. Estamos iniciando mais um momento de vibração cósmica para o planeta. Pedimos para vocês, nossos amigos, nossas amigas, que coloquem um recipiente com água para ser fluidificada durante esses momentos que vamos estar unidos numa vibração única. Vamos iniciar então com uma mensagem na voz do Sr. Olavo Conconi, lá de Angélica, o olhar de Jesus.
2: O olhar de Jesus. Recordemos o olhar compreensivo e amoroso de Jesus, a fim de esquecermos a viciosa preocupação com o argueiro que por vezes aparece no campo visual dos nossos irmãos de luta. O Mestre Divino jamais se deteve na faixa escura dos companheiros de caminhada humana. Em Bartimeu, o cego de Jericó, não encontra o homem inutilizado pelas trevas, mas sim o amigo que poderia tornar a ver, e restituindo-lhe deste modo a visão que passa de novo a enriquecer-lhe a existência. Em Maria de Magdala, não enxerga a mulher possuída pelos gênios da sombra, mas sim a irmã sofredora, e transforma-o com o tempo na dignidade própria nela plasmando a beleza espiritual, que renovada lhe transmitiria mais tarde a mensagem divina da ressurreição eterna. Em Zaqueu, não identifica o expoente da usura ou da apropriação indébita, mas sim o missionário do progresso, e por isso devolve-lhe o raciocínio, a administração sábia e justa. Em Pedro, no dia da negação, não repara o cooperador enfraquecido, mas sim o aprendiz invigilante a exigir-lhe compreensão e carinho, e transforma com o tempo no baluarte seguro do evangelho nascente, operoso e fiel, até o martírio e a crucificação. Em Saulo de Tarso, na estrada de Damasco, não vê o perseguidor dos cristãos, mas sim um vaso escolhido, e encaminha o Ananias para que este o restitua a visão. E ele então parte para o deserto a fim de estudar e retorna agora Paulo apóstolo, o maior pregador do cristianismo redivivo. Em Judas não surpreende o discípulo ingrato, mas sim o colaborador traído pelas próprias ilusões. Embora sabendo fascinado pelas honrarias terrestres, sacrifica até o fim, aceitando a flagelação e a morte, para doar-lhe o amor e o perdão, que se estenderiam pelos campos, soerguendo os vencidos e amparando a justiça das nações. Busquemos algo do olhar de Jesus para os nossos olhos, e a crítica será definitivamente banida do mundo das nossas consciências, porque então nós teremos atingido o grande entendimento que nos fará discernir em cada ser que chora um irmão nosso, necessitado antes de tudo do nosso auxílio e da nossa compreensão. Que assim seja.
3: Que assim seja. Que os nossos corações, neste momento, possa entrelaçar-se em intensa luz. E que Jesus, o protetor do nosso planeta Terra, possa estar presente em nossos meios neste momento. Mestre amado, podemos sentir a sua presença aqui e agora. Gratidão por nos conduzir com seu amor infinito nesses momentos difíceis que atravessamos. Mas temos a certeza e a fé que o seu amor vela por cada um de nós neste momento. Ah, Jesus, interceda em nosso favor, colocando em nossos lares um escudo protetor de luz e que nada, nada, nada, nada possa nos prejudicar. Adentre os nossos lares. Jorre luz em nossas cabeças e que essas luzes contenham as energias medicamentosas para a nossa saúde e também a paz para o nosso espírito. Jesus querido, conduza-nos e não nos abandone. Precisamos do seu amor para atravessarmos estes momentos. Que essa água que aí está possa ser fluidificada pelas suas mãos amorosas. Jogue fluidos benéficos na água, nos nossos lares, nas nossas cabeças. Esteja conosco, Jesus. Precisamos do seu amor. Queridos ouvintes da Rádio Portal da Luz, é com imensa alegria que novamente estamos aqui reunidos neste momento. E a prece de hoje para o nosso planeta Terra será proferida pela nossa irmã Nelly, aqui de Dourados. Que Jesus nos ilumine.
4: Pai de amor, que nossos corações, que se encontram ligados ao vosso, vibrando intensamente esse amor, que envolve todo este planeta, Terra que está nos servindo, e nesse amor renova-se toda a Mãe Natureza, a presença dos irmãos menores e maiores que habitamos, os elementais que estão nos servindo, irmão ar, o vento, o sol, as chuvas, as geleiras, os desertos, as montanhas, a essência composta pelo éter divino e expandindo nesta consciência cósmica o seu amor que está em nossas oportunidades de vivenciar cada dia. Esse amor que está abençoando e renovando a vida nas consciências que se manifestam, a sua bondade nos servindo para que todos possamos unir-nos junto ao amor incondicional de Jesus e da doce Mãe Maria Santíssima, que conduz essas caravanas da alegria, da fé divina, da oportunidade da regeneração moral em todas as nossas provinhas e expiações que estamos todos a passar aqui. À luz destas caravanas de Dr. Bezerra de Menezes e todos os médicos curadores do amor em Ti, Cristo, do seu amor incondicional presente em todas as religiões, unindo os esforços de todos para que a iluminação das consciências se faça a necessidade de vivenciar a integridade moral da sua presença nos conduzindo, Jesus. A todos para que possamos fazer e doar o nosso melhor na contribuição do bem que todos necessitam igualmente vivenciar e receber nas suas vidas, que rogamos para nós. e nesta iluminação fortalecendo a luz da oração para que possam todos os pontos do globo manifestar a necessidade de desenvolver suas virtudes morais contidas no vosso Evangelho. Nós vos rogamos, agasalha-nos a todos com suas brancas asas, nos protege e nos guarda de todas as maldades. E que na expansão da bondade do Criador que se manifesta em cada um de nós, possamos continuar aprendendo todos a amar, se amar e servir contigo. Aqui na infinitude da pátria espiritual que está dando oportunidade do nosso retorno numa consciência do dever cumprido que nos concede a paz. E neste fortalecimento de integridade moral que todos os governantes, todos nós que estamos necessitados da luz deste sol maior central envolver os conhecimentos, qualidades morais e talentos criativos que trazemos em nossas inteligências, permitindo desenvolver de cada um junto à misericórdia de Deus, nosso Pai, que dá oportunidade de todos recomeçar, buscando a sua prosperidade e felicidade, junto à assertividade de melhores escolhas e decisões, conduzindo ao bem espiritual, moral e material que precisamos, juntamente todos realizar convosco. Muito obrigada, Senhor, por tudo que precisamos o Senhor nos conceder, antes de lhe pedir. Seja feita a tua vontade, Pai. E nos ajuda a transferir toda a tua bondade que se reporta em nossa existência, em tudo que somos, tudo que temos, à luz da gratidão, a vós que tudo devemos. Que assim seja.
3: Que assim seja. Gratidão, Nelly, por nos conduzir a momentos tão sublimes. Que Jesus continue iluminando os nossos corações. Que os nossos lares possam continuar protegidos. Amanhã, se Deus quiser, estaremos juntos novamente neste mesmo horário. Fiquem na paz, fiquem na luz e até amanhã.
1: Dando continuidade, vamos com uma mensagem psicografada no recanto da prece, Eurípides Barçanufo, de Campo Grande, Mato Grosso do Sul. Belezas da Criação, com a narração do nosso querido amigo Júlio Feliz.
5: Belezas da Criação. O sol poente e as flores do jardim são uma das formas de manifestação das belezas do Criador. O ritmo frenético que vivem hoje não permite que as pessoas observem as maravilhas que Deus vos presenteia todos os dias. Há textura mais sublime que a dos lírios? Há perfume mais adocicado que o das rosas? Há beleza mais encantadora que o agitar de um beija-flor? Não. Não há. É pelas obras da criação que chegamos mais próximos ao Pai. É com o burilamento do Espírito que estaremos mais junto a Ele. Que possamos ser sempre merecedores de tantas dádivas que recebemos de Deus. Amém. Espírito Anônimo.

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1: 18 horas e 24 minutos.

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1: Olá, amigos. Eu sou Yasmin Madeira e nós estamos começando agora o nosso encontro diário com Jesus. 5 minutos de meditação e prece para uma vida cada dia mais saudável e mais feliz. Eu convido você hoje a imaginar-se num lindo caminho, como se estivesse subindo uma montanha. Observe as árvores fazendo uma lamida, se unindo como se fosse um túnel através do qual raios de luz penetram. Observe a beleza do lugar. Sinta os seus passos sobre uma relva macia. Observe que pássaros singram o ar. Existe um aroma especial neste lugar. Observe que à medida que você vai subindo, você vai sentindo próximo a você uma presença angelical. É Jesus. E começam a surgir cenas neste lugar, pessoas idosas necessitando de carinho, crianças necessitando de afeto, pessoas necessitando de orientações. Você vai andando e vai observando que na lateral do caminho surgem pessoas, imagens que se abrem e vão. E você sente em seu coração compaixão, uma necessidade de ajudar, de participar deste grande concerto de amparo a todos aqueles que necessitam. Esta sensação de compaixão ativa a sua misericórdia. Bem-aventurados os misericordiosos. Vá no seu caminho e à medida que você anda sentindo a presença do Cristo, vamos pedir pelos necessitados. Senhor Jesus, somos milhares de corações que neste momento te rogamos pelas crianças necessitadas, aflitas, sem paz, sem amor. Pedimos pelos idosos que estão abandonados, mas por aqueles que têm familiares, mas ainda se sentem sozinhos. Rogamos, Senhor, por aqueles que estão fazendo planejamentos nefastos, para que o Teu amor lhes ilumine a mente e os corações e que abandonem os caminhos perturbadores. Rogamos, Senhor, pelos que estão nos presídios, nos manicômios. Pedimos pelos que se encontram nos hospitais. Abençoa, Senhor, a nossa grande família universal. Que os homens se aquietem, te ouçam e que o reino de amor de nosso Pai brote em todas as mentes e corações. Obrigada, Senhor.

0: 18 horas e 29 minutos.
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0: 18 horas e 31 minutos.

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1: Leitura sequenciada do item 9, do capítulo 1 de O Evangelho segundo o Espiritismo, Eu não vim destruir a lei, Instruções dos Espíritos, a nova era. São chegados os tempos em que se hão de desenvolver as ideias para que se realizem os progressos que estão nos desígnios de Deus. Tem elas de seguir a mesma rota que percorreram as ideias de liberdade, suas precursoras. Não se acredite, porém, que esse desenvolvimento se efetue sem lutas. Não. Aquelas ideias precisam, para atingir a maturidade, de abalos e discussões, a fim de que atraiam a atenção das massas. Uma vez isso conseguido, a beleza e a santidade da moral tocarão os espíritos, que então abraçarão uma ciência que lhes dá a chave da vida futura e descerra as portas da felicidade eterna. Moisés abriu o caminho. Jesus continuou a obra. O Espiritismo a concluirá. Um Espírito Israelita, Mulhoz, 1861. Livro dos Espíritos de Allan Kardec, Das Causas Primárias. Pergunta de número 13. Quando dizemos que Deus é eterno, infinito, imutável, imaterial, único, onipotente, soberanamente justo e bom, temos ideia completa de seus atributos? Resposta: do vosso ponto de vista, sim, porque credes abranger tudo. Sabei, porém, e há coisas que estão acima da inteligência do homem mais inteligente, as quais a vossa linguagem, restrita às vossas ideias e sensações, não tem meios de exprimir. A razão, com efeito, vos diz que Deus deve possuir em grau supremo essas perfeições, porquanto se uma lhe faltasse ou não fosse infinita, já ele não seria superior a tudo, não seria, por conseguinte, Deus. Para estar acima de todas as coisas, Deus tem que se achar isento de qualquer vicissitude e de qualquer das imperfeições que a imaginação possa conceber. Nosso comentário. A resposta dos Espíritos, a questão 13, nos conduz a uma reflexão de grande profundidade. Aquilo que afirmamos sobre Deus, eterno, infinito, imutável, justo e bom, constitui, de fato, uma compreensão suficiente para o nosso ponto de vista humano, mas não esgota a realidade divina. Há, portanto, uma dupla lição. Primeiramente, reconhecemos que a razão nos permite concluir que Deus deve possuir todas as perfeições em grau absoluto. Se assim não fosse, não seria a causa suprema de todas as coisas. Essa dedução fortalece a fé raciocinada, pois não se trata de uma crença cega, mas de uma necessidade lógica. Deus é perfeito porque é Deus. Entretanto, a segunda lição é de humildade. A linguagem humana, limitada às nossas experiências e sensações, não consegue traduzir plenamente a natureza divina. Mesmo o mais elevado intelecto ainda se encontra aquém da realidade de Deus. Assim, o conhecimento que possuímos é verdadeiro, mas incompleto. Essa compreensão nos convida a duas virtudes essenciais: confiança e reverência. Confiança, porque sabemos que Deus reúne todas as perfeições em grau supremo. E reverência, porque reconhecemos que sua grandeza ultrapassa infinitamente a nossa capacidade de entendimento. Dessa forma, longe de empobrecer a ideia de Deus, essa limitação a engrandece, mostrando que estamos diante de uma realidade infinita que se revela progressivamente à medida que o Espírito evolui. Ave Cristo. A nossa estimada irmã, Dejanira Barbosa de Sá, de Florianópolis, Santa Catarina, participa do nosso programa, continua solicitando vibrações de saúde, força e amparo espiritual para Glauber Herbert Adão, de 58 anos, que enfrenta um tratamento intensivo contra o câncer. Informa-nos que Glauber iniciou o tratamento de quimioterapia com o objetivo de conter o avanço da enfermidade, tendo já sessões programadas. A primeira aconteceu neste dia 7 e a próxima será no dia 22. Dejanira destaca que ele atravessa um momento delicado, exigindo não apenas cuidados médicos, mas sobretudo o apoio espiritual que fortalece, consola e renova as esperanças diante das provas da vida. Unamo-nos, pois, em pensamento e coração, rogando a Deus que envolva nosso irmão Glauber em suas bênçãos de paz, coragem e recuperação, sustentando-o em cada etapa de seu tratamento. Oremos. Senhor Deus, inteligência suprema e causa primária de todas as coisas, neste momento elevamos o pensamento a Ti, reconhecendo a grandeza de Tua perfeição. Sabemos que nossas palavras são simples e limitadas, mas confiamos que Teu amor infinito alcança a todos nós. Fortalece-nos a fé, para que mesmo sem compreender tudo, possamos confiar em Tua justiça e em Tua bondade soberanas. Ajuda-nos, Senhor, a caminhar com humildade, respeitando os limites da nossa compreensão e buscando a cada dia crescer em entendimento e amor. Que Tua luz nos envolva, trazendo paz aos nossos corações e esperança aos nossos caminhos. Que assim seja.

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1: Dezoito horas e 41 minutos.
2: Olá, meus queridos amigos e amigas. Sempre uma alegria e uma gratidão a Deus pela possibilidade deste encontro. Hoje trazemos uma palavra do amorável Espírito Bezerra de Menezes, a quem a maioria de nós suplica apoio, socorro em suas necessidades. E através de Chico Xavier, Dr. Bezerra traz um pensamento muito importante, ao dizer que onde estiver a caridade, aí se encontra a presença de Deus. Onde estiver a caridade, aí se encontra a presença de Deus. Nós que muitas vezes suplicamos a Deus, procuramos a Deus em nossas necessidades, pedindo orientação, ajuda, socorro, o que é muito natural e necessário. Mas aqui Dr. Bezerra nos traz uma chave de uma abertura ampla, que é estar na presença de Deus. Porque muitas vezes suplicamos concessões ao Pai Celestial, mas nem sempre estamos na sua presença, na sua vibração, cumprindo a sua lei, fazendo a vontade de Deus. Queremos, no mais das vezes, que Deus faça a nossa vontade. E nem sempre a nossa vontade, de fato, representa o melhor para nós. Dr. Bezerra aqui nos fala de que Deus está presente onde a caridade está presente. Então, será que Deus está presente em minha vida? Através da caridade das minhas mãos, das minhas palavras, dos meus pensamentos, dos meus sentimentos, da minha doação ao próximo. Porque quando a caridade faz parte da minha vida, do meu cotidiano, Deus está constantemente comigo. Porque amar, em síntese, é a vibração de Deus. Deus é amor, conforme nos explicou o evangelista João. Sendo Deus o amor, ele ama. E quando nós amamos, estamos na mesma frequência do Criador. Então, quando nós amamos, não apenas em ideias, em palavras, muitas vezes abstratas, mas quando nós amamos em atitudes, que é a expressão mais legítima da caridade, o amor em movimento, o amor em ação. E aí, quando estamos nesse movimento do amor concreto, da caridade a quem precisa, que não é apenas a caridade de um pedaço de pão, é também, mas é muito mais do que isso, é a caridade da benevolência, da indulgência, é a caridade que se manifesta no perdão. Nós estaremos com Deus vibrando dentro de nós. E certamente quando isso acontece, todas as nossas necessidades reais serão supridas automaticamente. Seremos preenchidos de uma energia intraduzível, de uma plenitude que fará com que nos sintamos tão preenchidos, tão leves, tão confiantes num Deus absolutamente presente em nossa vida. Então, de posse dessa reflexão, que a gente possa incorporar mais este amor constante, aproveitar cada minuto, cada segundo da nossa vida para expressar o amor em forma da caridade, a caridade na palavra, a caridade no sentimento, no pensamento, na compreensão das imperfeições alheias, no perdão das ofensas. Nós teremos a cada segundo uma oportunidade de ser caridoso. E quanto mais estivermos neste movimento, mas sentiremos Deus. E quanto mais estivermos em Deus, mais força teremos, mais amparo receberemos, mais felicidade alcançaremos. Que tenhamos dias lindos através da doação de nós mesmos. Que Deus nos abençoe pela bênção que fizermos aos outros. Um grande abraço.

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0: Olá, meus amigos, um dia de muita paz para todos nós. Hoje, exatamente 21 de março de 2022, estamos nós reunidos para estudarmos a obra junto com as nossas amigas Aramita e Carla e, obviamente, a espiritualidade amiga que conduz esse trabalho, o livro O Que É o Espiritismo. Vamos solicitar para nossa amiga Carla fazer a nossa prece de gratidão e logo depois a Aramita e a Carlinha irão conduzir esse trabalho.
1: Jesus amigo, te agradecemos com alegria, cheios de júbilo, essa oportunidade de estudo, de aprendizado, um oásis nessa secura e um grande refrigério para a nossa alma, nessa confiança do que virá após o desencarne. E que possamos desde já compreender os passos que devemos dar aqui para chegar mais perto de Ti. Abre nosso entendimento e nos conduz. Que assim seja.
2: Que assim seja.
3: Em nosso último estudo, nós estamos continuando a ver a biografia do Kardec, né, pelo Henri de Sols. E nós vimos o ano de 1861, nas viagens de Kardec a Bordeaux, Lyon. E o que aconteceu de muito importante no ano de 1861... foi o ato de fé de Barcelona, onde queimaram 300 obras espíritas e que os espíritos disseram para o Kardec não mexer, que isso ia ser mais, maior divulgação para a obra, que realmente aconteceu e todo mundo ficou interessado em querer saber o que, que essas obras diziam, por que, que elas foram queimadas e foi isso que aconteceu.
1: Continuando. O ano de 1862 foi fértil em

0: trabalhos favoráveis à difusão do Espiritismo. No dia 15 de janeiro, apareceu a pequenina e excelente brochura de propaganda, O Espiritismo na sua expressão mais simples. Abre aspas. O fim desta publicação, diz Allan Kardec, é apresentar em quadro muito resumido um histórico do Espiritismo e uma ideia suficiente da doutrina dos Espíritos para permitir ser compreendido o seu fim moral e filosófico. Pela clareza e simplicidade do estilo, procuramos pô-lo ao alcance de todas as inteligências. Contamos com o zelo de todos os verdadeiros espíritas para que lhe auxiliem a propagação. Fecha aspas. Este apelo foi ouvido porque a pequena brochura se espalhou em profusão, devendo muitos a esse excelente trabalho o terem compreendido o fim e o alcance do Espiritismo.
1: O interessante é que mesmo ele ainda compilando para as obras grandes, né, para o Livro dos Espíritos, tá, depois vai chegar o Livro dos Médiuns, ele lança as brochuras como essa que nós estamos vendo, né, o que é o Espiritismo, já lançou outra, o Espiritismo em sua mais simples expressão, para ir suprindo os que tão, os
0: As
1: espíritas que
0: dúvidas.
1: estão surgindo e tirando as dúvidas de quem está começando os estudos.
0: Tendo os nossos predecessores no Espiritismo transmitido a Allan Kardec por ocasião do Ano Novo a expressão dos seus sentimentos de gratidão, eis aqui como respondeu o mestre a esse testemunho de simpatia. Abre aspas, diz Kardec. Meus caros irmãos e amigos de Lyon, a manifestação coletiva que tivestes a bondade de transmitir-me por ocasião do Ano Novo produziu-me vivíssima satisfação, provando-me que conservastes de mim uma boa recordação. Mas o que me causou o maior prazer nesse ato espontâneo de vossa parte foi encontrar, entre as numerosas assinaturas que nele figuram, representantes de quase todos os grupos, porque é um sinal de harmonia que reina entre eles. Sou feliz por ver que compreendestes perfeitamente o fim dessa organização, cujos resultados desde já podeis apreciar, porque deve ser agora evidente para vós que uma sociedade única seria quase impossível. É importante notar que não foi uma casa, vamos dizer assim, uma sociedade que disse assim, ai, vamos mandar de nós para ele, para a gente, né? Não, todos assinaram, e isso chama a atenção dele, que tinha muitas sociedades já em Lyon, né?
1: E outra coisa, a gentileza dele de responder, porque ele está fazendo viagem, ele está escrevendo, ele está pesquisando, ele está organizando e ele ainda tem a gentileza de responder essa felicitação, né, de ano novo que eles mandaram para ele, todos os grupos. E uma outra coisa interessante que ele diz que é bom ter vários grupos, não uma sociedade gigante, mas vários pequenos que fica mais fácil de manter, de se conhecer, do estudo, e ele está parabenizando o povo de Lyon.
0: Agradeço, meus bons amigos, os votos que fazeis por mim. Eles me são tanto mais agradáveis quanto sei que partem do coração e são os que Deus atende. Ficai, pois, satisfeitos, porque Ele os ouve todos os dias, proporcionando-me a extraordinária satisfação no estabelecimento de uma nova doutrina, de ver aquela a que me tenho dedicado engrandecer e prosperar em minha vida com uma rapidez maravilhosa. Considero um grande favor do céu ser testemunha do bem que ela já produz. Esta certeza de que recebo diariamente os mais tocantes testemunhos me paga com usura todos os meus sofrimentos, todas as minhas fadigas. Não peço a Deus senão uma graça, e é a de dar-me a força física necessária para ir até o fim da minha tarefa, que longe se encontra de estar concluída. Mas, como quer que suceda, possuirei sempre a maior consolação pela certeza de que a semente das ideias novas, espalhada agora por toda parte, é imperecível. mais feliz que muitos outros que não trabalharam senão para o futuro, é-me permitido contemplar os primeiros frutos. E nessa frase dele, a gente fica claro para a gente, como ele disse, que não foi ele que inventou o Espiritismo. Já vinha de várias épocas, de várias manifestações, de vários povos. Mas só que ele está podendo ver o resultado, né, do trabalho dele. Os outros não, só foram falando. Continua Kardec. Se alguma coisa lamento, é que a exiguidade dos meus recursos pessoais me não permita pôr em execução os planos que concebi para um avanço ainda mais rápido. Se Deus, porém, em sua sabedoria, entendeu dispor de modo diferente, legarei esses planos aos nossos sucessores, que sem dúvida serão mais felizes. A despeito da escassez dos recursos materiais, o movimento que se opera na opinião ultrapassou toda expectativa. Crede, meus irmãos, que nisso o vosso exemplo não terá sido sem influência. Recebei, portanto, as nossas felicitações pela maneira porque sabeis compreender e praticar a doutrina.
1: É tão interessante a humildade dele que ele diz: a exiguidade dos meus recursos pessoais não me permita pôr em execução os planos que concebi para um avanço ainda mais rápido. Ele, cinco grandes obras, mais os livretos que ele foi lançando, mais a Revista Espírita, ele ainda diz que os recursos dele são poucos.
2: Olha, não vai longe, a gente estudando obras póstumas, que eram anotações de Kardec, né?
1: É.
2: A gente vai vendo ele comprovando, em relação à igreja, né, que Jesus seria Deus, e ele pega várias citações dos quatro evangelhos para mostrar as falas de Jesus, dizendo que Jesus era filho e Deus era o pai, que ele era enviado. Ele pegou várias. Então, tu imagina, ele teve que ler os quatro evangelhos para ir anotando todas as anotações, todos os momentos que Jesus falava. Olha como esse homem...
3: E lá não tinha copiar e colar, escrever, pegar o livro, escrever no bico de lamparina ali, iluminando, forçando a visão.
2: Era isso mesmo.
0: No ponto a que hoje chegaram as coisas, e tendo em vista a marcha do Espiritismo através dos obstáculos semeados em seu caminho, pode dizer-se que as principais dificuldades estão superadas. Ele conquistou o seu lugar e está assente sobre bases que, de hora em diante, desafiam os esforços dos seus adversários. Perguntam como uma doutrina que torna feliz e melhor pode ter inimigos. É natural. O estabelecimento das melhores coisas choca sempre interesses ao começar. Não tem acontecido assim com todas as invenções e descobertas que têm revolucionado a indústria? As que hoje são consideradas como benefícios, sem os quais não se poderia mais passar, não tiveram inimigos obstinados? Toda lei que reprime um abuso não tem contra si todos os que vivem dos abusos? Como quererias que uma doutrina que conduz ao reino da caridade efetiva não fosse combatida por todos os que vivem no egoísmo? E sabeis que são eles numerosos na terra.
1: Que ele fala, né, que o que é combatido realmente quando vem uma coisa nova da indústria. E uma coisa simples que agora me ocorreu é assim: quando houve a libertação dos escravos, muita gente reclamou. Muita gente que vivia disso, vivia para explorar o trabalho do outro.
0: Deixa eu falar de uma coisa simples.
1: Não, simples, que a gente diz assim, que é óbvio, né? Porque se não, a libertação dos escravos, ninguém vai reclamar. A guerra nos Estados Unidos praticamente foi por conta disso.
2: É.
1: O Norte queria uma coisa e o Sul queria outra.
2: Mas,
1: então,
2: olha,
1: teve a guerra.
2: Quando surgiu a escrita, os sábios foram contra a escrita, porque ele dizia que isso iria atrapalhar a memória, que a partir desse momento ninguém ia mais memorizar nada, que a pior coisa que poderia existir era a escrita.
0: No começo, contaram sepultá-la com a zombaria. Hoje, veem que essa arma é impotente e que, sob o fogo dos sarcasmos, ela prosseguiu o seu caminho sem tropeçar. Não acrediteis que se confessem vencidos. Não, o interesse material é tenaz. Reconhecendo que é uma potência com que é necessário, de hoje em diante cantar, vão dirigir-lhe assaltos mais sérios, mas que só servirão para melhor atestar a fraqueza deles. Uns a atacarão diretamente por palavras e atos, e a perseguirão até na pessoa dos seus adeptos, que eles se esforçarão por desalentar a poder de embaraços. Enquanto que outros, secretamente e por caminhos disfarçados, procurarão miná-la surdamente. Ficai prevenidos de que a luta não está terminada. Fui avisado de que eles vão tentar um supremo esforço. Não tenhais, porém, receio. O penhor da vitória está nesta divisa, que é a de todos os verdadeiros espíritas. Fora da caridade não há salvação. Arvorai-a bem alto, porque ela é a cabeça da medusa para os egoístas.
1: E como ele fala, né? O interesse material é tenaz. A perseguição, e aí é como a tia diz, né? É só começar pela senda do bem. E aí hoje a gente viu nos mensageiros, né? É com certeza que o ataque virá. Não é talvez, é certeza. Se você estiver servindo no bem, se você for um trabalhador fiel, vai ter os ataques.
4: Como isso foi batido hoje? Vocês já prestaram atenção?
1: É certeza.
0: E a medusa, ele fala para colocar a medusa bem alto, porque ela é a cabeça, e a cabeça deve ser a caridade. E se cortar essa caridade, morre tudo, né? E que a medusa cortando a cabeça, morria na mitologia, matava... Ela só morria se cortasse a cabeça dela. Então, que essa cabeça dos espíritas seja a caridade, que ela seja bem alta, posta com evidência, e que seja o que move os espíritos, né? A tática, posta já em prática pelos inimigos dos espíritas, mas que eles vão empregar com um novo ardor, é tentar dividi-los, criando sistemas divergentes e suscitando entre eles a desconfiança e o ciúme. Não vos deixeis cair no laço, e tende como certo que quem quer que procure um meio, qualquer que seja, para quebrar a boa harmonia, não pode ter boa intenção. É por isso que vos recomendo useis da maior circunspecção na formação dos vossos grupos, não somente para a vossa tranquilidade, como no próprio interesse dos vossos labores. E é interessante fazer o link com o estudo da Revista Espírita, porque foi a lição que ele teve quando São Luís disse: cuidado com quem vem aí, né? Não é só vocês. Então, um grupo menor, circunspecção.
1: E o interessante...
4: que há pessoas que entram para quebrar a harmonia.
1: Então, como disse na Revista Espírita de hoje, que espíritos trouxeram os que vieram àquela reunião? Então, e ele diz, circunspecção é precaução, cautela no agir e no falar. Então, para eles terem essa cautela, até como ele diz, para não qualquer adepto pegar qualquer um, a gente não quer isso, né? A gente quer pessoas que queiram estudar e que queiram se empenhar.
0: E isso ele aprendeu com São Luís, né? Uhum. Sabemos disso.
1: E o interessante, eu até sublinhei isso aqui, tentar dividi-los, criando sistemas divergentes. Sabe de quem eu me lembrei? Do Bezerra de Menezes, que ele lutou muito pela união e unificação dos espíritas, né? Espíritas unidos.
0: A natureza dos trabalhos espíritas exige calma e recolhimento. Ora, não há recolhimento possível se está preocupado com discussões e com a manifestação de sentimentos malévolos. Não haverá sentimentos malévolos se houver fraternidade. Não pode, porém, haver fraternidade em egoístas, ambiciosos e orgulhosos. Entre orgulhosos, que se suscetibilizam e ofendem por tudo, ambiciosos que se sentirão mortificados se não tiverem a supremacia, egoístas que não pensam senão em si, a cisânia não pode tardar a introduzir-se e com ela a dissolução. É o que desejariam os nossos inimigos e é o que eles procuram fazer. E isso é para todos os tempos,
4: todos,
0: né?
4: Os tempos.
0: Relaxou na cabeça da medusa bem ao alto, eles atacam, né?
1: Não, e o interessante que a gente viu hoje também na Revista Espírita, que o São Luís não alisa, né? Ele passa a bronca no Kardec e ele não desiste, não. Ele está lá. Não, mas mais uma pergunta. E ele diz que ele é insistente.
0: Se um grupo quer estar em condições de ordem, de tranquilidade e de estabilidade, é preciso que nele reine o sentimento fraternal. Todo grupo ou sociedade que se formar sem ter caridade efetiva por base, não tem vitalidade. Enquanto que aqueles que forem fundados de acordo com o verdadeiro espírito da doutrina, olhar-se-ão como membros de uma mesma família, que não sendo possível habitarem todos o mesmo teto, moram em lugares diferentes. A rivalidade entre eles seria um contrassenso. Ela não poderia existir onde reina a verdadeira caridade, porque a caridade não se pode entender de duas maneiras. Reconhecei, pois, o verdadeiro espírita na prática da caridade por pensamentos, palavras e obras, e persuadi-vos de que quem quer que nutra em sua alma sentimentos de animosidade, de rancor, de ódio, de inveja ou de ciúme, mente a si próprio se tem a pretensão de compreender e praticar o espiritismo. O egoísmo e o orgulho matam as sociedades particulares como matam os povos e a sociedade em geral. Fecha aspas. Tudo mereceria citação nesses conselhos, tão justos quão práticos, mas é preciso que nos limitemos em razão do tempo de que podemos dispor.
4: Isso foi uma carta, né?
1: É, uma resposta às felicitações do ano novo.
4: É uma palestra,
1: E é legal, me lembrei do Livro dos Espíritos, da questão 886, que ele fala muito aqui da caridade, que aí que o Kardec pergunta como é a caridade entendida por Jesus, né? Que é a benevolência para com todos, indulgência com as imperfeições alheias e perdão das ofensas. E ele faz que o verdadeiro espírita, na prática da caridade, por pensamentos, palavras e obras.
0: Para finalizar o estudo de hoje, eu gostaria de repetir o último parágrafo da carta que está aqui, que é muito interessante, vale para todos os momentos, para todos os espíritas, e não só no centro espírita, mas em qualquer lugar que a gente esteja, né? Reconhecei, pois, o verdadeiro espírita na prática da caridade por pensamentos, palavras e obras. E persuadi-vos de quem quer que nutra em sua alma sentimentos de animosidade, de rancor, de ódio, de inveja ou de ciúme, mente a si próprio, se tem a pretensão de compreender e praticar o espiritismo. E eu acho que também a questão de compreender e praticar o cristianismo, o que o mestre nos ensinou. E assim agradecemos ao Senhor Jesus por essa oportunidade novamente de estudo, de aprendizado. É o que hoje nos chama, é o que todos somos chamados a dar o melhor. Em todas as comunicações dessa noite de estudo, nós vimos que São Luís fala da prática do cristianismo, da prática do espiritismo, e que possamos colocar em prática todos esses ensinamentos. Desde já, sabendo que a vida espiritual não é uma quimera, não é um devaneio, é uma realidade que nos espera daqui a pouquinho. Que possamos ter o Cristo em nossas vidas e que Ele nos ilumine todos os dias, que assim seja.
1: Que assim seja.

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1: Dezenove horas e 22 minutos.

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0: Olá, meus amigos, um dia de muita paz para todos nós, e para nós é sempre motivo de muita alegria. Nós que participamos aqui da gravação somos realmente uma família, a gente sente uma alegria de estarmos juntos e queremos passar para vocês não só o que a gente tem aprendido aqui juntos, mas essa alegria de estarmos aprendendo e trocando esse sentimento fraternal. Isso é muito bom e só me lembra da fala de Jesus quando ele diz que os seus discípulos serão reconhecidos por muitos se amarem. E esse laço de fraternidade é que nos une e nos faz ter vontade de vir. Isso é que, né? Então, o trabalho do Cristo sem amor desestimula. Já não é o trabalho do Cristo. Porque todo o trabalho do Cristo, ele tem que ter e deve ser um movimento de amor. Então, é uma alegria para mim toda sexta-feira estar aqui com vocês. E hoje, vamos para a Revista Espírita, coordenado pelas nossas meninas, Aramita e Carla. Vamos lá, meninas. Mita, você faz nossa prece de gratidão, por favor.
1: Então, elevando os nossos pensamentos a ti, Pai, queremos te agradecer essa oportunidade e essa dádiva, porque é uma dádiva da tua misericórdia, esse espaço que nos recebe, essa hora que cada um de nós deu o seu sim para aqui estar presente. E também queremos te agradecer a esse signo espírito que foi Allan Kardec, que nos deixou essa revista com muito carinho, com muita dedicação. E a gente vê nesse comecinho de 1858 como ele começa passo a passo para ir dando as noções e os ensinamentos. Foi um espírito que se empenhou, se sacrificou por essa doutrina, e nós queremos agradecê-lo e honrar essa oportunidade desse estudo, dessa leitura, desse aprendizado. Ajuda-nos, Mestre, para que nós possamos colocar esses ensinamentos em nossas vidas, em nossas atitudes, no nosso dia a dia. E ajuda-nos a ficarmos contigo, porque já sabemos que estás conosco desde sempre, que assim seja.
2: Estamos em janeiro de 1858, no item Resposta dos Espíritos a algumas perguntas. Pergunta: como os espíritos podem agir sobre a matéria? Isso parece contrário a todas as ideias que fazemos da natureza dos espíritos. Porque para nós, espíritos é uma coisa assim, diáfana, né? Que a gente só tem na nossa imaginação aquela fumacinha. Então, como é que ele pega coisas? Como é que movimenta coisas, não é?
1: Segundo vós, o espírito nada é. E isso é um erro. Já vos dissemos que o espírito é alguma coisa. Daí porque pode agir por si mesmo. Vosso mundo, porém, é muito grosseiro para que ele possa fazê-lo sem um intermediário, isto é, sem o laço que une o espírito à matéria.
2: Observação: sendo imaterial o próprio laço que une o espírito à matéria, ou pelo menos impalpável, essa resposta não resolveria a questão se não tivéssemos o exemplo de forças igualmente imponderáveis agindo sobre a matéria. É assim que o pensamento é a causa primeira de todos os nossos movimentos voluntários, que a eletricidade derruba, levanta e transporta massas inertes. Bom, pela resposta dos espíritos, ele disse assim, que tem um laço que une o espírito ao corpo, e que esse laço, na observação, ele também é imaterial. Então, como é que é? A gente continua na mesma incógnita. Se o espírito era imaterial para nós, e ele podia movimentar as coisas materiais, e ele fala agora de um laço que une o espírito ao corpo, e esse laço também é imaterial, parece que ainda fica ilógica a resposta, né? Porque se nós não estamos vendo como é que movimenta, e aí o Kardec está explicando que é possível porque nós temos exemplo, fazendo a analogia, a comparação, de que nós temos forças imponderáveis que parece que não existem, mas que atuam em cima da matéria. E uma delas, bem clara, ele fala do pensamento e a outra da eletricidade. A capacidade que essas forças imponderáveis sendo ativadas, elas agem, derrubam e transformam muita coisa.
1: Um exemplo disso é assim, a gente vê um movimento. Eu movimentei um objeto, eu peguei qualquer coisa. A gente vê esse movimento, mas eu vou fazer esse movimento de trás para frente. Por que que eu pego um objeto, eu movimento, eu escrevo, eu faço qualquer coisa? Primeiro eu tive o pensamento. O pensamento atua sobre o cérebro. O cérebro emite, né, através das sinapses, emite uma ordem para os nervos. Os nervos atuam sobre os músculos. Os músculos imprimem movimento aos ossos. E eu faço movimento de pegar, de escrever, de fazer qualquer coisa. Mas o que faz tudo isso primeiro é o pensamento, como ele diz aqui, que é a causa primeira de todos os nossos movimentos voluntários. E quem pensa? A gente pensa que quem pensa, antigamente, ou os materialistas dizem que quem pensa é o cérebro. E a gente sabe que quem pensa não é o cérebro, quem pensa é o espírito. O espírito manda o comando e o cérebro desencadeia essa reação em cadeia até chegar ao movimento. E ele faz essa analogia para a gente entender do espírito. O espírito tem o perispírito que o liga à matéria, mas quando ele desencarna, esse perispírito, que ainda é matéria, só que a gente não consegue enxergar, porque é matéria quinta essenciada, né? Já está mais refinada, ele precisa disso para ter essa ligação. Não é porque a gente não vê o espírito que ele não atua, né? Então, ele atua com a ajuda do médium e aí vai fazendo esse encadeamento.
0: Vamos ticar mais ainda? Vamos fazer a mujica? Porque tem muita informação aqui dentro. Na primeira pergunta, o que que os espíritos perguntaram?
3: Poderiam agir sobre a matéria.
0: E ele diz que isso parecia ser algo contrário a todas as ideias que fazem da natureza dois espíritos, né? Então, quando ele está falando aqui a pergunta espírita, a primeira coisa é entender o que é o espírito, né? Tem na pergunta, é o princípio inteligente do universo. Aí ele diz assim, tem forma? Ele disse, tem. Né? É como se fosse uma chama, uma centelha. Tá? Então, o espírito em si, ele é uma chama, ele é uma centelha. Agora, quem é que dá forma ao espírito? É o corpo perispiritual, que aqui ele vai chamar de laço. Laço na condição de que prende. Laço, não pensa laço, pensa laço como um símbolo. E não laço como um cordão que vai amarrar. É um símbolo que liga. Qual é a função do laço? Ligar, conter. Então, é o símbolo que liga o corpo perispiritual. Ele é, vamos dizer assim, a cola. É o laço que liga a matéria ao espírito. Por que que ele é algo semimaterial? Ele tem tanto a condição espiritual quanto ele tem a condição material. Por isso é que ele é aí esse... Ele é semimaterial. Mas vamos ticando aqui. Me permitam? Vamos ticar? Adoro ticar. Aí ele diz, segundo vós, voltando à pergunta, o espírito nada é, e isso já é um erro, porque o espírito é sim alguma coisa. Quando ele vai falar em pensamento, o que que é o pensamento? É um atributo de quem?
3: Do
0: espírito. Agora, quando a gente fala em pensamento, ele pega... Quando a gente estuda pelo lado espiritual, ele tem uma função muito maior. Então, no mundo espiritual, como é que os espíritos criam?
3: Pelo pensamento.
0: Ação do pensamento sobre o fluido. Como é que os espíritos se transportam?
3: Pensamento.
0: Através do pensamento. Então, a gente observa aqui na Terra, quando a gente está encarnado, parece que o pensamento é algo meio subjetivo. Mas no mundo espiritual, ele é bem objetivo. Como é que os espíritos se comunicam? Então, você observa que tudo vai bater aonde? No pensamento. No pensamento. Quem cria o inferno dentro de ti?
3: Pensamento.
0: Pensamento. Quem cria o céu dentro de ti? Pensamento. Pensamento. Que está subjugado também a quem? A consciência. Está vendo como está bem entrelaçado? Daí porque agir por si mesmo. Vosso mundo, porém, é muito grosseiro para que ele, o Espírito, possa fazê-lo sem o intermediário, isto é, sem o laço que une o Espírito à matéria. Então, o que que Kardec fez? Pegou o termo que esse Espírito usou, laço, e ele vai usar, inclusive, no livro dos Espíritos, mas ele está falando do corpo perispiritual. Aí, olha só, sendo imaterial o próprio laço, ele é imaterial, logo não é matéria, como essa matéria aqui, átomo, tá? Moléculas, lembra lá da tabela periódica? Né? Não é essa matéria, porque tudo que tem aqui na Terra provém da tabela periódica. Nem feita nessa época, né? Mas são os elementos que ainda pergunta lá no Livro dos Espíritos. E esses são os elementos primeiros, os primários, eles já dizem que não. Esses elementos lá da tabela periódica, vamos lá, vamos lembrar lá.
3: Prata,
0: ouro, chumbo, sódio. Essa turma toda, nitrogênio, oxigênio, tem um monte,
1: carbono,
0: né? Carbono. Vamos lá. Tudo isso daí não é a matéria primitiva, isso aí já é uma transformação. Né? Ela já é uma transformação. Então, olha só, sendo imaterial o próprio laço que une o espírito à matéria, o que que me faz unir o espírito à matéria? Esse laço, ou pelo menos impalpável. Tem como a gente palpar?
1: Não.
0: Essa resposta não resolveria a questão se não tivéssemos um exemplo de forças igualmente que são imponderáveis, agindo sobre a matéria. Você já viu alguém cair um raio? É algo ponderável, raio? Você pega no raio, mas ele não age?
1: Age.
0: Aqui, as ondas do próprio celular. Né? Isso tudo é matéria. A gente toca nisso,
1: não.
0: Mas ele não age?
1: Age.
0: Né? Entende, gente? É isso que ele está falando. Agindo sobre a matéria. E a gente não vê, mas o vapor, a própria energia, não vê. É assim que o pensamento, então fez uma comparação, é assim que o pensamento é a causa primeira de todos os nossos movimentos voluntários. Então, é aquilo que a Mita aqui explicou, a anatomia, né? Você pensa, aí tem todo o movimento dos nossos, a gente chama de, dos neurônios, né? Tem todo o teu organismo que faz ali toda aquela comunicação sináptica, fazendo com que as coisas aconteçam no nosso organismo. Ok? Aí, ok. E isso é, esse fenômeno químico, ele é tanto químico quanto elétrico. Se a gente for estudar esse movimento dos nossos neurônios, fazendo essa comunicação, nosso sistema nervoso central, sistema nervoso periférico, braços, pernas, ele é um fenômeno químico e elétrico. Que a eletricidade derruba, tá, voluntário, levanta a eletricidade, ela derruba, ela levanta e até transporta massas inertes. Estão me entendendo isso? Está falando da condição física mesmo. Então, ticama até aí, né? Vamos ler e ticar mais.
2: Não, mas o interessante é que a tia aqui, e nós também, em 2024, nós estamos PhD, mas a partir dessas perguntas bem simples do que foram feitas aos espíritos, né? Porque tudo isso aqui é o início, primeira revista espírita, o ano 1, e aí ele está começando pelo beabá. Né? Mas se espírito não existe, como é que move? Então, só para fazer essa lembrança de onde a gente já chegou, e é interessante ver, olha, tudo que ele já trouxe para a gente estar aqui e voltar a ver como que isso se construiu. Né?
1: E a simplicidade das palavras, porque quando a gente está vendo as outras revistas, vai tornando mais complexo. Quando a gente lê a de 61, é completamente diferente dessa.
3: 58 é bem o início.
2: É bem o beabá. Né? É.
0: Por exemplo, a gente pega aqui a revista 58, tá todos os exemplares, né? Porque ele soltava um por mês, né? Então, quando ele veio aqui, janeiro de 1858, ele soltava um por mês. Era mais fininho, né? Então, aqui tá maior porque soma. Então, a ideia dele era justamente, e na verdade foram os espíritos que orientaram, a gente leu aqui no início, né? Era de tornar algo simples. Ele ainda disse assim, não seja muito rígido, muito duro, né? Coloca um um sorriso, né? É uma certa que para poder fazer com que fique um estudo suave, um estudo leve.
2: Continuou a observação. Do fato de não se conhecer o motor, seria ilógico concluir que ele não existe. O espírito pode, pois, ter alavancas que nos são desconhecidas. A natureza prova diariamente que o seu poder não se detém no testemunho dos sentidos. Nos fenômenos espíritas, a causa imediata é, incontestavelmente, um agente físico, mas a causa primeira é uma inteligência que age sobre esse agente, como o nosso pensamento age sobre nossos membros. Quando queremos bater, é nosso braço que age, não é o pensamento que bate. Ele dirige o braço.
1: Então, ele está fazendo essa analogia e está vendo que tem uma inteligência que antes, contextualizando aqui, que antes pensava que as mesas girantes, tá nesse começo, era só uma diversão e não tinha nada por trás. Pensava que era quem estava na mesa, aí depois vai ter teoria de músculo estalante, vai ter outras teorias que é pensamento de quem está circunstante, mas aqui ele já está começando a dizer que é o que há uma inteligência por trás de tudo isso.
0: É uma inteligência que age, né?
2: Pergunta. Entre os espíritos que produzem efeitos materiais, os que se chamam de batedores formam uma categoria especial ou são os mesmos que produzem os movimentos e os ruídos?
1: E aí a gente já vai aprendendo que assim, não foi ele que deu o nome de espíritos batedores. Ele já diz aqui, os que se chamam. Então muitas coisas, como a tia já falou, reencarnação, ele que criou o termo, mas tem outros termos que a gente vai vendo aqui que não foi ele que criou. Os próprios espíritos já deram para ele. Resposta. O mesmo espírito certamente pode produzir efeitos muito diversos, mas há os que se ocupam mais particularmente de certas coisas, como entre vós tendes os ferreiros e os que fazem trabalhos pesados. Então ele está dizendo assim, olha, os espíritos batedores, eles podem fazer, pode produzir efeitos diversos, mas eles são especialistas nessa coisa, de fazer o barulho, de fazer movimento, de fazer esses sons.
0: É, sabe por quê, Aramita? Porque eles movimentam matérias densas e isso é penoso para o espírito. Penoso para um espírito mais evoluído. Então, é como se fosse assim, você quer construir uma casa, é um serviço braçal. Você vai contratar alguém ou você vai fazer?
1: Eu vou contratar, tu vai fazer.
0: A Mita está falando isso porque eu adoro pintar. Então, o que acontece? Aqui nesse período, que era o período da revelação espírita, foi necessário um movimento muito grande de efeitos físicos. Para quê? Para chamar a atenção. Era a alfabetização de mundo espiritual. Então, eles souberam fazer isso e não era em um canto, eram vários cantos. Então, nós tínhamos um número muito grande de médios de efeitos físicos e espíritos para fazer esse trabalho, coordenado por espírito superior. Então, por exemplo, nós que somos espíritos da terceira ordem, nós temos muita familiaridade com a matéria. Para nós, não seria penoso. Mas para um espírito da segunda ordem, que estava coordenando a terceira revelação, realizar esse trabalho, para ele seria um penoso. Então, eles não, tem trabalhador. Por exemplo, eu sou um espírito da terceira ordem, mas eu estou trabalhando aqui para Jesus. E os amigos espirituais me utilizam, como utilizam a Mita e a Carla, mesmo tendo as nossas imperfeições morais. Mas é o que tem, nós estamos aqui para fazer o trabalho. Então, isso no mundo espiritual. Então, esses espíritos batedores não são espíritos perversos, foi um termo utilizado e que eles fizeram o trabalho que estava coordenado por espírito superior. Balançar a mesa, sacudir, era tudo para chamar atenção, porque o primeiro propósito era: existe uma força inteligente que não é a do homem, que está movimentando esses objetos, entendeu? Então, tudo isso aqui era uma construção. Quando a gente lê o Livro dos Médiuns, Kardec, mesmo na Revista Espírita, principalmente na Revista Espírita, quando ele ia fazer a evocação de um espírito em particular, ele tinha todo o cuidado para pegar o médium que não tinha absolutamente nenhum conhecimento conhecimento de quem ele iria evocar. Agora, por que que isso era necessário naquela época? Primeiro, esse médium é inconsciente quase sempre. Isso já, de certa forma, facilita bastante para essa faculdade, essas particularidades. Tem que ser médiums específicos de particularidade. Quando a gente estuda hoje o livro Desobsessão, de André Luiz, lá, psicografado por Chico e Valdo Vieira, ali no Desobsessão, o André Luiz orienta que o médium faça visitas, às vezes a enfermos, procurem fazer um tratamento de aproximação, porque isso facilita muito no processo da incorporação ou da psicofonia. Então, a gente vê duas situações diferentes. Normalmente, os médiums hoje são médiums conscientes, né, que dificulta. Para isso, nós temos que estudar bastante e entender. Mas, tia, como é que a gente vai saber se a pessoa não está se autossugestionando? É só ver os resultados. Se tem comunicação, mas a pessoa não tem um movimento de melhora, tem alguma coisa que está errada. Então, há um resultado. Então, a gente percebe, sim, um atendimento e uma ação espiritual quando a gente faz esse trabalho da desobsessão. Então, na época de Kardec, para firmar e comprovar, era necessário que o médium não tivesse em absoluto nenhum contato com o espírito ou conhecesse, né, o espírito que foi evocado, como era o trabalho que o Chico realizou. Mas isso são mediunidades de particularidades, e isso é raro. Então, por que não tem? Porque nós precisamos exercitar a mediunidade consciente. A gente precisa trazer a mediunidade para a consciência, para que eu possa usá-la e entendê-la constantemente. Porque quando eu entro em transe, que eu apago, eu não tenho consciência. Eu volto de o que aconteceu? Não sei de nada. E o exercício, o treino, é para que a gente possa exercitar isso consciente, acordada, lúcida.
2: Pergunta: o espírito que age sobre corpos sólidos, seja para movê-los, seja para bater, encontra-se na própria substância do corpo ou fora dela?
1: Uma coisa e outra. Dissemos que a matéria não é um obstáculo para os espíritos. Eles penetram tudo. E a gente vê, olha como a simplicidade da resposta. Ele diz uma coisa e outra. Mais para frente a gente vai saber que para ter o fenômeno precisa ter um médium que também doa fluido, e nessa combinação de fluido que há esse movimento. E como a tia já explicou, a maioria eram médiums inconscientes que doavam sem nem saber que estavam doando.
0: Conta-se na própria substância do corpo, porque a ideia que eles tinham ainda aqui, a mesa levantando, era que o espírito pegava com a mão e levantava a mesa. Ainda tem pessoas hoje que acham isso, que vai bater, o espírito chega lá, fecha-se a mão.
1: Na mesa.
0: E não é isso, né? A gente vai estudar isso aí mais para frente. Por isso que ele diz uma coisa e outra, né? Dissemos que a matéria não é um obstáculo para os espíritos, eles penetram tudo. Então, há um envolvimento. E nem todos os espíritos que realizam esse fenômeno, eles sabem explicar como é. Mas tia, que não, gente. Por exemplo, nós acabamos aqui de fazer o nosso lanche. Quem é que sabe explicar toda a função digestória do corpo? Se você não for da área da saúde, você não sabe. Ou como é que você está conseguindo enxergar nesse momento? Ou como é que eu estou conseguindo falar e vocês estão conseguindo ouvir? A gente faz, mas a gente não sabe como é. O mundo espiritual é do mesmo jeito.
2: Pergunta: as manifestações materiais, tais como os ruídos, o movimento dos objetos e todos esses fenômenos que nos apraz provocar frequentemente, são produzidos indistintamente pelos espíritos superiores e inferiores?
1: Apenas os espíritos inferiores se ocupam dessas coisas. Por vezes, os espíritos superiores servem-se deles, como farias com um carregador, a fim de levar a escutá-los. Podeis crer que os espíritos de uma ordem superior estejam às vossas ordens para vos divertir com pasquinadas? Com coisas que causam risos. É como se perguntassem se em vosso mundo são os homens sábios e sérios que fazem os papéis de malabaristas e bufões. Ou seja, como a tia já falou, para um espírito superior fazer esses movimentos, né, de bater, de arrastar, de ruídos, isso para eles causa um movimento, uma força e um desgaste de energia muito grande. Se tem quem faça para isso, que está mais ligado à matéria, que faz isso com mais facilidade, utiliza-se deles. E ele usa exemplo que a gente usa carregadores, né?
2: Observação. Os espíritos que se revelam por efeitos materiais são, em geral, de ordem inferior. Divertem ou espantam aqueles para quem os espetáculos visuais têm mais atrativos que o exercício da inteligência. São, de alguma sorte, os saltimbancos do mundo espírita. Algumas vezes agem espontaneamente, outras vezes por ordem dos espíritos superiores. Se as comunicações dos espíritos superiores oferecem um interesse mais sério, as manifestações físicas têm igualmente utilidade para o observador. Revelam-nos forças desconhecidas da natureza e nos oferecem um meio de estudar o caráter, e assim nos podemos exprimir os costumes de todas as classes da população espírita.
1: E quando ele fala que os de ordem inferior são de alguma sorte os saltimbancos, ou seja, os palhaços do mundo espírita, não sei mais se é nessa de 58 ou se é na outra, que ele explica que essa explicação de dizer que são os saltimbancos são os próprios espíritos que disseram isso para ele.
0: E a ideia, como ele diz aqui, estudar, né? Tudo isso era, não era, parecia uma diversão, mas o intuito não era esse. O intuito era estudo. Tia, hoje a gente poderia fazer... Ainda há pouco nós falamos que quando isso era realizado, isso estava sendo coordenado por espíritos superiores. Se você for fazer essa brincadeirinha, quem te garante que tu estás sendo acompanhada por espíritos nobres? Não vai estar. Porque a primeira, o propósito é o quê? Brincar.
1: Diversão.
0: Então isso é muito perigoso, não façam, porque você não sabe quais são as companhias espirituais que estão em torno de você.
2: E também é interessante, como tudo que a gente falou hoje, essa explicação dos movimentos, né? Ele falou, tudo é estudo. Se os espíritos superiores oferecem um estudo mais sério, essas manifestações físicas têm utilidade. Porque tudo que a gente falou hoje é sobre as manifestações físicas, como elas podem ser efetivadas, né, realizadas pelos espíritos, e tudo isso a partir dessas observações dos ditos saltimbancos batedores. Né? Então, tudo foi aproveitado e utilizado para formar esse corpo todo da doutrina espírita. Bom, e assim nós vamos dar uma paradinha nessas perguntas e respostas e voltaremos no próximo estudo.
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5: Assim, concluindo o nosso estudo de hoje e agradecendo o nosso Mestre Jesus por mais este momento de aprendizado, vamos orar?

0: agradecendo ao nosso Senhor Jesus, os amigos espirituais, mais essa oportunidade de estudo e de trabalho. E até o nosso próximo encontro, se Deus assim permitir. Que assim seja.
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1: Dezenove horas e 55 minutos.